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7: 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Alô, alô, boa noite você que tá ligado, curtindo aí a nossa programação, a programação da rádio das pessoas que amam Roraima. Muito obrigado pelo seu carinho, obrigado pela sua audiência. Dizer que nessa segunda é sempre bom estar com você, levando o que você gosta de ouvir, música de qualidade, onde quer que você esteja, no interior, na capital, né? Nas vilas, no você que tá aí no interior mais próximo da gente. Quero mandar um alusão super legal aos meus amigos lá do Bonfim, através da 94.7, a rapazada em Letem, nos garimpos lá em Letem, curtindo a nossa programação. Boa noite, obrigado pelo carinho, obrigado pela audiência. Quando voltar, dá uma passadinha lá no Mercadinho Alegria com meu amigo Marinho, você vai ter uma boa compra, tá certo? Um grande abraço para você que está ligado com a gente, curtindo aqui na cidade, no churrasquinho, nos bares, nos restaurantes, nas pizzarias, mas sempre ligado na programação mais gostosa de se ouvir, porque aqui você escuta programa de qualidade, música boa, na 100.3, MP Boa, está no ar.

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1: 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Oi, gente boa! Segundou! Hoje o programa está chegando ao finalzinho. Agradecendo aos nossos patrocinadores, ao Grupo Folha de Comunicação e, a lógico, a você que está ligado na programação da Rádio das Pessoas que Amam Roraima. Começo de semana, semana maravilhosa para todos nós. A gente se encontra, se Deus quiser, aqui amanhã novamente com mais um programa MP Boa, porque agora, para quem comprou, boa sorte, vem aí o Roraicap. Valeu, valeu, boa noite.
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0: noite e feliz Dia dos Pais! Estamos começando mais uma extração do nosso Roraicap em uma edição super especial, Dia dos Pais. Sim, precisamos comemorar em grande estilo. Ontem, domingão, todo mundo estava em família curtindo aquele momento. Hoje, em família também, para marcar o Roraicap, que tem um presentão para você. Pela TV, rádio e internet, aqui pela TV Ativa, canal 20.1, é claro que você nos acompanha até o fim com a emoção à flor da pele. Boa noite, Letícia Fernandes.
1: Boa noite, Sinara Cabral. Boa noite, Ruíze. Boa noite, Fernanda. Boa noite pra você aí de casa. Está começando mais um programa do Roraicap e, é claro, o programa que pode mudar a sua vida. E como a Sinara falou, estamos aqui nesse programa mais que especial. Especial para os papais. Só no quarto prêmio, 300 mil reais. É grana que está chegando aí na sua conta bancária. Então, ó, energia positiva. Simbora hoje ver quem faturou nos giros da sorte da semana passada na tela.
2: Vamos conhecer agora os 10 ganhadores dos giros da sorte. Bruna, do município de Mucajaí. Márcia, do bairro Jardim Tropical. Eudes, do Operário. Lídia, também do bairro Operário. Luiz, do bairro Senador Hélio Campos. Olício, do município de Cantá. José, do bairro 13 de Setembro. Francisco, do Cinturão Verde. José, do Centro. E Luiz, do bairro Doutor Ayrton Rocha. Parabéns aos ganhadores dos Giros da Sorte. Acredite, o próximo pode ser você.
0: Sim, sim, daqui a pouco o próximo pode ser você. Esses foram, portanto, os 10 ganhadores dos Giros da Sorte da semana passada. Todos eles, com certeza, estão felizes da vida, já receberam o que é deles de fato e direito e continuam a ajudar a Pai Brasil, com certeza. Assim como você, que também fez a mesma coisa. Toda vez que você adquire o seu título de capitalização, você ajuda a Pai Brasil. Por aqui nós temos duas APAEs. Olha que legal, que maravilha. Temos a APAE Boa Vista, no bairro São Vicente, e temos a APAE Alto Alegre. Portanto, continue ajudando, continue contribuindo. E hoje, mais do que um momento especial, Dia dos Pais. Você que fez a sua colaboração, parabéns e o nosso muito obrigada. Faça o bem, que a sorte vem.
1: Muito bem, e estão aqui conosco para a realização do nosso programa de hoje, os senhores auditores independentes. Quero desejar boa noite para o senhor Cícero Lima. Boa noite, Cícero.
3: Boa noite.
1: Boa noite também para o senhor Carlúcio Carvalho. Boa noite, Carlúcio.
4: Boa noite.
1: Hoje, dia 10/8/2026, estão aqui conosco os nossos auditores, o Carlúcio, que é representante da Sede Winston, e o senhor Cícero Lima, que é representante da Capemisa Capitalização. Carlúcio, tudo verificado, tudo conferido, vamos dar início ao nosso programa, está autorizado?
4: Sim, está autorizado no sorteio.
1: Muito obrigada, senhores, por aqui a autorização já foi dada hoje, como eu disse, 10/8/2026, tudo certo, tudo conferido, mas é claro, eu tenho que reforçar para você aí de casa, que o Roraicap é um título de capitalização da modalidade filantropia premiável autorizado pela SUSEP. Tudo certo? Agora chegou o momento da gente dar aquela espiadinha maravilhosa em quem foi que levou o primeiro prêmio do último sorteio.
2: Quem levou para casa o primeiro prêmio no valor de R$2.000 foi o Jonas do bairro Jockey Clube.
0: Tá aí, pessoal, primeiro ganhador da semana passada. E assim a gente vai continuar a conhecer os outros ganhadores. Segura aí a tua emoção, uma coisa de cada vez. Aqui do meu lado, painel cheio de bolinhas, tudo muito bem organizado, bolinhas enumeradas de 1 a 60. E aí eu te pergunto, estão todos preparados? Então vamos lá, qual é o primeiro prêmio de hoje?
2: No primeiro prêmio de hoje, vamos sortear R$5.000. Boa sorte!
0: Então vamos iniciar a nossa comemoração especial Dia dos Pais. Chega pra cá, Roraiquetes. Vamos colocar as bolinhas dentro do globo. Eita, emoção à flor da pele. Muita gente comprou o título de capitalização. Na verdade, todo o estado de Roraima está concorrendo a essa edição, Letícia.
1: Isso mesmo, o nosso programa de hoje promete muitas emoções. E eu já quero mandar aquela energia positiva pra você. De Rorainópolis, alô, alô, Caracaraí, alô, Alto Alegre, Mucajaí, boa sorte para você que está nos acompanhando em Cantar, Bonfim, Pacaraima, boa sorte para você de Amajari, Normandia, Iracema, Caroebe, São João da Baliza, São Luís do Anauá e para você aqui da capital Boa Vista, simbora! É um programa muito especial de hoje, então boa sorte!
0: Aproveitando o momento para lembrarmos com carinho dos nossos ouvintes que nos acompanham pela Rádio 93,3 FM, Rádio Folha 100.3, Rádio Alto Astral 91,9 FM, Rádio Ramos em Caracaraí a 95,7 FM. Também estamos online. Você pode acompanhar a nossa transmissão pelo Facebook, pelo YouTube, pelo Instagram, além do aplicativo Roraicap. Esse mesmo que você adquiriu seu título, por lá você também pode acompanhar a nossa transmissão.
1: Simbora, começando agora o primeiro prêmio valendo R$5.000.
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0: E vamos nessa! Começando o primeiro prêmio com o número 14. 14, número 14, leva pro painel 14, próximo número 50. 50, número 50, marca 50. Começou o Roraicap, chama todo mundo, edição especial Dia dos Pais, marca 47. 47, número 47, marca 47, marca 40. 40, número 40, marcou o número 40, partiu pro 60. 60, número 60, marcou 60, chama que vem, 28, 28, número 28, marca número 28, próximo número 15, 15, número 15, marca número 15, e chama o próximo aí, 54, 54, número 54, marca 54, marca em cima ou marca embaixo, 44, 44, número 44, marca 44, é dupla chance, marca 31. 31, número 31, marca 31, próximo número, chama, chama, 58, 58, número 58, marca 58, 59 chegou, 59, marca 59, marca 59, chama que vem, 21, 21, número 21, marca número 21, próximo número, tá na mão, número 8, unidade 8, marca número 8, mês 8, mês dos pais, marca 34, 34, número 34, marcando número 34, partiu pro próximo número, 45, 4, 5, número 45, marca 45, com alegria,

0: 46 é o primeiro prêmio, valendo 5 mil, marca 19. 19, número 19, marca 19. E chama que vem o 39. 39, número 39, chamou, 39 compareceu, valendo 5 mil, número 6, meia dúzia, número 6, marca número 6, chegou o 18, 18, número 18, marca 18, são as emoções do primeiro prêmio, marca 17. 17, número 17, marca 17, tá chegando aí, o número que você chamou, 56. 56, número 56, marca 56 e vem pra cá o 35. 35, número 35, marca 35, tá chegando o seu momento, então marca 22. Marca 22, com alegria, marca 22. Próximo número, 13. 13, número 13, marca número 13, leva pro painel, próximo prêmio tá de volta. Número 20, 20, número 20, marca número 20, marca número 20, chama que vem, chama! 32, 32, número 32, marca número 32.
1: Opa, opa, opa, Sunaira Cabral, seguro 32 aí, porque já temos um título esperando o número.
0: Começamos assim, devagar. Então, bora respirar, né? Respira e marca. Número 53. 53, número 53, marca 53.
1: E agora são dois títulos na concorrência.
0: Valendo 5 mil reais. Já tem bolinha na expectativa. Falta você marcar. Que número? 33. 33, marca 33, marca 33. Leva o 33 pro painel. Tem gente chegando, tá chegando perto e tá chamando o número. Então chama mais um aí. 29. 29, número 29. Marca número 29, valendo.
1: Alterações no painel, agora são três títulos aguardando o número.
0: Três títulos pra gente esquentar a primeira emoção da noite. Revela, Roise. 27. 27, marca 27, marca 27.
1: Sete títulos esperando o número.
0: Manda o próximo número, já tá na mão, já tá na mão. Tá na tela também, número 10. Marca número 10, marca número 10.
1: 14 títulos na espera de uma bola.
0: Bora pro próximo número então. Já tem gente na expectativa. Ou se tem, revela o número 4. Número 4, marca número 4, marca número 4.
1: 25 títulos na concorrência.
0: Eita, que tá desse jeito. Imagina o quarto prêmio de hoje. Mas vamos por partes, não é? Número 37. 37, marca número 37, marca número 37. 37.
1: Ganhou! Gente, que concorrência foi essa? Mas calma, para tudo. Foram 40 bolas chamadas. A última bolinha que deu muita sorte foi o número 37 e 1. Apenas um cupom contemplado. E quem está levando o valor de 5 mil reais no primeiro prêmio de hoje é o número da sorte 831158. 831158. Revelando. E a sortuda da vez é a Helena. Helena, moradora do bairro Nova Canaã. A Helena que garantiu esse título de sorte através do nosso aplicativo. Parabéns, Helena. Já vai, ó, pensando aí o que que você vai fazer com esses 5 mil reais que vai entrar na sua conta bancária. E amanhã você vai responder pra gente, viu? Pra nossa equipe. Então, se prepara. E falando nisso, o segundo prêmio da semana passada, ó, felicidade lá em cima. E a gente vai descobrir agora quem é que está com essa felicidade toda na tela. E o nosso segundo prêmio, meu povo, foi dividido, ó, pra dois ganhadores. Estou aqui com dois sortudos. Esse aqui é o João, que mora lá no bairro João de Barro. Ele comprou através do aplicativo e garantiu aí R$1.500. Me conta, tava acompanhando o sorteio, tava dormindo, como que foi?
2: Tava em casa, tava dormindo. E aí, quando eu fui dar uma verificada no celular, me deparei com a mensagem do Roraicap.
1: E aí, ficou feliz? Como é que foi?
2: Pô, ficou feliz, dá pra dar uma ajudada aí nas contas.

0: Me conta, quando tu comprou o teu título, João, tu comprou na última hora, tu comprou com antecedência, vem mais pra cá.
1: Comprei de última hora, já comprei ali por volta de 6h40, 6h50, quando eu fui no mercado.
0: Eita, então foi uma surpresa boa.
1: Graças a Deus, dá pra ajudar.
0: Já tinha ganhado outra vez ou essa foi a primeira vez?
1: Primeira vez.
0: E aí vai servir como incentivo pra continuar comprando Roraicap?
1: Sempre, sempre. Vamos comprar sempre aí, que Deus vai abençoar. E se Deus quiser, vamos ganhar uma vez o quarto prêmio.
0: Eita,
1: também.
0: Então tá perto. Aproveita, João, que você foi o sortudo dessa edição, um dos sortudos. Deixa um recado pra quem tá assistindo a gente.
1: É bom comprar, né? Que fazendo bem, que a sorte vem.
0: E veio pra ti.
1: Graças a Deus.
0: Quem tá dividindo o segundo prêmio com o João é a dona Risonete, lá do bairro Senador Hélio Campos. Comprou e acreditou e tá levando pra casa R$1.500. E aí, a senhora tá feliz?
2: Muito.
0: Como é que foi receber essa mensagem aí que ganhou no Roraicap, dona Risonete?
2: Rapaz, eu tava dormindo, eu acordei e já tava a mensagem no celular.
0: É uma mensagem boa, né?
2: Ah, é.
0: Viu de manhãzinha, cedo?
2: 11 horas da noite.
0: Eita, então conseguiu dormir, dona Risonete?
2: Rapaz, a gente fica ansiosa. Muito feliz, né?
0: Mas conseguiu dormir?
2: Consegui, sim.
0: Eita, R$1.500, o que você vai fazer com esse dinheiro?
2: Rapaz, na verdade, esse prêmio é do meu filho. Ele comprou a cartela e botou no meu nome. A gente vai pagar as continhas, né? Que a gente vive só de pagar a conta.
0: Então, mas vai ficar um mês tranquilo.
2: Ah, vai.
0: Eita. A senhora vai continuar comprando, dona Risonete?
2: Sim, a gente sempre compra.
0: Agora ainda mais, né?
2: Agora sim, né?
0: Se a senhora fosse dar um recado pra quem tá assistindo a gente hoje, o que, que a senhora diria?
2: Que confie. Que na hora certa chega. Não adianta antes, né? Na hora certa. Na hora certa chega.
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4: A gente sempre compra confiando, né? Aí, enfim, chegou a minha vez. Necessitava bastante ter dinheiro.
5: Falou meu nome, eu não acreditei.
4: Nossa senhora, tô feliz demais, olha.
6: 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E segunda pode ser a sua, é? No quarto prêmio tem 40 meses de salário extra no valor de 65 mil. E ainda 5 mil, 3 mil, 2 mil e 20 zeros de quinhentão. Título, só R$7. Participe!
7: Isso mesmo, semana que vem, não se esqueça que hoje mesmo você pode garantir o seu título através do nosso aplicativo, as vendas estão liberadas, garanta agora mesmo no valor de R$7, o investimento R$7, quarto prêmio da semana que vem, R$65 mil, já pensou? Essa grana toda aí na sua conta bancária e não, não para por aí não, do primeiro ao terceiro prêmio tem grana, tem também 20 giros da sorte, cada um no valor de R$500. Então, invista na sua sorte agora mesmo através do nosso aplicativo ou compareça em uma tenda mais próxima de você durante a semana. Recado foi dado, hein? Agora eu quero falar de moda. 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Gostaram, gente? Comentem aí. Recado foi dado, vamos conferir aqui as bolinhas, todas posicionadas, do número 1 ao 60, todas organizadas. E é sinal de quê? Está chegando o segundo prêmio? Então chama comigo, pode vir segundo prêmio!
8: No segundo prêmio de hoje, vamos sortear R$5 mil. Boa sorte!
7: Vamos lá, Fernando e Ruiz, e vamos começar o nosso segundo prêmio de hoje, que também é uma grana boa, viu? Tá bom demais.
9: R$5.000 estão quentíssimos. É para você que acreditou na sorte e adquiriu seu título de capitalização. Mas olha, na próxima segunda-feira, 40 meses de salário extra. Quem tá trabalhando, opa, vai ter assim um momento bacana. Continua no serviço, viu? Não sai do serviço, não. Agora, quem não tá sem, quem tá sem trabalho, já pensou 40 meses de salário extra? É isso que você vai ter. São R$65.000 na próxima segunda-feira. Letícia, que presentão, hein?
7: Que presentão. Não, não para por aí não, Sunaira. Primeiro prêmio, 2.000. Segundo prêmio, 3.000. Terceiro prêmio, aumenta um pouquinho, R$5.000. E no final do programa, como sempre, tem os giros da sorte. Nesta segunda serão 20 giros da sorte, cada um no valor de R$500. E o investimento?
9: R$7.
7: Que é isso?
9: Muito bom, aproveita essa chance, já pode comprar agora mesmo o seu título da próxima segunda-feira. Mas calma, vamos viver aqui o nosso momento. Segundo prêmio tá chegando, valendo R$5.000. Boa sorte!
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7: Simbora, vamos começar o nosso segundo prêmio de hoje, retirando a primeira bolinha. 51, 51, 51, bola 51, 46, 46, 46, marcando 46, 53, 53, 53, saiu, saiu, 55, 55, bola 55, verifica aí se tem o 36, achou o 36, marcando 36, 36, 58, 58, 58, depois do 58 é o 29, 29, 29, manda mais uma, Fernanda, manda, manda, é o 9, ah, saiu o 9, bola 9, bola 9, subiu, girou, 47, 47, bola 47, virando ali o 17, 17, 17, mais uma bolinha, 5, unidade 5, marcando 5, bola da vez, a bola da vez é o 56, 56, 56, aproveita, marca você também o 20, bola 20, bola 20, subiu, subiu o número 35, bola 35, 35, e agora é a vez do 1, unidade 1, marcando a bolinha de número 1, esse aqui é o segundo prêmio, viu? Aproveita, veja aí se tem um 48, 48, número 48, 38, é, saiu 38, número 38, e agora é o 33, 33, bola 33, 37, número 37, 37, virando com tudo 40, 40, 40, já foi para o painel 40, lá no detalhe está o 32, 32, 32, vem R$5.000, energia positiva, 27, número 27, 27, virando 49, 49, 49, já foi para o painel, já foi, 3, unidade 3, marcando a bolinha de número 3, tá na mão 30, bola 30, bola 30, qual é a sua bolinha? Chama, chama que vem, chamou o 8, chegou o 8, número 8, depois do 8 é a vez do número 60, 60, 60, marcando a bolinha de número 60, 23, 23, 23, deu bom aí? Deu bom com 23? Vai dar bom também com 42, 42, 42, vai para o painel 42, já foi, já foi, já foi, 59, 50 e 9,59. Qual é a sua bolinha? Fala, grita! Bola 2, unidade 2. Saiu a bolinha de número 2 por aqui, viu? Qual é a próxima bolinha? Vamos descobrir, vamos descobrir. É o 21. 2, 1, 21. Vai para o painel 21. Vem, bolinha 54, 54, 54, 54. Deu bom, não foi? Fez a diferença. Vai fazer a diferença também o 31. 31, marcando 31.
10: Alô, alô, Letícia, segura. Já temos aqui um título, hein? Um título, esperando um número para levar 5 mil.
7: Muito bem, Sunara Cabral, o 31 já foi para o painel. Na mão, está o 39. 39, 39, marcando 39. Próxima bolinha, vamos descobrir. Número 34. 34, 34, marcando 34.
10: Mas segura mais uma vez, que agora são dois títulos esperando um número.
7: E o 34 já foi para o painel. Próxima bolinha, virando 57. 57, 57.
10: Eita, Letícia, cinco títulos à espera de um número apenas.
7: Vem bolinha, vem bolinha, vem bolinha. 50, bola 50, marcando 50.
10: Agora são 13 títulos aguardando uma bolinha só.
7: Qual é essa bolinha? Qual é a bolinha? 12, bola 12, bola 12, marcando 12.
10: Ganhou! Cheio de emoção, hein? Valendo 5 mil. Vamos lá saber o que aconteceu no nosso segundo prêmio de hoje. Tá na tela. 39 bolas foram sorteadas. A de número 12 foi ela, responsável por fazer dois ganhadores no segundo prêmio de hoje, valendo 5 mil reais. Que beleza! Vamos ao primeiro título. É o título de número 487092. 487092. Vai dividir com o título de número 849115. 849115. Vamos lá revelar então, né? Curiosidade. Olha aí, título tradicional. Aquele que você marca ali bonitinho, vai na tenda e compra. Quem foi? Hein? Hein? Tô perguntando mesmo. Ingrid. É mais ou menos isso, você de casa deve estar entendendo com nós aí, que tá meio difícil, né? Mas foi lá na Tenda da Felicidade, na antiga N5, próximo à loja Pau Brasil, com a vendedora Mônica Ingrid, né? Tem um TTH ali, gente, que coisa. Bora pro próximo, vamos conhecer a carinha dela na semana que vem. Próximo ganhador do valor de 5 mil dividido para 2... Título pelo aplicativo Lady Anne. Não colocou o bairro, hein, Lady Anne? Bora atualizar? Bora atualizar isso aí. Lady Anne, pelo aplicativo aqui da nossa capital, garantiu também o segundo prêmio de hoje, valendo 5 mil reais. Tá aí, gente. Coisa boa é saber que dá pra garantir aqui no Roraicap. Dessa forma, ficamos felizes. 2.500 pra cada uma. Ninguém chora. Pelo menos delas duas, né? Mas você que tá aí, ó. Ai, ainda não ganhei nada. Aguenta o coração. Segura que ainda tem o valor de 5 mil no terceiro prêmio e 300 mil no quarto prêmio de hoje para comemorarmos em grande estilo o dia do seu paizão. Bom, agora vamos lá na semana passada rapidão? É, vamos dar uma olhadinha lá quem foi que se deu bem no terceiro prêmio. Vamos lá conferir? Solta aí.
0: E o nosso terceiro prêmio também, gente, foi dividido para dois ganhadores. Tô aqui com um dos sortudos, que é o seu Irailton, que mora lá no bairro Cambará. Comprou e acreditou e tá levando pra casa R$2.500. Eu sempre faço a mesma pergunta pra todo mundo. Eu perguntei pra ele, o senhor tá feliz? E aí, qual foi a resposta?
11: Muito feliz, né? Um prêmio veio em boa hora, né? Aí dá pra pagar as contas, né? Ajudar a pagar as contas do mês, né? Que são muitas, não são poucas.
0: E ele queria, gente, o quarto prêmio, mas veio o terceiro, tá bom.
11: Eu acredito que nessa outra segunda-feira que vem, no Dia dos Pais, eu ganho os 300 mil.
0: Eita, profetizando já, né, senhor Irailton? Me conta, o senhor estava acompanhando o sorteio ou só recebeu a ligação, recebeu a mensagem?
11: Eu recebi a mensagem via WhatsApp, né? Primeiro eu achei que fosse até uma pegadinha ou alguém passando um trote para mim, alguma coisa, mas depois eu confirmei com um amigo meu, que também é vendedor de Rodecap, ele confirmou que era eu mesmo.
0: Eita, R$2.500, vai ficar tranquilo nisso de mês? Já vai pagar as continhas mesmo?
11: É, dá para inteirar, né? Pagar tudo não dá, mas dá para inteirar. Né? O bom mesmo é tivesse saído 150, né? Que ficava bem, mas eu tô muito satisfeito, entendeu? E agradeço a Deus por isso.
0: Você vai continuar comprando? Sim, né? Que é o quarto prêmio.
11: Eu sempre compro, né? Eu nunca parei de comprar, todo final de semana eu compro e venho comprando durante muito tempo. E uma hora a sorte chegou e bateram minha porta e estamos aí.
0: Eita, então, seu Seraildo, se eu fosse dar um recado para quem está assistindo a gente hoje, qual recado o senhor daria? Todo mundo tem a vontade, tem um sonho e desejo de ganhar no Rodecap. O que você diria para essa pessoa?
11: Que insistir, né? Só é um dinheiro, R$15, o que é R$15? Que a gente gasta R$15 com outras coisas. E de repente receber aí R$150.000 ou R$2.500 é um investimento bom.
8: Quem também dividiu o terceiro prêmio foi o Gilmar, do município de São João da Baliza.
4: 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Aí, enfim, chegou a minha vez. Necessitava bastante ter dinheiro.
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10: Tá aí, minha gente, na próxima segunda-feira tá garantido, ok? O seu prêmio no valor de R$65.000 só no quarto prêmio. Muitas famílias, muitas pessoas contam suas histórias depois que ganham no Rodecap. Pra gente é uma alegria conhecer cada um de vocês, a história que vocês estão vivendo juntos, é claro, com o Rodecap. 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Imagina aí, você que já tá trabalhando, um dinheirinho a mais. Pra você que tá desempregado, olha só que beleza. Mas olha, continua, tá? Pensando e acreditando, tendo essa positividade, porque na próxima segunda-feira você faz um investimento de R$7. 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E com isso, você ajuda a Pai Brasil e ainda pode mudar a sua vida, como já está mudando a vida de muitas outras pessoas. Então, faça o bem, que a sorte vem. 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Agora vamos lá, seguindo com o nosso programa. Aqui nós temos um painel recheado de bolinhas. De 1 a 60 é a numeração, vai entrar no globo pra gente dar início ao terceiro prêmio de hoje.
8: No terceiro prêmio de hoje, vamos sortear R$5.000. Boa sorte!
10: Bora lá, acorda, menina, e vamos pro nosso terceiro prêmio, valendo R$5.000. Cadê os vovós? Vovô e vovó deve estar assim já bocejando, que coisa. Bota a criançada pra marcar Rodecap, tá todo mundo animado, que eu sei. É dia dos pais, foi ontem, tudo bem, mas a gente comemora toda segunda-feira, assim como foi o dia das mães também. E olha, foi lindo o dia dos pais, não foi mesmo? Parabéns a todos os papais, aqueles que ganharam presentes, aqueles que não ganharam nada, recebam todo o nosso carinho aqui no Rodecap. E quem ganhou presente como forma de título também se deu muito bem, hein, Letícia?
7: Rapaz.
10: Tenho certeza.
7: bem demais da conta.
10: Presentão, ganhar um título no Horacap?
7: Já pensou? Ah, você ganhou quando no Horacap, no Dia dos Pais, 300 mil reais. E o título eu ganhei do meu filho. Rapaz, que presente é esse, hein? Incrível. E semana que vem tem presentaço também, 65 mil reais no quarto prêmio. Então, durante a semana, garanta o seu título, o investimento, 7 reais. Tudo certo por aqui, vamos começar o nosso terceiro prêmio.
10: Muito bem, antes de darmos início ao nosso terceiro prêmio, vocês sabem muito bem que logo após os nossos sorteios, já conhecendo os nossos ganhadores, nós já entramos em contato com cada um deles. Então, neste momento, nós estamos pedindo para que todos vocês possam atualizar o aplicativo com o bairro e município ou entrar em contato com o pessoal do escritório para poder atualizar o cadastro, porque assim a gente encontra certas dificuldades. Ok, pessoal? É preciso colocar o CEP, é preciso colocar o bairro. Então, façam a parte de vocês para que a gente possa dar sequência a todo esse processo que faz parte do Horacap. Pode entrar em contato com o WhatsApp do escritório. É o 9, diz pra gente. Vamos mencionar por aqui. É um número novo, né? Até a gente está também tentando lembrar aqui. Cadê? 991-390801. 991-390801. Por que que estamos mencionando isso? Porque ligamos imediatamente para cada um dos ganhadores. Então, se tivermos falta de algum dado, fica difícil encontrar. O telefone da ganhadora que nós mencionamos agora há pouco está errado. É a ganhadora do segundo prêmio, portanto, nós só temos o nome, Leidiane, ok? E não tem endereço, então fica difícil. Tá, pessoal? Atualizem o aplicativo de vocês com todos os dados, por favor.
7: Simbora, tudo certo, vamos começar o terceiro prêmio valendo 5 mil reais.
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10: E vamos nessa! Vamos iniciar os trabalhos no terceiro prêmio com o número 15. 15, número 15, marca número 15. Começou o terceiro prêmio, chama todo mundo e marca. 36, 36, número 36, marca 36. Número 28 agora, 28, número 28, marca número 28. Manda o próximo número aí, 45. 45, número 45, marca 45. Alô, criançada, marca pro papai, 46. 46, número 46, marca 46 e chama! 29, 29, número 29, marca número 29. Próximo número 33, 33, número 33, marca 33, marca o 60. 60, número 60, marcou o 60, partiu pro 18. 18, número 18, marca 18. Alô, você do rádio, aumenta o volume e marca 37. 37, 37, marca 37, levou pro painel. Obrigada, Fernanda. Tá na mão da Rowise, número 2. Unidade 2, marca número 2, marca número 2. Manda mais um, 39. 39. Número 39, marca número 39, marca 27. 27, número 27, marca 27. 35 tá na área, marca 35, número 35, leva pro painel 35 e abre espaço que o 9 quer chegar e já chegou. Unidade 9, marca número 9, leva o 9, leva o 9 pro painel, tá na mão, tá na tela, 47. 47, número 47, marca 47, vem, vem com tudo, 38, 38, 38, marca 38, depois do 38, ó o 19 aí, ó o 19, 19, marca 19, manda, 56, 56, 56, não é, Carlúcio? 56. Tá na mão 13, tá na tela também. Número 13, marca número 13. Leva pro painel que tem mais número saindo, é o número 10. Unidade, perdão, dezena, primeira dezena, 10. Marca número 10. Manda mais um, é o 17. 17. Número 17, marca 17. Quem é que tá chegando? 49. 49, número 49, marca 49. Próximo número 11. 11. Número 11, marca número 11. Chama! 7. Número 7, unidade 7, leva pro painel, número 7. Próximo número, 23. 2, 3. Número 23, marca número 23. Quem mais aí? 57. Tá na parada, 57. Marca 57. Com alegria, marque 4. Unidade 4, marca número 4, marca número 4. Próximo número, 32. 3, 2, número 32, marca número 32, você tá chamando? 34, 3, 4, número 34, marca 34, leva pro painel que tem número saindo e é o seu, 42, 4, 2, número 42, marca 42, com alegria, 53, número 53, marca 53 e leva pro painel. Tá valendo 5 mil reais. Marca 41. 4, 1. Número 41. Marca número 41.
7: Opa, Sunara Cabral, já temos aqui um título na espera de um número.
10: Bora então pro próximo número, porque pode aumentar ou não. Atenção para o número 52. Marca 52, marca 52, marca 52.
7: E agora são dois títulos, faltando uma bola.
10: Bora pro próximo número então. Já tá na mão, tá na mão, tá na mão. Na tela, 24. Número 24, marca número 24, marca 24.
7: Ganhou! Conferir as informações, foram 35 bolas chamadas, a última bola que deu sorte foi o 24 e apenas um cupom contemplado. Número do título é o 016872, 016872. E o terceiro prêmio, valendo 5 mil reais, foi direto para o Raimundo. O Raimundo, morador do bairro Senador Hélio Campos, garantiu esse título de sorte lá na Tenda da Felicidade com a vendedora Sara. A Sara deu muita sorte para o Raimundo no terceiro prêmio de hoje, levando aí o valor de 5 mil reais. Parabéns, Raimundo! Falando nisso, semana passada o nosso quarto prêmio foi, ó, uma maravilha, incrível. E agora vamos conhecer quem foi que mudou de vida através do Rorecap, acreditou na sorte, contribuiu com as APAES e agora está aí. Vamos descobrir na tela.
8: Quem levou para casa o quarto prêmio no valor de 150 mil reais foi a Maria do bairro Calunga. Parabéns!
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7: Então agora mesmo, garanta o seu título através do nosso aplicativo. R$7 o investimento. Semana que vem, 65 mil reais só no quarto prêmio. Agora vamos conferir aqui as bolinhas do número 1 ao 60, todas posicionadas. E é sinal de quê? Está chegando o quarto prêmio de hoje, então grita comigo. Pode vir, quarto prêmio!
8: No quarto prêmio, vamos sortear 300 mil reais. Boa sorte!
7: Chegou o momento, já vai, ó, esquentando aí. Vem, cheque, prepara a água, porque as emoções agora... Que é isso? Vamos lá, Fernando e Ruiz, e vamos começar o nosso quarto prêmio de hoje. O tão esperado, o tão aguardado, 300 mil reais!
10: Atenção, papais! Presentão, hein? Presentão. Vou falar um negócio aqui, vou falar. Ninguém me permite, não, mas vou falar. Eu lembro que no especial do mês das mães não foi tudo isso, não, tá? Não é verdade, pessoal? Eu tô falando de verdade, mas vamos aguardar. Alô, alô, direção, isso, tá tudo bem. Bora lá, a premiação é de 300 mil reais, então tá todo mundo bem, todo mundo feliz e concorrendo também. Aproveitar pra mandar um beijo muito carinhoso pro Romero Pedro, ele tem 13 anos, mora lá no bairro Paraviana, e assim, ele é fãzão das meninas das bolinhas, da Fernanda, da Ruíze, mas parece que ele tem até uma preferência, apaixonado pela Ruíze, e essa moça de cinza aí. É lindíssima. Ruíze com Y, tá bom? Já vai lá no Instagram da Ruíze maravilhosa. Fernanda também lindíssima. Com certeza as nossas Roraiquetes são apaixonantes, sim, hein, Romero Pedro? Um beijo pra você. Alô, Alan, como é o nome da filhota que também tá de Niver, hein? Conta pra gente, precisamos comemorar. Diga lá, meu filho, onde é que ela está? Qual é o bairro dela acompanhando o nosso programa? Não ouço você, tá bom? É a Lara, é? Qual é? Ana Lara no bairro... Ana Laura no bairro Alvorada. Aninha, um beijo no seu coração. Deus abençoe e parabéns por mais uma data linda, querida. Vamos agora para o terceiro... Ou melhor, quarto prêmio. É que eu vi três. Três de quê? De 300 mil. Vamos ao quarto prêmio, valendo 300 mil reais. Boa sorte!
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7: Simbora! Vamos começar o nosso quarto prêmio de hoje, marcando a bolinha de número 6. Bola 6, bola 6, número 6. 51. 51. Marcando 51. Saiu 54. 54. 54, 54. Bola 20. Número 20. Vai para o painel 20. Já foi, já foi. 44. Bola 44, 44. Girou 46. Bola 46. Vai para o painel 46. Tá na mão 45. 45. Bola 45, 22, 22, 22, 22, virou o 34, 34, número 34, tá na mão 37, 37, 37, chama a sorte pra perto de você, porque pode ser agora, 21, número 21, 21, está sentindo aí? É uma energia diferente, é a energia da mudança de vida, 58, 58, saiu por aqui o 58, próxima bolinha, 53, 53, número 53, unidade 4, bola 4 de quarto prêmio, marcando 4, 56, 56, 56, vai para o painel 56, 25, quem aí estava pedindo pelo 25, era você? Então, marca o 25, número 25, e agora, o 27, 27, 27, estamos ao vivo para todo o estado de Roraima, tem o 47 aí no quarto prêmio, achou, marcando 47, não se esqueça que hoje é dupla chance, se não tem em cima, tem embaixo, bola 26, número 26, 26, atenção no globo, atenção no detalhe, porque saiu o 15, bola 15, bola 15, subiu, subiu e girou o 52, número 52, 52, tá na mão 57, 57, número 57, e agora é o 24, 24, 24, vem bolinha, vem mudança de vida, vem 300 mil, 42, vai marcando 42, bola 42, virou 7, unidade 7, marca marcando 7 para você ficar mais perto da felicidade. Bola 9, unidade 9, número 9. Qual é a próxima bolinha? Ah, é o 23, número 23. Atenção no globo, porque saiu 3. Unidade 3, marcando a bolinha de número 3. Virando 31, 31, número 31, saiu 39, 39, 39, vem bolinha de número 48, 48, bola 48, qual é a sua bolinha? Chama, tem que chamar agora, chama, chama. 18, 18, 18, número 18. Quem acreditou na sorte? Pode ser agora. 55, 55, 55, 55.
10: Segura, Letícia Fernandes. Temos um título aguardando um número para levar 300 mil reais.
7: Muito bem, Sunara Cabral. Próxima bolinha. Vamos descobrir. Vamos descobrir. Bola, bola, bola. 17. 17, 17. Marcando 17.
10: Ganhou! Ganhou! Que foi isso? Vamos saber o que aconteceu. Quarto e último prêmio! Esse título que você vê na tela já estava esperando por um número e esse número saiu. 34 bolas foram sorteadas, a de número 17.

0: Vamos ao título ganhador? 004607. 004607. Quem é? Quem é? Vamos lá. Revela pra gente. O nome é? Magnum. Magnum. Do bairro Centenário. Foi na Tenda da Felicidade com o Ivanildo que o Magnum se deu muito bem, garantindo sozinho o valor de 300 mil reais. Olha só, título tradicional. Foi em alguma tenda, foi na Tenda da Felicidade, foi com o Ivanildo e foi assim que ele acreditou na sorte, ajudando a Pai Brasil. Investimento de 25 reais e assim garantiu o quarto e último prêmio de hoje. Você que fez a mesma coisa também, tá esperando a sua vez. Calma que ela vai chegar. São muitas pessoas e o importante é que você, quando adquire seu título, você está concorrendo a apenas para o estado de Roraima. Somente aqueles que estão sitiados aqui. Até o aplicativo também, inclusive, quando você compra pelo aplicativo, você precisa colocar o seu CEP. Uma vez que o CEP é de Roraima, ele permite a sua participação nas compras do aplicativo online. Não vai outro CEP de outro estado de jeito nenhum. É assim que acontece. É assim que fazemos com o nosso RoraiCap. Portanto, aqui vai então mais um programa cheio de muita emoção. 300 mil reais agora já tem dono, hein? E é claro, você vai continuar ajudando a Pai Brasil. Segura, calma, respira. Vamos ao à próxima fase do nosso programa? São 20 giros da sorte, cada um valendo 500 reais. A hora é essa, pode girar.
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0: Vamos iniciar, portanto, o primeiro Giro da Sorte desta semana. Edição especial dos pais. Está na tela, girando 350479. Luzimar, município de Caroebe, pelo aplicativo, leva 500 reais.
2: Segundo Giro da Sorte, 394805. Celestino, morador do bairro Raiar do Sol e garantiu pelo aplicativo. Parabéns.
0: Chegando o terceiro Giro da Sorte. Terceiro giro girando e o número é 452902. Juan, do Centenário, foi lá na Tenda da Felicidade com a Lídia. Título normal, tradicional. Parabéns, Juan.
2: Quarto giro da sorte é o 865103. Michelane, moradora do bairro Cidade Satélite, garantiu pelo aplicativo e se deu bem.
0: Girando, mais um giro nesta noite especial. Giro da sorte de número 808547. Wesley, do bairro Cidade Satélite, pelo aplicativo, garantiu 500 reais.
2: Sexto giro da sorte é o 826593. Luiz, morador do bairro Paraviana, e garantiu pelo aplicativo.
0: Vamos a mais um giro da sorte. Vai girando, chama o giro pra você. 832688. Luiz, não colocou o bairro. Mais uma vez, estamos pedindo que vocês atualizem o aplicativo de vocês com todos os dados. Nós estamos, inclusive, com a segunda ganhadora sem contato, porque não tem o telefone e precisamos entrar em contato com ela. O nome dela é Leidiane, se não me engano, Leidiane, só para ela ficar atenta, tá? Luiz, parabéns, leva 500 reais.
2: Oitavo giro da sorte é o 010260, Elivaldo, morador da Vila do Taiano. Parabéns, Elivaldo, ele que garantiu esse título físico através da Tenda da Prosperidade, lá na Ação 290, com a vendedora Paula. Paula Pé-Quente, parabéns.
0: Bora lá, é o nono giro da sorte, na tela, girando. 045359, Ari, do bairro Calungá,
3: foi na Tenda da Felicidade, no título físico, que ele se deu bem, garantindo R$500.
2: Décimo giro da sorte, 393364. Anderson, morador do bairro Santa Luzia, e garantiu esse título pelo aplicativo.
3: Bora lá pro 11º giro da sorte. Coloca na tela e vai girando. Número 457601, Jair, do Santa Luzia. Foi lá na Tenda do distribuidor Marcelinho com a Lúcia, certo? Parabéns, hein, Lúcia? Se deu bem também vendendo o título para o Jair. Bora pro próximo giro.
2: Simbora, 12º giro da sorte, 476090. Alexandre, morador do bairro Aeroporto, garantiu ali na Tenda da Prosperidade, na ação 290, com a Paula. Parabéns.
3: 13º giro da sorte. Coloca na tela e gira. 045056. Guilhermina, do Centro de Boa Vista. Foi na Tenda da Felicidade, na Academia Força Total. Alô, Sidilena, nossa vendedora que vai pra cima, vai pra baixo e vende seu título Roraicap. Parabéns.
2: 14º giro da sorte, 867093. Marino, morador do bairro Cauamé, e ele garantiu pelo aplicativo. E o aplicativo hoje tá pé quente, hein? Parabéns, Marino.
3: Bora lá pro 15º giro da sorte. Chama o número pra você. 355167. Maria, do bairro Pedra Pintada, pelo aplicativo, hein, Maria? Parabéns.
2: 16º giro da sorte é o número 018160. Manuel, morador do bairro Jardim Floresta, garantiu ali na Tenda da Felicidade com o Ivanildo. Parabéns.
3: Bora pro próximo giro. Giro de número 17. Vai chamando a sorte pra você. Chama! 045631. Alvir do Equatorial. É, na Tenda da Felicidade, na antiga N5, próximo à loja Pau Brasil, com a vendedora Mônica. Título físico, parabéns.
2: 18º giro da sorte, 451796. Alessandra, eita, que colocou só o nome ali. Atenção, atenção, você que garante o Roraicap pelo título físico, vamos colocar as informações, porque se caso você ganhar aqui, fica difícil de encontrar você. Já pensou você ganhando R$300 mil como hoje e não recebendo a premiação porque a gente não consegue entrar em contato com você? Então, por favor, vamos colocar as informações, nome, cidade, bairro, que assim fica fácil de encontrar para você. Então, a Alessandra não colocou o bairro, mas garantiu ali na Tenda da Felicidade com a dona Branca. Parabéns.
3: Próximo giro, giro de número 19. Chama a sorte, girando. Número 808625, pelo aplicativo Valdiene, do Jardim Primavera, leva R$500.
2: Último giro da sorte, número da sorte 802422, Thaís, moradora do centro de São Luís, e garantiu pelo aplicativo. Parabéns.
3: Daí, pessoal, esses foram os 20 ganhadores dos Giros da Sorte desta semana, edição especial Dia dos Pais. Vocês todos são pessoas incríveis, porque ao adquirir o título de capitalização, vocês ajudaram a Pai Brasil. Mesmo que não tenham levado a premiação, mas toda semana estamos aqui para renovar as esperanças e isso acontecer em algum momento. Portanto, boa sorte e muito obrigada.
2: Exatamente, muito obrigada por sua companhia. E lembrando que as vendas pelo aplicativo já estão liberadas para o próximo sorteio. 65 mil reais só no quarto prêmio. Tá bom demais essa premiação. E o investimento, R$7. Então, participe.
3: Muito obrigada pela sua audiência. Estaremos de volta na próxima segunda, se Deus quiser.
2: Roraicap,
3: quem ajuda a pai tem muita sorte. Tchau, gente.
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8: Olá, boa noite.
9: Boa noite para você que nos acompanha em todo o país.
8: Segunda-feira, 10 de agosto de 2026.
9: Vamos aos destaques do dia.
8: Agosto Lilás, mês de conscientização pela prevenção e combate à violência contra a mulher.
9: Hoje vamos falar das principais formas de violência e como denunciar.
8: Atualmente existem em todo o país 495 delegacias especializadas de atendimento à mulher. Luana Karen.
10: Em 2025, as unidades realizaram mais de 782 mil atendimentos. Além disso, foram registrados 608 mil boletins de ocorrência.
9: Gás de cozinha já está disponível, vale para a nova recarga do botijão.
8: A recarga poderá ser realizada pelo responsável familiar diretamente em revendas credenciadas. Natália Koslick.
11: Podem participar as famílias com pelo menos duas pessoas em sua composição, renda per capita de até meio salário mínimo e cadastro único atualizado nos últimos 24 meses.
9: E vamos falar sobre o fenômeno climático El Niño, que atinge o Brasil.
8: Ele provoca chuvas acima da média, ventanias e ciclones no sul e sudeste do país, além de estiagem no norte, nordeste e centro-oeste.
9: Quem conversa com a gente sobre o tema é Volney Wolff. Ele fala como a população pode buscar mais informações.
12: A primeira coisa é buscar as informações nas defesas civis municipais, ou seja, nos órgãos oficiais, nos órgãos do governo do estado e nos órgãos oficiais do governo federal.
8: Hoje, na apresentação da Voz do Brasil, Mariana Jungmann e Luciano Seixas.
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8: Famílias que têm direito a repor o gás de cozinha já têm acesso ao Vale Recarga.
9: Os beneficiários podem verificar o direito ao benefício no site do Ministério do Desenvolvimento e Assistência Social, Família e Combate à Fome ou no portal da Caixa Econômica Federal.
11: Para ter acesso à recarga do gás do povo, o responsável familiar deve procurar uma das revendedoras que participam do programa em todo o país. Quem explica é a Secretária Nacional de Integração e Articulação de Plataformas Sociais Eletrônicas, Ana Lúcia Alonso.
13: Se apresentando na loja ou ligando para ela, você tem o direito de fazer a recarga a cada 2 meses ou a cada 3 meses, de acordo com o tamanho da sua família. Se você encontrou a sua revenda, é só se apresentar e fazer o pagamento da recarga com o cartão da Caixa Econômica Federal com chip, que pode ser o cartão do Bolsa Família, ou então você pode usar o seu celular. Você não precisa de intermediários e você tem garantido com segurança a troca do seu gás para fazer o almoço de todo dia.
11: Podem participar as famílias com pelo menos 2 pessoas em sua composição, renda per capita de até meio salário mínimo e cadastro único atualizado nos últimos 24 meses. Os vales recargas são liberados no dia 10 de cada mês, observando a quantidade de botijões a que cada família tem direito ao ano. A periodicidade varia conforme a composição familiar. Domicílios com 2 ou 3 membros, por exemplo, recebem um vale a cada 3 meses. Já as famílias com 4 ou mais integrantes têm direito a um vale a cada 2 meses. As consultas das distribuidoras credenciadas, da situação do Vale, assim como de outras informações sobre o programa, podem ser feitas pelos canais oficiais da Caixa e do Ministério do Desenvolvimento e Assistência Social, Família e Combate à Fome. O Disque Social, pelo número 121, é uma das indicações. Reportagem Natália Koslick.
8: Você sabe o que fazer diante de um caso de violência contra uma mulher?
9: Quais serviços buscar ou por qual meio fazer uma denúncia?
8: O Agosto Lilás é uma oportunidade para falar sobre esse tema e conscientizar sobre os direitos das mulheres.
9: O tema da campanha deste ano são os 20 anos da Lei Maria da Penha, considerada um dos marcos na proteção dos direitos da mulher no Brasil.
14: Foi para pedir socorro que, há 2 anos, a vítima de violência, que vamos chamar de Maria, entrou pela primeira vez em uma casa da mulher brasileira.
15: Eu cheguei na casa sem esperança nenhuma, sem expectativa nenhuma, sem norte algum. Eu estava só o farrapo humano, né? Tinha violências que eu nem tinha conhecimento que eram violências, né? Mas, assim, é página virada.
14: Criada há 11 anos, a Casa da Mulher Brasileira reúne em um só lugar serviços como apoio psicossocial, delegacia e juizado especializados, defensoria pública, serviço de saúde e alojamento de passagem. Atualmente, há 13 dessas em funcionamento no país, abertas 24 horas por dia, todos os dias da semana. A coordenadora-geral de fortalecimento da rede de atendimento do Ministério das Mulheres, Maura Souza, explica como funciona o atendimento.
16: Primeiro, a mulher passa pelo serviço de acolhimento, atendimento psicossocial, e se for um caso por um alojamento de passagem, a gente oferta esse serviço no âmbito da Casa da Mulher Brasileira, além da brinquedoteca, para que essa mulher tenha condições de ter o atendimento nos outros serviços.
14: No agosto Lilás, mês de conscientização pelo enfrentamento à violência contra a mulher, a Casa reforça a garantia dos direitos das mulheres. A subsecretária de Enfrentamento à Violência da Secretaria da Mulher do Distrito Federal, Maíra Castro, destacou que, além do apoio imediato, a Casa da Mulher Brasileira também ajuda as vítimas a alcançarem autonomia profissional e financeira.
17: Elas podem fazer cursos, ter a empregabilidade. Temos mais de 400 mulheres empregadas em diferentes órgãos, estão sempre visando essa oportunidade, uma porta de saída que elas tenham da violência doméstica.
14: O tema deste Agosto Lilás são os 20 anos da Lei Maria da Penha, considerada um dos marcos na proteção dos direitos da mulher no Brasil. Além da agressão física, a norma abrange outras 4 formas de violência contra a mulher. A violência patrimonial, que se caracteriza pela destruição ou retenção de bens, dinheiro ou outros recursos. A violência moral, que ocorre por meio de calúnia, difamação, injúria ou qualquer conduta que atinja a honra e a reputação da mulher. A violência psicológica, caracterizada por atitudes que causam medo, humilhação, ameaças, isolamento e manipulação, e a violência sexual, que é qualquer ato praticado sem consentimento. Em qualquer dos casos, a mulher deve fazer o registro da ocorrência. Os profissionais são qualificados para esse atendimento, de acordo com Mariana Almeida, delegada adjunta da Delegacia de Atendimento à Mulher 2 do Distrito Federal.
18: Esse policial precisa ter a sensibilidade de acolher essa vítima, de acalmá-la para que assim ela consiga, né, relatar o que está acontecendo, e também ele precisa saber o que de fato vai auxiliar essa vítima para poder encaminhá-la a outros órgãos, a outros serviços públicos, porque a gente precisa de toda essa atuação de rede, como prevê a própria Lei Maria da Penha.
14: Há em todo o país 495 delegacias especializadas de atendimento à mulher. Em 2025, as unidades realizaram mais de 782 mil atendimentos. Além disso, foram registrados 608 mil boletins de ocorrência e mais de 300 mil inquéritos instaurados e medidas protetivas de urgência solicitadas. As vítimas de violência também podem contar com a Central de Atendimento à Mulher, o Ligue 180. A ligação é gratuita e o serviço funciona 24 horas por dia, todos os dias da semana. Os serviços também podem ser acessados pelo WhatsApp 61 99610 0180 ou pelo e-mail central180@mulheres.gov.br. Mas atenção, se o caso for de emergência, ou seja, se a mulher estiver em risco imediato, a

0: popular entre os jogadores online, o Discord é uma plataforma que permite a troca de mensagens por texto, voz e vídeo. O serviço também reúne comunidades em que os usuários podem conversar e interagir em tempo real. Para investigar possíveis falhas na proteção de crianças e adolescentes dentro da plataforma, a Agência Nacional de Proteção de Dados, a ANPD, abriu um processo de fiscalização. O objetivo da agência é verificar se a plataforma está cumprindo as regras do Estatuto Digital da Criança e do Adolescente, o ECA Digital, para prevenir situações que possam colocar menores de 18 anos em contato com conteúdos que incentivem ou facilitem a automutilação e o suicídio. Também serão analisados os mecanismos usados pelo Discord para verificar a idade dos usuários e para identificar e retirar conteúdos que violem essas regras, além de comunicação de casos graves às autoridades. A plataforma terá 5 dias úteis para apresentar informações sobre as medidas adotadas para prevenir e combater violações graves contra crianças e adolescentes. Se forem encontradas irregularidades, a ANPD poderá determinar mudanças e aplicar as sanções previstas no ECA Digital. Entre elas, multa de até R$50 milhões por infração. A fiscalização da ANPD é um trabalho conjunto com a Polícia Civil e o CyberLab da Secretaria Nacional de Segurança Pública do Ministério da Justiça e Segurança Pública, que atuam para investigar um grupo criminoso suspeito de incentivo ao suicídio e à automutilação por meio do Discord, resultando na morte de uma adolescente de 13 anos no último dia 22 de julho. Thaís de Araújo, para a Voz do Brasil.
1: O fenômeno El Niño já é uma realidade e está afetando o clima no Brasil.
2: Ele provoca chuvas acima da média, ventanias e ciclones no sul e sudeste do país.
1: E estiagem que pode levar à crise hídrica do norte, nordeste e centro-oeste.
2: Mais cedo, nós conversamos com o secretário nacional de Defesa Civil, Volney Wolff, sobre como a população e os municípios podem se preparar para as consequências desses eventos. Acompanhe. Secretário Volney Wolff, seja muito bem-vindo à Voz do Brasil, um prazer ter o senhor com a gente aqui. Vamos começar falando sobre os impactos do El Niño, que já estão sendo sentidos, secretário, especialmente ali no sul do país. O senhor pode fazer para a gente um relato sobre como está a situação por lá, quais têm sido os principais problemas decorrentes de eventos climáticos e quais os municípios mais afetados?
3: Sim. Mariana, bem, começando aí do início, né? Na verdade, os efeitos do El Niño já são sentidos no Brasil inteiro, né? De sul a norte do país. O aquecimento das águas do Atlântico, que já passam de 2 graus, nos permitem inferir que nós já estamos vivendo um El Niño no grau muito forte, né? Isso quer dizer que vamos ter chuvas intensas na região sul do Brasil, possivelmente ainda na região sudeste, mas teremos também estiagem e escassez hídrica muito, muito forte na região amazônica e na região do nordeste, que a gente já começa a sentir também. Além disso, na região centro-oeste, é possível que tenhamos ainda incêndios e também a região centro-oeste é uma região que tem escassez hídrica e tem chuvas intensas em alguns períodos, né? E ainda, principalmente ali na São Paulo, Rio, ondas de calor prometem ser bastante fortes ainda no ano de 2026. Bom, a gente viu no último mês, especificamente agora em julho, na região sul, especialmente lá no Rio Grande do Sul, chuvas intensas que duraram mais de uma semana. Aliás, elas perduraram por mais de 10 dias. E isso ocasionou elevação dos níveis dos rios, das principais vales de rios do Rio Grande do Sul, que levam água até a bacia do Guaíba, na grande Porto Alegre, né? Então, isso acabou ocasionando danos e prejuízos à população, né? Em muitos dos municípios, a população teve água em suas casas, né? Isso sempre ocasiona um grande problema à população. E agora, na última semana, né? No último final de semana, estava previsto o ciclone extratropical, né? Que é um ciclone que é formado ali na região leste do Brasil, vindo do sul do país, Uruguai, Argentina, em função daquelas massas de ar frio, que ao chegar no continente, geram chuvas intensas, mas pior que isso, né? Nesse caso, ventanias próximas de 100 km por hora e o que aconteceu ali na região metropolitana de Porto Alegre é que a velocidade dos ventos passaram de 100, chegaram a 115, 120.

0: 20 quilômetros, tanto na região metropolitana de Porto Alegre, como lá no sul, na região de Pelotas, principalmente, né? E isso traz muitos transtornos à população das cidades.
1: Perfeito, secretário. Como o senhor citou, novos fenômenos climáticos, como tornados e ciclones, ainda são esperados, né? Como é que os municípios podem se preparar para esta situação?
0: Então, eu acho assim, é importante que a população, no primeiro momento, busque informações de órgãos oficiais. Então, a primeira coisa é buscar as informações nas defesas civis municipais, nas prefeituras, ou seja, nos órgãos oficiais, nos órgãos do governo do estado e nos órgãos oficiais do governo federal. Como uma segunda medida, é muito importante que as pessoas busquem medidas de autoproteção. Ao ter um alerta de possível chuvas intensas com ventanias, ou seja, que vai haver em potencial a possibilidade de ocorrer um desastre, que essas pessoas busquem medidas de autoproteção. É importante também, Luciano, que as prefeituras busquem, ao longo dos períodos de preparação, botar em prática os seus planos de contingência. Quando possível, e muitas delas têm feito isso, principalmente na região sul do Brasil, fazer simulados com a população. Tirar os planos de contingência da gaveta e transformar isso em simulados, aonde junto com a população, os órgãos de defesa civil, civis, mas mais que isso, dos sistemas municipais, estaduais de defesa civil, fazem um simulado de como é que seria uma situação de potencial desastre em função, por exemplo, de chuvas intensas.
2: O secretário, e os municípios que já foram atingidos, né? Porque a gente viu aí que no Rio Grande do Sul a coisa já começou a escalar. No caso dos municípios que já foram atingidos, como é que eles devem proceder para conseguir a ajuda do governo federal?
0: A Defesa Civil Nacional, ela orienta desde da decretação da situação de emergência, a solicitação de reconhecimento federal e a elaboração de planos. No primeiro momento, ajuda humanitária, quando for o caso, de restabelecimento, quando há alguma avaria pequena na infraestrutura pública, e em último caso, a orientação sobre a construção de planos de reconstrução naqueles casos onde os danos e os prejuízos na infraestrutura pública foram de maior porte.
1: Perfeito. Secretário, a gente está falando do sul do país, como o senhor colocou, né? Questão de alagamentos, chuvas, tornados. E também o senhor colocou no início, existe o outro lado, né? O agravamento da estiagem em grande parte do país, mais notadamente região centro-norte. Quais são os maiores perigos desta situação?
0: Então, nós não podemos nos esquecer que em 2023, de 23 para 24, num El Niño também muito forte, talvez tenha sido a maior estiagem, a maior crise hídrica que a gente viveu nos últimos tempos na região amazônica, né? Os grandes rios, parte deles secaram, os transportes via navegação ficaram muito prejudicados e nós tivemos que lançar mão, como é que eu vou dizer, de algumas ações para ajudar os estados do norte. Nós temos equipes em todas as regiões do norte, em todos os estados do norte, mais o centro-oeste, reuniões de capacitação de como a gente deve se preparar para que, em havendo essa situação de crise hídrica, a gente possa trabalhar de maneira muito integrada entre os estados, os municípios e o governo federal, para que as pessoas possam ter o menos possível de impacto nessas situações.
2: Tudo bem, nós conversamos com Volney Wolff, secretário nacional de Defesa Civil. Muito obrigada, secretário, pela sua entrevista aqui à Voz do Brasil.
0: Eu que te agradeço, Mariana e Luciano. Muito obrigado pela oportunidade.
1: O Ministério das Relações Exteriores prestou solidariedade à Colômbia depois do terremoto que atingiu o país na manhã desta segunda-feira.
2: O tremor de magnitude 7,4 foi o mais forte registrado no país durante a última década, segundo o Serviço Geológico Colombiano.
1: O Itamaraty acompanha os esforços de busca e de assistência às populações afetadas e manifesta disposição de colaborar com as autoridades colombianas. Até o momento, não foram identificados brasileiros entre as
2: vítimas. O governo da Colômbia decretou estado de emergência. Segundo o balanço oficial, ao menos 111 pessoas morreram e 87 ficaram feridas.
1: O plantão consular permanece à disposição para prestar assistência a cidadãos brasileiros em situação de
2: O
1: emergência.
2: atendimento da Embaixada do Brasil em Bogotá pode ser feito por meio do telefone 57-31-0809-6169. Já o plantão consular em Brasília pode ser feito pelo telefone 61 98 260 0610.
1: Começaram as convocações da lista de espera do Fundo de Financiamento Estudantil, FIES.
2: Os inscritos nessa edição que ainda não foram pré-selecionados devem acompanhar a classificação no site do FIES até o dia 24 de setembro para não perder a vaga.
1: A diretora de Políticas de Acesso à Educação Superior do Ministério da Educação, Marina Castro, explica como garantir a vaga.
3: O candidato que for pré-selecionado por meio da lista de espera terá 3 dias úteis a contar da data da convocação para acessar a página do FIES e complementar as informações da inscrição. Na sequência, será a vez de validar a documentação exigida, primeiro na instituição de ensino e depois no banco. Os prazos de cada etapa devem ser observados rigorosamente para evitar a perda da vaga para financiamento do curso.
2: Nessa edição foram disponibilizadas 75.500 vagas, distribuídas em mais de 1.200 instituições privadas de educação superior.
1: Metade das vagas é destinada para estudantes com renda familiar per capita de até meio salário mínimo, inscritos no CadÚnico.
2: Os pré-selecionados devem acompanhar a classificação no endereço fiesseleçãoaluno.mec.gov.br.
1: E estudantes que participam do processo seletivo do ProUni, o Programa Universidade para Todos, e foram pré-selecionados, devem comprovar as informações de inscrição até sexta-feira, dia 14.
2: A documentação exigida deve ser apresentada diretamente na instituição de ensino superior.
1: Os estudantes que recebem bolsa integral do ProUni podem solicitar a bolsa permanência. Saiba como.
4: Estudantes com bolsa integral do ProUni e matriculados em cursos presenciais de turno integral podem solicitar a Bolsa Permanência, auxílio mensal de R$ 700,00, concedido pelo Ministério da Educação. O benefício é destinado ao custeio de despesas educacionais e atende alunos de cursos com duração mínima de 6 semestres e média de pelo menos 6 horas de aula por dia. Para receber a bolsa, o estudante também precisa ter conta corrente individual no Banco do Brasil ou na Caixa Econômica Federal, vinculada ao mesmo CPF cadastrado no sistema do ProUni. O auxílio não pode ser acumulado com outras bolsas públicas de mesma finalidade e pode ser suspenso caso a bolsa principal do ProUni seja interrompida ou o aluno deixe um curso integral. O pedido deve ser feito diretamente na coordenação do ProUni da instituição de ensino superior onde o estudante está matriculado. A faculdade verifica se o curso é elegível, realiza o cadastro no sistema e inclui o aluno na relação mensal de beneficiários, conforme a disponibilidade orçamentária do Ministério da Educação. Claudimário Carvalho, para a Voz do Brasil.
2: Trabalhar desde os 14 anos de forma legal, com remuneração e ainda aprender um ofício.
1: É a aprendizagem profissional, uma modalidade de contratação que combina formação teórica e experiência prática no ambiente de trabalho.
5: Criada no ano 2000, a contratação de aprendizes é voltada a adolescentes e jovens entre 14 anos completos e 24 anos incompletos. O contrato de aprendizagem é registrado em carteira de trabalho, com acesso aos direitos trabalhistas e previdenciários. Entre eles, remuneração proporcional às horas trabalhadas, nunca inferior ao salário mínimo hora, o depósito do Fundo de Garantia do Tempo de Serviço, FGTS, o 13º salário, as férias e o vale-transporte. No entanto, o contrato de aprendizagem tem prazo determinado de até 2 anos e a jornada de trabalho possui regras específicas, de 4 a 6 horas diárias para aprendizes que ainda não concluíram o ensino médio e de até 8 horas diárias para aqueles que já concluíram o ensino médio. Para se candidatar a uma vaga de aprendizagem, o jovem deve estar regularmente matriculado e frequentando uma instituição de ensino. A contratação está vinculada à participação em curso de aprendizagem profissional em instituição habilitada, como SESC, SENAC e SENAT, por exemplo. A contratação de aprendizes é obrigatória para estabelecimentos de qualquer natureza que possuam, no mínimo, 7 empregados em funções que demandem formação profissional. Daniele Popov, para a Voz do Brasil.
2: custo dos alimentos da cesta básica registrou queda em 26 capitais brasileiras no mês de julho.
1: Foi o que mostrou a pesquisa realizada todo mês pela Conab, a Companhia Nacional de Abastecimento, e pelo DIEESE, o Departamento Intersindical de Estatísticas e Estudos Socioeconômicos.
2: Segundo a análise, na comparação entre julho e junho, as maiores quedas ocorreram em Natal, Maceió e Belo Horizonte. Apenas São Luís registrou aumento.
1: Os produtos que tiveram as principais reduções nas capitais brasileiras foram a batata, tomate, café e açúcar.
2: Ainda segundo o levantamento da Conab e do DIEESE, houve também diminuição no preço da carne em 14 capitais.
1: E essas foram as notícias do governo federal.
2: Fique agora com as notícias do Poder Judiciário e do Congresso Nacional. Boa noite.
1: Boa noite para você e até amanhã.
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8: Em seminário, o presidente do STF, do CNJ, fala sobre transparência e confiança pública.
9: Ministro Fachin participa da abertura das celebrações do bicentenário dos cursos jurídicos no Brasil.
8: STJ reconhece validade de tarifa de adiantamento a depositante prevista em contrato bancário.
9: Boa noite, eu sou Marcela Luiza.
8: E eu sou Walter Lima.
9: Presidente do STF e do CNJ, ministro Edson Fachin, abre seminário O Judiciário em Debate, Integridade, Eficiência e Acesso à Justiça.
8: O evento é uma iniciativa do jornal Folha de São Paulo em parceria com a OAB do Estado. Carolina Chaves.
10: O ministro Edson Fachin explicou que o judiciário já avançou muito na transparência e no acesso à justiça com a ajuda da tecnologia, mas é preciso mais para preservar a confiança nas instituições e exercício responsável da função.
11: Precisamos enfrentar com seriedade a agenda de moralização dos gastos públicos, de aprofundar as investigações de corrupção que ainda permanecem em nosso país, bem como aperfeiçoar os mecanismos de transparência e encontrar soluções públicas, justas e fiscalmente sustentáveis para questões estruturais do Estado brasileiro, inclusive no que diz respeito ao regime remuneratório da magistratura, que é o que faremos com a proposição de uma lei federal de caráter nacional, cuja minuta estará pronta até o final deste ano.
10: Os encontros acontecem nas manhãs de segunda-feira, nos dias 10, 17 e 24 de agosto.
9: O presidente do STF e do CNJ, ministro Edson Fachin, também participou hoje do início das comemorações dos 200 anos dos cursos jurídicos no Brasil na Faculdade de Direito da Universidade de São Paulo.
8: A cerimônia abriu a programação do bicentenário dos cursos jurídicos no Brasil.
9: Na ocasião, Fachin ressaltou o papel da Faculdade de Direito de São Paulo como espaço de defesa das liberdades públicas, dos direitos humanos e da democracia.
8: Os cursos de direito no país foram criados em 11 de agosto de 1827, por decreto de Dom Pedro I.
9: A Polícia Federal deflagrou hoje uma operação para investigar possíveis irregularidades na aplicação de recursos do regime próprio de previdência social do município de Maceió, em Alagoas.
8: A ação foi autorizada pelo ministro André Mendonça, do STF. Marta Ferreira.
12: Entre os alvos está o Maceió Previdência, autarquia responsável pela análise e concessão de benefícios de pensão por morte e aposentadoria. A Polícia Federal busca esclarecer as circunstâncias do credenciamento, da cotação, da análise de risco, da governança e da tomada de decisão que antecederam os investimentos. A investigação tem como objeto duas aplicações realizadas nos anos de 2023 e 2024, que totalizaram R$ 97 milhões de reais. Na decisão do ministro André Mendonça, ele aponta que houve possível direcionamento dos investimentos e exposição desproporcional do patrimônio previdenciário a ativos de risco elevado e liquidez reduzida.
9: É válida a tarifa de adiantamento a depositante prevista em contrato bancário.
8: Esse entendimento é do STJ, Fátima Uchoa.
13: A tarifa de adiantamento a depositante remunera o serviço prestado quando o banco adianta recursos para cobrir pagamentos que ultrapassam o saldo da conta. Em ação civil pública, o Ministério Público de São Paulo questionou a legalidade da tarifa. O juízo de primeiro grau declarou nula a cláusula contratual, proibiu novas cobranças e determinou a devolução em dobro dos valores pagos. E o Tribunal Estadual substituiu a restituição em dobro pela devolução simples. Na quarta turma do STJ, o ministro relator João Otávio de Noronha explicou que a tarifa de adiantamento a depositante não se confunde com os encargos da operação de crédito e a cobrança é permitida quando há previsão contratual clara e segue normas do Conselho Monetário Nacional e do Banco Central, como nesse caso. Assim, o colegiado deu parcial provimento ao recurso especial do banco e julgou improcedente a ação civil pública.
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9: Uma boa noite.
8: E até amanhã.
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15: Eu sou Paula Groba.
16: E eu sou Ricardo Nakaoka.
15: E estes são os destaques de hoje do Jornal do Senado, que começa agora.
16: Senado inicia semana de esforço concentrado.
15: Senadora cobra resultados e transparência no uso de verbas para o povo Yanomami.
16: Projeto proíbe que concursos da segurança pública limitem vagas para mulheres.
15: Boa noite.
16: Boa noite.
15: Mais de 2 bilhões de reais foram destinados desde 2023 à proteção do território Yanomami.
16: Mas como esses recursos estão sendo aplicados? Essa foi uma das questões debatidas pela Subcomissão Permanente dos Povos Indígenas Yanomami durante a audiência nesta segunda-feira. Repórter Rodrigo Rezende.
17: O ministro dos Povos Indígenas, Eloy Terena, destacou que os recursos conseguidos por meio dos créditos extraordinários são distribuídos para diversos ministérios e que, no caso da pasta dos povos indígenas, vários eram os desafios enfrentados na área Yanomami, porção do território brasileiro na região norte do Amazonas e de Roraima, equivalente ao tamanho de Portugal.
18: Quando nós assumimos em 2023, desenhamos ali uma estrutura para fazer frente às demandas que estavam colocadas, né? Garimpo ilegal presente na terra indígena, situação de desnutrição e uma ausência de proteção territorial.
17: A senadora Damaris Alves, do Republicanos do Distrito Federal, afirmou que os recursos ainda precisam ser aumentados, mas sempre com cobrança por resultados.
19: Que em 2022, 56% das crianças estavam em estágio de desnutrição. Agora, em 26, depois das ações emergenciais, a gente cai para 46. O valor foi pouco para a gente alcançar as metas de nutrição e combate à fome.
17: Além da compra e distribuição emergencial de cestas básicas, parte dos recursos destinados ao Ministério dos Povos Indígenas foi usada para criar uma estrutura capaz de identificar a origem e o destino do ouro extraído no Brasil, especialmente o retirado do território Yanomami.
15: E em meio às divergências entre governo, oposição e judiciário, está pronto para votação no plenário do Senado o projeto que cria o Exame Nacional de Proficiência em Medicina.
16: A discussão ganhou um novo capítulo após o Tribunal Regional Federal suspender as sanções aplicadas pelo governo às faculdades que tiveram baixo desempenho no Exame Nacional de Avaliação da Formação Médica, realizado em 2025. Repórter Douglas Castilho.
20: A controvérsia principal é entre o atual ENAMED, exame realizado ao longo do curso de medicina organizado pelo MEC, e a proposta do PROFIMED, avaliação de proficiência a ser realizada pelo Conselho Federal de Medicina após a graduação em análise no Congresso. Em debate no Senado, o senador Rogério Carvalho, do PT de Sergipe, afirmou que o processo de verificação não pode se dar apenas ao fim do curso.
21: Eu defendo que tem o teste de proficiência. Mas
0: ele tem que ser a última etapa de um processo mais amplo de avaliação e que tem que gerar consequências para as escolas que garantem o ingresso.
20: Já o relator do projeto de lei do Profimed, senador doutor Irã, do PP de Roraima, reforçou que o Conselho Regulamentador da Profissão, CFM, deve ser o responsável pela certificação.
21: Colocar o Profimed, a prova de proficiência, no Ministério da Educação, que tem sido responsável pela proliferação desenfreada de escolas médicas no nosso país, produzindo médicos com baixo conhecimento, colocando a população em alta vulnerabilidade, isso é um perigo para a sociedade.
20: Uma decisão do TRF da primeira região em 5 de agosto suspendeu as punições impostas pelo Executivo às universidades com resultados considerados ruins no ano passado, com base no Enamed.
15: O Senado começou hoje uma semana de esforço concentrado com votações importantes. Os parlamentares terão uma agenda intensa no plenário e nas comissões, com propostas que podem impactar a indústria, o mercado de trabalho e a relação entre contribuintes e o fisco.
16: Entre os destaques está a criação de um programa de estímulo à indústria nacional de fertilizantes. Os detalhes com o repórter Pedro Pincer.
22: A pauta de votações do plenário para esta semana prevê a votação de pelo menos 10 projetos. O primeiro item que deve ser analisado é a criação do Programa de Desenvolvimento da Indústria de Fertilizantes. O objetivo é estimular investimentos na implantação, ampliação e modernização da infraestrutura voltada à produção nacional de fertilizantes e de seus insumos. Para o autor, senador Laércio Oliveira, do Progressistas de Sergipe, a iniciativa busca reduzir a dependência brasileira da importação de fertilizantes e fortalecer a segurança alimentar, a competitividade do agronegócio e a indústria.
23: O Brasil não pode apenas continuar reagindo às crises internacionais. Precisamos nos antecipar a elas. Precisamos construir autonomia. Precisamos fortalecer a nossa indústria. Precisamos garantir estabilidade para quem produz e segurança para quem consome.
22: Na quarta-feira, está prevista a votação do texto da Câmara para o projeto de lei complementar que cria descontos para contribuintes que regularizarem espontaneamente seus débitos tributários e reforça na esfera administrativa a aplicação de decisões do STF e do STJ, e também a criação de dois estatutos, o do aprendiz, que estabelece regras para a jornada de trabalho, novas hipóteses de rescisão do contrato e direitos para essa parcela de trabalhadores, e o da vítima, que reúne em um único texto direitos e garantias hoje distribuídos em diferentes normas para vítimas de crimes e contravenções, calamidades públicas, desastres e epidemias.
15: E após a aprovação no Senado, foi sancionada a lei que permite a destinação ao Corpo de Bombeiros de emendas parlamentares antes exclusivas da área da saúde.
16: Os recursos financiarão atendimentos de urgência feitos pelas corporações. Repórter Marcela Diniz.
24: 40% das ocorrências atendidas por bombeiros no Brasil em 2025 foram do tipo pré-hospitalar, em acidentes e outras situações de urgência. Isso equivale a mais de 1 milhão de emergências. Com a Lei Complementar 234, sancionada no dia 6 de agosto, parlamentares estão autorizados a destinar recursos de emendas da área da saúde para financiar esse tipo de atendimento. Antes, as verbas recebidas pelos corpos de bombeiros estaduais e do Distrito Federal teriam de estar vinculadas à rubrica da segurança pública. O senador Wilder Moraes, do PL Goiano, um dos relatores do projeto que deu origem à lei, ressaltou que os bombeiros atuam em parceria com o Serviço de Atendimento Móvel de Urgência, o SAMU, e afastou a possibilidade de disputa pelo orçamento da saúde pública.
25: Não transfere recursos da saúde para a segurança pública, apenas permite financiar os serviços de saúde que os bombeiros já prestam gratuitamente todos os dias, salvando vidas em todo o Brasil.
24: O dinheiro das emendas não poderá ser usado pelos corpos de bombeiros para pagar salários nem para custear ações que não estejam ligadas aos atendimentos pré-hospitalares.
15: O Senado pode concluir a votação do projeto que proíbe a limitação de vagas para mulheres em concursos da área de segurança pública.
16: O texto, já aprovado pelas Comissões de Direitos Humanos e de Segurança Pública, também reserva pelo menos 20% das vagas para mulheres nas polícias civis, militares e penais, nos corpos de bombeiros e nas polícias institucionais do Judiciário e do Ministério Público. Repórter Bruno Lourenço.
26: O projeto de lei que está pronto para ser votado no plenário do Senado proíbe a limitação de vagas para
1: para mulheres em concursos da área de segurança pública. A iniciativa também reserva pelo menos 20% das vagas nos concursos públicos das polícias e bombeiros para o público feminino. A relatora na Comissão de Segurança Pública, senadora Damares Alves, do Republicanos do Distrito Federal, defende a medida.
2: O que queremos? Uma política de valorização da mulher lá na Polícia Militar, no Corpo de Bombeiro, na Polícia Civil.
1: A proposta cria ainda a Política Nacional de Valorização das Mulheres na área de segurança pública, que será condição para o repasse de verbas do Fundo Nacional do Setor, como explicou o relator na Comissão de Direitos Humanos, senador Alessandro Vieira, do MDB de Sergipe.
3: As mulheres na segurança pública são historicamente discriminadas. Isso é um fato incontestável. Uma realidade que se repete em matérias, em casos que todos nós temos em diversas oportunidades de conhecimento.
1: A nova política estabelece igualdade de oportunidades entre mulheres e homens nas carreiras da segurança pública. O fim da exclusividade ou preferência dessas atividades para homens. A rejeição de práticas, atitudes e crenças discriminatórias. E o enfrentamento do assédio e da violência contra mulheres no ambiente de trabalho.
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16: 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Com edição de Paula Groba e trabalhos técnicos de João Lira, o Jornal do Senado fica por aqui. Acompanhe agora as notícias da Câmara dos Deputados. Boa noite.
5: Boa noite e até amanhã.
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6: Plenário pode votar projeto que prioriza processo sobre crimes de racismo.
26: Câmara retira da Justiça a atribuição de julgar a entidade que atende menores.
6: Parlamentares garantem direitos para a pessoa que tem espinha bífida aberta.
26: Boa noite. Os deputados aprovaram uma proposta que busca garantir direitos a pessoas com espinha bífida aberta. A condição resulta de uma falha congênita no sistema neurológico e gera uma série de dificuldades a quem tem a malformação. A reportagem é de Paula Bittar.
27: A Comissão de Constituição e Justiça da Câmara aprovou uma proposta que classifica a espinha bífida aberta como deficiência para todos os efeitos legais. A espinha bífida é uma condição congênita em que há uma falha no fechamento do tubo neural, estrutura que dá origem ao cérebro, medula e vértebras. Essa falha pode deixar partes da medula expostas ou mal protegidas, resultando em diferentes níveis de comprometimento neurológico. O tipo mais grave e conhecido é a mielomeningocele, em que parte da medula espinhal e os nervos saem por uma abertura nas costas do bebê, formando uma bolsa visível ao nascimento e, por isso, é chamada de aberta. Essa condição pode causar paralisia nas pernas. De acordo com a proposta, pessoas diagnosticadas com espinha bífida aberta terão atendimento integral pelo Sistema Único de Saúde, sendo assegurado, no mínimo, atendimento por equipe multidisciplinar, acesso a exames complementares, assistência farmacêutica e acesso a modalidades terapêuticas reconhecidas, inclusive fisioterapia e atividade física. O atendimento integral prevê também a divulgação de informações sobre a espinha bífida aberta e as medidas preventivas e terapêuticas disponíveis. A relatora na comissão, deputada Silvia Cristina, do PP de Rondônia, destacou que o projeto garante mais segurança jurídica e facilita o acesso das pessoas aos direitos previstos na Lei Brasileira de Inclusão.
28: Apesar dos avanços na legislação brasileira, muitas pessoas com espinha bífida ainda enfrentam dificuldades para ter condição reconhecida como deficiência e, consequentemente, acessar direitos garantidos. O parecer favorável foi porque entendo que estamos promovendo justiça social inclusão e dignidade. Estamos garantindo que crianças, jovens e adultos com espinha bífida tenham maior proteção legal, mais acesso às políticas públicas e melhores condições para exercer plenamente sua cidadania.
27: A proposta que classifica a espinha bífida aberta como deficiência para todos os efeitos legais já pode seguir para a análise do Senado, a menos que haja recurso para votação antes pelo plenário da Câmara. Da Rádio Câmara de Brasília, Paula Bittar.
7: Saúde.
8: Leandre, do PSD do Paraná, apresentou o projeto que assegura às pessoas em tratamento contra o câncer o direito de usar lenço, turbante ou cobertura semelhante em fotografias destinadas à emissão, renovação ou segunda via de documentos oficiais de identificação.
26: Leandre explica que a proposta condiciona o uso do acessório à plena visibilidade dos elementos do rosto necessários à identificação biométrica. A deputada ressalta que a proposta também prevê a atualização gratuita da fotografia após o fim do tratamento oncológico.
7: Educação.
8: Professora Luciene Cavalcante, do PSOL de São Paulo, cobra do Senado a aprovação de projeto que cria um piso nacional para os profissionais de apoio técnico, administrativo e operacional da educação básica. A proposta, já aprovada pela Câmara, aguarda análise desde março.
9: Isso seria hoje, em valores, um pouco mais de R$ 3.800 por 40 horas de trabalho. Infelizmente, a gente não tem ainda leis que garantam o piso e a carreira dos profissionais não docentes. Quem são esses profissionais? São os profissionais que estão nas secretarias da escola, que estão nas inspetorias, que estão na limpeza das escolas, fazendo as merendas. São todos os profissionais que são essenciais para a educação e não são docentes. A escola não é feita só de professores. A gente tem todo um outro corpo de profissionais que precisam ser valorizados e não estão sendo valorizados.
26: Professora Luciene Cavalcante afirma que o Fundo da Educação Básica, o Fundeb, oferece recursos para custear a valorização da categoria. A deputada garante que o Senado já tem assinaturas suficientes para a apreciação da proposta.
7: Trabalho.
8: Marreca Filho, do PRD do Maranhão, é autor de projeto que cria diretrizes específicas para a inclusão profissional de adultos com transtorno do espectro autista. O texto prevê qualificação acessível, adaptação dos processos seletivos e apoio para ingresso no mercado de trabalho.
26: Para Marreca Filho, a contratação isoladamente não assegura a inclusão das pessoas com autismo. Ele também propõe acompanhamento no ambiente profissional, além da orientação de gestores e de equipes, para reduzir barreiras que dificultam a permanência e o desenvolvimento na carreira.
8: Doutor Francisco, do PT do Piauí, é autor de projeto que institui 7 de abril como Dia Nacional do Médico Legista. O deputado ressalta que a data faz referência à regulamentação em 1886 da função médico-policial responsável pela realização de perícias a serviço do Estado.
26: Dr. Francisco explica que o médico legista produz provas técnicas usadas na investigação de crimes e nas decisões judiciais. A proposta incentiva campanhas educativas, homenagens e eventos científicos voltados à divulgação dos avanços da medicina legal.
7: Previdência.
8: Eduardo da Fonte, do PP de Pernambuco, apresentou o projeto que cria uma política nacional de proteção às mães solo, com prioridade nos programas federais de combate à pobreza. A proposta prevê o pagamento em dobro dos benefícios de transferência de renda custeados pela União.
26: O projeto de Eduardo da Fonte também prevê atendimento prioritário à mãe solo em programas habitacionais, vagas em creches, qualificação profissional, microcrédito e assistência jurídica. Ele argumenta que a integração das medidas estabelecidas no texto amplia a autonomia das mulheres.
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7: Votação.
8: O plenário da Câmara pode votar em breve projeto que dá prioridade a inquéritos e processos sobre crime de racismo. O texto está em regime de urgência e não precisa passar pelas comissões, como explica o repórter Antônio Vital.
0: O plenário da Câmara dos Deputados pode votar projeto que dá prioridade aos processos e inquéritos relativos a crime de racismo na polícia e no judiciário. A proposta também estabelece procedimentos que os policiais devem seguir ao registrar a ocorrência. Uma das medidas determina que a autoridade policial deve registrar a ocorrência com a classificação própria de crime resultante de discriminação ou preconceito de raça, cor, etnia, religião ou procedência nacional. Dessa forma, as ocorrências não poderão mais ser classificadas como crimes diversos, o que faz com que denúncias de racismo não apareçam nas estatísticas de segurança pública, de acordo com a autora do projeto, deputada Dandara, do PT de Minas Gerais. A proposta obriga ainda o delegado a comunicar o caso imediatamente ao Ministério Público e a justificar por escrito caso opte por não classificar a ocorrência como crime racial. Além disso, dá à vítima o direito de pedir a reclassificação da ocorrência, quando houver decisão nesse sentido. Outro direito da vítima, de acordo com o texto, é ser acompanhada durante toda a fase de inquérito por um advogado ou defensor público. O projeto ganhou o regime de urgência, o que permite que seja votado diretamente no plenário, sem passar pela análise das comissões permanentes da Câmara. O texto contém outras medidas que deverão ser seguidas pela polícia ao registrar e investigar crimes de racismo. Uma das diretrizes é evitar a exposição indevida, o constrangimento, a humilhação ou o questionamento sobre a vida privada da vítima ou sobre a legitimidade da queixa. A polícia terá ainda que evitar interrogatórios sucessivos sobre o mesmo fato. O regime de urgência foi aprovado de maneira simbólica pelo plenário, mas foi criticado por deputados do Novo, Missão e do PL. Para o deputado Cabo Gilberto Silva, do PL da Paraíba, a legislação atual já prevê pena de prisão para o crime de racismo e o projeto aumenta a discriminação racial.
7: São projetos como esse que faz a discriminação às pessoas, senhor presidente. Ele não vale em nada o povo brasileiro. A legislação já existe, senhor presidente. Quem descumprir a legislação vai pagar e pagar caro, simples. Até porque racismo é crime inafiançável, senhor presidente. É só denunciar que a pessoa vai presa, sem direito à fiança, em flagrante delito. Então eu não entendo por que tanta energia para ser gasta com um projeto dessa natureza.
0: De acordo com a autora da proposta, a deputada Dandara, embora a legislação já preveja punição para o crime de racismo, existe uma lacuna em relação ao atendimento humanizado, especializado e à não revitimização de quem faz a denúncia. Segundo ela, a vítima muitas vezes está sujeita a tratamento inadequado, repetição excessiva de depoimentos e questionamentos indevidos sobre a ocorrência.
11: Orienta como que as forças de segurança devem agir para garantir o cumprimento das leis brasileiras que tipificam o racismo e a injúria como crimes inafiançáveis e imprescritíveis. Nós não queremos a revitimização. A pessoa já passa por uma violência, ela não consegue nem sequer registrar o boletim de ocorrência, não consegue dar andamento no processo no Ministério Público, e isso vai acarretando uma série de violências continuadas.
0: Ainda não há data para votação no plenário da Câmara do projeto que dá prioridade aos processos e inquéritos relativos a crime de racismo na polícia e no judiciário. Da Rádio Câmara de Brasília, Antônio Vital.
12: Segurança Pública.
26: A professora Marcivânia, do PCdoB do Amapá, apresentou o projeto que endurece as regras para a concessão de trabalho externo a pessoas privadas de liberdade. A proposta exige o cumprimento de parte da pena, bom comportamento e decisão judicial fundamentada.
13: O texto da professora Marcivânia também obriga o uso de tornozeleira eletrônica durante o período fora do presídio. Além disso, proíbe o benefício para condenados por crimes como feminicídio, latrocínio, crimes hediondos e participação em organização criminosa armada.
26: Daiana Santos, do PCdoB do Rio Grande do Sul, defende o projeto que destina 30% da arrecadação das BETs ao Fundo Nacional de Segurança Pública. O texto também reserva pelo menos 30% de todos os recursos do fundo para prevenir o feminicídio e enfrentar a violência contra a mulher.
13: Daiana Santos avalia que a ampliação do financiamento pode interromper o ciclo de violência antes do desfecho fatal. A deputada cita o monitoramento de agressores, as patrulhas Maria da Penha e as casas de acolhimento entre as ações possíveis.
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19: Justiça.
26: A Câmara aprovou o projeto que retira da Justiça a atribuição de julgar entidades de atendimento a crianças e adolescentes. O texto agora será analisado pelos senadores. A repórter Maria Neves tem os detalhes.
20: A Comissão de Constituição e Justiça da Câmara dos Deputados aprovou o projeto da deputada Laura Carneiro, do PSD do Rio de Janeiro, que retira do Poder Judiciário a tarefa de avaliar a qualidade do trabalho das entidades de atendimento a menores em conflito com a lei. Atualmente, o Estatuto da Criança e do Adolescente determina que essa atribuição cabe aos conselhos tutelares, ao Ministério Público e à Justiça da Infância e da Juventude. As avaliações periódicas são pré-requisito para renovar a autorização de funcionamento das instituições que atendem menores em cumprimento de medida socioeducativa. Na opinião de Laura Carneiro, uma vez que a Justiça é responsável por julgar possíveis irregularidades no funcionamento dessas entidades, o acúmulo das funções de avaliar e julgar pode comprometer a imparcialidade do processo. A deputada também argumenta que os conselhos tutelares e o Ministério Público são os órgãos em melhores condições de avaliar as instituições que atendem crianças e jovens.
21: O Ministério Público é o grande fiscal da lei, fiscal da probidade. Também é uma maneira que os conselhos tutelares, que trabalham com as crianças e adolescentes, podem auxiliar nessa fiscalização. É no Ministério Público e nos conselhos tutelares que você tem as equipes multidisciplinares que sabem fazer esse papel.
20: O Estatuto da Criança e do Adolescente determina que os programas de acolhimento em execução serão reavaliados pelo Conselho Municipal dos Direitos da Criança e do Adolescente, no máximo a cada 2 anos. Para receber o atestado de qualidade, que com o projeto passa a ser de responsabilidade apenas dos conselhos tutelares e do Ministério Público, a instituição deve comprovar que atende todos os requisitos previstos na lei. Dentre as obrigações das entidades de acolhimento, estão a oferta de atividades educativas, não separar irmãos, promover a participação da criança ou adolescente na vida da comunidade local e incluir pessoas da comunidade no processo educativo. Ainda de acordo com o Estatuto, no caso de programas de acolhimento institucional ou familiar, os avaliadores devem considerar também os índices de sucesso na reintegração ou de adaptação à família substituta. Da Rádio Câmara de Brasília, Maria Neves.
19: Economia.
22: Vander Loubé, do PT de Mato Grosso do Sul, é um dos autores do projeto que cria a figura jurídica das cooperativas solidárias. A proposta estabelece regras próprias para a constituição e o funcionamento dessas organizações voltadas à economia solidária e à inclusão social.
26: O texto também prevê incentivos para fortalecer o setor. Entre as medidas citadas por Vander Loubé estão prioridade em compras públicas, criação de um fundo de fomento e normas específicas para cooperativas de plataformas digitais e de finanças solidárias.
22: Projeto de Valdemar Oliveira, do Avante, de Pernambuco, cria o Sistema Nacional de Comunicação Preventiva e Gestão de Riscos de Regularidade Federativa. Ele explica que o objetivo é reduzir bloqueios provocados por pendências de estados, Distrito Federal e municípios.
26: De acordo com Valdemar Oliveira, os entes federados vão receber alertas antecipados para que regularizem dívidas antes de sofrerem restrições. Na visão do parlamentar, a medida busca fortalecer a gestão pública e ampliar a transparência no uso de recursos públicos.
19: Agricultura.
22: Sérgio Brito, do PSD da Bahia, quer promover a discussão sobre os impactos do fenômeno climático Super El Niño na agricultura brasileira. Segundo ele, o debate também deve abordar os reflexos no preço dos alimentos e na segurança alimentar.
26: Sérgio Brito propõe a participação de representantes do governo, de órgãos de meteorologia e de entidades do setor agropecuário. O deputado informa que o objetivo é elaborar estratégias de adaptação às mudanças climáticas e subsidiar políticas públicas para reduzir os impactos sobre a produção rural.
1: Cultura.
2: Proposta em análise na Câmara reconhece a Axé Music como expressão da cultura nacional. A autora da matéria, Lidice da Mata, do PSB da Bahia, argumenta que o gênero conquistou projeção em todo o país e se consolidou como um dos principais movimentos da música brasileira.
3: A música baiana tomou conta do Nordeste, tomou conta do Sudeste, através dos seus principais compositores e cantores, que executam, interpretam a chamada música baiana, o axé music. Então, na medida em que esse movimento se transformou num movimento de reconhecimento nacional na prática, é muito importante que nós possamos reconhecer.
26: Lidice da Mata lembra que o axé surgiu na Bahia a partir da mistura de ritmos como samba reggae e se expandiu por todo o país. A parlamentar acredita que o reconhecimento fortalece a cultura e o mercado musical brasileiro.
2: Termina agora o Jornal Câmara dos Deputados, produzido pela Rádio Câmara, com trabalhos técnicos de Everson Urani e apresentação de Márcio Aquilissardi e Val Monteiro. Boa noite.
26: Uma boa noite para você. Ouça agora o Minuto do TCU.
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0: 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Olha pra trás, que raba, minha filha. Vem pra trás devagarinho, tá bom?
1: Daquele jeito.
0: Vai!
1: The King of Swing, sou Joe.
2: 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Vai.
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1: Vocês precisam admitir alguma coisa.

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3: Em Freitas. Vem, vem. 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
0: Sabia não,
3: nem eu.
0: E eu sei que começa ainda.

0: gostou, faz barulho! Muito obrigado!
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0: Muito obrigado, gente! Obrigado pela presença, obrigado pela energia de vocês, obrigado pelo carinho.
1: Obrigado por estar aqui com a gente em mais um dia especial, mais uma noite especial. E Deus abençoe nossos fã-clubes, nossos amigos, nossos familiares. Muito obrigado por somar com a gente toda essa noite com a nossa.

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1: Semana do Pai, rumo ao Hexa. Aqui também tem sentimentos. Ó!

0: Peyton e Romário.
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1: Sim, ó.

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1: Bora, Goiânia! Vamos que vamos, Claudinha! Tem que respeitar essa voz, gente. Obrigado, cara. Cadê o papai, bebê? Você viu só? Quem sabe canta com a gente, assim, ó.

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1: amor. É mais uma da Ciclone.
2: Toca o negócio aí.

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2: Xande!
1: Se a mistura!
2: Obrigado pelo convite.
1: Você tá beijando demais, cara.

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1: Vamos continuar beijando, cara.
0: É tão fácil, hein?
1: Vai, essa mistura!
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1: 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É Murilinho Rufo. 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
3: Marília. 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

0: cima, vai.
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0: sentimento, São Paulo.
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0: cacete, né?
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0: Você pode até misturar,
2: meu. Ah. Aí você é gostosa.
0: Será?

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1: Olha essa história aqui, ó.

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0: Senhoras e senhores, mão lá em cima. Uma salva de palmas aí, Carlinhos Gilmar.
1: Ei, Claudio. Coisa boa,
0: feliz demais, irmão. Obrigado a vocês. Bora!
1: É assim.

0: anotou aí?
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0: Edson, o Ferinho.
1: Chá de harmonia.
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1: Seguro Hit.
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1: Vamos assim, ó.

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4: 5 horas em ponto, bom dia.

Olá, com licença, posso entrar em sua residência? Muito bom dia a você que com certeza já estava aguardando a chegada de Jeizinho aqui na 100.3 FM, a rádio das pessoas que amam Roraima, onde amigos e amigas de Alto Alegre, Majari, Bonfim, Caracaraí, Cantá, Caraé, Biracema, Normandia, Mucajaí, São João da Baliza, São Luís, Donauá, Rorainópolis, Pacaraima, Uiramutã e Capital Boa Vista, amigos e amigas do estado vizinho no Amazonas, Presidente Figueiredo, aos amigos dos países vizinhos, República Bolivariana da Venezuela, República Cooperativa da Guiana, você que nos ouve também através dos nossos aplicativos, Rádio Folha BV, Rádios Net, no nosso site radiofolha.fm, aonde quer que você esteja, Estados Unidos, Japão, Portugal, França, Cuba, Argentina, bom dia Brasil, bom dia mundo! Você está sintonizado na 100.3, na retransmissão do Manhã Sertaneja na 94.7 pelo FM em Bonfim. Forte abraço, estamos conectados em rede. Na direção, produção e recuperação do Manhã Sertaneja, sua amiga Geisa Matos, muito prazer, a partir de agora vamos juntos. Até as 7 horas da matina, com muita música sertaneja raiz no seu rádio, dados históricos da previsão do tempo. A hora do trovador, as manchetes direto do portal folhabv.com.br, dia de hoje na história, momento pronto, falei e claro... A hora do bolo, momento da seresta para você, aniversariante desta terça-feira, 11 de agosto de 2026. 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Bom dia, Maico Ernesto.

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Bom dia, nossa queridíssima Giovana Mendes. Tem contato lá, viu? 984-00-0283. Bom dia. Direto da roça. Gente, olha, está funcionando, tá? Para a sua entrega de paçoca e tudo mais, mas o café, né? O pessoal lá acabou de informar pra gente que a partir de terça-feira, tá? Tá vindo de São Paulo a irmã do nosso amigo Cabral. E aí, né, vai funcionar com força total aqui na Mariomo de Melo 3969. Um abraço para toda a família Cabral. 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Já estamos no ar, participe 91-15-21-55. É o nosso WhatsApp mais amado do Brasil, onde você vai mandar a tua mensagem, vai fazer o teu pedido musical, parabenizar, hein? Que maravilha, hein? Nossa amiga Laine Pinheiro tá conosco, mandou áudio pra gente. Oi, minha linda. Não abriu o áudio dela de jeito nenhum? Paulo Sérgio também tá comunicando aqui através de texto. Bom dia, Geizinha. Já estamos na audiência. Se possível, gostaria de ouvir. Escolhi Ser Vaqueiro com a banda Sem Pareia. Ofereço para todos que estão ligados no Manhã Sertanejo. Um abraço, linda. Um abraço, meu lindo. Obrigada pelo seu carinho, por sua audiência conosco aqui no nosso Manhã Sertaneja, tá bom? Fique à vontade, venha sempre pra cá. Bom dia, Geizinha. Tô na paquera do programa. Gostaria de ouvir Tantas Coisas com Roberta Miranda. Amigo Pedro do 13 de Setembro. Pedrão, sabe quem é que gosta dessa música aqui? Inclusive, essa música é minha dele, viu? Meu príncipe Sargento Araújo, que está na nossa audiência. 5 e 5.

0: 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Olha só que maravilha, você viu lá a mensagem? Bom dia, Geisa. Seu amor ainda é tudo. Pode tocar pra gente? João Mineiro e Marciano, viu, Teles? Toco já pra você, tá bom? Bom dia, Geizinha, na paquera do manhã. Opa, olha só quem foi que mandou mensagem pra gente aqui. Oiê!
1: Oi, amiga, bom dia. Aqui é Laine Pinheiro, do Tancredo Neves. Quero mandar um alô pro meu pai, Laed, do Mesquita, no Paredão, pra dizer que tá tudo bem aqui em Boa Vista. Estamos bem. Minha mãe está aqui cuidando da gente. Estamos todos bem.
0: Ok. Beijo grande pra você, pra sua mãe, tá bom, Laine? Um abraço pro seu pai que tá lá na fazenda curtindo o nosso Manhã Sertaneja. Participe sempre que quiser, tá bom, Laine, querida? O Carlos do São Bento quer ouvir Jean Giovanni, Eu Busco Uma Estrela. Olha só. É distante, viu, querido? É distante, viu, produção? Mas é o nome da música, viu? Oi, Geizinha, bom dia. Estou ligado no Manhã Sertaneja. Nossa, que maravilha de programa, hein? Onde é que você tá? Fala pra mim. Não assinou, né? Bom dia, Geisa, Dierso Maciel. Um abraço, meu querido. Minha amiga Ivone. Onde é que você tá, Ivone? Será que ela tá lá no Sítio Três Irmãos? Juntamente com a minha amiga Sueli, meu amigo Ney e a dona Francisca? Alô, tio Bill, bom dia. Meu amigo Tabita, na paquera do programa. Meu amigo Alberto, lá no Paredão, bom dia pra você, meu querido. Obrigado pelo seu carinho, pela sua audiência. Bom dia, Geisa Matos. Quero falar com você. Opa, de boa. Pode sim. Perguntando se pode ligar. Pode sim, tá, meu bem? Liga daqui a pouco, porque meu príncipe ligou primeiro, viu? Tem um príncipe na linha. Cuidado com o trem, príncipe.
2: Esse trem me assusta. Gente, quero que a gente se aliga da noite que passou. Digo, graças a Deus. Isso, né? Tudo bem.
0: Eu sou.
2: Um grande abraço para você, seu esposo, sua mãe, da Nazareta, todos os seus familiares, né? Rapaz, quando fala a produção do programa, eu não esqueço do Risca Faca aqui. Risca Faca é
0: uma... Dá um abraço pro Risca Faca na sintonia.
2: Mas não é mesmo? Tipo, tá gente, abraçar o Dr. Jesus, da Nazareta, do Folha. Quero abraçar o Natanel também. Natanel é o meu aluno, viu, Natanel? O meu aluno. Alô, tá bom? Jaqueline também é o meu alô, tá bom, Jaqueline? Tudo bem, de boa. Olha, gente, precisa, hoje tem um aniversário.
0: É?
2: Um aniversário, é. Gente, em nome desse aniversariante, eu quero parabenizar todos os aniversariantes do interior, da capital, todas as senhoras do senhor. O rapaz é um senhor menino novo, tudo bem? Novo,
0: uhum.
2: Tudo bem. 36 anos, gente, tá bom?
0: É mesmo,
2: né? É o filho mais novo, sargento López. Filho, o Efrancinei, o Efrancinei. Tudo misturado,
0: uhum. Jaqueline.
2: Eu sei que o Sérgio Lopes lá tem festa lá. Ele tá convidando quem quiser ir pra levar. Por caçado, carneiro, cabra, cabrito. Sendo já pronto, sabe?
0: Uhum.
2: Sérgio Lopes, pé de boa. Mas o nome do francinês, diz o francinês, é francinês. Olha, vou te contar uma coisa. Mas tudo bem. Parabenizar o nome do nosso referido Sérgio Lopes, francinês. É parabenizar todos os aniversariantes. Todo. Gente, meu bom dia especial. Todos que estão ouvindo o programa e a todos. Veja, essa música foi 10. Veja, bora botar a música dele. Veja, assim, não sei se ele está na cidade. Veja, é a terceira música. A gente sabe qual é a terceira? É aquela que fala do Tenente da Marinha. Pronto.
0: Tá.
2: Entendeu? Uhum. Boa, valeu, gente. Bom dia, Priscila. Bom dia, valeu.
0: Bom dia, beijo. Obrigado por sua participação. E ele está ouvindo o programa, viu, Araújo? Já já a gente toca a música dele aqui, tá bom? 5:17, a previsão do tempo.
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0: 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Capital do Extremo Norte, Boa Vista, mínima de 25, a máxima de 24, 34. Gente, vai ser muito quente. Errei na roupa, viu, produção? Né? Tudo aqui dentro, né? Centralzinha ligada, mas gente lá fora, né? Já começamos com 25, gente do céu. Ó, Umidade relativa do ar 49 para 85, está difícil de respirar com 49. E o vento está a 5 km por hora. O sol brilha às 6:01. Bom dia. Sul do estado de São João da Baliza, muitas nuvens o dia todo com abertura de sol. Tá? Não chove em Baliza. A mínima de 23, a máxima de 34. O vento está a 4 km por hora. Umidade relativa do ar está entre 49 para 99, o sol brilha às 6 em ponto. Um abraço para você que está aí no sul do estado curtindo o nosso Manhã Sertaneja. Vamos saber como vai estar Pacaraima, região norte. Sol, muitas nuvens à tarde. À noite o céu ainda fica com muita nebulosidade, mas não chove. Estamos na estação de lua nova. A mínima 19, a máxima de 30. O vento está a 8 km por hora. Umidade relativa do ar 52 para 92. O sol brilha às 6:01 aqui em Pacaraima. Bom dia. Alto Alegre, cidade oeste do estado, sol e muitas nuvens à tarde, à noite o céu ainda fica com muita nebulosidade, mas não chove. Gente, não vai chover em Alto Alegre hoje, hein, Vânia? Nossa, a mínima de 24, a máxima de 33, o vento está calminho, a 5 km por hora, umidade relativa do ar 55 para 90, o sol brilha às 6:04. Finalizando a previsão do tempo para hoje aqui na cidade de Leste Bonfim, sol e muitas nuvens à tarde, à noite o céu ainda fica com muita nebulosidade, mas não chove, a mínima de 25, a máxima de 35, o vento está a 13 km por hora, a umidade relativa do ar 46 para 76, o sol brilha às 5:57. 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
1: 5h32.
0: 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Não saia da sintonia. Geisa Matos volta já.
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13: Comigo mesma, estamos de volta aqui na 100.3 FM, Rádio das Pessoas, que é Roraima. 5h41, a hora do Trovador. Mandar um abraço para Sérgio Namota, que não perde Manhã Sertaneja, gosta muito da hora do Trovador. Meu amigo Aníbal de Mucajaí, um beijo, Aníbal, querido. Minha amiga Lídia, na sintonia aqui no Bairro Liberdade, mandou pra gente um link da Hora do Trovador. Beijo, querida, pra você, pra sua tia, todo mundo aí, tá bom? Dá um beijão pro Totô, tá lá na Gaiana, curtindo a gente. O Ides Salomão, bom dia, Geisa. Na rodagem, ouvindo a Rádio Folha. Beijo, Ides. Falei certo teu nome, né? Tem gente que com W fala Vides, né? Mas eu falo Ides. Você tá me levando pra onde, Wides? João Cunha. Sou o João Cunha. Manda um alô pra mim. A comunidade do Pium em Alto Alegre. Toca uma música sua. Dia de gado. Um abraço, João, pra você, tá, meu bem? Gente, cadê o Paulo Henrique, hein? Tá com uns dias que eu não vejo o Paulo Henrique, nem. Né? Será que ele tá no gancho? Hã? Ou ele vai... O Paulo Henrique, você tá no gancho? Me fala aí. Ou você tá embiocando pra algum lugar? Ele fala bem diferente, né? Me fala aí, tá, querido? Um beijão pra ti. O Edinho de Mucajaí pintou por cá e disse: Geisa, hoje eu quero ouvir Tatuagem com Léo Magalhães. Sei não, mas eu acho que você tá é apaixonado, viu, querido Edinho? Hã? De repente, né, deve estar chonado.
14: Não acredito não, Charlene.
13: Rapaz. Já a gente toca pra ti o teu pedido, tá? 5h42, pra gente já ganhar tempo, vamos aqui correr pra Hora do Trovador.
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13: No palco do Manhã Sertaneja, vem pra cá. E agora sim, né? Olha só quem vai cantar pra gente aqui, ó. Na Hora do Trovador, essa dupla maravilhosa. Um abraço pra Lídia no Bairro Liberdade, que mandou o link pra gente, o que acontece na praia. 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Vamos conferir?
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1: Olha, o Trovador volta amanhã aqui dentro do nosso programa Manhã Sertaneja, agora às 5 horas 47 minutos na capital hoje, com Moacir Laurentino e Sebastião da Silva no oferecimento de panificadora Pandelli Comercial para você, meu amigo ouvinte. 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E diz assim, ó, ouvi Jezinha falando que aqui o pão é massa, então, com certeza, né, Michael Ernesto vai conferir pra você. 5h49 na capital, essa aqui vai pro meu amigo Edinho de Mucajaí.

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2: 6 horas.
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15: Muito bem, estamos de volta aqui na 100.3 FM, Rádio das Pessoas, que amo Roraima. Dá um beijo pra Tauane Zidane na sintonia. Valeu, Tauane. Beijão pra ti, querida. Meu ouvinte assídua, viu? Que tá lá, ó, não sabe se faz o chimarrão ou se faz o café. Hã? Força, que hoje ainda é terça, viu, Tauane? 6:09 na capital, muita gente bonita participando aqui hoje. Geisa, quero ouvir. Ah, é? Já pediu aqui o momento da seresta, é? É o sábio na sintonia. Já já a gente toca pra ti, tá? Paulo Henrique apareceu, foi? Sério? Tá vendo? É só apertar. Dá uma apertada aí, ó. E o Paulo Henrique aparece, tá vendo? Eu vou te contar uma coisa. Viu, seu Leonor? Paulo Henrique apareceu por cá. Bom dia, Paulinho.
16: Oi, gente. Tô bem aqui, gente. Coladinho, coladinho. Um beijo pra você, meu querido, meu pai Leonor. Ah. Se der, toca pra mim hoje e pra nós que estamos curtindo o Manhã Sertaneja. E eu vejo esse programa em você, minha linda. Rédias do Poçante, um beijo.
15: Toco já já, viu? Ai de você se me trair, hein? Seis horas, 10 minutos. Oi, Geizinha, bom dia. Tô ligado no Manhã Sertaneja, quero ouvir Menina da Aldeia, com Lourenço Lorival, somente para curtir. Eita, forró gostoso, hein? Dia de gado é top demais, Geisa. Adoro ouvir você cantar, é mesmo, é? Hoje, meu nível, vem passar aqui o dia com a gente. Nossa Senhora. Se eu soubesse como é que tá meu dia hoje, gente do céu, a agenda tá, ó, daquele jeito. Já as informações do portal folhabv.com.br. Bom dia, Geisa Matos. Tô na paquera do Manhã Sertaneja. 6h11 na capital, as informações do portal.
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15: 6h11 na capital. Violência doméstica. Mulher agredida com soco no rosto e ameaçada com faca pelo marido. A mulher foi conduzida à Delegacia Especializada de Atendimento à Mulher, DEAM, na unidade policial. No entanto, ela optou por desistir de representar a criminalidade contra o agressor. Primeiro batalhão, autônomo é preso após importunar e ameaçar a filha de morte. Diagnóstico indesejado. Vereador anuncia que está com câncer. A advogada Dolane Patrícia decidiu desafiar a frase que viralizou, abre aspas, antes Elisa do que Elisa, fecha aspas, e enfrentar o contraditório. Agora 6h12 na capital. Mandar um abraço aqui pro Paulo Henrique na sintonia do Manhã Sertaneja.

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2: Terça-feira, 11 de agosto de 2026. Vamos registrar esse dia importante para todos nós. Hoje é um dia que abre o leque para todo mundo, porque comemora-se o Dia do Estudante. Também Dia da Televisão. Dia Internacional da Logosofia. Também Dia do Advogado. Um dia serei uma, hein? Dia do Garçom. Dia de Santa Clara de Assis, para você que é católico. Hoje também é o Dia do Magistrado. Hã? Dia do Médico Ocuporturista. Também Dia Mundial do Tambor de Metal. E aí a gente fala ainda aqui no dia de hoje na história, em homenagem aos magistrados, é comemorado em 11 de agosto, a data homenageia os juízes, desembargadores e ministros que integram o Poder Judiciário, coincidindo também com o Dia do Advogado, com a criação dos primeiros cursos jurídicos do país, desde 1827. Parabéns a todos aí que fazem aí, né, o cumprimento dessa lei, as nossas leis, né, que eu ainda digo que está frouxa, né, mas está dentro da Constituição, que seja cumprido. Dito isso, eu lendo uma matéria aqui ainda há pouco, e vocês não sabem, às vezes não falou nada sobre, né, essa agressão aí. A gente abre, gente, está na página aqui, né, está na capa do jornal. Gente, é aí que eu te falo, né? É aí que eu te falo. E aí a pessoa foi na delegacia. Uma vez que... Quem sou eu para estar, né, te dando conselho, mas como sugestão, uma vez que você vai na delegacia, você vai decidido, né? E o cara lá vai bater de novo, hein? Cuidado, hein? Cuidado, porque o bicho tá doido lá, né? Ele vai bater de novo. E se ele bater... E aí a briga não é só sua, né? É da sociedade inteira. Porque se ele te fez medo, né, pra você, se ele te intimidou pra você não levar em frente, né, pra você desistir de representar contra ele, porque um crime ele já fez, né, que foi te agredir aí com um soco no rosto. Gente, pelo amor de Deus, né? Eu quero só olhar na cara desse sujeito aí. Eu acho que ele tem que ficar preso, viu? Eu acho que você desistiu com medo. Desistiu com medo, né? Tem esse negócio de meu amorzinho, não, que amorzinho não bate não, viu? Amorzinho não bate. No máximo, discute tese, tá? Amorzinho não bate não, viu? Fica esperto, viu? Eu tenho dito. 6:19 na capital... Nosso amigo Marquinho pediu forró bodó agora.

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2: 6:31.
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11: Muito bem, estamos de volta aqui na 100.3 FM, Rádio das Pessoas, que amam Roraima. 6 horas 39 minutos na capital. Você já sabe que agora, né, voltamos aí com as notícias jurídicas do nosso país. Então vamos rapidez, porque daqui a pouco tem bolo aqui no nosso manhã.
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11: 6 horas 40 minutos na capital. O Supremo da semana destaca fim de restrição à alíquota zero para a compra de veículos por pessoas autistas e PCDs. STF promoverá a escuta de povos e comunidades tradicionais em Montes Claros, Minas Gerais. A iniciativa busca aproximar o Supremo de grupos historicamente pouco ouvido pelo sistema de justiça e amplia a participação deles nos espaços de diálogo institucional. Do plenário Agenda 2030, STF transforma a sustentabilidade em prática institucional. Confiança pública é fundamento da autoridade legítima da instituição, afirma presidente do STF. Em seminário realizado pela Folha Fachin, falou sobre confiança, integridade e transparência do judiciário no seminário. Agora 6h41 na capital. Bom dia.

felicidades mil pra Alessandra, minha sobrinha, que hoje tá ficando mais linda. Tia Geisa te ama demais. Beijo no coração. Felicidades e vida longa. Família grande, né? Todos os meses tem, assim, um aniversário. Quando não é dois, é três, é quatro. Na semana, junta todo mundo e leva pro final de semana, hein? Também quero registrar no Manhã Sertaneja. Hoje é aniversário de sabe de quem? De Francinei Lopes, filho aí do casal, né? Do Sargento Lopes, doutora Maria do Socorro. Parabéns, Fran. Felicidades pra você. Hoje a família Lopes tá em festa, porque hoje não é um dia qualquer. Hoje é o dia do seu aniversário. Parabéns. O Araújo ligou cedinho aqui, parabenizando o filho do nosso amigo Lopes, Sargento Lopes. O pessoal tá em festa por lá, hein?

0: Muitas felicidades, muitos anos de vida pra você. 6:43. Então, um abraço pra essa turma toda que tá acordando e mandando mensagem aqui. O José Carlos, bom dia, Geisa. Ok. Já já, Thiago. Já já mando um contato dela, tá bom? Pra você. Deixa eu só soltar aqui o momento da seresta que a gente já conversa. Vou mandar um beijo aqui pra Dina. A Dina Vieira na sintonia.
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0: 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Alguém pediu? É Desi Nascimento, vai curtir agora.

0: produtor da FM Rádio das Pessoas, que é uma Roraima. Gente do céu, peguei a pessoa que tava dançando ali.
1: O quê? Não acredito.
0: Oxe, até filmei.
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0: 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Café da Morena, alô Morena, querida, um beijo pra ti, tá? Obrigada pelo seu carinho, pela sua audiência. Momento da Seresta volta amanhã, aqui dentro do nosso programa Manhã Sertaneja. Manda um alô pro pessoal aqui, o José Dirso tá conosco, bom dia Geisa. Chiquinho Carioca, bom dia Geizinha, estou na sintonia, valeu. Chiquinho, o Dialdi também tá conosco, bom dia. Comandante Mourão. Antônio Ivone, bom dia, Geisa Matos. Meu amigo Pepe Longo do Milho, um beijo no coração. Meu amigo Totô. Márcia Peixoto, do 13 de setembro. Regina Sandra, Valde Matheus, Samaúma. Sargento Pena, Sargento Lopes, doutora Maria do Socorro. Hoje é festa, né, na casa lá do Sargento Lopes. Ainda bem que o pessoal aqui, ó, o Araújo me passou todas as informações, que o pessoal tá, começa do café, vai até o jantar, né, a festa por lá. Paulo Sérgio Soares, bom dia, grupo maravilhoso, vamos acordar, gente. Nasceu, foi lindo, não foi rico não, é verdade, viu, Paulinho? João Edson Nogueira, bom dia, Geisa, Armando. O amor, mandou um beijo pra mim, Regina Todescato, Carmen Oliveira. Olha só quem deu bom dia aqui. Minha amiga Rocinete e Francisco Cesário, lá do Sítio Nova Vida. Um beijo pra vocês, tá? Obrigada pelo carinho, tá, Rocinete? Mandar um beijo pra minha patroa linda demais, dona Nazaré Cruz, doutor Getúlio. Agradecer o carinho, a audiência e a oportunidade que vocês nos dão aqui pra apresentar o nosso Manhã Sertaneja na nossa 100.3. Beijo, amores! Minha amiga dona Inês é gaúcho. O Duda já tá indo aqui pro trabalho. Magna Matos, me dando carona. Obrigada, Magna. Um beijo no coração. Fernandinha Matos também conosco. A Fernanda tá indo pra escola, viu, gente? Birubiru do Urubuzinho diz que o Birubiru... Como é que tá por aí, Birubiru? Me fala aí.
3: Bom dia, minha querida Geisa Matos, a locutora mais amada do estado de Roraima.
0: Opa!
3: É Birubiru do Urubuzinho. Tamo junto.
0: Tamo.
3: Tá, tô dando choque no filho, minha parceira.
0: Acredito não, negócio
3: e
0: desse.
3: E agora, qualquer hora aí, pra gente dar um choque junto aí.
0: Rapaz, falou, vou
3: gente,
0: te falar, Birubiru, viu?
3: Do Urubuzinho.
0: Ele tá dando choque no fígado, rapaz, você é muito top, viu?
1: Hã? O quê? Não acredito.
0: Oxe, ele dá um choque no fígado, é cedo, não sei nem se, né, esse fígado tem que fazer uns exames aí, viu? Cadê meu amigo Style? Tá conosco? Valeu, Style, um beijo pra ti, tá? Vou tocar essa aqui pro meu amigo Ademar Rentes.
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0: bate, mas olha aí, né? Mas canta, vai taca, tem orgulho em ser campeiro. Nosso amigo Ademar Ritz, ah, acabou o milho, acabou a pipoca, produção.
1: Tava tão bom.
0: Ah, é? Tava bailando, ó? Ah, sim, não, mas o Ademar, ele baila tanto, tanto que eu sei, né? Mandar um abraço pra Célia Regina, Ademar Ritz, daqui a pouco pra sair pra tomar um chima, viu? Um chimarrão. Dá um beijo pra todos os garçons, hoje é dia do garçom, né? A profissão de garçom é uma das que mais fazem parte da cultura popular, né, gente? Um beijo pros garçons e pras garçonetes também, viu? Agradecendo a Deus por mais um dia. Amanhã tá todo mundo convidado. Vou marcar a presença aqui da dona Lincinha Mota. Um beijo pra senhora, obrigada pelo seu carinho, viu? Alô, dona Judite, seu Rodolfo em Alto Alegre. Belinha também, um beijo grande, obrigada pelo carinho, viu? Estão aqui ouvindo o programa. Agradecendo aí ao Grupo Folha BV de Comunicação, 42 anos trabalhando com credibilidade. 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Alô, Giovana Mendes. Um abraço, pessoal, aí do Direto da Roça, também conosco, fazendo essa parceria aqui, legal demais. Café da Morena em Rorainópolis, panificadora Pandelli Comercial, um beijo aí no coração de toda essa turma da Pandelli. Na sequência da nossa programação, você vai ficar com o Jornal Primeira Hora, direto em cadeia com a Rádio Bandeirantes. Vou dar um beijo pro Natanael, que está nos dando carona nesse horário. Uma terça-feira maravilhosa para você. Até amanhã. Tchau, tchau.
2: Hora Oficial do Brasil, 7 horas.
3: Terça-feira, 11 de agosto de 2026.
2: Tragédia na Colômbia. Equipes de resgate procuram por mais de 1.500 desaparecidos após terremoto destruir cidades no país.
3: Tremor de magnitude 7.4 deixou ao menos 132 mortos e 570 feridos e também foi sentido em Manaus.
2: Estados Unidos e Brasil vão discutir tarifaço americano na Organização Mundial do Comércio com participação da China.
3: Após uma semana a mais de descanso, o Congresso retoma trabalhos hoje com reunião de líderes na Câmara e esforço concentrado.
2: Presidente do Supremo anuncia a elaboração de projeto de lei que limita pagamento de magistrados. Texto deve estar pronto até o fim do ano.
3: Comembol adia partidas de clubes colombianos devido a terremoto no país. Oitavas de final da Libertadores e da Sul-Americana começam hoje.
2: Tempo.
4: A terça-feira será de chuva e risco de granizo entre o norte do Rio Grande do Sul e Santa Catarina, enquanto o sudeste continua com temperaturas mais baixas e muita nebulosidade. Em Porto Alegre, o dia começa com mínima de 6 graus e à tarde faz até 17, com aumento de nuvens. Em São Paulo, faz frio, mínima de 13 e máxima de apenas 15 graus, com céu encoberto e possibilidade de garoa ou chuva fraca. Já Belo Horizonte terá aumento de nebulosidade, mas sem previsão de chuva significativa, com temperaturas entre 17 e 26 graus. No centro-oeste e interior do nordeste, atenção para o calor e baixa umidade relativa do ar.
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3: Vamos começar o Jornal Primeira Hora falando sobre o terremoto que atingiu a Colômbia ontem. O Luiz Felipe Nunes está por aqui ao vivo para trazer o balanço mais atualizado. Bom dia, Luiz.
5: Muito bom dia, Ana Paula, Nelson. Bom dia para você que nos acompanha na Bandeirantes. As informações oficiais contam que pelo menos 132 pessoas morreram após um terremoto de magnitude 7.4 no nosso país vizinho. Pelo menos 700 pessoas estão feridas, mas infelizmente, ao que tudo indica, esses números ainda vão crescer. Existem contabilidades paralelas sendo feitas no país, porque o número de estragos na Colômbia é muito alto. Inclusive, a própria presidência do país, o Abelardo de la Espriella, que assumiu Recentemente, nas últimas semanas, o governo colombiano tem feito diversos posicionamentos em redes sociais, tem visitado áreas que foram mais afetadas, principalmente a região do noroeste do país, entre grandes cidades como Medellín, Cali e a capital Bogotá foram afetadas. Foram pelo menos 40 minutos de estragos no país, um terremoto que tem uma magnitude maior do que outros que já foram registrados. É uma área que tem uma sismologia diferenciada, tem muitos terremotos por lá, mas nesta magnitude fazia pelo menos 10 anos que não acontecia. Moradores das regiões afetadas conversaram com a nossa reportagem, com a reportagem internacional, parceiros do Grupo Bandeirantes de Comunicação na América do Sul, e relatam como foi o momento deste terremoto na Colômbia.
1: Não deveríamos ter que sofrer uma segunda tragédia esperando aqui por uma, duas, três semanas por uma identificação que, por eliminação ou lógica, já pode ser uma certeza.
5: Segundo o último balanço do governo, 60 prédios foram destruídos e 1.600 casas, além de 52 escolas, foram danificadas. Partes de aeroportos e também catedrais centenárias tiveram essa destruição também na Colômbia. Brasileiros conversaram também com a nossa reportagem e registraram os momentos de tensão após este terremoto. Os posicionamentos desses brasileiros.
1: Os três corpos aqui são da minha família. Não há espaço para dúvidas.
5: E também as personalidades colombianas que tiveram essas dificuldades depois da passagem deste terremoto. Aqui no Brasil, estes tremores foram sentidos na região norte, no Acre e em Manaus. Inclusive, existem personalidades brasileiras que estão neste momento no nosso país vizinho. Existe uma delegação do TCU, Tribunal de Contas da União, com ministros que estão na Colômbia. Seria realizado um evento ontem, mas este evento foi adiado por conta dos tremores. De acordo com as informações que temos aqui do nosso Itamaraty, o Ministério de Relações Exteriores, não houve nenhum problema com relação a estes brasileiros. O governo brasileiro segue realizando ajuda. E agora sim, os brasileiros que foram afetados, nós temos esses registros aqui também na Bandeirantes.
6: Eu vi o prédio do vizinho explodir completamente, como uma bomba, algo horrível.
7: E tremeu muito forte e, além disso, foi um terremoto muito longo. Foram quase 2 minutos... eu acho, né, de duração. E olha como estava a estrutura, os prédios aqui da cidade, né, estão muito afetados.
8: Essa região aí é uma região sismicamente ativa, uma das maiores do mundo. A Colômbia, como o Chile, eles têm essas repetições de grandes terremotos. E nós sabemos, né, que quando você tem esse tipo de evento, ele é sentido em vários locais, principalmente no Brasil. Já recebi relatos que, por exemplo, no Acre também foi sentido, em Manaus também.
9: Hoje pela manhã, isso ocorreu, era em torno de 7h34 da hora local aqui de Medellín, e recebi um alerta sonoro e visual informando que estava acontecendo um terremoto, um sismo. E depois desse alerta, questão de 5, 10 segundos depois, tudo começou a tremer. A cama tremia, o guarda-roupa tremia, os móveis tremiam, as janelas tremiam e se batiam bastante, as pessoas começaram comecei a perceber um certo nervosismo, as pessoas gritando, já correndo para as escadas, já descendo. Mas o alerta eu acho que foi bem importante.
5: Governos internacionais como o dos Estados Unidos e de outros países da América do Sul já registraram que vão enviar mantimentos, alimentos, equipamentos de saúde e dinheiro para a reconstrução da Colômbia. O governo brasileiro monitora a situação e o estado de São Paulo é um dos estados que já afirmam que vão enviar mantimentos para o nosso país vizinho. A gente segue acompanhando essa situação. Nelson e Ana Paula.
2: Obrigado, Luiz. 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
7: Após uma semana a mais de descanso, o Congresso retoma trabalhos hoje com reunião de líderes na Câmara e esforço concentrado.
6: Vitor Gomes, direto da Bandeirantes de Brasília, bom dia.
8: Oi, Ana Paula, bom dia para você, bom dia, Nelson, bom dia. E a todos que nos acompanham. Exatamente, viu? A previsão é que a reunião de líderes da Câmara seja realizada na tarde de hoje, previsão para as 15h. São pelo menos 67 itens nesta pauta. A Câmara e o Senado reservaram 2 semanas de esforço concentrado para votações. A primeira será nesta semana e a segunda entre o dia 31 de agosto e o dia 3 de setembro. A tendência é que temas polêmicos fiquem de fora nesse momento e sejam apreciados apenas depois das eleições. Mas, entre os projetos que podem entrar em discussão, está o PL que criminaliza atos de misoginia, que tem a urgência aprovada e ainda depende de consenso entre os líderes para ser incluído na pauta. Outras propostas que podem ser votadas foram apresentadas como prioridade no primeiro semestre pela Frente Parlamentar de Agricultura. Um dos projetos suspende por 2 anos sanções e embargos ambientais a pequenos produtores rurais. Volto ao estúdio.
7: Vitor, o presidente do Supremo anunciou a elaboração de um projeto de lei que limita pagamento de magistrados. O texto, segundo ele, deve estar pronto até o final do ano, é isso mesmo?
8: Isso mesmo, viu, Nelson? Essa é a expectativa, pelo menos foi a demonstração do presidente do STF e também do Conselho Nacional de Justiça, ministro Luiz Edson Fachin. A fala foi feita durante um evento do jornal Folha de São Paulo, na capital paulista. Segundo Fachin, é preciso aperfeiçoar os mecanismos de transparência dos órgãos públicos brasileiros, entre outras demandas, o que inclui também o regime de remuneração da magistratura. O ministro fez um discurso e nós vamos acompanhar um trecho.
9: Evidente que temos um longo caminho a percorrer, mas ele é possível de ser bem percorrido e pavimentado. Precisamos enfrentar com seriedade a agenda de moralização dos gastos públicos, de aprofundar as investigações de corrupção que ainda permanecem em nosso país, bem como aperfeiçoar os mecanismos de transparência e encontrar soluções públicas, justas e fiscalmente sustentáveis para questões estruturais do Estado brasileiro, inclusive no que diz respeito ao regime remuneratório da magistratura, que é o que faremos com a proposição de uma lei federal de caráter nacional, cuja minuta estará pronta até o final deste ano.
8: O ministro ainda destacou que o Poder Judiciário, como uma instituição republicana, não está livre de imperfeições. Volto com vocês.
6: Obrigada, Vitor, pelas informações. 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
11: 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Pedro, um ótimo dia. 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
10: 7h19.
6: Estados Unidos e Brasil vão discutir o tarifaço americano na Organização Mundial do Comércio com a possível participação da China.
7: Voltamos a Brasília. Natália Ferreira, muito bom dia.
12: Bom dia, Nelson. Bom dia, Ana. E a todos que nos acompanham. Os Estados Unidos aceitam o pedido feito pelo Brasil para discutir o tarifaço na Organização Mundial do Comércio. A decisão abre espaço para negociações diretas entre os países sobre as taxas de até 37% impostas a produtos brasileiros exportados para os Estados Unidos. Em um documento, a Casa Branca disse estar à disposição para conversar com os representantes do Planalto em uma data que seja conveniente para os dois lados. O processo aberto na OMC leva em consideração a taxa de 25% sob o argumento de que o Brasil adota práticas econômicas consideradas desleais pelos Estados Unidos. Além da tarifa de 12% atribuída a supostas falhas na fiscalização da importação de mercadorias produzidas com trabalho forçado. A medida confirmada nesta segunda-feira tem caráter simbólico. Diplomatas dizem não acreditar que uma eventual decisão da OMS tenha potencial para reverter o tarifaço, mas consideram que a medida é uma forma de marcar posição por parte do governo brasileiro. A China também pediu para participar das consultas. Pequim afirma ter interesse comercial no processo, já que o tarifaço afetaria todas as exportações do país para os Estados Unidos. Volto com vocês.
7: Obrigado, Natália. 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
9: Bom dia, ouvinte do Primeira Hora. Trânsito em São Paulo na manhã da terça-feira, com destaque para a marginal Tietê ruim da saída da Ayrton Senna até a saída ali do Parque Novo Mundo, onde teve uma ocorrência pela pista expressa. Depois disso, a lentidão vai lá para frente da freguesia do Alceu Bolão. E para Ayrton Senna, lentidão na pista expressa entre Anhanguera e Bandeirantes. 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
12: O Banco Central estuda ligar o PIX com sistemas de pagamentos de outros países.
11: A autoridade monetária argumenta que a medida tem o potencial de diminuir tarifas e ampliar o acesso a transações internacionais.
12: O BC informou ainda que monitora os modelos de transações internacionais com o uso do PIX que vem sendo implementados por empresas nacionais e estrangeiras.
11: Outras inovações previstas pelo Banco Central para o PIX são a possibilidade de realizar transações por aproximação offline, né, sem internet, e o uso do PIX automático em substituição ao débito em conta.
12: A agenda de novos produtos e funcionalidades do PIX foi divulgada pelo Banco Central nesta segunda-feira.
11: O PIX é uma das justificativas dos Estados Unidos para a imposição do novo tarifaço contra produtos brasileiros.
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11: Com candidaturas regionais sendo definidas, Lula e Flávio Bolsonaro vão se reunir nos próximos dias com alguns dos principais concorrentes ao

0: A candidatura do pai, Nabor Vanderlei, ao Senado.
1: Em Brasília, o petista manteve reuniões para desenhar as estratégias de resposta às investigações da Polícia Federal contra o filho dele, Fábio Luiz, o Lulinha.
0: O foco da apuração é saber se o empresário atuou dentro do governo para beneficiar Roberta Luxinger, investigada por fraudes no INSS.
1: Já Flávio Bolsonaro do PL deve passar a contar com o apoio mais ativo da ex-primeira-dama Michele Bolsonaro.
0: Após as tensões recentes, o senador terá a participação dela em vídeos que vão às redes sociais. As primeiras gravações deverão ocorrer ainda nesta semana.
1: Ronaldo Caiado, do PSD, apresentou nesta segunda-feira o plano de segurança pública para uma eventual gestão dele.
0: Entre as propostas estão o enquadramento de facções como organizações terroristas e penas mínimas de 45 anos.
1: E ainda a redução da maioridade penal para 16 anos e a construção de 40 presídios de segurança máxima para abrigar lideranças do crime organizado.
0: Caiado prometeu criar o Ministério da Segurança Pública, uma área que hoje é de responsabilidade da Justiça.
1: Ele afirmou que pretende convidar o promotor Lincoln Gaquia, do Ministério Público de São Paulo, conhecido pela atuação contra o PCC, para comandar a pasta.
2: Talvez é um dos homens que eu mais admiro pelo combate que ele tem durante uma vida toda, que ele hoje é um homem que não tem liberdade para ele nem para a família, mas foi um homem que, pela coragem dele, pelo entendimento, eu vou convidá-lo para ele ser meu ministro da Segurança Pública.
0: Ao final do evento, Caiado falou sobre a expectativa para o debate presidencial da Band, marcado para o dia 23.
1: O candidato do PSD comentou a possibilidade de adversários não comparecerem.
2: Isso é igual você torcer para um time e na hora que ele vai entrar no campo, ele amarela e não entra. Quer dizer, como é que a população vai enxergar os dois mais rejeitados do Brasil? Um com 50% e outro com 48%.
0: Ontem, Renan Santos do Missão teve um encontro com integrantes da comunidade judaica em São Paulo. Romeu Zema do Novo não teve compromissos públicos.
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1: Hora oficial do Brasil, 7:30.
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12: Na Câmara Municipal de Boa Vista, o vereador Marcelo Nunes criticou a tentativa de votar a toque de caixa, o projeto do Executivo que altera a estrutura do Precem. O parlamentar cobrou diálogo da Prefeitura com os servidores e sindicatos antes de qualquer votação. Nunes pontuou também que a análise da matéria na CCJ foi suspensa após recomendação do Tribunal de Contas do Estado.
13: Dizer que o trabalho da comissão de Constituição e Justiça. Está sendo feito. Porém, recebemos recomendação do TCE para que fosse suspensa a análise desse projeto na CCJ. Então, não podemos descumprir.

0: também o executivo tem que ouvir e dialogar com o servidor para que essa matéria possa finalmente avançar. 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

0: 7h40. Bom dia, Boa Vista. 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Bom dia, mundo.
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0: Começando aqui pela sua Folha FM, em rede com a 94.7 de Bonfim. Sejam todos bem-vindos à nossa programação. Até às 9h30 da manhã, informação e prestação de serviço no seu rádio. Muito bom dia para você que está no trânsito agora, nos dando carona, se dirigindo para o trabalho, saindo do trabalho, aqueles que trabalharam à noite, fizeram os plantões aí durante a noite e que estão voltando aí para casa, outros que estão apenas trocando ali de trabalho, de emprego, né? O pessoal que está na labuta começando aí esta terça-feira. Muito obrigado pela companhia, pela audiência. Informação e prestação de serviço no seu rádio. Para você que está no sítio, na roça também, pessoal que está tomando aquele cafezinho agora, ouvindo já aqui, ligado na Folha FM para acompanhar o Bom Dia 100.3, fique conosco aqui para se informar. Vamos aos nossos principais destaques da edição desta terça do Bom Dia.
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0: Na edição de hoje, a gente fala de um relatório da SEAD que aponta prejuízo de quase 7 milhões de reais na Expofer de 2023. E Tribunal de Contas congela julgamento. Tribunal Regional Eleitoral valida a candidatura de Edilson Damião e ignora prazo de desincompatibilização. Com mortes por coqueluche em 2026, indígenas cobram transparência na aplicação de verbas na terra indígena Yanomami. Estados Unidos respondem ao Brasil na OMC e aceitam reunião para consultas. China se manifesta e pede participação no diálogo entre os dois países. O Brasil não consegue dialogar sozinho com os Estados Unidos, pede ajuda da China. Afinal de contas, nós temos um governo inoperante hoje, né? Campanha de multivacinação vai até 1º de setembro para crianças e adolescentes. Anvisa autoriza a venda de medicamentos em plataformas digitais. Desenrola adimplentes começa a operar hoje, dia 11. Vamos trazer as informações aqui para você. Começa a funcionar aí com crédito de 15 mil reais. Vamos trazer a previsão do tempo também para esta terça. Roraima terá temperaturas de até 40 graus e previsão de chuva em municípios nesta terça. É o calor, né, rapaz? Que está demais o calor aqui na nossa capital. Mulher é agredida com soco no rosto e ameaçada com faca pelo marido. É a violência contra a mulher que persiste, apesar de todos os esforços das nossas forças de segurança. E vamos trazer informações também, atualizar as informações aqui do terremoto que aconteceu na Colômbia. Tivemos o terremoto na Venezuela de 7.5, foram dois, aliás, né? O mais forte de 7.5 na Venezuela, que todo mundo sabe, deixou um grande estrago. Milhares aí de mortos e feridos, né? Na Venezuela. Aí, quando foi ontem, um terremoto de 7.4, também bastante forte o fenômeno, atingiu a Colômbia. Cidades, regiões ali da Colômbia. Inclusive, o tremor foi sentido em Manaus, né? Que também faz fronteira ali com a Colômbia. Então, a gente vai trazer as informações. Prédios desabaram, né, com os tremores, com esse tremor forte que sofreu ali a Colômbia. Vamos trazer e atualizar as informações também aqui para você. Olha, são muitos fenômenos aí acontecendo ultimamente. Terremotos aqui na América do Sul. E a situação no sul do país, aqui também no Brasil, tornados, né, destruindo ali também casas, enfim. São fenômenos aí que vem castigando, né, a América do Sul. Tudo isso e muito mais a partir de agora, aqui no meu, no seu, no nosso Bom Dia 100.3.
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0: 7:46, agora 7:46. Vamos falar sobre o Desenrola, Desenrola que começa hoje, né, terça-feira. O Desenrola Adimplentes começa a operar hoje, dia 11, com novas regras para a participação dos bancos e da União. Agora 30% dos valores das operações virão das próprias instituições financeiras, enquanto os 70% restantes serão bancados pelo governo. O programa permite renegociar até R$15 mil em dívidas, sem garantia, com taxa máxima de 1,99% ao mês, bem abaixo da média atual do crédito pessoal, que gira ali em torno de 7% ao mês. Essa modalidade oferece crédito para trabalhadores informais que mantêm suas dívidas em dia. O pacote também inclui uma linha voltada para estudantes e ex-estudantes adimplentes do Fundo de Financiamento Estudantil, o FIES, e medidas para trabalhadores com carteira assinada. A principal alteração permite que qualquer banco participe ou qualquer banco participante utilize recursos próprios combinados com até R$3 bilhões disponibilizados pela União. Antes, apenas Banco do Brasil e Caixa poderiam combinar recursos próprios com os recursos públicos. É o que gerou resistência das instituições. Agora não, agora qualquer banco pode utilizar recursos próprios combinantes com aqueles disponibilizados pela União, os recursos públicos. Tem regras também, claro, né, para participar do Desenrola Adimplentes. Continuam as mesmas regras, podem aderir ao programa participantes ou clientes que tenham aí contratado crédito pessoal sem consignação em folha, incluindo empréstimos feitos para reunir outras dívidas. Além disso, é necessário ter quitado pelo menos 4 parcelas aí do contrato e possuir saldo devedor de até R$15 mil por instituição financeira. Outro requisito é estar com as prestações em dia ou, no máximo, com atraso de até 90 dias antes da publicação da medida provisória. Dívidas de crédito rural, financiamentos com garantia real, cartão de crédito nas modalidades parcelada e rotativa e débitos de cheque especial não estão incluídos aí no programa, nesse Desenrola Adimplentes. Quem tiver mais de uma dívida enquadrada aí no Desenrola dentro do mesmo banco, poderá renegociá-las. Os interessados devem procurar diretamente a instituição financeira onde contrataram o empréstimo para verificar as condições disponíveis e solicitar a renegociação. É aproveitar, né, a oportunidade que tem aí para renegociar as dívidas. Voltar a ficar com o nome limpo aí na praça. Para se endividar de novo, aí é problema seu. 7:49. Olha, com mortes por coqueluche em 2026, indígenas cobram transparência na aplicação de verbas na terra indígena Yanomami. Nós tivemos mais uma audiência pública realizada no Senado. Tivemos uma na semana passada e tivemos uma nesta segunda-feira também. E vamos trazer as informações agora direto do Senado Federal sobre o que foi discutido ali.
1: O ministro dos Povos Indígenas, Eloy Terena, destacou que os recursos conseguidos por meio dos créditos extraordinários são distribuídos para diversos ministérios e que, no caso da pasta dos povos indígenas, vários eram os desafios enfrentados na área Yanomami, porção do território brasileiro na região norte do Amazonas e de Roraima, equivalente ao tamanho de Portugal.
2: Quando nós assumimos em 2023, né, nós de fato reconhecemos essa emergência sanitária, né, em relação ao povo indígena Yanomami e Yokuana, e, né, desenhamos ali uma estrutura para fazer frente às demandas que estavam colocadas, né? Garimpo ilegal presente na terra indígena, situação de desnutrição e uma ausência de proteção territorial.
1: Como resultado das operações, o garimpo na área Yanomami diminuiu mais de 90% nos últimos 3 anos. A senadora Damaris Alves, do Republicanos, do Distrito Federal, afirmou que os recursos ainda precisam ser aumentados, mas sempre com cobrança por resultados.
3: que em 2022, 56% das crianças estavam em estágio de desnutrição. Agora, em 26, depois das ações emergenciais, a gente cai para 46. Isso quer dizer, a gente avançou só em 10% a nutrição das crianças depois de todas as ações emergenciais? O valor foi pouco para a gente alcançar as metas de nutrição e combate à fome?
1: Damaris Alves e a presidente da Fundação Nacional dos Povos Indígenas, Lúcia Alberta Baré, cobraram mais recursos para a FUNAI, de forma constante, para que não haja necessidade de créditos extraordinários. O orçamento anual da Fundação é de cerca de 240 milhões de reais. Edmilson Wekuana, representante da Associação do Povo Yekuana no Brasil, que vive na área Yanomami, afirmou que ainda há muito a ser feito para complementar as ações emergenciais feitas a partir de 2023.
4: Não estamos aqui dizendo que não foi feito, mas reconhecemos os avanços. Mas depois de 3 anos de emergência, precisamos passar de uma política baseada em respostas emergenciais, né, para uma política permanente, territorializada e construída junto com os povos indígenas. Então, a pergunta final é muito simples. Diz, o recurso chegou à comunidade, protegeu o território, salvou vidas, e se não conseguimos responder isso, ainda precisamos melhorar a forma como esse dinheiro está sendo aplicado.
1: Além da compra e distribuição emergencial de cestas básicas, parte dos recursos destinados ao Ministério dos Povos Indígenas foi usada para criar uma estrutura capaz de identificar a origem e o destino do ouro extraído no Brasil, especialmente o retirado do território Yanomami. A audiência também contou com a participação de representantes do IBAMA, do Ministério Público em Roraima e do Tribunal de Contas da União. Da Rádio Senado, Rodrigo Rezende.
0: Obrigado, Rodrigo Rezende, pelas informações aqui no Bom Dia 100.3, 7 horas e 56 minutos. Nós temos informações agora com o nosso repórter 100.3, Alcir Marques. Vai trazer informações sobre a implantação de ovitrampas, armadilhas destinadas a monitorar a presença e a reprodução do mosquito Aedes aegypti, que transmite a dengue, a zika e a chikungunya. Já a gente traz essas informações aqui com o nosso repórter 100.3, Alcir Marques. Já está aí na ponta da linha para trazer as informações aqui no Bom Dia. Olha, lembrando aqui aos nossos ouvintes que o nosso WhatsApp 991152155 está liberado, está à sua disposição para você ligar e colaborar aqui conosco, mandar para cá a tua sugestão, a tua reclamação, a tua reivindicação. Seja o repórter aí da sua rua, do seu bairro, da sua comunidade. Vem para cá se informar conosco. Tá bom? Pelo mesmo canal, você pode manifestar a sua opinião sobre o assunto que você quiser, sobre os assuntos que estão em evidência nos noticiários locais, nacionais, sobre os assuntos que vamos levar até você. Os assuntos, os temas importantes que levamos até você de segunda a sexta aqui no Bom Dia 100.3. Então, participa aqui conosco. Estamos com imagens pelo YouTube, também importante a gente estar avisando aí aos nossos ouvintes que desejarem nos assistir, né? Nos ouvir de uma outra forma, nos vendo. Então vem para cá para a nossa live do YouTube, que já estamos no ar. Deixa o seu like, que é muito importante para o reconhecimento aí do nosso trabalho. Não custa nada, né? O like não dói o dedo, não quebra o seu dedo e é coisa rápida para quem está conosco aí no celular. Tá? Então deixa o seu like, depois do like, vai no botão compartilhar, compartilha essa live com quem você quiser, manda aí para os contatos individuais, manda nos grupos do WhatsApp, nos grupos aí de notícias que você faz parte, nos grupos do seu bairro, da vizinhança, fica à vontade. Depois você vai para o nosso chat, comenta aí no nosso chat, deixa o seu alô, o seu bom dia, o seu recado. Quem já está conosco aqui, já compartilhou, já deixou o like, Roberto Sakazaki, bom dia, tudo bem, Roberto? A Sonaira também está por aqui, a Sonaira de Souza. Tudo bem, Sonaira? Bom dia para ti. A Camille. Oi, Camille. Bom dia. Ela diz bom dia, caro Natanael. Já na sua escuta aqui no sítio Oito Irmãos. Um abraço aí para toda a turma do sítio Oito Irmãos. Em nome aqui da nossa amiga Camille. A Samara também já está por aqui conosco, já está comentando. Ela diz, tu me acreditas, Natanael? Tem deputada e deputado andando com segurança reforçada com medo de mim. para não levar pedradas, tomate e ovos podres. Calma, Samara, também sem violência, né? Sem violência, Samara, pelo amor de Deus. Senão você vai perder a razão aí. Tem que cobrar, né? Se foi prometido algo, cobrar as promessas não cumpridas agora. Margatênia, tudo bem, Margatênia Andrade? Bom dia, obrigado pela sua audiência, que chegou também conosco aqui a Cerilene. Tudo bem, Cerilene? Bom dia para ti também. Desejando bom dia, colocou aqui a bandeirinha do Brasil. 7h56, ok, com o nosso repórter? Então vamos trazer informações agora com o nosso repórter 100.3, Alcir Marques. E daqui a pouco a gente vai falar também sobre a redução, né, nos roubos e furtos de veículos aqui em Roraima no primeiro semestre do ano. Mas é assunto para daqui a pouco, porque agora a gente vai falar da implantação dessas armadilhas destinadas a monitorar a presença e a reprodução do mosquito Aedes aegypti, transmissor da dengue, zika e chikungunya aqui no nosso município. Vamos acompanhar a reportagem de Alcir Marques.
5: É isso mesmo, Natanael. Bom dia para você no estúdio, bom dia para você em casa, acompanhando a nossa programação. Olha só, a Prefeitura de Boa Vista iniciou nesta semana o mapeamento de imóveis em 14 bairros da capital para a implantação do Ovitrampas. O que é isso? São armadilhas destinadas a monitorar a presença e a reprodução do mosquito Aedes aegypti. Equipes de agentes de combate a endemias visitam as comunidades para orientar a população, coletar a autorização dos moradores e selecionar as casas para a estratégia. A instalação das estruturas está agendada para começar na próxima segunda-feira, 17. As ovitrampas atraem a fêmea do mosquito para a postura de ovos em palhetas de madeira, que são escolhidas e analisadas de 5 a 7 dias após a montagem. A iniciativa visa gerar mapeamentos precisos da circulação do vetor da dengue, zika e chikungunya. O projeto prioriza áreas com maior incidência dessas arboviroses, abrangendo os bairros Alvorada, Caranã, Calmé, Cidade Satélite, Doutor Silvio Botelho, Doutor Silvio Leite, Jardim Equatorial, Jockey Clube, Nova Cidade, Pintolândia, Raiar do Sol, Santa Teresa, Senador Hélio Campos e São Bento. A Vigilância em Saúde reforça que as visitas ocorrem com agentes devidamente identificados. A gestão municipal reforça ainda que o uso das armadilhas não substitui a necessidade do empenho diário dos moradores na eliminação de recipientes com água parada em seus quintais. Alcir Marques, de volta com você no estúdio.
0: Obrigado, Alcir, pelas informações. Todo cuidado é pouco, né? Temos que cuidar também do nosso lar, da nossa casa, do nosso quintal. Todo mundo tem que fazer aí a sua parte também, né? Não deixar apenas para as autoridades fazerem. Cada um tem que fazer ali também a sua parte em casa. Todo mundo ajudando, a gente consegue vencer, né? Agora, 7h59, vamos trazer essa informação agora, esse destaque importante, que é sobre os números aí de roubo e furto de veículos, né? O roubo e furto de veículos aqui no estado despencaram, tiveram uma redução bem significativa no primeiro semestre deste ano. De acordo com os dados da Polícia Civil, houve uma redução de quase 38% nesses crimes entre janeiro e junho deste ano, na comparação com o mesmo período do ano passado. Foram 211 ocorrências registradas contra 240 no ano passado. O destaque vai para a queda nos furtos, que recuaram mais de 37%, e nos roubos, que despencaram 40%. A gente vai ouvir agora o delegado Leonardo Michel falando sobre essa redução, a forma como a Delegacia de Repressão a Roubos e Furtos de Veículos Automotores Terrestres tem atuado para evitar, né, o roubo, furto de veículos aqui no nosso estado.
6: Bom, esse trabalho ele decorre de um trabalho integrado que a nossa delegacia especializada realiza juntamente com as demais forças policiais do nosso estado, como a Polícia Militar, a Polícia Penal e a Polícia Rodoviária Federal, que é uma grande parceira nossa. Nós temos atuado de forma integrada, onde há uma troca de informações e uma troca de apoio também. Então, esse resultado que a gente tem agora no primeiro semestre decorre disso, de um trabalho investigativo, né, e com o apoio também das demais forças policiais. Bom, desde quando a gente assumiu aqui a Delegacia de Roubos e Furtos, a gente vem de forma intensiva combatendo inicialmente os roubos de veículos, que nos anos de 2024 e 2025 assolavam aqui o nosso estado, com foco no roubo de caminhonetes, que eram levados para a região de garimpo, uma vez que nosso estado ele tem bastante atuação nessa área de garimpo, faz fronteira também com dois países vizinhos, para onde geralmente são levados os veículos roubados, né, tanto motocicleta quanto essas caminhonetes. E a gente fez um trabalho investigativo ao longo desses anos, combatendo especialmente esse crime, que é um crime violento, crime de roubo de veículo, é um crime onde há violência ou grave ameaça. E esse decorrente desse trabalho, nós conseguimos vir reduzindo, tanto de 2024 para 2025, como nós reduzimos em 42% o roubo de veículos, e agora mais 37% no primeiro semestre. Então é um trabalho contínuo, tanto de repressão quanto de prevenção. Bom, o principal desafio que a gente tem é justamente o fato do nosso estado de Roraima fazer fronteira com dois países vizinhos, para onde geralmente, né, como eu falei, são levados esses veículos, e a fragilidade que a gente tem na fiscalização da fronteira. A gente tem uma fiscalização que não é tão efetiva e temos uma faixa de fronteira muito grande, onde há passagens clandestinas que os indivíduos eles acabam utilizando dessa passagem para levar esses veículos e acabam ocultando esses veículos nos países vizinhos. Bom, a principal informação que a gente dá aqui é a prevenção, né? A prevenção com o seu veículo, você ter, na medida do possível, um rastreador, não estar estacionando o seu veículo em qualquer lugar, né? lugares ermos, lugares escuros. Sempre que você puder, pagar um estacionamento onde você vai ter uma segurança maior. Zelar pela segurança na sua casa também, né? Assim, quando você sai, quando você vai dormir, verificar se está tudo trancado, se está tudo fechado. E caso venha acontecer, você tomou todas as medidas, né, de segurança, mas caso venha acontecer, você deve se deslocar imediatamente à delegacia mais próxima e registrar o boletim de ocorrência, que nesse momento haverá uma restrição, um lançamento de restrição de roubos e furtos nesse veículo, e esse veículo vai ser, onde ele for abordado em alguma blitz ou passar em alguma câmera, gerará um alerta para as forças policiais, e assim nós lograremos um êxito maior em recuperar o seu veículo.
0: Pois é ressaltar essa parte final aí do delegado Leonardo Michel, titular aí da Delegacia de Repressão a Roubos e Furtos de Veículos Automotores, que deixou esse alerta, né? Vai estacionar? Evite locais ermos, invista em rastreadores e, se o pior acontecer, registre o boletim de ocorrência imediatamente para que a polícia possa agir. É só assim o sistema ganha ali a restrição para ajudar na recuperação do seu veículo. 8 horas 4 minutos agora, 8:04. Vamos à previsão do tempo para hoje aqui no nosso estado? Roraima deve ter uma terça-feira aí de temperaturas elevadas e céu com muitas nuvens. Em diferentes municípios, segundo previsão do IMET, a maior temperatura prevista é de 40 graus, sabe onde? Em Rorainópolis. Enquanto aqui em Boa Vista, deve registrar mínima de 26 e máxima de 33 graus. Mínima de 26 aqui, só se foi ali 3 horas da madrugada, 4, né? 33 graus? Não sei, talvez mais cedo ali, 5 horas, 6 horas, né, Herreira? Já 33 graus. Olha lá, em Rorainópolis a temperatura varia entre 24 e 40 graus, com umidade relativa do ar entre 20 e 80%. A previsão indica muitas nuvens durante o dia e possibilidade de pancadas de chuva à noite lá em Rorainópolis. Em Caracaraí também terá calor intenso, com mínima de 24 e máxima de 39. O município deve permanecer aí com muitas nuvens durante o dia, com previsão de pancadas de chuva à noite. Municípios, inclusive, que sofreram, né, com o período chuvoso. Agora é a temperatura elevada. Em Alto Alegre, os termômetros devem marcar entre 18 e 38 graus. Há previsão de muitas nuvens pela manhã e de pancadas de chuva durante a tarde. Já o Iramutã terá mínima de 17, máxima de 38 graus, com muitas nuvens ao longo do dia. mas sem previsão de chuva indicada aí pelo IMET nos períodos da manhã, tarde e noite. Aí a gente vai lá para Pacaraima, onde a temperatura deve variar entre 18 e 38 graus. A previsão é de muitas nuvens durante o dia, com ventos fracos. Iracema terá mínima de 19 e máxima de 37. Em Mucajaí, a previsão aponta mínima de 22 graus e máxima de 36 graus. O IMET indica muitas nuvens durante o dia em Mucajaí. Aqui na nossa capital, Boa Vista deve ter mínima de 26 e máxima de 33 graus. A umidade varia entre 40 e 85% e a previsão aponta muitas nuvens durante a manhã, tarde e noite, com ventos de intensidade fraca e moderada no período da tarde. Deixa eu ver a temperatura de momento agora aqui na nossa capital, Boa Vista. 29 graus já. 29 graus. Sensação térmica de 32 graus, quase a sensação térmica aí batendo a máxima, né? Que segundo a previsão do tempo será de 33 graus para cá hoje. Vai passar sem dúvida. Então 29 graus a temperatura de momento, agora 8 e 7 e 32 graus a sensação térmica, predominantemente nublado, indica aqui. Há uma ponta aqui, uma probabilidade de 10% de chuva. Vento aqui 5 km por hora, umidade 71%. Previsão de leve queda na temperatura aí para os próximos 3 dias, apontando aqui a previsão, viu? Previsão de leve queda na temperatura para os próximos 3 dias aqui em Boa Vista. 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Vou fazer um intervalo aqui no Bom Dia. Já eu volto trazendo mais informações no seu rádio. Voltando para falar sobre esse nosso destaque, esse possível prejuízo de quase 7 milhões de reais na Expofer 2023. São eventos grandes, eventos aí de grande porte, muitas contratações de shows milionários. Aí depois sobra isso, né? O governo contrata aqui, contrata ali, contrata shows milionários e acaba não arrecadando aquilo que gasta. Não é verdade? Aí o dinheiro, olha, público vai para lá e não tem o retorno esperado. Vamos já, daqui a pouco, trazer essas e outras informações. Vamos falar sobre a decisão do TRE, do Tribunal Regional Eleitoral aqui de Roraima, quanto à candidatura aí de Edilson Damião. Liberado, apesar ali de controvérsia no prazo de desincompatibilização. Mas é assunto para daqui a pouco, quando a gente volta, trazendo os destaques aqui da política, os bastidores também da política local. Não sai daí, não desliga o rádio, que eu volto em instantes.
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0: Oito horas e 15 minutos, 8h16 agora de volta com o Bom Dia 100.3. Olha, suspeito de tentar matar namorada com facão é localizado após dias escondida em mata no Bonfim. Matéria que acaba de atualizar aqui no nosso site. Um adolescente de 17 anos, suspeito de matar a namorada com facão, foi localizado em uma área de mata próxima às comunidades indígenas Cumaru e Pium, no município do Bonfim. Tem foto, inclusive, aqui que a gente vai colocar na tela para quem nos acompanha pelo YouTube. A jovem, que atualmente tem 18 anos, também foi encontrada no local. O caso teve início no dia 25 de julho, quando a adolescente, então com 17 anos, teria sido agredida e sofreu um corte na região da nuca. Na ocasião, o suspeito fugiu antes da chegada da Polícia Militar. Desde então, havia buscas para localizá-lo. Segundo informações obtidas pela reportagem, as equipes da Polícia Militar foram acionadas por lideranças indígenas por volta das 6 horas da tarde dessa segunda-feira, 6 horas da noite, para atender uma ocorrência envolvendo cárcere privado e tentativa de feminicídio. As buscas contaram com policiais, lideranças e moradores lá das comunidades. E durante a ação, os envolvidos localizaram ASS, apontado como responsável por levar alimentos às pessoas que estavam escondidas lá na mata. Conforme o relato policial, a ASS indicou o possível caminho até o local onde estavam os demais envolvidos. As equipes seguiram pela região e encontraram uma cabana aparentemente abandonada. Pouco depois, nas proximidades de um lago, localizaram o adolescente RL e a jovem GSF. Ainda segundo a polícia, ao perceber a aproximação das equipes, o rapaz aí das iniciais RL, né, adolescente, pegou um facão e ameaçou as pessoas que participavam ali das buscas. Estava valente. Ele teria dito que caso fosse preso e colocado em liberdade, voltaria para matar os envolvidos. Quando os policiais chegaram, o adolescente já havia sido contido e amarrado pelas lideranças indígenas. Ele permaneceu em silêncio durante os questionamentos. A jovem foi retirada da mata e recebeu atendimento de uma profissional de saúde. Em seguida, foi encaminhada para atendimento médico lá mesmo no município de Bonfim. Além do adolescente, a SS também foi conduzido à delegacia por suspeita de ter ajudado o RL, fornecendo alimentos e dando suporte no local onde a jovem estava. RL é o adolescente aí, acusado, né, suspeito de tentar matar a namorada com facão. Estava escondido lá na mata. As lideranças também relataram ameaças atribuídas aos dois suspeitos. Durante as buscas, foram apreendidos dois facões com lâminas superiores a 50 centímetros, uma faca, uma tesoura e três artefatos artesanais semelhantes a armas de fogo. E esse adolescente, Valente, ele foi apresentado à autoridade policial por suspeita de envolvimento em cárcere privado, tentativa de feminicídio, maus tratos e ameaças. A SS foi apresentado aí por ameaça e possível participação nos demais crimes. 8h19 agora. Aí parece que a internet está daquele jeito, né, Herreira? Internet tá, hoje tá demais, viu? Como é que tá a sua internet aí? Olha, o Luke Thomas, tudo bem? Bom dia. O Wilke Dias também tá por aqui, ele diz, demorei, porém cheguei. Vamos aqui na nossa meta, deixando o like, obrigado. Hoje, o Wilke, tá difícil hoje, viu, que a internet tá ruim, rapaz. A internet tá ruim, a nossa live aqui travando direto. Vamos ver se a gente consegue ir mais adiante aí com ela. Então, Wilke, bom dia, valeu, Wilke, o Luke... O Julian Farias também está por aqui conosco. Quem mais chegou? Vanilson Silva. Bom dia, Natanael. Ligado na campeã de audiência 100.3. Manda um alô para minha mãe que está ligada no, na 100.3, na Feira Coberta Miguelzinho, em Mucajaí, né, o Vanilson? Um abraço, valeu. Obrigado pela audiência, pela companhia. Pode mandando também sua mensagem de áudio, texto aqui para o nosso WhatsApp. 991-15-2155. Bom dia, meu líder. Tudo muito bom para nós que somos contribuintes. Pagamos impostos caríssimo e não temos segurança. Ainda temos que pagar estacionamento caro para reparar nossos bens. Tenho uma dívida de nota na prefeitura de R$ 1.179. Hoje, com juros, subiu para mais de R$ 12.000. Eita, rapaz. Diz aqui, temos que pagar sem choro, não importa as nossas condições atuais. É o Marcelo, pois é, Marcelo. Pois é, rapaz, o pior que a gente deixando, né, de pagar e atrasando aí. Veja só, uma dívida de R$ 1.179 com juros subiu para mais de R$ 12 mil. Não é fácil esse país aqui, né? O país dos impostos, das taxas. Tudo deixa, essas taxas, esses impostos que nós temos aqui, tudo deixa os produtos mais caros, né? E aí, daquele que tenha uma dívida e deixar aí atrasando, aí postergando essa dívida, que vira aquela bola de neve e só vai aumentando, só vai aumentando. E olha os juros, meu amigo. Deus o livre. Um abraço aqui pro nosso amigo Eduardo Figueiredo, tá ligado conosco, nos dando carona. Valeu, presidente. Obrigado aí pela audiência. O Luzivaldo também já conosco. Valeu, Luzivaldo. Bom dia, Natanael. Esse fenômeno que está acontecendo, tudo está escrito no livro de Apocalipse. Mesmo assim, o povo ainda não quer acreditar. A volta de Jesus Cristo. É o Laurentino Renato que está por aqui conosco, nos acompanhando. Natanael, amigo, bom dia. Bom dia, Anderson. Tudo bem? Ele diz trânsito. Falando de trânsito aqui, o Anderson. Amigo, como tem cidadão ou cidadãos no trânsito de Boa Vista? Há pouco, ali na Avenida Centenário, um cidadão, ao trocar de faixa, só porque estava com a seta ligada, se achou no direito de entrar na frente do meu carro, sendo que a seta ligada não lhe dá preferência de entrar na frente ou trocar de faixa. Mostra que você tem a intenção de mudar de faixa. Seta ligada não é preferência. Exatamente, Anderson. Não é preferência. O motorista acha que ao ligar a seta ele já pode fazer a manobra que ele deseja. Calma. Olha ali a distância do carro que vem ali atrás do seu, né? Do seu veículo, na outra faixa. Porque se você liga simplesmente a seta aqui para ir para outra faixa, para trocar de faixa, só liga e já entra, aí você corre o risco de causar um acidente do carro que vem na faixa, na sua faixa ali, né, na faixa livre, e bater na traseira aí do seu veículo. E o pior, que o prejuízo fica para aquele que bate, né? Para aquele que bate na traseira de veículo, é sempre o que está errado. É sempre o que arca ali com o prejuízo. Fica com o prejuízo dele e com o do veículo que ele bateu, né? Então, aqui o alerta do Anderson, né? Seta ligada não é preferência. Me indica a intenção que você quer mudar de faixa, quer fazer alguma manobra, mas tem que aguardar para fazer essa manobra com segurança no trânsito aqui da nossa cidade. Então, muito cuidado aí no trânsito, paciência também. Hoje, eu vindo para cá, também passei por uma situação, indo ali na rua, numa preferencial, aí vem um carro e entra com tudo, rapaz. Meu carro estava próximo já do cruzamento e o carro sai dali com tudo, não para, meu amigo. Tomei um susto, dei um susto, tá aquele a buzina lá, pera aí, rapaz, que isso? Que isso? Olha, são situações aqui no trânsito da nossa cidade que cada situação que a gente vê e que às vezes a gente mesmo passa, né, devido à imprudência de outros motoristas também. Bem, 8 horas e 25 minutos, vamos trazer informações agora aqui, algumas notas importantes aqui no Bom Dia. Vamos falar sobre esse relatório da SEAD, apontando aí um prejuízo de quase 7 milhões na Expofer realizada em 2023. Está no Tribunal de Contas ainda, né? Nós falamos aqui na época, né, muitas vezes disso, né, Herrera? A respeito daquela situação ali da Expofer, que foi para o Tribunal de Contas do Estado, Ministério Público, contas ali bloqueadas, né, na época. Tem um relatório interno da Secretaria de Estado da Agricultura, Desenvolvimento e Inovação, SEAD, Esse relatório revelou que as irregularidades financeiras nos gastos da Expofer 2023, realizada na gestão do ex-governador Antônio Denário, do Republicanos. Aliás, ontem me disseram aqui que ele não está mais no Republicanos, deve estar sem partido. Não sei, não tenho a informação oficial de se ele se desfiliou do Republicanos, mas enfim. Podem somar aí até R$6.820.000, um prejuízo de R$6.820.000. Esse valor supera os R$4.570.000 identificados inicialmente pela auditoria do TCE, do Tribunal de Contas do Estado de Roraima. O TCE fez ali um levantamento inicial, fez uma auditoria apontando R$4.570.000. Mas esse relatório da SEAD aponta que o valor atinge quase a casa dos R$7 milhões. O levantamento apurou graves distorções ali, como pagamentos sem duplicidade, repasses maior e despesas sem qualquer comprovação fiscal. Está tudo lá nesse relatório interno da SEAD. E diante da divergência gritante entre os números da própria secretaria e da equipe técnica da corte, o Tribunal de Contas decidiu suspender o julgamento do processo por 120 dias, está suspenso, para realizar uma nova varredura, deve fazer uma nova auditoria e identificar as responsabilidades dos gestores envolvidos na realização daquela Expofer, da Expofer 2023, que esse relatório está apontando divergência aí nos números apontados pelo TCE com os que estão ali nesse relatório da SEAD, que é a pasta responsável pela realização desse evento. Tá? Então, essa edição da Expofer de 2023 foi muito questionada pelo Tribunal de Contas do Estado. Aliás, todo ano tem aí um questionamento em relação aos gastos, né, milionários aí com essa festa. É uma festa, um evento de grande porte realizado aqui no nosso estado, que já é tradicional, inclusive, né, a gestão atual já até anunciou a Expofer, queria

sabe, a gente conhece como é um evento de grande porte. São contratados shows nacionais milionários, né, para esse evento. Ou seja, há um gasto exorbitante. Se houve prejuízos lá em 2023, pode haver prejuízos agora em 2026 também, com os gastos milionários que serão destinados aí a esta edição da Expofer, com as atrações que virão para cá, cujos cachês são altíssimos, né? Cachês aí milionários. Mas aqui a gente fala de mais um escândalo, nas contas da Expofé, ganhando contornos ainda mais graves, quando a própria Secretaria de Estado admite um rombo, um prejuízo muito maior do que aquele que o TCE, o Tribunal de Contas do Estado, havia apurado. Então a gente tem que parar, a gente tem que cobrar aqui que os gestores acabem, né, com essa farra, utilizando os recursos públicos, utilizando o seu dinheiro para esses grandes eventos. Muitas vezes pensando que vai ter ali um ganho. Não, vai ter arrecadação, vai arrecadação com esse evento, vai superar os gastos. Não foi o caso aqui, não foi o caso. Claro que o Tribunal de Contas vai investigar os motivos disso aqui, já que tem indícios aí de duplicidade de pagamento, entre outras irregularidades, que o Tribunal, evidentemente, está apurando e vai apurar ainda mais por conta da divergência aqui desses números. Mas chega, né, de fazer farra com os recursos públicos, com o dinheiro público, em evento festivo. Tem aí suspeita de notas sem comprovação, pagamento em duplicidade, expondo inclusive a fragilidade, né, dos controles internos e o descuido também com o nosso dinheiro, com o dinheiro do povo, com o dinheiro público. Com o dinheiro público. Tem que ter responsabilidade com o dinheiro público. O gestor não é o dono do dinheiro que está ali nos cofres públicos do Estado. O gestor não é o dono do dinheiro. Então ele tem que ter responsabilidade nos gastos com o dinheiro público. E não achar, não tem dinheiro aqui, bora gastar. Pode trazer aí os cantores mais renomados do país. Contrata, né, empresas ali para realização dessas festas, para fazer toda para arrumar tudo ali, ornamentar o local. Tem dinheiro que vai também para a estrutura, né, para a reforma lá do Parque Dandanzinho também. Tudo isso, né, não é o dinheiro somente ali do evento, daqueles dias de evento, 5 dias de evento. Não, tem o antes também, né? Tem o antes. Aí o congelamento aí do processo por 4 meses também aí do TCE, né, que segundo as informações vai apurar ainda mais aí essa divergência de números, evidentemente que a gente vai continuar acompanhando, né? A gente vai continuar acompanhando aqui esses números, o trabalho do Tribunal de Contas do Estado e esse relatório que aponta aqui, que está trazendo a nossa coluna parabólica de hoje aqui da Folha, apontando, é um relatório interno da SEAD, secretaria responsável pela realização do evento, da Expofé, mas que, se não foi a público ainda, deveria, né? Cadê a transparência? Vamos continuar acompanhando aqui o desenrolar dessa situação e qualquer novidade, qualquer desdobramento a gente traz aqui para você que sintoniza a nossa programação.

0: 8 horas e 34 minutos agora. 8h34. Deixa eu ver quem está por aqui conosco. O André Luiz, né? O André Luiz está por aqui. Tudo bem, André? Bom dia.
1: Bom dia, Natanael. André, motorista de aplicativo, meu parceiro. Natanael, não sei se você assistiu na Band o debate dos candidatos ao Senado, né, aqui de Roraima. Eu queria parabenizar aí o candidato aí, deputado Nicolete, né? Candidato ao Senado aí, pelas propostas dele, muito boas, gostei muito. E eu não sabia, Natanael, que os gastos com as aposentadorias com a venezuelana aqui em Roraima, aqui no Brasil, no caso, já estão chegando a 5 bi. Só a aposentadoria, Natanael, fora os auxílios. Nossa mãe, eu não sabia disso. Pois é, Natanael, então parabéns ao Nicolete. Gostei das propostas dele, espero que o povo consiga aderir, né? Tenha o mesmo pensamento e vamos que vamos. Bom dia, vamos correr atrás dos Pix. Bom dia, Natanael.
0: Bom dia, André Luiz, obrigado aí pela audiência, pela carona de todas as manhãs aí, tá bom? Olha, temos informações aqui de um acidente, né? Trânsito complicado, trânsito complicado ali no cruzamento do Ibama, tá? Ao que parece é que um acidente, né, Herrera? Tem polícia militar lá no local, tem SMTRAN e tem ali um carro que possivelmente é o carro que envolvido aí no acidente. Está com a frente ali um pouco danificada. Então, atenção motoristas que trafegam ali para pegar a Avenida Venezuela ou a Brigadeira Eduardo Gomes. Um acidente aconteceu há pouco ali nesse semáforo ali do Ibama. Trânsito, portanto, complicado ali no local. Se o nosso repórter puder passar por lá agora, estiver aí pelas ruas da nossa cidade, teve um acidente há pouco ali na rotatória do Ibama, na antiga rotatória do Ibama, hoje semáforo do Ibama, como é classificado, como é chamado. Um acidente por lá, deixando o trânsito um pouco complicado, nos informa aqui o nosso ouvinte Fábio Oliveira. Registrou essa imagem para a gente, mostrando que houve um acidente ali no local, mas já a polícia militar lá no local, polícia militar, a gente observa aí na imagem, há uma viatura também do DETRAN, o SMTRAN, uma viatura, agentes de trânsito também já estão por ali para controlar o trânsito no local, ali no semáforo do Ibama, onde aconteceu esse acidente agora há pouco, tá envolvendo aí pelo menos um veículo, eu estou vendo aqui, não sei se houve colisão com moto ou outro veículo, me parece com uma moto que eu estou vendo puxando a imagem aqui, mais lá adiante, onde estão ali os policiais, né, e os agentes, bem lá no fundo, né, Herrera, uma moto ali, me parece que foi com moto, tá, esse acidente ali no cruzamento, aliás, ali no cruzamento do Ibama, ali no semáforo do Ibama, onde as pessoas cobram o viaduto, né, ali nesse local. O pessoal está aguardando aí a construção do viaduto por ali. Mas enfim, está aí o acidente registrado pelo nosso ouvinte Fábio Oliveira e fazendo alerta aos motoristas também que trafegam por aí, Avenida Venezuela, Brigadeiro Eduardo Gomes. Esse acidente aconteceu há pouco e está complicando o trânsito ali naquela parte do semáforo do Ibama para quem vai pegar principalmente a Brigadeiro Eduardo Gomes, pelo que a gente observa aqui na imagem. Tá? Então, cuidado aí no trânsito, você que está acompanhando o Bom Dia 100.3. 8 horas e 38 minutos, 8h38. Quem mais está por aqui? Abidiel. Tudo bem, Abidiel? Bom dia.
2: Bom dia, Natanael. Bom dia a todos os ouvintes. Natanael, e aquela cagada lá do Joque, mano? Como é que os pessoal vão fazer ali? Se eles vão mudar aquele negócio ali? Aquela via lá que eles botaram uma única. Como é que vai ficar aquele pedaço ali? Será que eles vão ajeitar ali? Ali é um ponto que nunca teve acidente, nunca vi acidente ali naquele ponto ali. Ali tá ficando pior, porque o povo tem que fazer o retorno e entrar lá naquela rua, perto daquela loja de baterias ali. E ali fica pior para fazer o retorno. Cadê a prefeitura para ver isso aí? Para ver se muda essa cagada que eles fizeram aí.
0: Tá registrado aí, viu, Abidião? Temos aqui um áudio, bom dia. Tem uma denúncia aqui. Tem uma denúncia aqui, vamos acompanhar qual é a denúncia do ouvinte. Aqui no 991-15-2155. Bom dia.
3: Eu sou um dos pais aqui da Vila Samaúma. Queria fazer uma denúncia aí sobre
0: Vila
3: o ônibus.
0: Vila Samaúma, Mucajaí. Transporte escolar.
3: Frequentemente o ônibus vem quebrando, tem? E aí os alunos um dia estuda, 10 dias não estuda, aí fica prejudicando nossos filhos, não tem? E aí eu queria uma resposta aí do prefeito, se ele pudesse mandar pelo menos um ônibus novo, um ônibus que anda, que não tá quebrando todos os dias. Que aí fica prejudicando os alunos, não tem? E aí os alunos não estudam, aí os alunos vão sendo prejudicados na escola. E aí eu tô fazendo essa denúncia porque eu tenho um filho que estuda lá, não tem? E aí eu queria resposta, porque não é só essa semana passada. É quase toda semana que o ônibus quebra. Então eu queria fazer essa denúncia aí porque queremos resposta do prefeito se vai mandar o outro ônibus ou não, porque o ônibus que está aqui só vive quebrando. E o ônibus já é velho. E aí.
0: Colocar um ônibus novo, né? A prefeitura tem que colocar um ônibus novo.
3: E aí eu queria fazer essa denúncia aí, que a gente está querendo uma resposta aí. Que a gente está querendo um ônibus para cá, que os alunos estão precisando desse ônibus para ir para a escola. Aí eu sou um dos pais que eu queria fazer essa denúncia aí do ônibus. Que nós estamos aqui preocupados com os alunos, com nossos filhos que estão faltando uma aula e o ônibus nada de ser ajeitado. Falaram que na semana passada falaram que ia ajeitar o ônibus, até hoje não ajeitaram. Já entremos na semana e o ônibus não ajeitaram o ônibus ainda. Então eu queria fazer essa denúncia aí. Eu sou daqui da Vila Samaúma, vicinal 6.
0: Está registrada então a denúncia aqui, tá bom? O ônibus dos alunos, né? Lá da Vila Samaúma, município de Mucajaí. Quebrado. Já tem dias aqui que os moradores vêm reclamando. O ônibus vai um dia e no outro dia já apresenta problemas mecânicos, né? E estão aí os alunos prejudicados. Isso é essa mesma situação aqui, não é, Vera? Coloca aí na tela que temos mais uma denúncia aqui. Ó, o ônibus. Ao que parece, está aí quebrado. Quebrado aí na beira da estrada. Vamos aqui acompanhar aqui o que os ouvintes, moradores, pais de alunos.
4: Bom dia, senhor Natanael, tudo bem? Aqui é a Márcia, moro aqui em Samaúma. Quero fazer uma denúncia a respeito do transporte escolar da Escola Municipal Miguel Alves da Costa, aqui na Vila Samaúma. O ônibus está quebrado de novo, novamente. Esse ônibus ele só vive quebrado, na verdade.
0: Meu Deus.
4: Ele roda uma semana, quebra. Aí eles vêm e ajeitam. Roda 2 dias, quebra de novo. E assim, tá indo. E aí e nunca prestou esse ônibus. E a gente, assim, eu como mãe, né? O meu filho perde aula, não tem como ele ir. E não é só o meu, não. É dos outros pais também, que estão aí com os filhos sem estudar por conta desse transporte. Aí eu tô mandando essa mensagem aí pro senhor nos ajudar, né? Pra ver se a gente pode, o que a gente pode fazer. Pedir do prefeito aí, que o prefeito tire esse ônibus e coloque outro ônibus, um ônibus que preste para nossos filhos estudar, né? E é isso, né? Que o senhor nos ajude aí. Pois é, senhor Natanael. E a questão desse transporte daqui da Vila Samaúma é há muito tempo, né? Esse ônibus, ele só vivia quebrado. Era um pequeno. Aí eles tiraram e botaram esse outro. Esse outro foi que piorou. O ônibus não presta. É só quebrado. Quebrado direto. E é um ônibus velho. Já é velho o ônibus, entendeu? E aí a gente... Tô mandando essa mensagem aí pro senhor nos ajudar, colocar na rádio aí. E nós estamos fazendo essa denúncia, tá bom? E eu agradeço. Muito obrigado.
0: Ok. Pais de alunos, portanto, denunciando a situação do transporte escolar da Vila Samaúma, município de Mucajaí, lá da Escola Municipal Miguel Alves. Miguel Alves, o ônibus só vive quebrado, segundo os relatos aí dos pais. Estou recebendo mensagens aqui desde a semana passada, ou antes mesmo, dos moradores, dos pais de alunos reclamando dessa situação do transporte lá da Vila Samaúma. Está aí na tela o ônibus, que segundo os relatos aí dos pais, só vive quebrado. E isso prejudica, né, o transporte ali dos alunos, que deixam de frequentar as salas de aula, deixam de aprender, tem prejuízos, inclusive, né, prejuízos. Então a gente pede à Prefeitura de Mucajaí que regularize essa situação do transporte aí da Vila Samaúma. Se esse ônibus vive apresentando problemas, que troque. Não tem um outro ônibus melhor do que esse? Qual é a empresa que contrata, é ônibus próprio da prefeitura ou é alguma empresa contratada pela prefeitura aí de Mucajaí? Não interessa. O que interessa é que os alunos não podem ficar sem frequentar a escola. A prefeitura tem que dar um jeito aí de mandar um transporte melhor, transporte que não apresente problemas mecânicos lá para a vila, para atender os estudantes dali. Nara Macedo está por aqui. Caso Expofé, estavam todos juntos, Denário, Sampaio e os demais deputados. Mas os deputados, eles têm o papel de fiscalizar, né, as contas, os gastos do executivo. Fizeram, denunciaram alguma coisa? Não, né? Se houve irregularidades ali apontadas. Claro que há indícios, né, que são investigados. Os indícios vêm sendo apurados aí pelo Tribunal de Contas do Estado. O Tribunal de Contas que vai dizer, não, houve sim prejuízo. Já apontou ali, aliás, né, já apontou ali um prejuízo de mais de 4 milhões. Só que existe agora esse relatório que aponta que o prejuízo foi muito além. Quase na casa dos 7 milhões de reais. Alguém viu algum deputado denunciando isso na tribuna? Se tiver aí, pode mandar aqui que eu falo, coloco, enfim. Bom dia, Natanael. Ainda tem eleitor que acredita em proposta ou promessa de político. É ser muito ingênuo. O último que prometeu picanha na prática deu abóbora. É o Monteiro participando aqui conosco. Bom dia, Natanael. Aqui é o Anderson, município de Alto Alegre, comunidade Pium. Manda um alô, estou ligado aqui no seu programa. Oi, Anderson, tudo bem, meu caro? Bom dia, município de Alto Alegre, aí, comunidade Pium. Obrigado pela audiência, pela companhia.
5: Eu não estou conseguindo ouvir aqui pelo YouTube, para me mandar um like. Natanael, por gentileza, fala sobre a PEC 47, sua Maria, aqui do Jovem. Os veículos roubados,
0: né? Pois é, Maria, essa PEC 47, ela está travada, né? Não vai agora sair, acredito, antes da eleição. Houve ali aquela... O anúncio, né, do destravamento da PEC, tiraram ainda da gaveta. Lembro que o presidente da Câmara, Hugo Mota, o presidente do Senado, Davi Alcolumbre, falaram à imprensa, né, que estavam dando o prosseguimento à PEC 47. Fizeram ali um auê, chamaram a imprensa e tal, mas aí parou. Só foi aquilo. Não, sai ainda agora, em 2026... Mas está parada de novo. Só tiraram da gaveta. Tiraram da gaveta e colocaram ali em cima da mesa. Aí está lá. Não há novidade nenhuma. Apesar dos esforços aqui da bancada de Roraima, né, dos deputados, dos parlamentares que têm cobrado, alguns com mais afinco, inclusive. Alguns com mais afinco. Mas novidades mesmo assim, não tem. Não tem. Bom dia, Roraima é tudo atrasado, a internet não presta nunca, prestou agora que a energia melhorou, agora sobre a internet nunca prestou. Não vai prestar e as novidades, as autoridades competentes não fazem nada, diz aqui o Nazareno. Pois é, Nazareno. Foi domingo, 3 horas da tarde, energia. A energia não tá tão assim não, viu? Segura-se não também. Teve um apagão de quase meia hora no domingo, numa parte aqui da cidade. 3 horas da tarde ali, faltou energia, voltou quase 3h30 da tarde. Teve um apagão de praticamente meia hora no domingo em alguns bairros da Zona Oeste aqui da nossa capital. E a internet é... internet aí não é nenhuma novidade. Não é nenhuma novidade. Problema crônico. Pode trazer, eu acho, a fibra que for para aí, meu amigo, que a internet continua ruim. Oi, bom dia, aqui é o Emilton, da Vista Nova. Tudo bem, Emilton? Manda um alô para a comunidade do Ouro, para minha avó e o meu pai. Lá na comunidade Três Corações, para minha mãe Marisa. Tenha um bom dia, Natanael. Valeu, Emilton. É Emilton ou Emilton. Bom dia, Natanael. A direita no Brasil vem forte. Flávio junto com Valdomiro Santiago, o pastor. E aqui em Roraima, deputado candidato a senador, montando grupos em todos os bairros para apagar boca de urna. O mesmo que fica no sinal com cartaz. Aí ele diz aqui, fora Lula. É o Ítalo Sérgio. Não sei, Ítalo, se tu estás denunciando algo de compra de votos aí, se tem provas, né? Aí é importante tu procurar a Justiça Eleitoral para denunciar, né? Ministério Público Eleitoral. Tem uns canais aí de denúncia, de compra de votos, de irregularidades, né? Nas campanhas eleitorais aí.
6: Bom dia, Natanael.
0: Jader, tudo bem, Jader? Bom dia.
6: Cadê o viaduto que o Arthur prometeu na campanha passada? Tá aqui, ó. Aqui no sinal agora aqui do Ibama, um acidente. De um carro.
0: Isso.
6: Um ônibus branco com uma moto vermelha.
0: Acabamos aqui de falar há pouco.
6: E o trânsito todo engarrafado, né? É desse jeito. Cadê, Arthur? Você prometeu e não cumpriu, né? Teria evitado esse acidente e o trânsito teria fluído. Toda manhã esse sacrifício aqui, né? Mas ele tá, continua prometendo. Vai, gente, bora. Deixa ele prometer.
0: 8h51. Ouvinte cobrando aqui, viaduto é o Jader, né? O Jader Wagner. Vamos atualizar as informações. Vamos falar aqui do terremoto na Colômbia. Chegou a 175 o número de mortos na Colômbia após o terremoto de magnitude 7.4. Foi um terremoto forte. Chega a 179. A Associação Colombiana de Capitais informou na manhã de hoje que o número de mortos pelo terremoto na Colômbia chegou a 169. Embora o número já seja maior, porque a cidade de Cali ofereceu aí uma atualização que adicionou 10 mortes à última contagem, elevando, portanto, o número total de vítimas para 179 nas principais cidades lá do país. 179 é o número de mortos na Colômbia aí devido ao terremoto de magnitude 7.4. A contagem da Associação das Capitais, com ponto aí de corte às 5h30 da manhã no horário local, detalhou que há 85 mortes em Cali, 55 em Pereira, 9 em Quibdó e 5 em Manizales. E o último balanço do grupo, que participou de reuniões com o governo nacional para coordenar a resposta à emergência, foi de 132 mortes. Posteriormente, a Prefeitura de Cali, com corte aí às 6h30 da manhã, informou que na cidade houve 95 mortos, 949 feridos e 239 pessoas presas nos escombros. Nós estamos mostrando aí algumas fotos dos estragos causados lá em cidades da Colômbia. Foi um dos piores terremotos aí dos últimos anos. Os esforços, inclusive, de resgate no oeste lá da Colômbia continuam hoje, com equipes de emergência escavando escombros de prédios desabados e casas destruídas, em meio à expectativa de que o número de mortos do terremoto mais forte a atingir o país em décadas possa aumentar. O tremor de magnitude 7.4 atingiu a principal região cafeeira da Colômbia na manhã de ontem, segunda-feira, deixando pelo menos 175 mortos. E durante o terremoto, edifícios de vários andares foram reduzidos a escombros em cidades como Pereira e Cali. E uma das torres de uma catedral histórica lá na cidade de Manizales rachou. Equipes de emergência, auxiliadas por policiais, soldados e voluntários, trabalharam durante a noite com escavadeiras e, por vezes, com as próprias mãos em busca de sobreviventes sob os escombros. Em Cali, cidade com cerca de 2 milhões e 200 mil habitantes, pelo menos 95 pessoas morreram. Foi o que informou o presidente recém-possado Abelardo de la Espriedia. Dezenas de edifícios ficaram inclinados, né, de forma precária, ou foram totalmente destruídos também, forçando os moradores a sair às urnas. Sair às ruas, perdão. Moradores tiveram que sair às ruas. Vários andares superiores de um dos hospitais lá da cidade, alguns dedicados a atendimento pediátrico, desabaram sobre si mesmos, deixando alguns pacientes presos e obrigando cerca de 600 outras pessoas a serem atendidas em uma rua repleta de escombros. Repleta de escombros. Palavras aqui do diretor do hospital, tá? A uma emissora de TV lá da Colômbia. Em Pereira, capital do estado de Risaralda, fortemente atingida, essa cidade de Pereira foi fortemente atingida, as autoridades da Associação Colombiana de Capitais relataram 60 mortes. A cidade também sofreu ali algumas das destruições mais visíveis, com quarteirões residenciais inteiros reduzidos a pilhas de concreto e aço retorcido. Vídeos publicados nas redes sociais e verificados pela agência de notícias Reuters, mostravam o aeroporto lá da cidade balançando violentamente durante o terremoto, com grandes partes aí do teto desabando enquanto as pessoas buscavam ali por abrigo. Então foi um Deus nos acuda, um corre-corre. Outras 13 pessoas morreram em Chocó, que é uma província rural mais próxima do epicentro do terremoto. Então foi uma situação bastante delicada, que é uma situação bastante delicada que passa a Colômbia, sobretudo essas regiões atingidas por esse terremoto, né? A região aí que foi o epicentro desse terremoto de 7,4 na escala Richter. Estragos, grandes estragos aí, prédios que viraram escombros, assim como recentemente aconteceu na Venezuela. Que para se recuperar vai levar um tempo, evidentemente. A Colômbia também, com esse terremoto de magnitude 7.4, vai levar um tempo também para se reconstruir, para reconstruir essas áreas, né? E infelizmente, centenas aí já de mortos, né? Dezenas de mortos aí, 179 o número de mortos até agora. Claro que esse número pode aumentar, ainda há muitos escombros por ali, as pessoas estão ali no trabalho de resgate, né, de sobreviventes. Tomara que esse número de mortos não suba tanto, né, e que as pessoas que venham a ser resgatadas sejam resgatadas com vida. Fica aqui a nossa torcida e a nossa solidariedade ao povo colombiano. 8 horas e 58 minutos agora.
7: Bom dia, Natanael.
0: Oi, amigo. Sandra, tudo bem?
7: Essa notícia, e o rapaz falou ainda agora sobre os venezuelanos, esse montão de dinheiro. Será que nosso Brasil vai quebrar? É muita grana, né? Natanael, pelo amor de Deus, tomara que o Brasil não vire uma Venezuela. E se não, nós estamos lascados.
0: É a Sandra lá do Conjunto Cidadão. Se o povo insistir em reeleger o governo que está aí, esse país que já está quebrado, pode piorar ainda mais, pode quebrar ainda mais, viu, Sandra? Bom dia, Natanael, mando um alô para os meus primos lá na comunidade indígena Santa Inês, município de Amajari, para o Pedro e família lá no Surumu, Alex Bonfim. Valeu, Alex, bom dia. Bom dia, a educação no trânsito não depende de viaduto e sim de consciência que a grande maioria não tem. O ser humano sempre quer achar um bode expiatório para os seus erros, é a Rocicleia. Valeu, Rocicléia. Pois é, já todo dia a gente tem falado aqui das imprudências, né, da falta de educação no trânsito aqui da nossa cidade. Sendo que todos nós, né, que fazemos o trânsito. Bom dia, Natanael. Bom dia, Luiz Henrique. Tudo bem? Bom dia, Natanael. Gostaria de registrar uma reclamação aqui sobre o fornecimento de energia aqui no Cidade Satélite. Quando chega a noite, a fase de energia fica caindo e às vezes a energia vai embora de vez, só retornando às 4 horas da manhã. Devido a essa instabilidade e a falta constante de energia, já queimaram duas câmeras de segurança aqui da minha casa. É a Daniele. Ela diz, depois que essa AMBA assumiu, ficou pior o fornecimento de energia aqui no estado, aqui na cidade. Tá aí, olha, reclamação da ouvinte, a Daniele, moradora lá do Cidade Satélite, reclamando da energia, né? Da fase de energia que fica caindo constantemente lá no Cidade Satélite. Às vezes a energia vai embora, à noite só retorna 4 horas da manhã e essa instabilidade já causou prejuízo lá para ela. As câmeras de segurança lá da casa dela já queimaram. A AMBA vai pagar esse prejuízo? Eu vejo que eles estão trocando também alguns postes aqui na cidade, né? Estão fazendo ali, colocando os transformadores novos. Estão anunciando, será, essas intervenções aí? O Basílio do Uber está aqui conosco, nos acompanhando. Acho que ele reclama aqui de um buraco na Avenida Padre Anchieta, ou numa via ali adjacente, né? Vamos ver aqui, vamos ouvir.
8: Bom dia, Natanael, tudo bom? Excelente terça-feira para todos nós. Natanael, pede para a Prefeitura de Boa Vista tampar um buraco do Joá. Buraco que fica ali, ali bem próximo do sinal com a da esteve com a Padre Anchieta. Isso, o buraco fica aqui, de quem vai sentido bairro, entendeu? Fica bem do lado esquerdo, mas é buraco. Tá bom, Natanael? Pede uma providência aí das autoridades aí competentes. Se esse povo tivesse chama pra fazer quebra-mola, por tapar buraco, o seria uma Dubai. Ave Maria, meu. Quebra-mola. Quebra-mola e semáforo, né? A cidade tá cheia. Excelente programa, Natanael. Bom dia pra nós, na proteção de Deus. Só Deus mesmo pra proteger a gente desse canto, viu? Caótico.
0: 9 horas e 2 minutos, o Tribunal Regional Eleitoral de Roraima liberou o ex-governador Edilson Damião, do União Brasil, para disputar uma vaga de deputado federal nas eleições de outubro, né? A decisão garantiu o registro de candidatura, mesmo sem o cumprimento da regra constitucional de desincompatibilização, que exige a saída do cargo executivo até 4 de abril. Na ocasião, Damião permaneceu no Palácio Senador Hélio Campos, porque o TSE ainda não havia expedido a determinação formal de afastamento decorrente da cassação de chapa ou da chapa governista. O relator do TRE, juiz Renato Pereira, entendeu que a lentidão da burocracia judicial não poderia prejudicar o direito do político de concorrer, tese acolhida pela Corte Eleitoral Roraimense. E a campanha eleitoral de 2026 entra em sua fase oficial na virada do sábado, dia 15, para domingo, dia 16. Né? A partir do dia 16, os candidatos ficam autorizados a pedir votos abertamente, realizar comícios, passeatas, carreatas e veicular impulsionamentos aí pagos na internet. Propagandas pagas ali na internet, desde que devidamente identificadas pela estrutura financeira oficial das candidaturas. Por outro lado, a Justiça Eleitoral mantém restrições severas. Continuam terminantemente proibidos o uso de outdoors, showmícios, ferramentas de inteligência artificial para criação de deepfakes e o impulsionamento de posts feito por apoiadores privados. Carros de som só serão tolerados em atos oficiais de rua e com limitação de volume e distância de prédios públicos, como hospitais e escolas. Então, a virada aí para a campanha oficial abre o período decisivo em que o eleitor será bombardeado, né, por pedidos aí de voto, discursos aí nas ruas, nas redes sociais, enfim, em todo lugar. Contudo, há esse endurecimento das regras contra deepfakes, outdoors e o impulsionamento ilegal, né, por terceiros, mostrando que a Justiça Eleitoral tenta coibir abusos do poder econômico e a contaminação também do pleito por desinformação. Aliás, a Justiça Eleitoral vem tentando combater isso aí, a desinformação. Mas há um desafio aí muito grande das autoridades aqui em Roraima, que vai ter que fiscalizar na prática se essas proibições serão respeitadas nos municípios aí do interior ou se a pré-campanha maquiada dará lugar a um festival de irregularidades no uso da máquina pública e também da internet. 9:05. 9:05.
9: Bom dia, meu amigo Natanael.
0: Bom dia, Freitas. Tudo bem, meu caro?
9: 3 FM, a rádio que leva notícias e mantém o povo informado. Meu amigo Natanael, quero lhe parabenizar pelo seu programa de todas as manhãs. Dizer que sou o seu ouvinte assíduo. E todas as manhãs estou aqui acompanhando e interagindo sempre que posso. Continue assim, continue com esse seu carisma, com essa sua dedicação e com essa interação, essa sua maneira de interagir com os ouvintes. Esse é a verdadeira chave do seu sucesso. Tenha um bom dia a você e bom dia a todos.
0: Obrigado, meu amigo Freitas. Olha aqui, mas ele mandou um áudio, mais um áudio aqui, vamos a...
9: Respondendo aí, Natanael, a ouvinte Sandra, e pergunta se o Brasil vai quebrar. Dona Sandra, o nosso Brasil, o nosso país, infelizmente, já está quebrado. Nós tínhamos aí um governo anterior, o governo Bolsonaro. Nós tínhamos 23 ministérios, ou seja, 23 pastas. Foram reduzidos os ministérios para que não houvesse tantos gastos, para enxugar a máquina pública. É assim que se trabalha, reduzindo gastos. Hoje o governo arrecada mais e gasta mais do que arrecada. Foram criados no atual governo 38 pastas, ou seja, 38 ministérios. Esses 38 ministérios servem apenas para distribuir entre partidos políticos. E aí o governo consegue apoio para colocar em prática os seus planos diabólicos, né? Que é criar mais impostos, arrecadar mais, gastar mais. E hoje nós temos uma dívida interna de 10 trilhões de reais. Só de juros nós pagamos 1 trilhão de reais. Isso é uma vergonha. Enquanto o cachaceiro de Nove Dedos diz trabalhar para os pobres, eles banjam sapato de luxo aí de 26 mil reais, relógio de 150 mil reais. A caneta Montblanc, para quem não tem a mente boa, uma caneta Montblanc que ele usa para assinar lá, despachar lá os seus planos diabólicos, a caneta que custa 18 mil reais. Esse é o pai dos pobres, esse é o cara que vai distribuir picanha para essas pessoas que não querem enxergar a realidade e continuam elegendo o mesmo político, o mesmo representante, com o mesmo discurso já desde 2001, de que vai tirar todo mundo do mapa da fome. É uma tristeza, isso é uma vergonha.
0: Obrigado, Freitas, pela sua participação. Está registrado aqui no Bom Dia 100.3, tá bom? Deixa eu ver quem mais está aqui. Bom dia, Natanael. Manda um alô para nós aqui. Motorista do Iteraima. Todo mundo ligado na Rádio Folha. Valeu. Leiva, bom dia. Os motoristas do Iteraima, né? O Instituto de Terras e Colonização aqui de Roraima. Bom dia, Natanael. Funcionário não fiscaliza o patrão. Deputado não fiscaliza quem lhe faz o Pix. É o Antônio King.
10: Bom dia, Natanael.
0: Bom dia, Dalvancê, tudo bem?
10: Mando um alô para todos os ouvintes desse maravilhoso programa, principalmente para a dona Nova na Voz do Passarão, o seu Adalto, Sandro, Gorete. E tenha um bom dia.
0: Bom dia, obrigado pela sua participação aqui. Nosso amigo Lima, carreteiro. Tudo bem, Lima? Natanael, bom dia.
11: Bom dia, Natanael. É o seguinte, eu estou aqui no hospital de Rorinópolis com a dona Ivanilda, né? Ivanilma. Ela trouxe o filhinho dela, tem 9 anos, Thales, né? Para tentar um atendimento médico para a criança dela que está com problema, aí a resposta do médico para ela foi que isso é hora dela trazer a criança do hospital, ou seja, 5 horas da tarde, não é isso que a senhora chegou aqui? Já são quase 6:30 já. Aí a pergunta que eu queria fazer para esse médico é se agora para a senhora trazer o filho dela para o hospital, ela tem que combinar com ele dia e hora para ele adoecer, para poder o médico atender. Ou olha, se os médicos daqui estão sendo contratados para trabalhar aqui em Rorainópolis para atender a população ou para dar resposta desse tipo para uma pessoa que chega aqui com uma criança doente. Acho uma tremenda falta de respeito. Outra reclamação que a gente tem que fazer daqui do Hospital de Rorainópolis. É, a gente está aqui desde as 4 horas da tarde. Já são 6:30 da tarde.
0: Foi ontem, né?
11: Está dentro para ser atendido. Na hora que chegou aqui, os médicos, o diretor lá, o chefe, mandou chamar todo mundo para reunião e está lá o corredor cheio de pacientes das 4 da tarde até agora. Isso mostra o despreparo e a falta de administração desse hospital, porque hora de atender paciente é hora de atender paciente. Cada médico tem seu horário de descanso. Por que que não chega, não faz uma reunião em etapas? Quando a equipe está de folga, vai lá e faz a reunião. Não pega todos os médicos e deixa o paciente aí jogado aí. Agora o paciente vai ter que esperar a boa vontade desses caras para fazer reunião, para depois ir tratar do pessoal. Ninguém sabe o grau de doença que está, as dores que estão sentindo, aí deixa o pessoal jogado no corredor aí. Isso é um descaso com a população aqui de Rorainópolis.
0: Tá aí, uma situação para a CESAL apurar, lá no município de Rorainópolis, no hospital lá do município de Rorainópolis, né? Aí, depois, vão dizer que a saúde está às mil maravilhas, está isso, está aquilo, não tem mais ninguém nos corredores, né? Os corredores não lotam mais lá no hospital de Rorainópolis, os corredores do hospital lotados na tarde dessa segunda-feira. Foi ontem, né, que ele se referiu aí a horário da tarde, foi o Lima que mandou para cá essa mensagem, estava lá com uma senhora que levou seu filho para ser atendido, lá foi questionado se é hora de trazer seu filho para atendimento médico. O que é isso? O médico tem que pegar e atender o paciente que está ali em busca de atendimento. Como ele falou, tem que combinar agora com a criança, com a pessoa, quando e a hora que ela deve adoecer? Faça-me o favor, né? Não quer trabalhar, não trabalha. Peça demissão, peça exoneração.

0: Bom dia, Natanael. Natanael, aqui quem fala é uma moradora da Samaúma, novamente. Novamente fazendo reclamação sobre o transporte escolar da prefeitura. A gente está querendo uma resposta do secretário de Educação, do próprio prefeito, o que eles têm a dizer para os pais sobre esse transporte. Natanael, depois que voltaram das férias, essas crianças só foram para a escola nesse ônibus 3 dias. Ele está 5 dias parado. Depois começou as aulas, 6 dias hoje parado dentro da Vila Samaúma. A gente quer uma resposta do prefeito Chiquinho de Mucajaí. O que ele tem a dizer para os pais? Esse transporte não roda uma semana, Natanael. Ele já para. A gente não sabe mais o que fazer. A gente quer uma resposta deles. Tenha um bom dia, Natanael. Que Deus te abençoe grandemente.
1: Tá registrado aqui, viu, ô Deusilene? Outras pessoas já... já falaram aqui, já reclamaram também, né, dessa situação do transporte escolar lá da Vila Samaúma em Mucajaí. Só os pais de alunos reclamando e cobrando, né, da prefeitura uma solução urgente para esse problema.
2: Bom dia, Natanael. É Antônio Cícero Leite. Natanael, eu quero mandar um abraço bem forte para todos os ouvintes de Folha, em especial do programa 100.3. E, Natanael, eu quero concordar com esse cidadão que falou, né, lá dos venezuelanos. É em todo lugar que você vai, é na saúde, é no presídio, é nos bar. Em todo local tem mais venezuelano do que brasileiro. E vou falar um negócio para você. É muito sério isso daí, sabe? Tem que ter alguém de pulso, de coragem, para poder mudar essa situação. Tá, um país não é obrigado a fazer isso com outro país. Eu creio que não. Acolher é uma coisa, e manter responsabilidade é outra coisa totalmente diferente. Eu penso assim. Olha, aqui mesmo em Boa Vista, a saúde vive inchada. Porque não atende só o povo local. Atende 2 ou 3 países aqui, porque é o Brasil, a Guiana e a Venezuela. Você faz um exame, faz uma ultrassom, eu estou com uma ultrassom aqui com 5 meses, pronto para levar ao médico. Mas como não tem vaga, é lotado direto, tá entendendo? Então é brincadeira. Alguém vai ter que tomar as providências. Obrigado, bom dia.
3: Bom dia, Natanael. Bom dia, tudo sangrado na melhor. Natanael, ouvindo aí o companheiro aí falando sobre a situação ali do trânsito ali no shopping, todo mundo ali tem direito de reclamar mesmo, com toda razão, ali ficou complicado. A minha filha mora lá no shopping, e quando eles vão sair, geralmente eles vinham pelaquela avenida ali que vem direto logo, né? Que vai deixar o menino na escola, né? O meu neto. E agora ficou complicado, viu? E para cruzar a rua lá, de que vem do Araceli, para aquele lado ali, era difícil já. Mas com essa medida agora ficou pior. Porque antes disso aí, a pessoa vinha direto na avenida ali, nunca aconteceu um acidente mesmo. Agora seria melhor ter colocado um semáforo e ter deixado a rua como era, né? Aí o pessoal ali também tem um contorno bem na esquina, que tampa a visão de quem vem do lado, do sentido, quem vem do lado do Araceli, né? O motorista não vê quem vai dobrar, quem vai fazer a curva ali. O negócio ficou meio complicado, ó. A gente tem que rever isso aí, ó. O pessoal está denunciando com toda razão, né? Mas é, falando aqui do Citrão Verde, né? Bom dia, que Deus abençoe a todos.
1: Deixa eu passar aqui na live do YouTube, quem está por aqui conosco. Júlia Farias, tudo bem, Júlia? Cadê quem mais comentou, rapaz? Júlia Farias. Professor Júlio Pinto também está por aqui, tudo bem? Professor Júlio, feliz terça-feira, amigo Natanael. Hoje você vai degustar uns quibes aí do Futrica. Ó, vai trazer, rapaz. Valeu, professor Júlio, um abraço. Natanael, bom dia. Tudo isso que acontece no trânsito é culpa dos órgãos fiscalizadores de trânsito. Eles não trabalham, só recebem um salário, diz aqui o Júlia. Mas temos que fazer a nossa parte. Evidentemente que temos que cobrar também que os nossos órgãos de trânsito façam a parte deles. Um bom dia sobre a PEC 47, Maria Aparecida. Já falei aqui, não tem nada, não tem novidade nenhuma, né?

0: Valdirene. Bom dia, Natanael. Ouvintes, a culpa dos acidentes não é só culpa dos órgãos públicos, é principalmente falta de educação, paciência e imprudência dos próprios condutores, infelizmente. Pois é, né, o Valdirene. Vitor Macedo, bom dia, Natanael. O sol não tá para brincadeira. Vamos beber água e se hidratar. Isso aí, Vitor. Não tá para brincadeira, não. Vamos nos hidratar, viu? Tomar bastante água. Proteger a nossa pele também dos raios ultravioletas. Usar protetor solar, um bonezinho, camisa, mangas compridas. Não é verdade? Já deixou o like dele aqui. Valeu, obrigado. A Nara Macedo, já lemos aqui a mensagem dela, né? Lucildo Roquevai, ou Roquevai. Bom dia, meu amigo. Estou assistindo no município do Iramutã. Valeu, Lucildo. Mandou um abraço para a família de Iramutã. Grande abraço para você e sua família. Juan Santos, fala pro ouvinte aí que para comprar picanha tem que trabalhar. Quem fica esperando por político não consegue nada. Diz: Brasil está quebrado. Quais dados mostram isso? Pode enviar que dados comprovam que o Brasil está quebrado. Falou aqui o Juan Santos, defensor do governo Lula. Olha, Juan, não precisa ir muito longe. Aliás, o primeiro ano ali desse governo Lula, ele já fechou ali com um rombo bilionário, né? De mais de 230 bilhões de reais. Primeiro ano desse atual governo dele. Isso lá no início. Agora, 2025, teve um déficit também no governo. Bilionário também, de quase 62 bilhões de reais. É um governo que vem maquiando aí alguns números, né, que não refletem bem a realidade. Não refletem bem a realidade. Aí tem os rombos bilionários aí também das empresas, das estatais, né? Podemos falar aí dos Correios, Petrobras. É só você ir atrás que você encontra, né? É só cego não ver. Bom dia, Natanael. Desejo uma ótima terça-feira a todos os ouvintes e a todos da Rádio 100.3. Ok. Deixa eu ver quem é. A Mari, né? Oi, Mari. Bom dia. Um abraço pra ti. Leninha, bom dia. Obrigado pela audiência. Josué Cavalcante está por aqui também. Bom dia, Josué.
1: Bom dia, Natanael. Josué Cavalcante, motorista de APP. Natanael, eu queria dar uma dica aí pra prefeitura, pro SMTRAN aí, algo responsável. Colocar uma câmera ali, daquelas câmeras realmente que multa, porque esse retorno na frente do Porto Caracas é complicado. A gente precisa do retorno, mas aí os camaradas invadem a área da direita, querem furar a fila, e não sai de jeito, você pode morrer de buzinar, o cara não vai sair da frente. Ele para de lado da direita e ele fica lá e forma aquela fila. Eu acho que a prefeitura, assim, então, deveria dar uma providência. Bom dia aí, meu amigo.
0: Bom dia, Josué, obrigado pela sua participação, está registrado aqui. Cláudio, tudo bem, Cláudio?
2: Bom dia, Natanael. Quando é que o governo vai terminar aquela obra ali ao lado do viaduto, ali do Distrito Industrial? Tá um caos aqui lá, ó. E também aproveitando o embalo, que embaixo do viaduto, na rotatória, que é do lado do bairro Raia do Sol, também tá cheio de buraco lá. Lá é a prefeitura, né? Pois é, tá precisando arrumar lá, viu?
0: Tá registrado aqui também.
3: Bom dia, bom dia, bom dia. Meu amigo Natanael,
0: bom dia, Silvana. Aí.
3: Meu amigo, então, eu quero fazer uma pergunta pro governador, 16 anos, deputado Sampaio. Por que o senhor não fiscalizou durante 16 anos para onde estava indo a verba da Secretaria de Saúde, né? Porque em 16 anos, vou lembrar o senhor, teve morte da Covid e superfaturamento de ventiladores do secretário de Saúde, né? Pessoas morrendo dentro da UTI, como houve, né? Alagamar dentro do que foi. Por que o senhor não fiscalizou esse dinheiro, né? Você já viu? O povo pedindo socorro, na Rádio Folha mesmo, muitas pessoas pedindo socorro, né? Pessoas sofrendo nos corredores. Por que o senhor não fiscalizou? O senhor não saiu do seu gabinete? Ah, mas eu sou deputado. Isso não faz. Um político, senhor deputado Sampaio, quando se quer fazer algo, faz. Basta, não importa se é senador, deputado federal, vereador, faz. Sabe por quê? Porque quem elege dessa boa vida vocês somos nós. Outra pergunta, por que que tanto dinheiro vem para a cultura e tantos bilhões você gasta nas profetas, sobrecarregando a BR lá dentro, não é mesmo? Vai causar acidentes, né? Porque bebida e direção não combinam, não é mesmo? E vai para onde? O único hospital que tem, que ninguém sabe para onde vai o dia da saúde. E olha, meu governador Arthur, o senhor, quando assumir ano que vem, o senhor vai pegar um estado defasado, igual Pineira, só rombo e buraquinho. Bom dia, em pé.
0: Aquele que vencer a eleição, né? Temos aí concorrentes. E quem vai decidir isso é o povo em outubro. Né? qual desses nomes aí que estão para governo do estado vai evidentemente ganhar a confiança do eleitor. Mas sejamos justos aqui, viu, Silvana, em relação a essa questão relacionada à saúde, de cobranças aí que você citou do Sampaio enquanto deputado estadual. Ele cobrou, né? Te viu ali, mesmo que tardiamente, lembro que no início do ano passado, ele denunciou, fez cobranças lá na tribuna da casa, como presidente da Assembleia Legislativa. Ele denunciou aquele esquema de cobrança, um suposto esquema de cobrança de propina, envolvendo a então secretária de saúde na época. Ele denunciou isso lá na Assembleia Legislativa. Ele relatou ali diversas irregularidades também, falta de médicos, precarização nos atendimentos de alta complexidade na saúde aqui do estado. Então, houve denúncia por parte do Sampaio enquanto deputado, enquanto presidente ali da Assembleia Legislativa. Só para a gente ser justo aqui, né? Dizer, não cobrou, não fiscalizou. Ele denunciou. Ele, aliás, foi um crítico aí ferrenho da gestão da Cecília, né? À frente da Secretaria Estadual de Saúde. Até por conta dos inúmeros escândalos ali que foram revelados, descobertos na época daquela gestão ali na CESAL. Então, só para a gente deixar claro aqui, tá? Esse ponto da questão da cobrança. Não cobrou o mandato todo? Mas cobrou aqui, né? Ano passado ele fez aqui essas denúncias graves ali na Assembleia. Bom dia, ouvindo o melhor programa de notícias de Roraima, Isabel do Cantar. Oi, Isabel, e o radinho dela ligado, Laira. Pendurado ali, ó, radinho pendurado. Obrigado, viu, Isabel? Tá aí no município do Cantar, ouvindo a gente, acompanhando aqui a nossa programação. José Carlos.
4: Boa Tambaqui, virou vicinal Tambaqui, ninguém faz nada. Diz que a empresa que fez o serviço aqui, uns 600 metros, né, de drenagem, é de um vereador, disse que abandonou a obra, né? É bom, Natanael, investigar quem é esse vereador e cobrar da prefeitura para terminar, porque a gente que paga imposto fica sofrendo aí, ó. E nem o vereador vem aqui. Cadê o vereador que é para fiscalizar essa obra, pelo amor de Deus? Cadê o prefeito? Cadê o secretário de obras desse município que não faz nada, entendeu? A população fica a mercê, entendeu? Das autoridades do nosso município, ninguém faz nada pela população, entendeu? Cobra aí, Natanael, alguma coisa. E investigar quem é esse vereador, dono dessa empresa que fez essa drenagem e abandonou a obra aqui.
0: 9 horas e 23 minutos, está registrado aqui, viu, José Carlos, com a solução do problema em relação aí aos buracos, né, a prefeitura responsável pela estrutura, infraestrutura das vias, ruas e avenidas aqui da nossa cidade. Informação com o nosso repórter 100.3, Alcir Marques. Bom dia, Alcir.
5: Natanael Vieira, estamos exatamente aqui em frente ao HGR, onde encontra-se essa parada de ônibus com esses vidros simplesmente balançando, como dizes lá no teu Pará, está literalmente embalando a vidraça desta parada de ônibus. Então viemos aqui em loco, porque ouvintes da nossa programação nos falaram: olha, lá em frente ao HGR tem uma parada de ônibus aonde o vidro está balançando em tempo de cair e machucar alguma pessoa que por ali está. Então viemos aqui em loco para conferir se realmente estava acontecendo, se é verdade, se procede. Então tá aqui, viemos em loco e mostrando para você, amigo ouvinte, e também principalmente para as nossas autoridades competentes, dar uma olhadinha, trazer alguém aí da Prefeitura de Boa Vista que mexe com essas estruturas para vir pegar, né, essa vidraça que está balançando, ou então trazer as demais peças para colocar e ajeitar aqui nesta parada de ônibus, bem frente ao HGR, porque o perigo é iminente. Você está vendo aí. Sim. Que realmente está balançando, o vento bate, quanto mais o vento bate mais forte,
0: isso pode
5: mais
0: cair, balança, despencar, né?
5: O risco aumenta. Então, antes que venha acontecer alguma coisa, venha ferir alguma pessoa, antes que isso caia, e Deus me livre, em cima de uma criança, né? Então, solicitamos de imediato a presença da Prefeitura de Boa Vista, do órgão competente, para que venha dar manutenção necessária nesta parada de ônibus, para que não venha acontecer nenhum incidente com esse vidro que está aí balançando. Natália Oliveira, mais um serviço de utilidade pública. Eu volto com você no estúdio.
0: Pois é, a gente observa aí, ó, o vento bate e essa parede de vidro aí na entrada, né, fica balançando. Seria ali a entrada para o abrigo de ônibus, como a gente observa aí na imagem, na matéria do Alci registrada. E isso pode cair a qualquer momento. Se bater um vento mais forte, isso pode despencar. Pode despencar, machucar alguém que esteja aí esperando um ônibus, né, nesse abrigo, nessa parada de ônibus, ali na Brigadeiro Eduardo Gomes, bem nas proximidades, em frente ali ao Hospital HGR, o Hospital Geral de Roraima. Pode cair ali no chão, bater em alguém ou estourar e esses estilhaços ali de vidro cortar alguém que esteja ali passando ou aguardando o ônibus nessa parada, ali na Brigadeiro Eduardo Gomes. Então é importante a Prefeitura enviar uma equipe lá para consertar ou para tirar de vez aí esse vidro, nessa estrutura de vidro que está balançando, para evitar que aconteça por aí o pior. Infelizmente, as nossas paradas de ônibus aqui, essas novas paradas de ônibus que foram feitas, né, com essa estrutura aí de vidro, com ar-condicionado também, elas foram alvo, né, de vandalismo. Muitas delas são alvos de vandalismo até hoje. Pessoas que não têm o que fazer, vândalos passam, jogam pedras, quebram essas vidraças, picham aí as paradas de ônibus, que eram todas bonitinhas ali com desenhos, né, e tudo com pinturas. Mas o vandalismo, infelizmente, está aí para destruir, né, para destruir o patrimônio público, para destruir aquilo que é público, as praças, as paradas de ônibus. Não sabemos o que aconteceu exatamente com essa, se foi alvo também de vandalismo. O certo é que várias que tinham ar-condicionado aí, esses equipamentos foram furtados, levaram fios, enfim, arrancaram tudo ali. Outros jogam pedra nas vidraças dessas paradas de ônibus e danificam. E está aí essa estrutura ali na Brigadeiro Eduardo Gomes, dessa parada de ônibus balançando, vindo a qualquer momento cair ali e machucar alguém. Então, que a prefeitura envie uma equipe lá para verificar essa situação aí e arrume, né, conserte ali, faça o conserto desse local. Olha, o Ministério da Saúde promove até o dia 1º de setembro a campanha de multivacinação 2026 para atualizar as cadernetas de crianças e adolescentes menores de 15 anos. A ação reforça a proteção contra doenças graves, como pneumonias e meningites. A campanha terá um dia D nacional, em 22 de agosto, com oferta de 20 imunizantes. 9h28, Ozias. Bom dia, Ozias.
6: Bom dia, Natanael.
0: Tudo bem, meu cara?
6: Bom dia, todos os ouvintes da 53, melhor rádio falar, meu Deus, Oliveira, por aqui, pegadinho no seu programa. Natanael, a gente vê os participantes, né, falando que esse rapaz falou agora que cadê os rombos do nosso país? Quem disse que o Brasil está quebrado? Rapaz, tanto de coisa que vem acontecendo, né? E tem muitas vezes, tem vezes que as pessoas

0: Satisfação. Sei lá, do 13 de setembro.
1: Bom dia.
0: Égua, isso aqui já tá adiantada, né, ô Rita? Nós no dia 100.3 aqui. Então, deixa no ar que daqui a no ar já. Aí eu pedindo a sua música, enfim. Pedindo não entende, mesmo se você não acredita, diz aqui o Alex lá do mundo.
2: Bom dia, amigos da Rádio Folha, ouvintes. Quero aqui.
0: Ainda, né?

0: para a rua José Almeida, em Valdeci Botosi, e saí lá no Mauro Campelo. Isso é um gênio da garrafa PET. Né? Por que que esse gênio da garrafa PET não coloca um semáforo ali na Mauro Campelo, em vez de fazer aquilo que ele fez lá? Fica o meu repúdio aí. Fizeram a parte de drenagem. Está de parabéns a prefeitura com a drenagem. Mas só que essa parte da conversão que o gênio da garrafa PET fez aí, nós não aceitamos como morador do bairro lá. É lamentável ter um gênio da garrafa PET, em vez de fazer o trânsito fluir no horário de pico, ele faz é travar o trânsito para causar mais acidente lá na rua Mauro Campelo. Eu pergunto aí, existe vereador aqui em Boa Vista que não fiscaliza isso? Não existe não, né? Não tem vereador não, né? Câmara de Vereador não existe aqui. Porque eu não vejo um vereador se manifestando sobre isso.
1: Está registrado aqui no Bom Dia.
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1: Bom dia, Iva Mara, né? Bom dia, Natanael. Jaime Macedo, a Avenida do Ibama já está liberada. Então ali a Avenida Brigadeiro Eduardo Gomes, bem no cruzamento ali do semáforo, né, do Ibama, teve um acidente mais cedo lá, o trânsito ficou complicado, mas já está liberada ali a avenida, viu? Segundo nos informa aqui o nosso amigo Jaime Macedo. Rafael Batista, bom dia, Rafael.
3: Bom dia, Deus abençoe, manda um alô aí pra galera do gás, estamos saindo da Batilha 2, sentido a Bonari. Manda um alô aí pro Rudinei.
1: Alô, a turma do gás, bom dia.
3: Estamos na escuta aí do seu programa.
1: Pronto, bom dia aí pra turma do gás, então, sintonizada com a gente. Bom dia, Natanael, passando por cá só para bater o ponto. Todos os dias ligado no melhor programa de Roraima, é o nosso amigo Raimundo Rodrigues. Tudo bem, Raimundo? Bom dia. Oi, Darlene, bom dia. Obrigado pela audiência. A nossa amiga Deronice, a Selma, que... Olha, bom dia, Natanael, que deu flor de sal no... na live, né?

Me passa aqui o contato da Vanira. Graça Correia, bom dia, Graça. Obrigado pela sua participação, pela audiência. O Cowboy, o Valdinei Macedo. Não dá mais tempo, gente. Obrigado todo mundo aí pela audiência, pelo carinho. Eu volto amanhã com mais uma edição aqui do nosso Bom Dia a partir de 7h30. Aliás, a gente fala 7h30, mas ali por volta de 7h35, 7h37, porque temos aqui os nossos comerciais. Tchau, tá vindo aí o É Show com Jaqueline Amazonas.

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2: Agora são 9 horas e 44 minutos aqui na capital. 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
2: Olha, essa aqui é uma pedida, né, do Francisco, que pediu aí Zezé de Camargo e Luciano, Melhor Que Antes.

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2: 10:06.
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12: Voltei para falar com os nossos ouvintes queridos. Vão mandando mensagem aí, 95 99 115 2155, e participe da nossa programação. Só que agora eu tenho um recadinho para vocês.
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12: 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E vamos falar com os nossos ouvintes queridos, né, que sempre estão mandando mensagem aqui, acompanhando a nossa programação. É um prazer ter você aqui com a gente até as 11h30 da manhã. Vamos mandar aqui, colocar aqui o áudio da Dona Rita lá do São Bento. Bom dia!
11: Bom dia, Jaqueline Amazonas, sua lindona. Um beijo, parabéns pelo seu programa. Que Deus te abençoe.
12: Amém.
11: Abençoe aí a família Folha.
12: Amém, Dona Rita, muito obrigada. Quero mandar um beijo para Cleonice, que mandou um oi, oi. Itamar também. O Evandro mandou o seguinte aqui. Oi, Jaque, bom dia, sou Evandro. Quero fazer amizade com mulheres. Fala aí o meu número, 95991311925. Vou repetir, 95991311925. Toca aí, Amado Batista, se não for por amor. Aí o Estevão também mandou mensagem aqui. Bom dia, meu amor, Jaqueline Amazonas na audiência. Uma terça-feira abençoada para todos nós. É Dilza Souza de Manaus. Muito obrigada, Dilza, pela sua participação. Elivelton, bom dia, meu querido.
14: Bom dia, Jaque. Jaque, toca aí a música de Henrique Juliano, classe ex.
12: Pode deixar.
14: Para todos os meus amigos no Alto Alegre. Para os amigos aqui do Pé Nova Amazônia, para o João no Recrear, Elivelto, aqui diretamente do Pé Nova Amazônia.
12: Obrigada, Elivelto, pela sua participação. Quero aproveitar e mandar um alô para Rivanda, lá em Alto Alegre, né? O Gargamel também, que é lá o cara do esporte, que também está na escuta. Ela está ali, né, fazendo almoço, organizando a casa e ouvindo aqui a melhor do estado de Roraima, Folha FM 100.3. Muito obrigada pela audiência de todos vocês. Francisco, bom dia, Jaque. Gostaria de ouvir Zezé de Camargo e Luciano, melhor que antes. Muitíssimo obrigado, estou ouvindo. É, eu já coloquei aqui, né, a música dele. 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É só vocês, é claro, sintonizar na melhor. Aqui tem de tudo, tem jornal, tem esporte, tem playlist selecionadíssima. Ô, oh, coisa boa, tá na Folha FM 100.3. Ximenes, meu querido, bom dia.
15: Bom dia, Jaqueline. Estou ouvindo sua voz, Jaqueline. Estou ligado aqui na rádio.
12: Ô, coisa boa.
15: Um abraço. Estou trabalhando aqui, mas ouvindo a rádio. Um abraço.
12: Ô, coisa boa, Ximenes. Bom dia, minha linda Jaque. Beijos a todos os ouvintes. Vai uma Simone Mendes, a sua escolha. Beijo, Silvana do Rio Uraricuera. Muito obrigada, Silvana. Darlene, minha querida, estava sumida, Darlene. Bom dia.
16: Bom dia, Jaque. É a Darlene aqui do Complexo Caju, município do Bonfim, sítio Família Mendonça. Manda um alôzinho aqui para mim, meu sobrinho Cláudio, meu neto Diego.
17: Bom dia, tia. Que Deus abençoe a senhora.
12: Amém.
16: É o Diego que tá mandando um alôzinho pra você.
12: Tá bom, tá bom.
16: Uma música aí do Daniel pra nós ouvir.
12: Tá
16: qualquer
12: bom.
16: Uma do Daniel.
12: Vou já, tá? Escolher.
16: Um bom dia, linda.
12: Um bom dia, Darlene.
16: Bora, bora, um assadinho de panela.
12: Eita, coisa boa.
16: Um arroz.
12: É uma coisa boa.
16: É. Baião de dois.
12: Coisa boa, Darlene. Aproveita e manda um beijo para todo mundo da sua casa, aí da sua comunidade, né? Eu fico muito feliz de receber as mensagens de todos vocês aqui, né, na Folha FM 100.3. O Mica mandou aqui. Bom dia!
18: Bom dia, Jaque. Aqui o Sargento Nemésio. Gostaria de mandar uma música pro meu amigo Barbosa Cabeleireiro.
12: Eita!
18: Eu não sou cachorro, não. Abraço pro meu amigo Barbosa.
12: Tá bom, olha aí, Barbosa. Osmar, meu querido, tá sumido, hein? Bom dia, como é que você tá?
19: Oi, Jacarine, bom dia, minha querida. Tô aqui ligadaço com você, não é show? Toca o sucesso da calcinha preta, liga pra mim.
12: Liga pra mim, é a Paulinha que canta, né? Vou já colocar esses pedidos de vocês. E vai mandando sua mensagem aí, 95-99-115-2155, e participe da nossa programação. Eu fico muito feliz, né, quando vocês mandam o áudio, quando vocês aumentam o som, quando vocês estão aqui conectados aqui na Folha FM 100.3, a melhor do estado de Roraima. É uma coisa boa receber essas mensagens maravilhosas. Eu fico muito feliz mesmo com a participação de todos vocês. Eu recebo carinho daqui e vocês recebem um carinho daí, né? Como a Darlene, que tá fazendo aí uma carninha. Uma coisa boa, já tá chegando a hora do almoço, tem gente que tá trabalhando, tem gente que tá no aplicativo, trabalhando de aplicativo. Muito obrigada a todos vocês, tá bom? O pessoal do Lotação também, quero mandar um alô, né? Fiquei sabendo que eles... acabou ouvindo aqui a nossa programação. Muito obrigada pela audiência de todos vocês, tá bom? Vocês que trabalham aí dia a dia na lotação, leva muita gente. Muito obrigada pela sintonia de todos vocês. E agora aumenta o som que a gente vai colocar pra vocês. Chão de Avião, Longe de Você. É um forrozinho, né? Gostoso pra gente ouvir. Vem aí depois Marília Mendonça, Facas. Tem também Direitos Iguais. Vai também vir aí Calcinha Preta, Liga Pra Mim. Vou colocar só as pedidas agora de vocês, tá bom? Vai mandando mensagem, aumenta o som que o É Show já está no ar comigo, Jaqueline Amazonas.
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1: 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Agora são 10 horas e 31 minutos.

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2: Agora essa é uma pedida do Sargento Emenésio, né? Que ele pediu, eu não sou cachorro não, então vamos colocar pra ele agora.

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1: Agora são 10 horas e 10 minutos. 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
1: E agora a gente vai para um breve intervalo comercial. Vai mandando sua mensagem aí, 95 99 15 21 55, e participe da nossa programação. De onde você está falando? Qual é a sua localidade? Qual é o seu bairro? Qual é o seu município? Qual é a sua vila, comunidade indígena? Vai mandando mensagem aqui, que eu fico aqui aguardando todos vocês. Muito obrigada pela parceria, né? De todos os dias, né? Vai mandando mensagem, eu fico aqui, tá? Aguardando. Já eu volto para falar com vocês e mais músicas.
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1: 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Olha, daqui a pouquinho eu venho falar dos signos, tá? Qual é o seu aí? Manda aí 95991152155 e participe da nossa programação. Dona Ivone, queridona lá de Alto Alegre, mas tá aqui em Boa Vista, né, Dona Ivone? Bom dia, minha querida!
22: Bom dia, minha princesa linda, Jaqueline Amazona, bom dia. Tô aqui ligadinha ouvindo o programa, ouviu da Geisa. Liguei aqui pra me ouvir. Antes de começar o programa da Geisa, eu já tava ouvindo música.
1: Eita.
22: Aí o da Geisa, do Atanael. Agora é o seu, princesa linda. Um abração pra vocês aí da rádio, que Deus abençoe vocês.
1: Amém.
22: Eu quero te ver de novo, minha princesa.
1: Vamos marcar.
22: Que Deus abençoe seu dia. Sua família.
1: Amém, amém.
22: Tá com uma música boa aí pra mim aí, do Gustavo Lima.
1: Já toquei.
22: Um abraço, minha princesa. Minha princesa linda, Jaqueline Amazona, minha flor. Tô fazendo a galinha, minha
1: Eita,
22: flor.
1: Coisa boa.
22: Galinha, aquela galinha deliciosa, minha flor. Manda essa música aí pra todos os taxistas, pra todos pro GSE, família de Nota Alegre, para todos os taxistas, a minha música.
1: Coisa boa.
22: E para vocês, né, minha flor, que não perca o seu programa. Um abração. E um abraço para Edis Campo, para a Suzinha, para todo mundo que está ouvindo seu programa aí da rádio. Um abraço para vocês tudo.
1: Obrigada, dona Ivone. E o Raimundo da Silva mandou mensagem aqui. Bom dia, meu querido.
9: Jaqueline Amazona, meu amor. Eu quero que você rode a música de Zé Vaqueiro aí.
1: Já, filha, já.
9: Pra gente ouvir aqui. E Mucajaí. Valeu?
1: Valeu.
9: Obrigado. Aquela música do Zé Vaqueiro coladinho, hein?
1: Já, já. Já, já eu coloco, hein?
9: Coladinho, coladinho.
1: Pode deixar, Raimundo. Quero aproveitar e mandar um alô, né, pra Maria, lá na Fazenda Xalaco, a mãe da Ancleza, que tá aqui na escuta. Bom dia, hoje o programa é show, tá show mesmo, né, Maria? É, eu já falei, aqui você está na melhor do estado de Roraima, Folha FM 100.3. Vai mandando sua mensagem aí, 95991152155, e participe da nossa programação, de onde você está falando, qual é a localidade, qual é o município, qual é a vila, qual é a comunidade. Manda aqui, quem está fazendo aniversário hoje, qual é a música que você quer ouvir. Manda, manda, manda, vamos interagir hoje, que hoje é terça-feira. Hoje é terça-feira e eu espero por todos vocês, tá bom? 95991152155. É esse é o número certo para você entrar em contato comigo, Jaqueline Amazonas. E agora vamos para a pedida, né? Zé Vaqueiro, coladinho, coladinho, que foi aí um pedido do Raimundo Silva.
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2: E vocês não sabiam. Vou começar com essa aqui, que é um grande sucesso do meu amigo, meu irmão, Mumuzinho. Eu escrevi assim, ó.

0: vocês. Mais uma que eu fiz. E é um grande sucesso, também gravado pelo meu amigo no museio.
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1: É o maior grupo de pagode romântico da atualidade. Sorriso Maroto. Fiz assim, ó.
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1: E eu volto agora só para dar um recadinho para você.

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1: 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Agora a gente vai para um breve intervalo comercial. Não saia daí, já já a gente volta com muito mais música pra vocês.
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4: 11:09.
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1: Voltamos, é claro, para falar com vocês, nossos queridos ouvintes aqui da Folha FM 100.3, a melhor do estado de Roraima. Quero aproveitar e mandar um alô aqui para Andrade, Keilane, Ismael, Giedra, Guilherme, Val, Anne, Itamar, Tainá, Cleonice, José, Josiane, Isaac, Jardel, Antônio, Ana Maria, Sargento Lopes, Valdelice, Daniel Lima, David, Cláudia, Diogo, Janaína, Souza, Neivan, JP, Sávio, Nadir, Ivan Mara, Douglas, João, Iago, Cristiano, Elis Gardenha e todos vocês que estão ligados aqui na melhor do estado de Roraima, Folha FM 100.3. E agora vamos para os signos, né? Qual é o seu? Câncer, Capricórnio, Virgem, Touro. Conta aqui pra gente agora o nosso momento.

0: E vamos agora para o primeiro signo, né? O Áries. Olha só, Áries. Mudança de ideia em projetos ou parcerias profissionais. Fase de novas oportunidades. Bom dia, Touro. Touro, o foco em soluções para a casa, família e renegociação de acordo de segurança. Oi, Gêmeos. Gêmeos, palavras com força extra e o poder de negociação em alta hoje, hein, Gêmeos? Bom dia, Câncer! Câncer, entrada de Marte traz coragem, disposição, inícios poderosos hoje. Bom dia, Leão! Energia e magnetismo no ápice, momento ideal para brilhar e se reinventar, hein, Leão, hoje. Oi, Virgem. Virgem, o dia pede silêncio, né? Mas atenção aí aos bastidores. Então, muito atento hoje, hein, Virgem. Oi, Libra. Libra, a vida social hoje tá movimentada com convites e projetos em grupo. Oi, Escorpião. Escorpião, hoje, posição de destaque na carreira e decisões sobre o futuro, hein? Então, olhos abertos, Escorpião. Oi, Sagitário. Sagitário, revisão de planos de longo prazo e acertos de documentos. Bom dia, Capricórnio. Capricórnio, necessidade de reavaliar rotinas e ajustar bases pessoais. Então, hoje, né, é o momento de refletir, viu, Capricórnio? Oi, Aquário. Aquário, para hoje, caminhos abertos para decisões estratégicas e reviravoltas positivas. Bom dia, Peixes. Para hoje, Peixes, intuição em alta para desacelerar e planejar passos futuros.
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0: É show! É! Agora são 11 horas e 18 minutos. Já mandou sua mensagem? Não mandou? Eu estou aqui, é claro, aguardando todos vocês, tá bom? Vai mandando sua mensagem aí que ainda dá tempo. A gente vai até 11h30, né, da manhã. Sempre levando a melhor música, a melhor playlist para vocês, ouvintes aqui da Melhor do Estado de Roraima. Vai mandando qual é o local que você está falando, qual é a comunidade, qual é o bairro, né? Como é que é seu nome? Eu quero saber o nome de todo mundo, quero que todo mundo participe aqui na Melhor do Estado de Roraima. Folha FM 100.3, a Dilza botou aqui que ela é Capricórnio. É, ouviu aí, Capricórnio? Ah, acabei de falar sobre o Capricórnio, Virgem, Câncer. Vou já mandar para você, Dilza, o que deu hoje? Vai mandando sua mensagem aí, 95-99115-2155, e participe da nossa programação. Vamos agora de Aviões do Forró, no toque do celular, depois vem Gustavo Lima, sem radar e outras músicas, é claro. Aumenta o som!
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0: Voltamos pra gente se despedir de hoje, terça-feira, dia 11 de agosto, aqui do É Show. É, você vai ficar agora com nossa área, com Elia Júnior, tudo sobre o esporte do Brasil e do mundo, é claro. E você vai ouvir também aqui, né, na Folha FM 100.3. Um beijo no coração de vocês. Eu volto agora meio-dia no Jornal da 100.3, também às 18 horas no Resumão da Folha. E amanhã, de novo, a partir das 9h30 da manhã, aqui com o programa É Show. Aumenta o som agora. Você vai ficar sabendo tudo sobre o esporte do Brasil e do mundo.
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2: Palmeiras que joga a vida. Neste momento de futebol, onde cada disputa é determinante, cada pontinho vai fazer uma diferença gigantesca, todo mundo joga a sua vida. Uns disputam lá na ponta alta, outros disputam na ponta baixa. E nem por isso o fato de você estar na ponta baixa significa menos importância. Aliás, muito pelo contrário. Às vezes, o desespero, a ânsia pelo resultado é ainda maior. Por quê? Porque quando você está na ponta baixa, o abismo está mais próximo, ou seja, o rebaixamento, aquilo que é uma verdade.

0: verdadeira tortura. E equipes neste momento, como Internacional, como Grêmio, como Santos, como Vasco, estão muito próximas ou no rebaixamento. Então, está todo mundo com muita preocupação em relação àquilo que vai acontecer nas próximas rodadas do Campeonato Brasileiro. Flamengo conquista 2 pontos importantes. Alô, Leonardo Jardim, eu quero ouvi-lo.
1: Acredito que é normal quando os resultados não vêm. Por exemplo, eu vou-vos dizer uma coisa muito simples, vocês sabem. Aquelas pessoas que me criticam, eu quando cheguei aqui em fevereiro fiz uma análise das críticas que tinha o Filipe Luís. Eram os mesmos que rasgavam um treinador que foi campeão. Não há Liga dos Campeões, mas é Libertadores, Taça. No ano anterior, Supercopa, não sei o quê. E eram os mesmos. As fotografias dos recortes eram os mesmos. Como aquelas fotografias que a gente prega lá no... Por isso o futebol é este, meus amigos. Não ganha, tem que estar sujeito a crítica, ainda mais no Flamengo, não é? Se a história é assim, assim o diz. Por isso, quem está nesta posição, se não está à espera de críticas, é melhor mudar de trabalho e de profissão. Jornalista, eu acho que não é tão criticado assim. Jornalista dá aquela opiniãozinha e às vezes vai para a esquerda e uma semana depois não tem problema nenhum de dizer que é para a direita e está tudo certo.
2: Com certeza que o próximo jogo será um jogo entre duas equipas que têm uma massa associativa muito grande. Com certeza que estou à espera que o Mineirão esteja a lutar, mas nós temos que saber jogar o nosso jogo dentro de campo. Isso é o importante. Sabemos que é uma competição muito importante para o clube. O clube já ganhou 4 na sua história, acho que foi. 4 na sua história. Quantos anos de história? 130 e tal anos. Não é uma prova fácil de ganhar, mas é uma prova que a gente parte sempre todos os anos com ambição. O Flamengo parte, fizemos uma primeira metade da prova de qualificação que é das melhores da história e queremos dar sequência. A ambição durante todos estes anos é sempre igual em todas as provas, nem do partido.
0: Bom, de vez em quando até dificuldade para entender o Leonardo Jardim, apesar dele falar o português castiço, mas há algo bem interessante, né? Porque, sim, é verdade, a gente acompanha e acompanhando os jogos, quer pelo veículo que você estiver acompanhando, em muitos casos, o comentarista, ele está dizendo o seguinte: olha, vai acontecer isso, tem tudo para acontecer isso, as coisas estão caminhando para que esse time, ele possa evoluir, e a tendência natural é que ele abra o placar, e aí 2 minutos depois, ou 1 minuto depois, o adversário, ou seja, o time que estava sendo atacado, aproveita o contra-ataque, faz o gol, larga na frente e às vezes conquista uma vitória inesperada e que não era decantada em prosa e verso por aquele determinado comunicador, comentarista, enfim, analista ou quem quer que você esteja ouvindo ou assistindo. E por quê? Porque o futebol muda. Porque você está acompanhando aquilo e está apresentando um cenário, mas é muito difícil enxergar o que é que verdadeiramente aquele cenário pode te apresentar. Pode te apresentar um gol do propositor? Sim, é mais natural que este gol do propositor aconteça? Em muitos casos, sim. Mas quando você enxerga de maneira mais macro, de uma amplitude maior, você às vezes tem a capacidade de entender: olha, o adversário está fazendo o certo, o adversário está sabendo como sofrer, o adversário está sofrendo o ataque do time que parece ser mais propositor e é mais qualificado, mas ele está muito organizado, ele está sabendo como sofrer. O goleiro que está recebendo mais bolas não fez nenhuma defesa até aqui perto do impossível. Então, olha, saber sofrer quando você é menor é uma arte. E esse time está sabendo como sofrer. Ele tem gatilhos de contra-ataque, é aí que entra o comentarista ou a comentarista mais virtuosos. porque qual é o gatilho de contra-ataque que esse time tem? Tem virtude num jogador rápido que pode receber essa bola e num contra-ataque praticamente liquidar a fatura? Então, são nuances do futebol, são mudanças que são difíceis de serem enxergadas e muitas vezes elas acabam nos pegando no contrapé. Por quê? Porque o futebol tem muitas variáveis. Você tem inúmeras maneiras de poder buscar o seu objetivo. Saber como encontrar a melhor maneira, esse é o grande caminho. Hoje tem Bolívar e São Paulo, melhor cobertura do rádio esportivo do Brasil aqui na... Bandeirantes! Alô, Dorival Júnior, você não vence com o São Paulo há 8 partidas. É hoje o dia, Dorival?
3: Eu acho que tudo que vem a melhorar tem que ser implantado o mais rápido possível. Eu sei que nós estamos no meio de uma competição, de repente passa a ter assim, uma dupla, talvez interpretação, se é o momento, se não é o momento. Mas eu acho que tudo aquilo que tem que seja feito no sentido de melhorar e dar um pouco mais de velocidade ao jogo, eu sou a favor que aconteça o mais rápido possível. Situações que se repetem são bem complicadas, se repetem. Nós tomamos um gol do Flamengo muito, muito, muito próximo do que foi o gol de hoje. Nós tivemos duas situações semelhantes também contra o Atlético do Paraná no jogo lá em Bragança Paulista. O que eu vejo assim, nós estamos tendo coisas muito boas, muito positivas. O time está aparecendo, está jogando, está pondo a bola no chão, está criando, está girando com facilidade, está invertendo lados, está atacando espaços. Isso daí tudo tem acontecido. Fazemos um gol inicial e, de repente, a sustentação do resultado nos tem faltado.
0: Bom, o fato é, as justificativas, elas se sucedem. Está na hora de você parar de justificar e começar a conquistar. Essa é a situação do São Paulo, principalmente nesta nova atuada pela Copa Sul-Americana hoje contra o Bolívar na perigosa altitude de La Paz. Não se esqueça, quartas de final da Copa do Brasil definidas. Palmeiras e Santos, Vasco e Vitória. Quem passar de Palmeiras e Santos se enfrenta quem passar de Vasco e Vitória. Internacional e Grêmio, Cruzeiro e Atlético Mineiro. Quem passar de Internacional e Grêmio enfrenta o vencedor do confronto de 180 minutos entre Cruzeiro e Atlético Mineiro. E a situação do Cruzeiro é impressionante. Evoluiu demais desde a chegada do ótimo Arthur Jorge. Mas veja só que momento. Na Libertadores, o Cruzeiro terá pela frente o poderoso Flamengo de Leonardo Jardim e companhia. E na Copa do Brasil, o Atlético Mineiro, que sim, também está em ascensão agora com Eduardo Domingues. Alô, Arthur Jorge. Que momento, Arthur?
4: Eu falei na questão de curto, quando nós falamos para olharmos para 3 competições e faça algumas lesões, faça algumas ausências, a importância de nós termos trabalhado de uma forma muito consciente naquilo que era algumas posições específicas que nós precisávamos de reforçar, e quando digo reforçar é trazer competitividade para dentro, é poder trazer mais gente de qualidade e que acrescente valor para dentro. Nós fizemos uma primeira fase, tivemos uma necessidade extrema de, agora diria que num curto espaço de tempo, 2 semanas, de ter que arranjar solução, porque perdemos o PEC e o Sinisterra, porque senão não íamos fazê-lo. Fomos fazer porque precisávamos. E é isto, o trabalho é dinâmico também, não é uma coisa muito estável. Temos ainda quase que 1 mês de mercado, portanto não sabemos o que é que vai acontecer. Eu estou satisfeito com aquilo que tenho, estou satisfeito com o elenco que me permite poder estar hoje a desfrutar, como disse, quartas de Copa Brasil, 5º classificado e 8º de Libertadores. Vamos continuar o nosso trabalho, fazer o nosso trabalho bem feito, mas estamos todos nós satisfeitos internamente por aquilo que hoje temos dentro de casa para fazer as coisas bem feitas.
0: Bom, são boas as colocações aí do Arthur Jorge, é um grande treinador, fez um trabalho brilhante. É jovem, capacitado, qualificado, tem apetite, tem aquela energia que hoje em dia é preponderante e eu diria até determinante para qualquer profissional e ainda mais para um profissional que está à beira das quatro linhas, profissional que tem olho no olho com os seus comandados, ou seja, o comandado, no caso o jogador de futebol, quando ele se vira para o lado, ele enxerga um treinador com energia, ele enxerga um treinador que ele confia, que ele acredita, e tem que acreditar pessoalmente, profissionalmente. Por quê? Porque aquele cara que está ali é o comandante, é o líder, e é muito difícil, porque ele vai propor, ele vai dar caminhos, e cabe ao jogador ele encontrar esse caminho que foi apresentado, que foi iluminado pelo treinador. E aí, quanto mais confiança o comandado tiver no comandante, mais chances de vitória esse time vai ter. Por quê? Porque é uma simbiose treinador-jogador que vai levar ao bom resultado. Claro e óbvio que isso só acontece se lá no princípio, a ideia, o modelo encontrado e determinado pelo treinador, essa ideia e esse modelo, eles são capacitados, eles são competitivos, eles são qualificados para que aquele objetivo possa ser alcançado. Aí essa confiança, a partir do resultado, ela vai ficando cada vez maior. E é fato, a vitória alegra, a vitória encanta, a vitória premia, a vitória dá confiança, e é só com ela que você avança. E é interessante não se esquecer, esse é o momento de lembrarmos todos que Palmeiras, Santos e Cruzeiro estão nas três competições. E assim, o elenco vai ser determinante para que você possa avançar em todas elas. E no caso do Palmeiras e do Santos, situação muito mais complicada, porque o Santos está na ponta baixíssima da tabela e também está em três competições. O Palmeiras também está na ponta altíssima da tabela e também está em três competições. Talvez aí aquele que possa abrir mão um pouquinho do Campeonato Brasileiro, mas só um pouquinho, é o Cruzeiro. Ótimo que você esteja por aqui, né? Bandeirantes. E é por aqui na sua Rede Bandeirantes que a partir de agora vamos girar muito mais o futebol para você. Terça-feira mais nublada e fria na região sudeste. Mas o futebol esquenta? É ou não é, Pedro Coin? Seja bem-vindo. Boa tarde.
5: Alô, Elia. Boa tarde. Vamos girar. Ai, ai, ai. Só jogão na Copa do Brasil, amigo. O sorteio rolou hoje, às 11 da manhã, na sede da CBF, no Rio de Janeiro, e os confrontos das quartas são... Olha o suspense, que rufem os tambores! Temos só um Grenal... Temos um Super Galo e Cruzeiro. Temos em São Paulo, Palmeiras e Santos. E olha só, Vasco e Vitória. A Copa do Brasil entregou tudo que poderia entregar. Tá aí então, só jogão na competição mais democrática do futebol brasileiro. Mas não é só de Copa do Brasil que vive essa semana. Até porque hoje, às 9:30 da noite, tem São Paulo e Bolívar. Bolívar e São Paulo pelas oitavas de final da Copa Sul-Americana. E você já sabe que se tem jogo na altitude de La Paz, a sua... vai trazer todos os detalhes. Um pouquinho mais cedo é a vez do Flusão. No Maracanã, o Fluminense recebe a equipe do Independiente Rivadavia e busca uma revanche por aquilo que aconteceu na fase de grupos. E você já sabe que tem muito mais coisa. Tem mais Libertadores, tem mais Sul-Americana, tem notícia importante de todos os times do Brasil. E para ficar por dentro de tudo o que acontece no futebol sul-americano e no futebol brasileiro, só tem um lugar. Até porque, meu caro amigo ouvinte...
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1: O Atlético do Piauí entrou para a história das goleadas e fez 18 a 0 sobre o Itacoatiara. Lembrando que até aqui esse recorde de goleadas só no futebol feminino pertencia à Ferroviária, que venceu o Pinheirense por 16 a 0 lá em 2014. Lembrando que esse levantamento considera as quatro divisões do futebol feminino brasileiro. Agora, comparando entre homens e mulheres, apenas 5 partidas tiveram uma diferença mínima de 13 gols. Falando sobre esse placar chocolate da Série A2, ele marcou o encerramento da primeira fase do Campeonato Paulista Feminino e, claro, né, o Atlético do Piauí avançou para as quartas de final.
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2: É isso, tudo que é bom dura pouco, chegando ao final de mais um Nossa Área pra você. Gostou? Ah, que maravilha! Nós também. Boa tarde, fiquem com Deus e boa sorte.
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12: Meio-dia.
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1: E vamos direto aos destaques de hoje.
0: Roubos e furtos de veículos recuam quase 38% em Roraima no primeiro semestre.
1: Nova lei elimina a renovação periódica de passe livre para pessoas com deficiência e autismo em Boa Vista.
0: Vale refeição dura em média apenas 6 dias úteis por mês em Roraima, aponta estudo.
1: Agentes percorrem 14 bairros de Boa Vista para instalar armadilhas e rastrear a Aedes aegypti.
0: E ainda, personal trainer é preso por descumprir medida protetiva e perseguir a ex-companheira.
1: Estes e outros destaques você confere agora no Jornal da 100.3.
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0: 12 horas e 6 minutos agora. Boa tarde, ouvintes. Boa tarde, Jaqueline.
1: Boa tarde, Natanael. Boa tarde, ouvinte.
0: Olha, Roraima registrou uma queda de quase 38% nos roubos e furtos de veículos no primeiro semestre deste ano. Segundo a Polícia Civil, o estado teve 211 ocorrências entre janeiro e junho, contra 340 no mesmo período do ano passado. A maior redução foi no índice de roubos, com queda de 39%.
1: O delegado titular da Delegacia Especializada, Leonardo Michel, destaca que os números são frutos do trabalho integrado entre a Polícia Civil, Polícia Militar, Polícia Penal e Polícia Rodoviária Federal, com foco no combate ao envio de veículos roubados para regiões de garimpo e países vizinhos.
3: Nós temos atuado de forma integrada, onde há uma troca de informações e uma troca de apoio também. Então, esse resultado que a gente tem agora no primeiro semestre decorre disso, de um trabalho investigativo, né, e com o apoio também das demais forças policiais. Bom, desde quando a gente assumiu aqui a Delegacia de Roubos e Furtos, a gente vem de forma intensiva combatendo inicialmente os roubos de veículos, que nos anos de 2024 e 2025 assolavam aqui nosso estado, com foco no roubo de caminhonetes, que eram levados para a região de garimpo, uma vez que nosso estado ele tem bastante atuação nessa área de garimpo, faz fronteira também com dois países vizinhos, para onde geralmente são levados os veículos roubados, né, tanto motocicleta quanto essas caminhonetes. E a gente fez um trabalho investigativo ao longo desses anos, combatendo especialmente esse crime, que é um crime violento, crime de roubo de veículo, é um crime onde há violência ou grave ameaça. E esse decorrente desse trabalho, nós conseguimos vir reduzindo, tanto de 2024 para 2025, como nós reduzimos em 42% o roubo de veículos, e agora mais 37% no primeiro semestre. Então é um trabalho contínuo, tanto de repressão quanto de prevenção. Bom, o principal desafio que a gente tem é justamente o fato do nosso estado de Roraima fazer fronteira com dois países vizinhos, para onde geralmente, né, como eu falei, são levados esses veículos, e a fragilidade que a gente tem na fiscalização da fronteira. A gente tem uma fiscalização que não é tão efetiva e temos uma faixa de fronteira muito grande, onde há passagens clandestinas que os indivíduos eles acabam utilizando dessa passagem para levar esses veículos e acabam ocultando esses veículos nos países vizinhos.
0: Vale, para evitar novas ocorrências, a Polícia Civil recomenda o uso de travas e rastreadores. A preferência por estacionamentos cobertos e o registro imediato de boletim de ocorrência em caso de crime, o que ativa o alerta nos sistemas de monitoramento viário. Todo cuidado com o nosso bem é pouco, né, Jaqueline?
1: É verdade. Agora são 12 horas e 9 minutos, a gente vai falar, né, do prefeito de Boa Vista, que sancionou a lei que acaba com a necessidade de renovar periodicamente a credencial de isenção do transporte coletivo para pessoas com deficiência permanente e autismo.
0: A partir de agora, basta apresentar o laudo médico da rede pública ou privada que ateste a condição permanente. A medida visa reduzir a burocracia e aliviar a busca por consultas com especialistas.
1: O projeto, de autoria dos vereadores Bruno Pérez e Genilson Costa, na Câmara Municipal, altera aí uma regra vigente desde 2004 para garantir mais agilidade aos passageiros.
0: Olha, o vale-refeição do trabalhador em Roraima dura, em média, apenas 6 dias úteis no mês, segundo dados da Plux, empresa global de benefícios e engajamento. O resultado deixa o estado abaixo da média nacional, que é de 9 dias.
1: Com o custo diário da refeição estimado em R$ 60,00 no estado, o trabalhador precisa tirar do próprio bolso o equivalente a 200% do valor do benefício para se alimentar durante o mês.
0: Segundo o diretor da Plux, Antônio Alberto Aguiar, o cenário força a população a mudar hábitos, como levar marmita ou optar por refeições mais baratas. Ele alerta que reajustar o benefício é fundamental para garantir a saúde e a produtividade dos funcionários.
4: Então, o que acontece na prática é que esse trabalhador ele vem se adaptando. Horas ele leva marmita, horas ele acaba não se alimentando de maneira correta, ele acaba mudando o hábito de consumo dele e consumindo menos nutrição, né? Ele acaba consumindo uma refeição menos nutritiva e que acaba sendo, obviamente, uma refeição mais barata, porque ele acaba tendo que pagar com o próprio dinheiro, do próprio bolso. Para conseguir fechar essa conta até o fim do mês, ele tem que complementar 200% do valor do benefício que ele recebe, o que acaba sendo muito pesado para o trabalhador. E aí que entra um olhar estratégico da empresa, porque não estamos falando só do quanto ela coloca no cartão, nós estamos falando de uma alimentação saudável que ela precisa proporcionar para o trabalhador dela, para que esse trabalhador possa ter um impacto direto na saúde, no bem-estar e na qualidade de vida. Então, quando uma empresa oferece um benefício que realmente ajuda o colaborador a se alimentar bem ao longo do mês, ela não está só oferecendo um vale-refeição, ela está investindo na saúde e no bem-estar daquele trabalhador. E isso também se reflete no dia a dia do trabalho, na disposição, no engajamento e até na relação que esse profissional constrói com a empresa. No fim, é uma estratégia que olha para os dois lados, faz a diferença para o trabalhador e também faz sentido para o negócio.
1: Agora são 12 horas e 12 minutos. O INSS atualizou a lista de condições de saúde que garantem um direito ao auxílio por incapacidade temporária, o antigo auxílio-doença, e a aposentadoria por incapacidade permanente, sem a necessidade de cumprir o tempo mínimo de contribuição exigido, com a inclusão da gestante de alto risco, oficializada por portaria no mês passado. O rol passou a contar com 18 doenças e afecções.
0: Entre as condições previstas na legislação estão tuberculose ativa, hanseníase, neoplasia maligna, câncer, cegueira, paralisia irreversível, cardiopatia grave, Parkinson, AIDS, esclerose múltipla e acidente vascular encefálico agudo.
1: O Instituto ressalta que a isenção de carência exige a comprovação do quadro clínico de evolução aguda, de instalação súbita, e o atendimento a critérios rigorosos de gravidade, como risco iminente de morte ou perda de função de órgãos.
0: Para solicitar a dispensa da carência, o segurado deve apresentar documentação médica detalhada que comprove a incapacidade temporária ou permanente para o trabalho.
1: Agora são 12 horas e 13 minutos. A gente muda de assunto e fala de ex-servidores do território de Roraima, que recebem apoio para pedir o enquadramento na União. O atendimento gratuito na capital tira dúvidas sobre documentação e atua na triagem dos processos. Confira agora com Alci Marques.
5: Ex-servidores que trabalharam para o estado ou município de Roraima entre outubro de 1988 e outubro de 1993 contam com atendimento gratuito para solicitar o enquadramento nos quadros da União. O Serviço de Orientação e Triagem Documental é promovido pela Assembleia Legislativa de Roraima, em parceria com o Governo do Estado, e funciona de segunda a sexta-feira, das 8 horas às 12 horas, na Unidade Liberdade da Escola do Legislativo, em Boa Vista. Durante o atendimento, que segue disponível até 24 de dezembro de 2026, a equipe faz a conferência dos documentos necessários e encaminha os processos à Coordenação de Gestão Pessoal no ex-território de Roraima, responsável por enviá-los para análise da comissão especial vinculada ao Ministério da Gestão e Inovação em Serviços Públicos em Brasília. Para dar entrada, os interessados devem apresentar documentos pessoais, certidão de tempo de serviço, contra-cheques, ficha financeira e publicação do ato de nomeação ou contratação no Diário Oficial. Segundo a equipe técnica, o reconhecimento do vínculo com a administração federal depende de análise individual e pode gerar efeitos funcionais e financeiros para os beneficiados. Alcir Marques, de volta para o Jornal da 100.3.
0: 12 horas e 14 minutos. Intervalo aqui no Jornal da 100.3. Já a gente volta.
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7: E começou hoje a operação do Desenrola Adimplentes, nova modalidade do programa federal voltado a trabalhadores informais que mantêm seus compromissos financeiros em dia.
8: A iniciativa permite a troca de empréstimos com taxas elevadas por novos financiamentos com juros de até 1,99% ao mês e limite de crédito de até R$15 mil.
7: A linha integra um pacote de crédito do governo federal que abrange também estudantes e ex-estudantes adimplentes do Fundo de Financiamento Estudantil, o FIES, e trabalhadores com carteira assinada.
8: De acordo com o Ministério da Fazenda, a proposta estende os benefícios do Desenrola, criado em 2023 e que já atendeu aí mais de 7 milhões de famílias na renegociação de dívidas aos bons pagadores.
7: Diante do lançamento, a pasta emitiu um alerta sobre tentativas de golpe que utilizam anúncios falsos e envio de links por mensagens. A Fazenda ressalta que as operações do Desenrola Adimplentes são feitas diretamente com as instituições financeiras, sem intermediação de sites terceirizados ou envios por SMS e aplicativos de mensagem.
8: E agora a gente muda de assunto e fala do presidente do Tribunal Superior Eleitoral, o ministro Cássio Nunes Marques, que marcou para a próxima quinta-feira, dia 13, uma reunião fechada com os integrantes da corte para alinhar o posicionamento sobre o uso da inteligência artificial na propaganda eleitoral deste ano.
7: O encontro busca criar um consenso entre os magistrados antes da análise de uma ação movida pelo PT contra a campanha do senador Flávio Bolsonaro, do PL, candidato à presidência da República.
8: O processo questiona a exibição de um vídeo na convenção partidária do PL, que utilizou recursos da internet para reproduzir a imagem e a voz do ex-presidente Jair Bolsonaro.
7: No material, a representação digital de Bolsonaro, que cumpre prisão domiciliar e está proibido de se manifestar publicamente, afirma ser uma simulação por IA. Critica aí sua condenação e declara apoio à candidatura do filho.
8: Na petição, o PT argumenta que o conteúdo viola as resoluções do TSE por conter pedido explícito de voto e referência direta à disputa presidencial por meio de mídia sintética.
7: Em contrapartida, a defesa da campanha do PL nega irregularidades, alegando que houve aviso prévio ao público sobre a simulação e que o vídeo não continha pedido explícito de votos.
8: E agora agentes percorrem 14 bairros de Boa Vista para instalar armadilhas e rastrear a Aedes aegypti, as chamadas ovitrampas, que atraem o mosquito para a postura de ovos, né, e ajudam as equipes de saúde a mapear os pontos críticos da cidade. Alci Marques traz mais detalhes.
9: A Prefeitura de Boa Vista iniciou nesta semana o mapeamento de imóveis em 14 bairros da capital para a implantação do ovitrampas. O que é isso? São armadilhas destinadas a monitorar a presença e a reprodução do mosquito Aedes aegypti. Equipes de agentes de combate a endemias visitam as comunidades para orientar a população, coletar a autorização dos moradores e selecionar as casas para a estratégia. A instalação das estruturas está agendada para começar na próxima segunda-feira, 17. As ovitrampas atraem a fêmea do mosquito para a postura de ovos em palhetas de madeira, que são escolhidas e analisadas de 5 a 7 dias após a montagem. A iniciativa visa gerar mapeamentos precisos da circulação do vetor da dengue, zika e chikungunya. O projeto prioriza áreas com maior incidência dessas arboviroses, abrangendo os bairros Alvorada, Caranã, Calmé, Cidade Satélite, Doutor Silvio Botelho, Doutor Silvio Leite, Jardim Equatorial, Jockey Clube, Nova Cidade, Pintolândia, Raiado do Sol, Santa Teresa, Senador Hélio Campos e São Bento. A Vigilância em Saúde reforça que as visitas ocorrem com agentes devidamente identificados. A gestão municipal reforça ainda que o uso das armadilhas não substitui a necessidade do empenho diário dos moradores na eliminação de recipientes com água parada em seus quintais. Alci Marques, de volta com você no estúdio.
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7: Notícias policiais agora. Olha, um personal trainer de 37 anos foi preso pela Polícia Civil no bairro Paraviana, aqui em Boa Vista, acusado de descumprir medidas protetivas contra a ex-companheira, de 52 anos.
8: A vítima procurou a delegacia da mulher após o homem usar telefones com número restrito e contatar familiares dela para proferir xingamentos e ofensas difamatórias. Ela também entregou à polícia vídeos de câmeras de segurança que mostram o investigado indo até a casa dela sem autorização.
7: Diante do histórico de perseguição e das provas apresentadas, a justiça decretou a prisão preventiva do acusado, que passará por audiência de custódia nesta terça-feira.
8: A Polícia Civil reforça a orientação para que mulheres vítimas de violência e perseguição denunciem imediatamente qualquer quebra de medida protetiva.
7: Um outro caso agora, um adolescente de 17 anos acusado de tentar matar a namorada a golpes de facão foi localizado em uma área de mata no município de Bonfim.
8: A jovem de 18 anos foi encontrada junto com ele em uma cabana improvisada próximo às comunidades Cumaru e também Pium, em situação de cárcere privado.
7: A operação contou com apoio decisivo de lideranças e moradores indígenas. Durante o cerco, um homem acusado de fornecer alimentos e esconder o suspeito também foi detido.
8: No local, a polícia apreendeu dois facões grandes, facas e armas artesanais. A jovem resgatada recebeu atendimento médico e os dois suspeitos foram levados para a delegacia de Bonfim.
7: Agora 12 horas e 25 minutos, termina aqui esta edição do Jornal da 100.3, Sonoplastia Rio Ferreira. Nas reportagens tivemos Alcir Marques e toda a equipe de jornalismo Folha BV e agências parceiras.
8: Natanael, eu quero aproveitar e mandar um alô pro pessoal do Lotação, né? Os motoristas que também são...
7: carona agora,
8: né? Carona agora.
7: A audiência é muito boa, eles nos dão aí todo dia.
8: Sintonizo aí na Folha FM 100.3. A apresentação foi de Jaqueline Amazonas, Natanael Vieira. Para mais detalhes, acesse nosso site folhabv.com.br e continue ligado em nossa programação. Lembrando que às 18 horas tem resumão da Folha. Tenha uma boa tarde.
7: E olha aí, fora tá muito quente, viu, Jaqueline? Tô reclamando do frio aqui dentro, que não tá frio coisa nenhuma. É tu que é frienta mesmo. Tem que fazer a campanha do agasalho aqui para ti. Ah, 34 graus agora, viu, a temperatura, mas a sensação térmica tá batendo quase nos 40. Sim. 39 graus e tá predominantemente ensolarado aí fora, viu? Muito quente, tá... Chega aí, quando a gente sai daquela porta ali para fora, já sente, já vindo aqui no rosto da gente a quentura, que tá demais. Uma boa tarde a todos e até mais.
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3: 12:39.
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8: Então, amigos, eu fui visitar a dona Eliane Duarte. Dona Eliane Duarte é uma roraimense que trabalhou muito no ex-território e estava esperando também há muito tempo o seu enquadramento nos quadros da União. Fui recebido na casa dela pelas irmãs, filhos, netos, uma família belíssima. E ela me ofereceu, inclusive, lá um delicioso suco de frutas, um excelente papo. Nos divertimos muito, relembramos histórias do ex-território, da nossa vida aqui. E eu fiquei muito feliz, viu, dona Eliane, de ser recebido pela senhora e pela sua família. Um grande abraço, Deus abençoe a todos vocês.

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6: Boa tarde, estamos entrando no ar com o seu Quem é Quem aqui na Folha FM. No programa de hoje eu já recebo aqui no estúdio o meu amigo querido. Se eu falar o nome, vocês não vão saber quem é. Vou falar aqui o nome dele. Jucinere Gomes. Quem é? É o passarinho, meu povo. O passarinho que está aí mais uma vez à frente desse grandioso evento que é o Encontro das Motos de Altas Cilindradas. Vem contar todos os detalhes pra gente, vai falar aí das atrações, o pessoal já tá chegando aí de vários lugares. Tô muito feliz de te receber, passarinho. Boa tarde.
7: Boa tarde, Cida. Um prazer sempre é meu. Você como nosso apoiador há bastante tempo, né?
6: Sou uma entusiasta.
7: Dando essa abertura pra gente divulgar nosso trabalho. O nosso lobby, né?
6: Vou logo dizer uma coisa, não vai chover esse ano, passarinho.
7: Não, vai não. Esse ano vai ser 10, não vai ter chuva.
6: Ano passado teve, né?
7: Teve pouquinho, não atrapalhou como naquela época, né? Do que a gente fez o Detonautas e o Falcão, que a gente teve que cancelar o show, né? Pra fazer no outro dia, foi na Fábio Paracate. Mas assim, Deus é que manda, deu tudo certo. Amém. No final.
6: Sempre dá certo.
7: Sempre dá certo.
6: Porque é feito com muito amor, hein, passarinho, um envolvimento de muita gente.
7: É, e muito trabalho, né? Quem me conhece sabe a pilha de nervos, eu até peço desculpa dos meus amigos, que às vezes eu tô naquele nível de estresse tão alto, porque é um evento muito grande, né? E a gente tem que correr atrás de tudo, com bastante antecedência, porque o nosso evento é muito caro. E esse ano você viu a novidade, né?
6: Pois é!
7: É a primeira vez que nós estamos fazendo no evento, um evento solidário, né? Mas é com esse trabalho que nós fizemos de captação de recursos, de patrocínio, e graças a Deus deu certo. O evento agora, dia sexta-feira, vai ser maravilhoso, sábado também, enfim.
6: Agora, essa parte solidária, como é que funcionou? Não vale mais, né? Já terminou essa questão da coleta de alimentos?
7: Não, ele iniciou, né? Nós iniciamos vendendo os ingressos, né? Que já, inclusive, nós fizemos todo o reembolso. A Pigs fez todo o reembolso daquelas pessoas. Foram quase 700 pessoas que compraram os ingressos. Nós devolvemos todo o dinheiro para essas pessoas.
6: Ah, foi?
7: Foi, devolvemos. E essas pessoas, eu até aqui deixar claro que não vai servir aquele ingresso que eles imprimiram na internet. Eles têm que ir lá no Canarinho para trocar por seus alimentos, porque o dinheiro já foi reembolsado.
6: Ah, é? Então conta pra gente o que foi que aconteceu, por que essa iniciativa?
7: É assim, o Motoclube, ele é uma entidade sem fins lucrativos, né? Então a gente faz o evento com uma planilha de arrecadação de patrocínios, de apoio do governo do estado, prefeitura, dos nossos amigos apoiadores. E nós fechamos a planilha com uma previsão de patrocínio.
6: A festa se pagou.
7: A festa se pagou, então não é interessante para a gente cobrar ingresso, porque a gente não visa lucro. E aí deu tudo certo, nós anunciamos que no decorrer das vendas já, que a gente ia fazer solidário, e aí nós devolvemos o dinheiro, e hoje está funcionando só assim. Você vai lá, quer assistir uma noite, 3 quilos de alimentos, e nas duas noites, 5 quilos de alimentos.
6: 5 quilos?
7: 5 quilos de alimentos.
6: Para duas noites de festa?
7: Imagina.
6: Para ver um monte de gente bonita.
7: 10 atrações.
6: Caramba, nem me fale, você tem que me contar das atrações, hein, passarinho? 10 atrações.
7: 10 atrações, 4 nacionais, né? Assim, Cida, a gente que está envolvido, o pessoal vai surpreender com os shows desse ano. Tem especificamente duas bandas que vai ser em dias distintos. Que é o Rodrigo Teaser, do Michael Jackson, que está campeão.
6: Caracas, não acredito que esse ano eu vou ter que ir. Samir do céu, Samizinho.
7: Vocês vão ver a produção desse evento, desse rapaz.
6: Michael Jackson está vivo.
7: É idêntico,
6: eita,
7: né?
6: Pois é.
7: Ele acabou de fazer uma turnê no Japão, onde ele lotou todos os shows em estádio, entendeu? Para tu ver o nível do cara. O Mamão do Assassino também, o legado que eles vão agora... fizeram o filme, né?
6: Sim.
7: Que estreou aí, foi um sucesso. Eles vão fazer também. Nós estamos trazendo o Charlie Brown Jr. Muita gente pensa que é o Cove, não é Cove.
6: Ai, meu Deus, é o original. Não, gente do céu.
7: Infelizmente, o Chorão morreu e o Champion, mas assim, a banda em si é o Charlie Brown, né?
6: Sim.
7: Com uma turnê acústica, que o show não vai ser acústico, mas o nome da turnê é acústico. E o Dub Dogs, que é um DJ, uma dupla de DJ, são dois irmãos, são gêmeos. E eles são conhecidos no mundo das eletrônicas. Mundialmente, né? É padrão vintage, Alok, então os caras são muito fera. E pra gente conseguir a agenda desse cara foi difícil, viu?
6: E a sugestão deles foi de quem? Quem foi que te deu a sugestão pra trazer?
7: Cara, assim,
6: DJ?
7: O meu filho...
6: Sabia, é outra geração.
7: O meu filho é DJ, né? É o Vitor Sky. Então ele disse, pai, que tal a gente fazer uma pegada de eletrônica, porque tem os jovens, né?
6: Sim.
7: Que gostam e tal. E assim, e aí nós aceitamos essa ideia... Fomos correr atrás de logística, de cachê, e deu certo.
6: Que,
7: né?
6: Coisa boa, hein?
7: Então, assim, vai ser bem eclético. Quem gosta do Michael vai curtir o Michael. Quem gosta de eletrônico vai curtir o eletrônico. Quem gosta do rock vai curtir o Charlie Brown. E quem gosta daquela show de palhaçada, de brincadeira, vai assistir os Mamonas.
6: Aquele rock excêntrico dos Mamonas.
7: Isso.
6: Agora me fala da programação. Na primeira noite, a primeira noite vai o quê? Sexta-feira.
7: Sexta-feira agora, dia 14, né? Vai ser... A primeira noite vai ser o Charlie Brown... Não. Dub Dogs e Mamonas.
6: Dub Dogs e Mamonas.
7: Que é o DJ Mamonas abrindo o show deles. E depois o Dub Dogs. E no sábado vai ser o Michael Jackson fazendo o show. Que eu creio que vai ser um show mais ou menos de 2 horas.
6: Caraca.
7: Ele vai mudar de... Ele vai, pra ter uma ideia, ele vai mudar de cena várias vezes. O figurino dele, eu acho que vai ser umas 12 a 14 figurinos que ele muda.
6: Caramba!
7: Cada época ele se coloca como fosse aquela época do Michael Jackson nos CDs dele, que ele foi lançando as músicas, entendeu? E por último, encerrando a noite, vai ser o Charlie Brown Jr., né?
6: E aí, ainda tem ingresso disponível? Como é que tá aí?
7: Sim, nós temos ingressos disponíveis. Nós não vamos fazer a troca no dia, porque vai dar aquela tumulto. E apesar de ser... solidário, mas vai ter toda aquela segurança como se você estivesse pagando. Né? É fechado o evento, vai ter a portaria com segurança, fiscalização e tudo mais. Então, nós optamos avisar essas pessoas que vão até o estacionamento do Estádio Canarinho, que nós ficamos das 10 da manhã às 22.
6: Todos os dias?
7: Todos os dias.
6: Até quinta?
7: Até quinta. Né?
6: Quinta. Sexta já é festa.
7: Não, sexta-feira a gente ainda vai aceitar durante o dia.
6: Ah, tá.
7: Só não à noite. E aí você vai lá e troca seu ingresso, tá? A demanda está muito grande. A nossa meta, eu acho que vai ultrapassar pelo caminhar. Nossa meta é arrecadar 40 toneladas de alimento. Nós já estamos com um contêiner, quase 2 contêineres cheios, né, já. Entendeu? Assim, isso é pra gente gratificante, que a gente vai ajudar. Imagina com 40 toneladas, quantas entidades
6: pois
7: a gente não vai ajudar.
6: Eu já quero saber para onde é que vai.
7: Pois é, as pessoas já estão me ligando. Após o evento, a gente vai dar aquela descansada. E nós vamos fazer uma seleção daquelas entidades realmente que precisam.
6: Eu vou falar já em nome de duas.
7: Tá.
6: Mexendo a Panela, do Padre Revislandi.
7: Sim,
6: super
7: com certeza.
6: Séria.
7: Sim,
6: e Anjo de Luz.
7: Sim.
6: Nossa,
7: não,
6: eles precisam.
7: Não, Anjo de Luz a gente já ajuda há bastante tempo.
6: É, eles
7: precisam. Com a saudosa das dores, Desde aquela época que eles não tinham nem sede, um motoclube já apadrinhava eles. Então, ela, para aquela Anjo de Luz, que é lá no Cabo Soldado, nós já vamos destinar com certeza.
6: Viu? É só para lembrar.
7: Nós temos ainda já algumas pessoas tendo contato com a Fazenda da Esperança.
6: Fazenda da Esperança.
7: É,
6: muito
7: com
6: bem.
7: O padre Revis Lange, eu mesmo ia procurá-lo, e também o padre Josimar da São Francisco, eu ia procurar também para ver. Alguma. E
6: assim, Padre Itamar. É, e o também, Padre Itamar fica lá no Mexendo a Panela também.
7: É, aí tem uma pessoa que me ligou, que é lá do. Bem lá para a periferia, que tem uma entidade que é só de idosos, samaritana, alguma coisa assim. E ela disse: olha, a gente precisa muito, porque os velhinhos estão aqui a gente precisa de alimento, a gente não tem muito apoio. Então, essas associações, quem estiver ouvindo, pode entrar em contato comigo.
6: Pode procurar o passarinho.
7: E que a gente vai fazer, sim, porque 40 toneladas, imagina, para destinar para 2, 3 instituições, não dá. Então, se a gente colocar 500 quilos de alimento para cada um, a gente vai ajudar bastante instituições para que eles possam, pelo menos, manter ali durante 1 mês, 2 meses, assim.
6: Que bom, hein, passarinho? Tô feliz das atrações, tô feliz dessa iniciativa, tô feliz que você conseguiu pagar as contas, né? Porque a gente sabe que um evento desse não é nada barato.
7: É, assim, Cida, eu espero que ano que vem nós possamos continuar nesse mesmo formato. Foi uma dúvida nossa, principalmente na minha cabeça, junto, eu converso muito com meus filhos, com minha esposa e tal, que são ali tão envolvidos igual a mim. E ela disse: vem cá, e se tu não conseguir patrocínio ano que vem, a sociedade, o público vai entender que tu vai cobrar os ingressos para pagar o evento? Aí eu corri esse risco.
6: Um ano de cada vez, né?
7: Aí eu corri esse risco. Não é possível um evento nosso sério, que é fazendo um evento já consolidado, né? E o poder público, né, que nos ajuda com muita coisa, não possa sensibilizar e fazer.
6: E repetir
7: a dose. Eu creio que a gente não
6: então
7: vai.
6: Então você já pode agradecer aí os parceiros. Quem foi que te ajudou tanto?
7: São tantos.
6: Tem uma listona aí com as colinhas?
7: Acho que tá aqui na camisa, aqui. Deixa eu ficar na cabeça, eu não lembro.
6: Ah, vira a camisa aí, menino. Menino do céu, olha, tem que. É 2 horas de programa aqui pra gente.
7: Rapidinho. Deixa eu falar aqui rapidinho, tá? Eu acho que é importante a gente agradecer. Nós temos o governo do estado de Roraima, a prefeitura de Boa Vista, a FETEC, a Secretaria de Cultura, Irã Gonçalves.
6: Meu senador lindo, doutor Irã, beijo.
7: Deputado Estélio Denner, CETE, Five Eventos, Folha BV, Rádio Tropical, Rádio Folha, Publicolo, Leite Incentivo à Cultura, Asa Espécie, nosso amigo Rodrigo, doutora Thaís Lima, Papel Jornal, Porto Tu, Brasferro, Shopson, Gavião, Hits e Rede Amazônia. Aqui tem 2 nomes que eles não permitiram que colocasse pela questão política, eleitoral, mas que nos deram um apoio assim imenso, que é o Renato Silva e o Jorge Everton. Nos apoiaram bastante.
6: Muita gente boa envolvida. Teve, hein?
7: Cisa,
6: o Sebrae também,
7: o Sebrae,
6: né?
7: Também. Teve 5 ou 6 pessoas fundamentais, que eu vou citar depois, que foram fundamentais, foram peças-chave para que esse evento acontecesse solidário.
6: Quem? Quer falar?
7: Posso falar?
6: Pode.
7: Stélio Denner.
6: Pode falar.
7: Renato Silva, o Jorge Everton, Irã Gonçalves e o... Aliás, o governador e o prefeito Zeitune.
6: Só gente boa.
7: Gente boa. Nos acreditaram, nos
6: apoiaram. Então bora lá, repita. Governador Sampaio, prefeito Zeitune, senador Irã.
7: Stélio
6: Denner. Stélio
7: Denner.
6: Jorge Everton e Renato Silva. Só gente que eu quero bem. Deus.
7: Foram fundamentais, que com suas emendas, entendeu? E pudessem isso acontecer solidário, porque o patrocínio maior, o apoio maior vem do setor público, né?
6: Sim.
7: Porque o empresário hoje, você é empresário, como a gente vive, pagando imposto, aí não sobra nada. Então, assim, o grosso mesmo foi essas pessoas que nos ajudaram.
6: Que bom, hein? E é a chamada economia criativa. Por quê, gente? Porque esse evento atrai gente do Amazonas, da Venezuela. Tem gente que vem até de mais longe, né, passarinho?
7: Sempre aparece gente de longe. Por exemplo, esse ano, como a Venezuela vai vir muita gente da Venezuela esse ano, que já estão confirmando.
6: Pois é, lá eles estão respirando melhor, né? A situação também.
7: Manaus vem peso. Cara, o ROG, que é a primeira vez a passar no nosso evento, o ROG é o motoclube da Harley Davidson.
6: Eita, cara da riqueza! Como,
7: eles vão vir, já confirmaram, reservaram tendas e tudo mais. E assim, o nosso evento, ele traz um pouco da economia, a melhor economia do nossa cidade, né? Os hotéis todos ficam lotados, os restaurantes, fica a cidade movimentada, né? E aquelas pessoas também que estão lá fazendo seu comércio, o pequeno comerciante que está lá. Vai ter um parquinho de diversões esse ano dentro do evento, para a criançada, eu vou colocar. O Sebrae é um grande, é a grande nome também. Hoje vai ter uma tenda lá grande, imensa, com vários empreendedores dentro do nosso evento, né? Agradecer aqui o Emes também, que nos apoiou. E sempre o Sebrae nos apoia. E assim, a gente faz a nossa parte. Então, aquelas pessoas que não reconhecem é porque não sabem o nosso trabalho.
6: Eu reconheço, viu, gente? Todo ano eu faço questão do passarinho vir aqui ao Quem é Quem para falar desse evento lindo, que é um evento que traz aí entretenimento para o estado e, ao mesmo tempo, renda. É din-din circulando, porque vem um monte de gente de fora gastar dinheiro aqui, hein, passarinho?
7: Assim, e também, a gente sabe muito bem a questão política, né, Cida? E a gente sempre foi a partidário, porque a gente já passou várias situações com eleições dentro. Né? E eu sempre falo lá, é tanto que no nosso evento, ano passado tinha eleição, no ano retrasado, e estavam os dois candidatos dentro do nosso evento.
6: É isso.
7: Entendeu? E conversando, e tudo tá tudo certo. E assim, porque a gente não a gente precisa do apoio do Estado, precisa do apoio da Prefeitura, e todo ano dá certo. Entendeu? Assim, o pessoal, pô, mas como é que, passarinho, como é que tu consegue trabalhar com isso? Falando a verdade, né? Olha, nós somos a partida, não tem partido, o evento é para a sociedade e a gente precisa do apoio de todos. E todos entendem, assim. Eu espero que esse ano todos os nossos parceiros vão estar lá também dentro do evento e comemorar esse nosso sucesso. Para mim é bem tranquilo isso aí. As pessoas às vezes não entendem, mas para a gente é bem tranquilo porque a gente depende dos dois lados, de dois grupos políticos. E para a gente, o importante é fazer o evento e a sociedade vá lá e curta e aproveite o final de semana.
6: É isso. E tá tudo tão confuso esse ano, né, passarinho? A gente nem sabe que lado, qual lado é, que lado é. Tá tudo tão embaralhado que os adversários do passado são aliados no presente.
7: E assim, muito confuso. E a gente já toma esse cuidado de fazer o evento na época de político antes da eleição, né? Porque a gente sabe que todo mundo vai começar a trabalhar e tudo mais, e não sobra tempo para fazer o evento. Mas assim, todos, graças a Deus, nos ajudam desde o tempo do Anchieta.
6: Pois é.
7: Né? Desde o tempo do Iradilson.
6: Nosso querido Iradilson.
7: Que a prefeitura nos ajuda, daí passou a Tereza, aí passou o Arthur, o prefeito atual nos ajuda, da mesma forma o Anchieta, a Sueli, o Denário, nos dois mandatos, agora o prefeito, o vereador Sampaio. Então, assim, não é a pessoa, é a instituição.
6: E é um evento de Roraima.
7: É um evento de Roraima, que é considerado o maior evento do Norte-Nordeste de motocicleta. Para você ter ideia, Cida, depois eu posso mandar seu WhatsApp, eu recebi uma mensagem agora, há uns 15 dias atrás, um pessoal do Piauí querendo informações como eu faço um evento desse porte.
6: Olha só.
7: Pô, para mim foi uma satisfação muito imensa para ser reconhecido até fora já. Manaus, que temos lá, montadora da BMW, da Harley, todas as motos, são Honda, Yamaha, todas as motos são montadas em Manaus e Manaus não consegue fazer um evento desse porte.
6: E como é que foi que você idealizou esse evento, passarinho? Quando foi que tudo começou?
7: Começou no que eu não fazia parte do evento ainda, né? Foi os membros do motoclube, os finados Zé Roberto, Possebon, Romeu Brito, o Prola... E mais alguns.
6: Os veteranos aí.
7: Os veteranos fizeram na praça uma pequena reunião e aconteceu um encontrozinho de moto. Depois fizeram no Parque Nauá, que já era o Antuni, o presidente. E a partir do terceiro, eu creio que eu já entrei no motoclube. E aí já, eu acho que foi 2008. E aí eu entrei e como eu sempre gostei de eventos, olha, puxei a bola e o motoclube me deu esse apoio. E desde então eu faço esse evento e cada ano a coisa crescendo mais, crescendo.
6: Eu olho pro passarinho, ele já sabe até do que eu vou falar. Teve um ano que a galera se empolgou, né? Tem a questão da rampa, o povo sobe.
7: Tem a rampa, todo ano tem a rampa, esse ano vai ter também. Ter rampa. Então assim, é bacana.
6: Eu tô rindo aqui lembrando do ano, que ano foi aquilo lá? Que a menina se empolgou e tirou a roupa.
7: Foi lá no pátio.
6: Foi no pátio.
7: E aí foi no show do Rapa, uma pessoa de Manaus que vieram E assim, não sei.
6: Foi um Deus nos acuda pros organizadores.
7: Não sei se foi pra me prejudicar ou foi onda mesmo.
6: Mas foi engraçado, no final.
7: É, mas
6: foi.
7: Tinha criança lá, né? Tá, ela foi bater no Ministério Público, né? Pô,
6: gente, fecha o olho dos curumins, assim.
7: Porque aí, no final. E aí nós fomos lá com o promotor, não lembro o nome dele, expliquei tudinho. Ele
6: foi uma manifestação espontânea mesmo.
7: É, não
6: ali.
7: Foi nada problemático.
6: Eu sei, eu acompanhei aqui.
7: E até de então foi bacana pra gente, eu falo isso assim pra todo mundo, que o próprio promotor disse: olha, se todo evento com recurso público fosse transparente e com a prestação de conta toda aprovada, não teria problema aqui em Boa Vista. Então, pra gente foi bacana, porque a gente tem um respaldo, porque a gente faz a coisa certa.
6: Não, agora foi inesquecível, passando todo ano tu vem, eu lembro dessa. Caraca, tem algumas coisas que eu não lembro, mas dessa parte aí eu lembro.
7: Mas foi legal, foi rápido.
6: Foi rápido, mas chocou. E chamou a atenção pro evento. No final foi. Também foi um marketing muito maluco, né?
7: Fora o Falcão, que demorou quase uma hora, né?
6: Então, naquele dia também. Naquele mesmo dia, aquele dia foi fatídico. Mas foi um sucesso.
7: É, foi, sempre foi.
6: No final foi um sucesso. Vai ser aonde esse ano?
7: Vai ser no estacionamento do Estádio Canarinho. Você passar lá, já estamos fechando, já está praticamente fechado já, o palco já subindo, as tendas já estão todas montadas. É aquela expectativa agora de Adrenalina subindo. O Magno que fala, bicho, tu vai...
6: Ele é o quê? Ele é o assessor?
7: É, ele trabalha com marketing comigo, é o produtor de eventos também aqui.
6: É
7: o famoso Magno Top, que está comigo já um ano e pouco, quase dois anos, e me auxiliando nisso aí, tanto aqui como lá no Porão.
6: Lá no Porão da Alemanha.
7: É, Porão e o Esquina Lounge, aquelas festas que dá 1.000 pessoas ali, ele
6: menino,
7: que faz lá.
6: Menino, chega aqui, puxa o microfone, me conta, falando nisso e as atrações locais. Vamos falar aí da garotada que tá
7: pois
6: fazendo rock?
7: Pois é, vai ter Leptospirose fazendo o especial Iron Maiden, vai ter a Dália, vai ter o Chaves fazendo o especial Queen e vai ter a Roots fazendo uma pegada de reggae com rock nacional.
6: Caramba, é bem eclético esse negócio, hein? E aqui a gente tem muita banda boa, hein?
7: Tem.
6: Boa tarde.
8: Boa tarde, tudo bem?
6: Pode se apresentar aí pra gente.
8: Então, meu nome é Magno, sou DJ há mais de 10 anos. E aí, tocando em festa, me interessei em fazer evento. Aí eu comecei e fundei a Toque Produções, juntamente com meu parceiro Fernando. Aí, mais focado pro público jovem, né? Hoje a gente faz evento de eletrônica e funk.
6: E yeah, é, do funk é. Eu sou mais rock. Chega aqui, Samizinho, saudade
7: mas,
6: de ti.
7: Mas tu viu que o Mormaço vai ter 3 funk, né?
6: Vai. Não é pra mim, não gosto de funk. Eu gosto do rock bom eu gosto, viu? Falando nisso, a cena cultural do rock roraimense tá legal, hein? Tô vendo umas bandas novas aí.
7: É, mas assim, eu vou fazer um comentário sobre esse... Já não falando do motoclube, falando como empresário da noite, do Porão do Alemão.
6: Fala.
7: Assim, o Porão, ele tem 28 anos, né? 28 anos o Porão tem, nós somos uma franquia há 3 anos. Eu passei mais de 3 anos negociando essa franquia para vir para cá. E assim, eu sou roqueiro.
6: Sim.
7: Mas eu falo para meus amigos das bandas, o rock, Cida, ele tá em decadência. Principalmente em Roraima.
6: Por quê?
7: Eu vejo assim, quando não tem, os roqueiros reclamam. Que não tem. E quando tem, eles não participam.
6: Pô, tá tudo velho, tipo a gente, passarinho. Entendeu? Só tu que aguenta aí,
7: entendeu?
6: Passarinho.
7: Mas assim, a gente faz eventos lá no Porão, é fantástico de rock. Agora mesmo eu vou trazer uma menina que vai fazer, a Bruna Thierry vai fazer especial Amy House, né? E também Rita Lee.
6: Olha!
7: Entendeu? A gente traz umas pessoas, vou trazer a menina que faz, que é a cara, repetindo, a cara da Sandy, que foi estourado, entendeu? Vou fazer Lady Gaga, vou fazer vários shows lá e as pessoas às vezes não comparecem, entendeu?
6: Puxa,
7: os roqueiros, eu entendo que os roqueiros são mais velhão, tal, que quando a meia-noite querem ir pra casa, mas assim, se você gosta de rock, você tem que fomentar, não tô falando só do Porão, né? Tem outras casas que fazem rock, mas pelo menos ajude a cena do rock. Por que que vai acontecer? Nada contra os outros estilos musicais,
6: sim,
7: mas assim, o outro estilo musicais, você faz um pagode, um funk, você lota. E o roqueiro...
6: Pois é, por isso que tu tá nessa, né? Agora eu saquei.
7: Os caras aqui colocam 1.000 pessoas no Esquina de sexta-feira, pra você ter uma ideia do funk.
6: Funk.
7: É.
8: E tu tá sabendo da novidade que o passarinho é DJ agora?
6: Ixi, Maria. Não, passarinho DJ de funk, eu não acredito.
7: Não, nós fizemos uma festa agora, é de segunda edição, eu tocando com um DJ de fora, o porão ficou lotado, só Eletro Hits, 2000... 2000 e
6: menina,
7: pouco.
6: Tu sabe o que, que eu tô percebendo? Esses dias eu tava vendo um documentário falando que a TV vai ressurgir. Da mesma forma que as músicas boas estão ressurgindo. Quando você faz eventos de músicas antigas, a garotada tem acesso e começa a gostar e começa a valorizar. Uhum. A mesma coisa é a TV. As pessoas estão muito acostumadas com essa informação superficial de redes sociais.
7: Às vezes não é verdade, né?
6: Então, e muita mentira. E hoje, no mundo da inteligência artificial, eu gosto muito de YouTube, mas quando eu estou lá no YouTube querendo ver alguma coisa, que eu clico uma manchete até legal e que eu vejo que não é de gente de verdade, que é inteligência artificial, eu já saio. Uhum. Aí eu fico atrás de quê? De coisas que eu não vi de canais de comunicação. Sim. Então está tendo essa inversão. As pessoas estão querendo se aprofundar em informação. Por isso já se fala na volta das TVs, tá, meu povo? Da mesma forma, da volta dos bons estilos musicais. Tem uma garotada aqui em Roraima que está produzindo rock. Até mandar um beijo para o filho do Dr. Marcelo Arruda, presidente do CRM. Uhum. O filho dele tem uma banda. Eles já até vieram aqui no programa.
7: Ah, manda ele me procurar para dar um espaço para ele lá.
6: Não, se eu te contar que aí, Zé Luiz, meu filho número 2, ele é dessa aí. Os amiguinhos gostam. Cara, eles mandaram um vídeo para mim. Eu já estava dormindo, sábado à noite. Eu fiquei, caraca, tô velha mesmo. Mas eu tenho que começar a viver essas experiências. Menino, mandaram um som, eles cantaram. Aqueles rocks antigos, rock do Bon Jovi.
7: Ah, legal.
6: Molecada top mesmo.
7: Ah, manda ele procurar lá, Cida. Abrir o espaço pra eles lá, fazer um rock lá no porão.
6: Vou mandar essa turma lá pro porão do Alemão. Os meninos mandam bem, de verdade. E é isso, essa nova geração tendo acesso à qualidade musical, vai querer consumir.
7: Ó, nós vamos resgatar agora, pra quem gosta de Zé Ramalho. Olha só o que aconteceu. A gente vai trazer um cara lá de Fortaleza que, se você entrar no nosso Instagram do Esquina Lounge, ele tá lá. É o Célio. Cida, é igual. Se você fechar o olho assim, é igual o Zé Ramalho. A gente vai fazer dia 19. É.
6: Ai, meu Deus, já tá me chamando pra sair de casa.
7: Dia 19 de setembro, a gente vai fazer no Esquina, mas as mesas assim, lotou.
8: Uma semana, esgotou todas as mesas.
7: E aí a gente mudou o local pro ABB, pra pegar mais mesa.
6: Caramba!
7: Cara, assim, é idêntico.
6: Zé Ramalho.
7: É idêntico, tá Zé Ramalho. Vendo? É idêntico.
8: Tem até a voz dele aqui, ó, seu parceiro.
6: Bota aí, pode fazer a propaganda aí. Deixa eu colocar aqui o rock que os meninos me mandaram. Eu dormindo, fui só ver no outro dia. Olha a hora que eles me mandaram, às 22 horas e 50 minutos. Eu já estava no segundo rock.
7: Meu Deus do céu, tu dorme cedo dele, cara.
6: Manda ver. Olha aí!

0: Tá? É de Roraima. Olha, ei, vocês têm que vir no meu programa.
1: Olha, aqui, olha aqui, Cida. Vê se você identifica essa voz aqui. Como é que é esse negócio aqui, Magno? Deixa eu
0: apertar aqui. Vai lá, Magno.
1: Peraí. Escuta aí.
2: Eu sou o seu 16º pai.
0: Caracas.
2: Sou primogênito do teu avô, primeiro curadeiro.
0: Quando é que ele vem?
1: Dia 19 de setembro.
0: Eu quero entrevistar ele.
1: Ah, pronto, já agenda aqui, ó, pra Cida.
0: Bora?
3: Bora sim. Ó, vai deixar comigo.
1: Esse cara aqui, ó.
0: Caraca, ele canta muito. Meu Deus, parece fisicamente também, gente.
1: É lá de Fortaleza, né?
3: Isso.
1: Vou trazer ele aqui. Caraca, com você aqui pra fazer a entrevista.
0: Mas olha, dou valor. Samir, seu lindo, tudo bom, Samizinho?
4: Tudo bom, boa tarde. É um prazer estar aqui no seu programa, trazendo passarinho para dar todas as informações desse encontro internacional de moto de alta cilindrada, mais um ano.
0: Pois
4: tamo
0: é,
4: junto.
0: E você vai cuidar do Michael Jackson.
1: Tá sabendo que tem uma... Tu tá sabendo que ele pediu uma mesa de maquiagem no palco do camarim, né? Então vai dar, sim, mais trabalho esse ano,
4: sim,
1: né?
4: Sim, é verdade. Mas a gente é profissional, o passarinho não me larga e eu não largo ele também. Quantos anos já, passarinho?
1: Já um bocado.
4: É, um bocado. Quase uns 8 ou 9 anos. O passarinho, antigamente, ele me chamava no palco e me dava uns troféus. Eu tenho meus 9. Tudo
0: olha,
4: diferenciado.
0: Meu Deus, hein?
4: Olha, mas era porque era o melhor camarim. Ah, então tá. Ele me homenageava.
0: Você é a melhor apresentadora.
4: Sim,
0: do programa,
4: claro, com certeza.
0: Aqui,
4: estamos preparados para esse grande encontro. É um evento que eu estava ontem no Aipana e no Hotel Barrundada. Os hotéis já estão tudo lotado para esse final de semana. E aí quem ganha é o comércio, né? Gira economicamente dinheiro na cidade, a cidade fica movimentada e é um prazer fazer novamente esses grandes artistas que sempre vêm nesse encontro internacional de moto de alta cilindrada.
0: Eu vou falar um negócio. Esses meninos, gente, eu sempre que eu entrevisto o Sami e o Passarinho, eu acho que esses negócios aí que eles fazem rejuvenescem. Porque vocês estão cada vez mais jovens, Passarinho.
4: Aí, obrigado.
0: Samir, conta pra gente. É fazer festa que rejuvenesce?
4: O Passarinho pergunta, Samir, tu não fica velho? Eu digo isso, mas velho é o mundo, a gente tem que viver.
0: Gente, o Samir tem quase 100 anos, eu não estou exagerando. Tá mais pra 100 do que pra 1, né, Samir?
4: Por essa parte. Todo mundo pergunta, Samir, qual é o formol? Eu não conto, o formol, ele... Tá dentro de mim mesmo.
1: É viver a vida,
4: só
1: né,
4: eu que... É curtir a vida. A vida é bela. Bela é você viver a vida.
0: Verdade.
4: Isso é que é verdade. Então, todo mundo diz que o Ratu chegou nos 70. Pode botar mais 70 aí que dá vai vir muitos eventos.
0: Sério, Samizinho, tu já tá perto de 70, Samizinho.
4: É verdade. Eu tô com 66.
3: Não parece de jeito nenhum.
1: Caramba.
3: Não parece. Cida, não
4: deixa eu falar do meu evento também. Eu tô fazendo aí. Vem aí o lançamento do verão. Oficial do Lago do Robertinho. 5, 6 e 7 de setembro, feriado, né? Porque dia 5 é feriado em Manaus e vem muita gente de Manaus para cá. Dia 6 é domingo e dia 7 é feriado nacional, que é dia 7 de setembro. Então nós vamos ter bandas de manhã e à tarde, paraquedismo, uma vasta programação lá no Lago do Robertinho. Sol, praia, bronze, muita gente bonita. Quero mandar um abraço aqui ao Robertinho, proprietário, para fazer o evento. Então, o evento não é do Robertinho. O evento é assinado, assinatura de Samirás, que sempre faz Réveillon lá. A gente sempre faz a Escolha da Garota Turismo, o Domingo Havaiano. Então, o Lago do Caracaranã agora virou o Lago do Robertinho, com Samirás sendo Relações Públicas de lá.
0: Você vai vir aqui falar disso.
4: Tá, ok. Viu? Obrigado.
0: Que eu quero saber tudo. Agora sim, Passarinho. Quer dizer que essa turma do funk aí tá bombando, é, Passarinho?
1: Tá bombando.
0: Aí deixa o roqueiro como? Meio triste,
1: não, mas
0: né?
1: Olha aqui, ó.
0: Meio triste, meio feliz,
1: olha,
0: né?
1: O que acontece. Olha o que acontece. O funk, ele acaba 4 horas da manhã, né? E o pessoal do rock, já 2 da manhã... Tu acredita que todo mundo vai pro funk? Os roqueiros?
0: Mentira,
1: vai.
0: Os roqueirões vão pro funk.
1: Eu fico olhando assim, ah, tu tá aqui, meus amigos lá curtindo o funk lá.
0: Ah, então, a galera, tá bom. Tá, então a evolução do rock é o funk.
1: É funk.
0: A evolução,
3: No final das contas, o povo quer se divertir, né?
0: Ah, então tá bom, é sobre diversão.
1: E no sábado é o pagodão, né? Nós temos o pagode lá.
0: Lá na, no porão?
1: No Esquina.
0: Ah, no Esquina.
1: No Esquina tem um pagodão todo sábado. E a galera tá gostando, tá. Até um ano já, né? Nós fazemos o funk na sexta e sábado é pagode.
0: Vocês dois, como é que é isso? É
1: não,
0: você?
1: É, ele produz o funk e o Esquina já produz, o próprio Esquina produz o
3: pagode.
1: Pagode.
0: Ah, tá.
1: O Magno, ele faz, é o produtor do funk e ao mesmo tempo ele é meu colaborador das duas casas. Ele que faz a programação.
3: Tráfego pago.
1: Tráfego pago, mídia, essas coisas, tudo. É o rapazinho que sai pequenininho, assim, mas é bom,
0: multiuso,
1: viu?
0: Multiuso, mil e uma utilidades.
1: Ele não
0: hein?
1: Para, não, ele pensa muito. É assim que eu quero pessoas do meu lado. Pelo menos eu não gasto meu neurônio, né?
3: Tô novo, tô aí pra gastar, né?
0: Menino do céu, tô gostando de ver a nova geração aí dos eventos.
1: Ó,
0: de
1: quando
0: Boa
1: você
0: Vista.
1: Quiser fazer um tráfego pago de qualidade nas redes sociais, pra qualquer situação. Só me ligar que eu passo o contato dele.
0: É mesmo? Então, eu tô empresário dele, é passarinho. É,
1: não, ele, olha só, ele montou agora, olha só como é que são as coisas. Oportunidade, né? A gente, comerciante, empresário, veio de oportunidade.
0: Sim.
1: E aí ele, a gente tinha lá uma operadora nas duas casas de venda de ingresso, né? E ele disse, pô, passarinho, eu acho que eu vou montar um site de venda de ingresso. Disse, olha, se tiver segurança, eu passo as minhas duas casas para comprar ingresso contigo, os online. E tu acredita que ele fez um site mais rápido, com qualidade, mesma qualidade do outro, com mais fácil do cliente comprar sem baixar o aplicativo, e ele está com a Hype agora de venda de ingressos.
3: Hypeingressos.com.br.
0: Hypeingressos.com.br.
1: Sucesso, viu, Cida?
0: Esse menino caladinho ali no canto, ele é essa potência toda, é?
1: E a gente deu oportunidade para ele, o Porão e o Esquina, hoje a gente usa a plataforma dele. E graças a Deus não deu problema, tá dando super certo.
0: Que coisa boa. Olha, eu sou anti-funk, entre aspas, assim, porque realmente não é muito a minha vibe, tá? Mas é o sol nasce pra todos.
1: Sim.
0: Beijo pra turma do pagode aí, que eu acho legal também. Mas eu curto mesmo é o rock, viu, rock. Passarinho? Que bom que você tá aí persistindo no rock roraimense. E deixa eu mandar um beijo. Sabe como é que é o nome da banda aí, dos meninos que eu coloquei agora há pouco? É Efeito X. Eles já tiveram aqui no programa, Efeito X.
3: Eles já tocaram no porão já.
1: Já tocaram?
0: Eles são bons demais.
1: Ah,
0: nossa,
1: vamos repetir, sim.
0: São bons. Vou trazer eles aqui de novo também.
1: Tá bom, sim.
0: Mandam ver. E eu gosto de ver isso, viu? Essa juventude aí consumindo coisas, música boa, participando de bons eventos. Falando nisso, passarinho, hoje qual é o perfil do público lá que vai com você? Mais jovem, a gente...
1: Aonde?
0: Lá no Porão do Alemão.
1: Não, o Porão do Alemão é um público mais da nossa idade, entendeu?
0: Mas não tão jovem. É. Não tão jovem.
1: É, mas, assim, já aquele... Tivemos agora um evento, foi na sexta, de rap. Foi uma coisa absurda, Cida.
0: Rap?
1: É. É uma,
0: aí foi a juventude lá.
1: Cara, nós... É, era 8h30, a fila tava dobrando a esquina.
0: Rap.
1: E eu não, foi uma surpresa pra mim, que eu não sabia que tinha esse público aqui, entendeu? E já no sábado, foi o Electro Hit, já tinha lá, foi impressionante. Tinha a nossa idade, tinha mais velho e tinha jovens também, curtindo coisas do ano 2000.
0: Olha,
1: entendeu?
0: Só, coisas boas.
3: Foi assim, ó, mais cedo chegou o público mais velho, foi. Aí quando deu meia-noite, começou a chegar a galera jovem.
1: É porque o jovem só sai a partir de meia-noite, uma hora.
0: Mas tu sabe o que tá me preocupando? Porque na nossa geração a gente só saía meia-noite também. Me dava uma raiva que as festas só começavam meia-noite. Eu sempre fui de dormir cedo, mesmo naquela época. E aí hoje eu tô vendo que os jovens não estão mesmo querendo sair, menino.
1: É verdade.
0: A garotada não tá querendo sair.
1: Eu acho que é redes sociais,
0: né? É isso que eu ia dizer, você tá lendo meu pensamento, é redes sociais.
1: Redes sociais, YouTube, fica naquele... Isso é um perigo, né? Porque você fica prisioneiro numa tela.
0: E deixa de viver experiências, a alegria que a gente viveu e viveu bem, hein?
1: E outra coisa, nas duas casas, pessoas, às vezes... Eu até, antigamente, eu tinha muito preconceito contra o funk.
0: Eu ainda tento, vai tirar o meu preconceito?
1: É, mas assim... mas a gente tá fazendo o funk há um ano e meio já lá, né?
3: Isso.
1: Nós nunca tivemos um problema lá. É, inclusive o Porão também, não tive um.
0: Sabe o que eu não gosto do funk? É a sexualização excessiva.
1: Sim,
0: é isso que eu não gosto.
1: É, houve até uma. Logo um ano atrás, uma blogueira aí fez uma postagem que estava tendo excesso. E aí eu mesmo procurei ela. Era fake, tu acredita? Fizeram uma montagem e lá a gente não vê, né? Lógico, tem as danças, né? Que é a juventude e tal, mas não rola essas coisas assim de outro mundo.
0: Na vida real, não tem toda aquela sensualização.
1: Foi uma coisa que eu vejo lá muitos jovens se divertindo mesmo, entendeu? Parece que eles estão no mundo deles, entendeu? E é legal, porque eles estão se divertindo e nunca tem confusão, não tem briga, não tem treta, não tem nada, graças a Deus.
0: E você gosta disso, hein, passarinho?
1: Eu gosto da noite. A minha mulher que disse, cara, eu chego em casa às 5 horas da manhã, né? E esse bicho aqui fala, bicho, não te conheço, né? Eu chego 8h30, eu tô lá no porão. Durmo ali 3 horinhas e deixo pra descansar dia de semana. Mas eu gosto disso. Eu não consigo ficar parado. O Samir veio lá no evento lá. O Samir até brinca, o pessoal brinca, ei, ó, lá vai a sombra do passarinho, que ele vai com água e Red Bull, pra onde eu vou? Já começa, né? Amanhã, hoje já começou a montagem. E o Samir tá lá, toma aqui água, toma Red Bull e tal. E assim, mas eu gosto disso, cara. Eu acho que eu não sei o que vai acontecer da minha vida se um dia eu parar de fazer evento.
0: Não, eu já sei. Gente, ele foi morar em Portugal e eu dizia pra ele,
1: mas eu voltei pra fazer evento.
0: Eu falei, passarinho, tu não vai ficar em Portugal. Eu te conheço, passarinho. Passarinho, Portugal é pra aposentado. Tu nunca vai aposentar, passarinho. E aí, o que que aconteceu, passarinho?
1: Voltei. Mesmo morando lá, eu vim fazer o evento.
0: Ele,
1: né?
0: Ele vinha. Ele morando lá, vinha fazer evento. Aí depois ele viu, é bem que a Cida tinha razão.
1: É uma questão que a gente tá no sangue, cara. Eu não sei essa paixão que eu tenho por evento. Eu tô com um projeto, depois eu vou vir falar contigo aqui de outros projetos que eu quero fazer ano que vem, fora o motoclube, fora o porão, para levar para o público que tá carente de evento, mas é evento de qualidade, tá? É evento de grande, um evento que a gente, Boa Vista, merece já, entendeu?
0: Tipo?
1: Cara, assim, eu quero tô com um projeto, já conversei com os parceiros, fazer um evento assim, do tamanho do Roraima, ou um pouco maior, gratuito, entendeu? Com atrações que nunca vieram aqui, top mesmo. Não posso dar muito spoiler, porque deixa acontecer a partir de janeiro, fevereiro, mas eu quero fazer na cena do calendário de eventos de Boa Vista, fora o Mormaço, fora do Roraima Motor Clube, eu quero fazer mais um, entendeu?
0: Com a pegada do rock?
1: Não, outro público, porque o rock já tem o do evento de moto.
0: Uhum.
1: E assim, eu quero, não é sertanejo, mas eu quero pegar um público jovem, entendeu? Eu quero ver um público jovem para colocar, inserir ele nesse meio aí, com alguns projetos inseridos, alguma coisa assim, uma coisa bem bacana. Já conversei com alguns parceiros, já deram o sinal, vamos ver como vai acontecer depois das eleições, assim, uma coisa. Eu vou anunciar para você.
0: Por favor, em primeira mão, tá, passarinho? Não! Eu queria agradecer a tua presença aqui no nosso programa. Agora convida aí o nosso público a adquirir os ingressos. Gente, vai ser tudo de bom, hein? Tô vendo aqui, as atrações são excelentes.
1: Eu agradeço, Cida, você, por abrir seu espaço, seu programa. A Rádio Folha, o Dr. Getúlio, a Paula, que é nossa parceira, né, há tanto tempo, inclusive os nossos patrocinadores, por deixar a gente transmitir o que está acontecendo no nosso evento, por que essa mudança. Quais são nossos objetivos e venha, nos ajude, porque a gente precisa, vamos bater esse recorde, vamos colocar 60 toneladas lá, entendeu, para doar para essas pessoas, e venha curtir, leve sua cadeirinha de praia, né, pode entrar com sua cadeirinha de praia, leve seu filho, até 12 anos não precisa trocar alimentos para os filhos, vá lá, leve sua família, vá curtir, um evento seguro, não tem confusão, tem uma boa cerveja, tem uma boa água, tem praça de alimentação. O Giro vai fazer uma exposição de armas, de motos lá, entendeu? Tem um stand do Sebrae com mais de 20 expositores, entendeu? Assim, é tudo para você ficar fazendo o que em casa? Uma sexta-feira e um sábado. Vai curtir com a gente, já leve seu alimento antecipadamente para ajudar o próximo.
0: Michael Jackson é sábado, né?
1: Sábado, Michael Jackson.
0: Eita, Samir, sábado eu vou sair de casa. Vou ver o Michael Jackson, tá, Samirzinho? Bom te receber sempre, viu?
4: Futrica tá mandando um abraço.
0: Ai, Futrica! Futrica! Que saudade de... Cadê o Kibe, hein, Futrica? Ai, meu Deus do céu. Samir, obrigada, seu lindo.
4: Obrigado, eu que agradeço. E depois eu venho falar com mais calma a chegada do verão num ponto turístico mais visitado da região norte, Lago do Robertinho.
0: Semana que vem tu vem e aí tu traz Kibe do Futrica pra mim, tá? Beijo, Futrica. Meu Deus do céu, deu saudade agora, hein? Quem não comeu o Kibe do Futrica, hein? Não sabe o que está perdendo. Foi um prazer te conhecer, Magno, né?
3: Isso, Magno.
0: Sucesso pra você. Obrigado. Quer deixar suas redes sociais, Magno?
3: Não, pode seguir o Instagram da minha empresa, né? @toque.produções. Lá, pra garotada jovem, você encontra vários eventos lá pra você ir curtir.
0: É isso, sucesso, menino. A nova geração aí dos eventos de Boa Vista. Você sabe que você é sempre bem-vindo no Quem é Quem, tá,
1: obrigado,
0: passarinho?
1: Cida.
0: Sempre que tiver seus eventos, vem com a gente, tá? E esse aí que você deu spoiler agora, eu quero saber em primeira mão, tá bom?
1: Tá bom.
0: Eu vou pro intervalo, já já eu volto. Sabe do que a gente vai falar? Vai ter leilão agora em setembro. É isso, gente. Peraí, não é agora, em agosto mesmo. Final de agosto vai ter leilão aqui em Boa Vista, leilão de gado. E já estão aqui fora os meus

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3: Como eu faço toda vez que estou aqui, eu visito as pessoas que nós conseguimos transpor para a União. Eu fui na casa do seu Walter, um craque, gente boa. Ele escreveu uma carta muito emocionante para mim. E eu fui lá na casa dele dar um abraço e dizer para ele da felicidade que eu tenho quando as pessoas que, como eu, chegaram aqui há tanto tempo, são transpostos para a União no reconhecimento do trabalho que fizeram para que a gente construísse esse estado tão maravilhoso para a gente viver, que é o estado de Roraima. Seu Walter, um grande abraço, Deus te abençoe e que você tenha uma vida longa para continuar ajudando o nosso estado. Deus abençoe a todos e um grande abraço.

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5: Estamos de volta com o seu Quem é Quem aqui na Folha FM. Ô, Rajinha, cadê o meu ouvinte lá do Texas? Não mandou beijo pra mim hoje, não, é? Ai, ai, ai, é só falar que ele manda. Gente, aqui no estúdio comigo, dois convidados especiais. Tô recebendo, inclusive tive boas referências, o Luiz Mário Peixoto, que é diretor-presidente do Grupo São Pedro, veio falar aí sobre o próximo leilão do Grupo São Pedro. O Dib Jorge, que é coordenador de relações aí do Grupo São Pedro. Quero saber toda a história desse grupo, como é que vocês estão atuando aqui em Roraima. Seja bem-vindo, Luiz Mário, boa tarde.
6: Primeiramente, muito obrigado, né? Obrigado, Cida, obrigado aos ouvintes pela oportunidade de estar aqui. Roraima já é a nossa segunda casa e o nosso grupo é um grupo empresarial que começou em 1986, né? Meu pai fundou o grupo lá atrás, começou plantando mamão na época e com umas vaquinhas de leite holandesa na época e depois ele migrou. Mas um negócio muito assim artesanal, né? Muito assim, muito familiar, né?
5: Isso no Amazonas.
6: No Amazonas. E o Amazonas é sempre muito difícil pela questão logística, pela questão também da agricultura, que não existe uma, não é um estado fomentador, né? Da parte de grãos.
5: Por conta de todo o problema ambiental.
6: Tem a questão ambiental, tem questão também que a topografia lá é muito acidentada, não é propícia para poder, não é uma terra, não é uma área agricultável, vamos dizer assim, não tem. Na realidade, Manaus, o Amazonas, né, ele é um estado que vive hoje das indústrias, né, da Zona Franca de Manaus. Então, realmente, graças a Deus, graças a esse, a Zona Franca de Manaus hoje, comporta lá, só na cidade de Manaus, mais ou menos 2 milhões e 300 a 2 milhões e meio de habitantes que vivem praticamente ali do distrito industrial. Né? E nós fomos na contramão, e começamos a produzir alimentos, ovos, desde 1990. E de lá para cá, pelo fato da cadeia em Manaus não ser completa, né? Lá não tem grãos, não tinha avicultura difundida, então a gente teve que verticalizar toda a cadeia. Tivemos que produzir nossas embalagens, tivemos que botar nossa própria logística, tivemos que construir uma fábrica de ração e... Em decorrência disso, a gente teve que diversificar para outras atividades, né? A gente sempre fazendo aí, vamos dizer...

0: fazer de um limão uma caipirinha, né? Vamos dizer assim. E há mais ou menos aí uns 5 anos atrás, nós enveredamos aí para a parte de genética, tanto de corte como de leite.
1: Então começou com plantio de mamão, depois para produção de
0: Ovos,
1: ovos e
0: isso.
1: agora
0: É, o projeto assim,
1: vacas
0: na
1: leiteiras.
0: realidade é corte, né? Nelore, Gir e Girolando, né? Nós temos inauguramos recentemente um laticínio lá em Manaus e a gente foi buscar nas grandes famílias, né? Brasília, Calceolândia, os melhores animais para poder fazer o nosso plantel. E de lá para cá a gente faz todo um trabalho aí de transferência de embrião, receptoras, e já temos a nossa própria, vamos dizer, o nosso plantel nascido lá. É um trabalho aí que eu devo, com certeza, muito deve ser ao Virgílio, né? Virgílio Júnior, que vai estar no dia do leilão, que ele é o grande realmente maestro, porque ele realmente ele faz os acasalamentos, ele escolhe as melhores famílias, ele realmente faz os animais mais equilibrados e produtivos também. E nós, há mais ou menos uns 2, 3 anos, começamos a fazer os leilões aqui, na Expofer. Em março nós fizemos o primeiro leilão independente aqui, que é a primeira edição Mais Leite Roraima, que foi um sucesso. E agora vamos para a segunda edição, né? Agora no dia, vai ser na semana do Vaqueiro Raiz, né? E é uma honra poder participar aí com a nova gestão aí do governo do estado, e poder contribuir com a para poder divulgar e democratizar aí o que é de melhor na genética aí, né? Para poder difundir a bacia leiteira, mais ainda no estado de Roraima.
1: Ontem vocês falavam da produtividade numa conversa que a gente teve dessas vacas, né? Dessas são matrizes que a gente chama, não?
0: Na realidade, elas são doadoras, né? Tem
1: Doadoras.
0: doadoras, novilhas e bezerros, né? E são vacas já de primeira, primíparas, né?
1: Qual a diferença para matrizes? Que eu coloquei o termo matrizes aqui.
0: Não, na realidade, pode ser chamada de matrizes também, né? Mas
1: Também.
0: a gente no ramo da pecuária ou é doadora, que é geralmente a gente, pessoal adquire, gosta de fazer as aspirações, né, nas doadoras para poder recolher os oócitos e fazer um embrião para colocar nas receptoras, ou novilhas, ou então bezerras, né? E a partir da primeira cria já se torna uma doadora, né? A gente fala assim, primeira cria. E de lá para cá, a gente realmente tá sendo assim. A gente pode dizer que é apaixonante, né? A pecuária, ela é um sacerdócio, vamos dizer assim. Todo dia você tem algo novo, você tem que estar sempre inovando, tem que estar sempre. E é relacionamento, né? É relacionamento com outros pecuaristas, com outras pessoas. É uma classe que realmente é muito unida, e o povo de Roraima realmente. A gente se identifica muito, que eu acho um povo muito acolhedor, é um povo que realmente abraçou a gente de uma forma que é muito gratificante para minha família. E estamos aqui para poder contribuir, que for cada vez mais para o sucesso de Roraima.
1: Para fomentar a produção de leite aqui.
0: Exatamente.
1: Fala dessa experiência de vocês com laticínios lá no Amazonas.
0: Olha, nós inauguramos agora, tem mais ou menos uns 4 meses, é uma oca. Né? A gente tem uma capacidade lá, um laticínio com capacidade fabril aí para produzir 15 mil litros diariamente, mas a gente está ainda ocioso, a gente não tem essa quantidade de vacas em lactação ainda, mas a gente já está ampliando para poder, o objetivo é dobrar até o final do ano a produção. E nós temos a linha Maoca, né? Maoca, que é Mau de Manaus, Oca seria um nome indígena, né? Tem um Q no meio ali que faz alusão ao K do milk, que é leite. E a gente está colocando leite pasteurizado, né, que é uma categoria nova lá no estado do Amazonas, lá em Manaus. O pessoal não sabe o que é leite fresco, com todo respeito ao povo amazonense, mas é só aquele leite UHT. E tem uma diferença muito grande, é uma experiência muito grande. O leite A2A2, para quem não sabe, leite A2A2 é um leite que traz um maior conforto nas pessoas com relação à lactose. Ele propicia, ele é mais leve, é um leite mais premium. Então são vacas geneticamente preparadas, na realidade pela genética delas, para dar esse leite A2A2. Então é um produto premium. Estamos fazendo iogurte, queijo coalho, queijo Minas Padrão.
1: Eu já ia perguntar, e os queijos?
0: Queijo meia cura e com...
1: Tem o parmesão da Serra da Canastra. Eu quero saber do parmesão da Amazônia. Já pensou nisso? Vai. Depois eu quero os royalties, tá?
0: Na realidade, o parmesão já está nos planos. É 6 meses de cura, né? E a gente pretende aí colocar.
1: Aí quando você tivesse, traz um aqui no Quem é Quem pra gente
0: certeza.
1: Degustar. E assim, hoje, o Dib estava contando ontem da produtividade dessas vacas, né, que vão a leilão. Você falou de uma vaquinha que deu 68 litros, é isso? Eu não estou doida, não?
2: Isso. É a Dádiva, né, Leimar?
1: Dádiva é o nome da vaca?
2: O nome da vaca. Ela ganhou... Tem umas outras que ganhou o Mega Leite agora, né, que é a Bolívia. E hoje
1: vocês conhecem elas todas pelos nomes?
0: São as famosas.
1: As famosas.
2: A Bolívia está avaliada em 1 milhão hoje, né, Leimar?
1: Gente, peraí, calma, meu povo. Muita calma nessa hora. Como é uma vaquinha?
2: Nós temos uma vaca que está avaliada em 1 milhão, que foi no último leilão agora em maio, na Exposebu, né?
0: Na realidade, nós colocamos ela...
2: 50% à venda.
0: 50% à venda agora na
1: Exposebu. Vocês venderam só a metade dela?
2: Metade dela.
1: Como é que é isso?
0: Meio milhão. De reais a gente vendeu. E aí a outra metade está conosco ainda, né? E a gente agora pode dizer que nós temos sócios, né? Uma sociedade.
1: Como é que funciona isso, vender a metade da vaca?
0: Olha, geralmente quando a gente vende a metade da vaca...
1: Não é partir a vaca no meio, Cida.
0: Na realidade, a gente coloca uma condição, que ela fique na nossa propriedade. Aí, cada sócio tem direito a uma aspiração.
1: A aspiração é retirada dos ovos?
0: Dos ócitos, que é o óvulo fértil, né? E aí você tira uma aspiração, tem uma direito à aspiração. Aí tem vaca que dá 40 ócitos, tem vaca que dá 20, depende muito do histórico genético, né? E funciona dessa forma, porque o que vale na realidade é você ampliar rapidamente a evolução genética, né? Você acelerar a evolução genética. Então, não tem hoje em dia como você não acelerar se não for por transferência de embrião ou inseminação, não tem, porque por monta natural demoraria muito. Então aí cada sócio tem direito a uma aspiração.
2: Aí você se pergunta, como que o sócio vai tirar o investimento que ele pagou? São nessas aspirações.
1: Eles vão vender?
2: Vai para leilão, vende.
0: Exatamente.
1: E aqui o que vai ser leiloado?
2: Aqui vai ser leiloado a cabeceira da fazenda, né? O que é de melhor, a gente está trazendo de Uberaba, né? O Vigílio, que é o, como o Luiz Mário falou, ele é
0: sócio.
2: O sócio da São Pedro, cabeça, é a mão mágica, é onde ele põe o olho e a mão, é o que está vindo de melhor para São Pedro e da São Pedro estender aos nossos clientes. Hoje está vindo só vacas PO, só a cabeceira da São Pedro para cá.
1: Vacas PO, o que é?
2: Pura origem.
1: Pura origem. Isso. E a produtividade dessas vacas?
2: Se seguir o protocolo direitinho, do jeito que a equipe técnica do São Pedro passa, chega a produzir até de 10 a 20 litros, né, Leimar?
0: Na realidade, a Agir, ela dá um pouco menos, né? A Agir, ela dá em torno de 15,
2: isso,
0: nessa faixa. Agora, tem um Girolan...
1: Dia, a gente está falando dia.
2: Isso, dia.
0: Porque, na realidade, o que acontece? Vou tentar aqui falar assim, para uma maneira bem, vamos dizer assim, objetiva. Hoje, a vaca que dá mais leite é a holandesa, que é uma vaca de origem europeia. Só que a vaca holandesa, ela não consegue se adaptar a climas tropicais, por exemplo, no norte do país, enfim, ela só se adapta no sul, em climas frios. Mas ela é uma máquina de leite, ela dá muito, dá 40, 50 litros, 35 por dia. Aí, por outro lado, você tem o gir leiteiro, que é uma zebuína, de origem indiana. Ela já dá bem menos leite
1: que a holandesa.
0: Porém, ela é rústica. Então, ela consegue se adaptar a climas quentes, como os nossos aqui.
1: Então, são essas que vão leilão?
0: Aí, você faz o cruzamento da Gir com o holandês e você tem o Girolando.
1: Ah.
0: Aí, o Girolando já dá em torno de 20 a 25 litros. Ele fica lá intermediário. E o meio sangue, ele aguenta temperaturas altas, o nosso clima. Então, isso já foi comprovado. Então, a gente vai trazer o Gir
3: puro,
0: que é para... o criador, o pecuarista, poder montar o plantel dele, mas também vai ter o Girolando também nesse mesmo leilão. Vai ser Gir e Girolando.
1: Gir e Girolando.
2: Que é aquele cliente que já quer começar a produção de leite dele.
1: O foco é produção de leite.
2: Produção de leite.
1: Aí você falou da vaquinha lá que deu 68 litros, como é a Dádiva?
2: Dádiva.
1: A Dádiva, ela mora em Manaus?
2: Uberaba.
1: Ela mora onde?
2: Uberaba.
1: Uberaba. E como que teve essa produtividade toda, se vocês falam que a média de uma boa produtividade é em torno de 25 litros?
0: Porque na realidade, vacas, quando elas são preparadas para torneio leiteiro, ela tem toda uma preparação diferenciada.
1: Ah,
0: não é o normal da fazenda do dia a dia.
2: O tratamento é diferente.
0: Quando eu falo média de 20 litros, eu pego assim o dia a dia normal.
1: Dia a dia mesmo.
0: Agora vamos lá.
1: Vida
0: vamos
1: real.
0: Vamos preparar para leilão. Aí a gente pega, vai para confinamento, uma alimentação diferenciada. Tanto é que a dádiva que o Dib está falando, ela está no Guinness Book, ela foi a recordista mundial.
1: Ah, é?
2: Da raça.
0: Da raça Girolando.
2: Da raça Girolando.
1: Hoje quanto custa a dádiva, hein? Preço de mercado da dádiva?
0: Nós colocamos ela à venda.
1: Não vai vender. E se fosse vender...
0: Não faço ideia, tem que ver.
1: É uma joia preciosa a dádiva. E como é que vocês estão vendo a evolução da bacia leiteira aqui em Roraima, os investimentos que estão sendo feitos, vocês que já estão, graças a Deus, consolidados no Amazonas, como é que vocês estão vendo a expansão aqui em Roraima?
0: Na realidade, a gente vê com uma perspectiva excelente, porque nós fomos surpreendidos positivamente já tem alguns anos, né? Roraima acredita no nosso trabalho, tem obtido sucesso, e o sucesso do pecuarista é o nosso sucesso também. A gente só disponibiliza o que a gente adquiriria para a gente.
1: Perfeito.
0: Entendeu? Esse é o nosso lema. Então, eu vejo como está evoluindo a bacia leiteira cada vez mais. Hoje, já tem laticínios aqui no interior do estado de Roraima, já tem pessoas pensando na genética, melhoramento, procurando melhorar os índices da fazenda. Então, eu acho que, na minha visão, é um caminho sem retorno.
1: Que maravilha. Dibi, quem vai poder participar do leilão aí? Já faz o convite aí para os nossos ouvintes. Como é que vai ser esse leilão?
2: Chegamos de novo, fizemos o primeiro em março. Vai ser na mesma configuração, esse ano vai ser um pouco mais especial, que vai ser dentro da festa do Vaqueiro Raiz, né? E...
1: Vaqueiro Raiz.
2: Vaqueiro Raiz. Eu fui...
1: Não é Nutella, não.
2: Fui corrigido. Né? Então, vai ser a mesma programação, eu quero aproveitar o espaço do teu programa, que eu sei que tem muita audiência, para convidar os nossos amigos, clientes, pecuaristas, quem está com a intenção de entrar na raça, né, no leiteiro, para dia 27 e 28 estar com a gente lá no Tatersal, do Parque de Dandanzinho, aqui em Boa Vista, para o segundo leilão Mais Leite Roraima.
1: Quantos bichos vêm?
2: De 40 a 50 lotes.
1: Lotes?
2: Lotes, são animais.
1: Animais.
2: Né?
1: 40 a 50 animais.
2: 40 a 50 animais.
1: Média
2: entre
1: de
2: touros,
1: preço?
2: Entre touros, bezerros, vacas...
1: Dá para falar aí de valores? Eu tô com gente aqui, deixa eu ver, ó, deixa eu mandar um beijo pro pessoal lá em Normandia, que está na nossa audiência, um beijo aqui para Valdeniza, um beijo para você, boa tarde, estou ouvindo a rádio da comunidade Beija-Flor no município de Normandia. Aí pro pessoal que está no interior, que se interessou, já dá spoiler aí.
2: O pessoal que está no interior pode ficar despreocupado, se não puder estar em Boa Vista no dia do leilão, a São Pedro disponibiliza o frete totalmente grátis para deixar na porta da fazenda. Tá? As condições de pagamento são especiais, a gente só faz para cá, que são 1 mais 29.
1: 1 mais 29?
2: 1 mais 29.
1: Parcela em 30?
2: Parcela em 30 vezes. É para cá que a gente faz isso só. Normalmente em leilões de vaca leiteira são 15 parcelas, né?
0: Parcelas duplas, né?
2: São parcelas duplas, são 15 só. E para cá a gente estende um pouco, a gente faz a 30 parcelas, né? Uma mais uma, não tem duplas. E o frete grátis na porta da fazenda. E quem não puder vir, estar pessoalmente, vai poder acompanhar pelo YouTube também, pelo canal da Programa Leilões e Remate Web, que vai ser disponibilizado nos grupos, tudinho, nós vamos divulgar bastante.
1: Mas quem quiser dar lance de fora, vai conseguir?
2: Vai conseguir, nós vamos ter, disponibilizado o contato dos assessores, inclusive os assessores nossos daqui de Boa Vista, são o Marco X, né, que é o Renato da Garrote, o João Reis e o Ronaldo, são nossos assessores de venda aqui. Eu acho que a maioria, eu acho que Roraima conhece ele já, né? Eles vão ser nossos assessores de venda. E também vai ter telefone disponível lá. Quem não tiver o contato deles, entra em contato com a gente dá toda a atenção e pode ficar despreocupado que não vai ficar sem a genética São Pedro na fazenda.
1: E quem quiser participar do leilão, fisicamente, como proceder?
2: Fisicamente é só estar dia 28 de agosto agora, lá no Tatersal do Parque Dandanzinho.
1: É só chegar?
2: Só chegar, comunica a gente vai ter a honra de receber, dar a pulseirinha para entrar e participar do leilão ao vivo.
1: Que horas começa o leilão?
2: O leilão vai ser a partir das 19 horas.
1: 7 da noite. Aí vai ter aquele desfile das vacas, a cara da riqueza, gente. É muito chique.
2: Leilão presencial.
0: Inclusive, você está convidado, hein?
1: Não, não vou desfilar. Tô brincando, assistir. Eu perco a vida, mas não perco a piada. Gente, é sério. O ano passado eu vi na Expofel, gente, eu fiquei... Parece coisa de que a gente vê fora do Brasil, assim. Aquele espetáculo que a gente vê no canal rural. Era em Roraima, meu povo.
2: Roraima.
1: Muito bem organizado.
2: E Roraima sempre acolheu a gente muito bem. Eles acreditam, como o Luiz Mário reforçou ainda agora. Graças a Deus, São Pedro ela é bem reconhecida aqui. A gente recebe muitas ligações querendo comprar as matrizes nossas, né? As vacas leiteiras. Então, graças a Deus, a gente é prestigiado aqui. Porque a gente entrega o que a gente promete também, né?
1: Verdade.
2: É como o Luiz Mário falou, o que a gente quer para a gente vai disponibilizar para os nossos clientes também no leilão.
1: É isso, eu estou feliz de receber vocês. Ó, o Renato da Garrote mandou um alô aqui. Cida, o Grupo São Pedro vai ofertar a melhor genética leiteira. Eu, Renato da Garrote, estarei prestigiando no dia 28 de agosto. Um abração aí para o Renato. Depois você vem aqui também, Renato, para falar do leilão do Hospital de Amor, né? Vou dar esse espaço aqui para vocês. Deixa eu mandar um beijo também para dona Elizabeth Fucuda. Obrigada sempre pelo seu carinho, dona Elizabeth. E beijos para todo mundo. Olha, Felipe Falavinha, minha amiga Cida. Divulga aí o produto local. O Cléo do Posto Trevo está fazendo queijo de manteiga de primeira qualidade. Produtos com sabor de antigamente. Ô Felipe, sexta-feira você vendo quem é quem, né? Pode trazer, eu não sou blogueira, mas eu tenho meus recebidos. Pode trazer aí o queijinho do Cléo que eu vou degustar e aí eu falo, tá com propriedade. Um beijo para você, meu amigo querido Felipe Falavinha, do nosso óleo Serra Verde. Gente, graças a Deus, a gente tem o carinho da nossa audiência em cada cantinho do nosso estado e vocês sabem que esse programa é feito com carinho para todos vocês. Renato, perdão, beijo pro Renato de novo aqui. Jorge, deixa aí o convite para os nossos ouvintes.
2: Então, dia 28 de agosto, no Tate Sol do Parque Dandanzinho, o segundo leilão mais leite em Roraima. Pode vir, pode confiar, tá vindo a melhor da genética, a cabeceira da fazenda tá vindo, escolhida a dedo. O Vigílio passou, acho que quase 20 dias lá em Uberaba, selecionando os animais para trazer. Já estão todos gravados, logo logo o catálogo será disponível para as pessoas já olhar e escolher o animal que quer e quando chegar no leilão já ir certeiro no lote que desejar, né?
1: É certeza de produtividade, qualquer certeza um dos lotes.
2: Qualquer coisa que acontecer, que a gente também, obviamente, lidamos com vida, né? Às vezes acontecem e qualquer coisa que acontecer a gente está disponível para resolver e tornar o cliente mais satisfeito.
1: Perfeito. Olha, a dona Elizabeth Fucuda pediu para eu anunciar aqui que o embaixador do Japão no Brasil, Yasushi Noguchi, é isso? E o cônsul-geral do Japão em Manaus, Yuchi Miyagawa, eles cumprirão a agenda aqui em Boa Vista entre os dias 13 e 15 de agosto. A programação oficial inclui visitas à Operação Acolhida, à FIER e ao SEBRAE, além de uma visita ao governador do estado. No sábado, dia 15, as autoridades serão recebidas pela ANIR, oportunidade para a qual convidamos os profissionais de comunicação. Um beijo para a senhora, dona Elizabeth Fucuda, sua linda. Vamos ver se a gente traz alguém para falar aqui no nosso programa, né? A senhora é sempre bem-vinda aqui com a gente. E é isso, meus ouvintes e minhas ouvintes, em cada cantinho do nosso estado. Um beijo no coração e, se Deus quiser, até amanhã.

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8: Então, amigos, eu fui visitar a dona Eliane Duarte. Dona Eliane Duarte é uma roraimense que trabalhou muito no ex-território e estava esperando também há muito tempo o seu enquadramento nos quadros da União. Fui recebido na casa dela pelas irmãs, filhos, netos, uma família belíssima. E ela me ofereceu, inclusive, lá um delicioso suco de frutas, um excelente papo. Nos divertimos muito, relembramos histórias do ex-território, da nossa vida aqui. E eu fiquei muito feliz, viu, dona Eliane, de ser recebido pela senhora e pela sua família. Um grande abraço, Deus abençoe a todos vocês.

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5: 2:02.
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0: Bele, boa tarde pra você, querido. E aí, como é que você tá, meu irmãozinho? Maravilha! Pra você, uma ótima tarde, querido. É isso aí, terçou na Folha FM 100.3, a rádio das pessoas que amam Roraima. É isso aí, vamos lá, a partir de agora você manda pra gente o seu WhatsApp 99115-2155. Se joga aí, querido, se joga aí, porque o da hora está no... Sentiu aí?
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0: Beleza, galerinha? Bom demais! Esse é o programa da hora, querido. E aí, tudo bom? Tudo tranquilo? Vamos começar o volto daqui a pouquinho, não sai daí.
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2: Wellington Moraes, faz aquele som dos apaixonados agora.

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2: 2h59.
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9: Foi sancionada em Boa Vista a Lei número 2876, de 3 de agosto de 2026, que estabelece ações de orientação e conscientização para mulheres sobre o uso responsável de spray de pimenta como instrumento de defesa pessoal. A nova lei prevê que o poder público poderá promover campanhas educativas, palestras, cursos e outras ações informativas voltadas à prevenção da violência contra a mulher, além de orientações sobre medidas de autoproteção e procedimentos de segurança em situações de risco. As atividades poderão ser realizadas em escolas, centros comunitários e demais espaços públicos, com possibilidade de parcerias entre o município, órgãos de segurança, instituições de ensino e organizações da sociedade civil. Segundo o texto da lei, a iniciativa tem como objetivo ampliar o acesso das mulheres à informação, fortalecer as políticas públicas de prevenção à violência e incentivar medidas de proteção e defesa pessoal dentro dos limites previstos na legislação. A medida não prevê a distribuição de spray de pimenta feita pela Prefeitura. O foco da legislação é promover informação e orientação sobre o uso responsável de dispositivos de defesa pessoal, respeitando as normas legais vigentes. A proposta de autoria do vereador Orestes Aguiar havia sido aprovada pela Câmara Municipal e agora passa a integrar a legislação do município. A proposta aprovada pela Câmara. A matéria completa você pode ler no site folhabv.com.br.
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0: Belê, meu querido, som do Natanzinho Lima e o Panda, Buzina, Murilo e Romário, Ataque, Eu Vou Parar, Bel e Benício, Danilo e Davi, Dois Pés no Peito, querido, e já que você me viu, a Cinza Neto e Cristiano cantaram com Bruno e Marrone. Oi, tudo bem? É, gente, oi, tudo bem? Foi a música que tocou lá no começo do bloco, Zé Neto e Cristiano, meu querido. É isso aí, oi, tudo bem? Ficou oi, tudo bem para o Palmeiras, pegou uma babada na Copa do Brasil, né? Pegou aí o Santos, que foi, Tico? Pegou uma babada sim, Palmeiras, muito bem, o Santos tá só as camisas, como é que é? Não, mas vai pegar o Santos tá só as camisas, aí teremos Vasco e Vitória, Cruzeiro e Atlético Mineiro, e teremos Internacional e Grêmio, não vou falar muito, porque isso aqui é pauta para o Folha Esportes, daqui a pouquinho, às 5 horas da tarde, fofinho. Fico pensando assim, o torcedor do Vasco, vendo o Vasco chegar tão longe na Copa do Brasil, depois de não sei quanto tempo, sabe? Tá igual o Gandalf, quando chega assim lá na, acho que na Câmara Secreta, não sei onde é que é, fala, como é que lugar é esse? Já tive aqui antes. Tipo isso. Muito bem, querido. Lá no nosso site folhabv.com.br tu viu, né, que tem matéria falando sobre a Anvisa, né, que flexibilizou, por assim dizer, né, a venda de medicamentos pelas plataformas como o iFood e o Rap. Exatamente, né, essa matéria foi postada no nosso site no pico do meio-dia, já tá lá um tempinho, então convido você a lá conferir. Tá bom? Porque é realmente muito interessante, querido. Exatamente. Principalmente sobre o impacto em Boa Vista e as áreas afastadas, meu querido. Porque as coisas mudam um pouquinho. Tá bom? Muito bem, 3h23, esse é o programa da hora.
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2: Kiko Chicabana e Wesley Safadão.
3: Ao vivo em Fortaleza, nostalgia.

0: obrigado.
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É, meu querido Belebele, 3 horas e 49 minutos. Muito bem, boa tarde pra você. Esse é o programa da hora, meu irmão. Excelente terça-feira pra você. Muito bem, olha só, gente, notícia internacional. Os Estados Unidos dizem que domínio nas Américas nunca mais será questionado. Aí você fala assim, mas o que que tá acontecendo, meu? Ó, eu vou te explicar, ó, essa publicação, ela aconteceu, né, após, né, um dia após a China pedir para participar das consultas abertas pelo Brasil na Organização Mundial do Comércio, a OMC, contra as tarifas impostas pelos Estados Unidos sobre produtos brasileiros, né? O vídeo de mais de 5 minutos, ele foi publicado no X, né, no X, o antigo Twitter, e relembra a declaração feita pelo presidente James Monroe, né, em 1923, que defendia que as potências europeias não deveriam voltar a colonizar países das Américas. Pois essa publicação, ela cita momentos em que os Estados Unidos usaram a doutrina para justificar sua atuação na região, como a crise dos mísseis em Cuba em 1962 e a política de Ronald Reagan contra grupos apoiados pela União Soviética na América Latina. Ao falar sobre o governo de Donald Trump, o Departamento de Estado citou a operação, né, Resolução Absoluta, que levou à captura do então presidente da Venezuela, Nicolás Maduro, em janeiro deste ano. Segundo o vídeo, a operação serviu como um sinal aos países do hemisfério ocidental. E o vídeo afirma ainda que a nova estratégia de segurança nacional dos Estados Unidos estabelece que a dominação americana na região nunca mais será questionada. Pois é, gente, essa manifestação lá acontece. Eu tô gripado e de vez em quando tem que parar pra dar uma tossidinha. Ela acontece em meio a série de conflitos diplomáticos entre os Estados Unidos e outros países, fofo. Exatamente, né? O que tá acontecendo? Os Estados Unidos revogaram o visto, por exemplo, da embaixadora do Brasil em Washington, né, a dona Maria Luísa Ribeiro Viotti, após o governo brasileiro não aprovar a indicação do novo embaixador americano, o senhor Danny Perez. É, a decisão foi confirmada por um representante do Departamento de Estado. Né, o Perez, que é deputado estadual na Flórida e aliado do secretário de Estado Marco Rubio, ainda aguarda o aval brasileiro para assumir o posto. A revogação do visto, ela é mais um episódio, né, da tensão que está cada vez mais crescente entre os governos de Trump e Lula. Autoridades americanas acusam o governo brasileiro de censurar conservadores ou favorecer grupos em processos judiciais. O Brasil, por sua vez, tem resistido ao que considera a tentativa dos Estados Unidos de influenciar a política latino-americana em favor dos governos e movimentos conservadores, né? Não que não vá mudar a tua vida, mas só para você saber o que está acontecendo no Canadá, é importante saber, já que tu não sabe de nada. É o seguinte, as tensões também envolvem o Canadá. Em fevereiro, o presidente Donald Trump, ele ameaçou impedir a abertura de uma ponte entre os dois países e exigiu que os Estados Unidos fossem compensados pelos investimentos feitos no projeto. É, as palavras dele foram o seguinte: não permitirei que esta ponte seja inaugurada até que os Estados Unidos sejam totalmente compensados por tudo que lhe demos. Né, foi o que ele escreveu na rede social dele, o Donald Trump. Né? Lá na Groenlândia, né, na Europa, a disputa pela Groenlândia também aumentou a tensão lá em Washington, né, entre Washington e seus aliados. As ameaças de Donald Trump de assumir o controle do território autônomo da Dinamarca, que começaram no seu primeiro mandato em 2019, ganharam força após o retorno dele à Casa Branca. Essa crise, ela provocou reações em países europeus, incluindo o envio simbólico de tropas para a região, e aumentou as tensões dentro da OTAN, que é a Organização do Tratado do Atlântico Norte. Né? A disputa territorial também trouxe o risco de uma guerra comercial e colocou sob pressão a relação entre os Estados Unidos e a Europa. Muito bem, para tu que não sabe, né, essa doutrina que a gente está falando, a doutrina Monroe, ela é uma política histórica de diplomacia americana que define a América Latina como uma área de interesse estratégico dos Estados Unidos. Exatamente. Né? O quintalzinho dos Estados Unidos.
Então, criada em 1923 durante o governo do presidente James Monroe, né, ela estabeleceu limites claros para a interferência de potências europeias no hemisfério ocidental. Então, o princípio central da doutrina Monroe, ele era simples, né? Qualquer tentativa de intervenção europeia nas Américas seria visto como uma ameaça à segurança dos Estados Unidos. Ao mesmo tempo, os Estados Unidos se comprometiam a não interferir nos assuntos internos de países europeus. Então, ao longo de quase dois séculos, a doutrina se transformou em uma referência para a política externa americana na região. Então, ela serviu de justificativa para ações diplomáticas, militares e econômicas que buscavam consolidar a influência dos Estados Unidos nas Américas. E a estratégia define a segurança das fronteiras como elemento principal da segurança nacional, e ela propõe um reposicionamento das forças militares, né, de inteligência para enfrentar o que Washington considera ameaças urgentes na região, querido. Muito bem, esse é o Programa da Hora com música e notícia e cultura pra você, que eu sei que tu não tem nenhuma, né? Porque tu vive no TikTok, né? Tu vive stalkeando tua ex, que já tá em outra faz tempo. Tu não passa em concurso, tu mal passa de ano, cara. Por isso tu escuta da hora, pra ficar um pouquinho inteligente. 5 pras 4, boa tarde pra você, Henrique e Juliano. Adeus.

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2: 3:58.
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1: É, meu querido Luan Santana cantou Dona pra gente, Henrique Diego cantou Singular, Marcos e Belucci, Porto Inseguro. É, tu não ouviu errado, é isso mesmo, Porto Inseguro fechando o circo, cantou pra gente Guilherme Benuto com o Natanzinho, Natanzinho Lima, Até Quando, Matheus e Cauã, Saudade Boa. Muito bem, da gente ir embora, vamos dar aqui um giro rapidão pelo site folhabv.com.br, que é o site que tu pode confiar em totó sosteias da tua vida, fofinho. É isso aí, gente. Olha, tem matéria aqui falando sobre Boa Vista, que sancionou a lei que prevê orientação a mulheres sobre o uso de spray de pimenta. Uso responsável, querido. É isso aí. Muito bem. Também tem matéria aqui sobre política das eleições de 2026. É, muito bem. Temos matéria sobre os atletas de Roraima, né, que são convocados para um campo escolar paralímpico em Manaus. Que maravilha. E também a UFRR, que abre 10 vagas para mestrado em comunicação com ingresso em 2027. Fofolético. Tudo isso e muito mais no site que não dorme. É o site folhabv.com.br. Daqui a pouquinho teremos Folha Esportes. Eu vou me embora, volto amanhã, se Deus permitir. Tá bom? Vou deixar você com a minha última, Felipe Amorim com Mari Fernandes. É só oi e tchau. Já te dei oi, agora te dou tchau. Até amanhã.
2: O Mário Fernandes, depois que acaba, é só oi e tchau.
3: A rocha, Felipe, a rocha. 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

0: 4h59.
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10: Olá, meus amigos do esporte, muito boa tarde. 5:04 em Boa Vista. Estamos chegando na Folha 100.3 para mais um Folha Esportes, terça-feira, 11 de agosto de 2026. Que prazer reencontrar você. nesta terça-feira, para a gente falar bastante de esporte, futebol, esporte de modo em geral. É uma hora a gente fazer muitas informações do esporte local, principalmente. A gente trabalha muito isso, o esporte local. Nosso time em campo aqui, nós já primeiramente trabalhamos com oferecimento Aito Veículo Multimarcas, Rei do Açaí e Cabana Nobre. Nosso time em campo, Girlan, sempre aí, bem equipado. Raniô aqui pelo lado direito correndo. Boa tarde.
11: Raniô Almeida.
12: Boa tarde, Luiz. Boa tarde, Girlan. Boa tarde, o nosso ouvinte sempre ligado na melhor. E hoje, um dia especial, né? Um convidado que há tempos já era para estar aqui. É um daqueles, Luiz, que bebeu a água do Rio Branco,
10: ficou, não voltou mais.
12: Formou família por aqui, né? Veio jogar profissionalmente, certo. Foi dirigente aí de um outro clube e agora está montando o seu, né? Há 5 meses aí, dono de um projeto belíssimo.
10: Beleza, que bom ter ele conosco no programa e vamos já começar a bater um papo com ele para aproveitar e tirar bastante dele, que ele vai trazendo aí de novidades. Para já no 2026 já não é muito novidade, que já é campeão, já chega com o pé direito campeão. Mas também tem muitos projetos ainda para final de 2026, 2027. Fica à vontade aí, nosso amigo Hugo Ribeiro. Seja bem-vindo ao programa Folha Esportes, para falar bem de futebol, bem de esporte, principalmente do Boa Vista.
13: Boa tarde, Raniô. Obrigado pelo convite, cara. É uma honra estar aqui, né? Sempre contigo, você sempre olhando o meu trabalho, né? Sempre vendo essa caminhada minha, a minha trajetória, né? Sempre como a gente sempre conversa, eu falo, eu quero fazer história, né? Em Boa Vista. Sou carioca, né? Vim do Rio de Janeiro, mas eu vou fazer 6 anos aqui em Boa Vista. E nada mais justo do que hoje eu ter um time, né? Chamado Boa Vista e poder, se Deus quiser aí, tá entrando no Campeonato Roraimense, né? Não sei se vai ser esse de 2027, né? Deus que vai destinar, né, o meu futuro, mas eu acho que eu só tenho a agradecer a Deus por tudo que tem acontecido na minha vida. E eu falo para todo mundo isso, cara, é humildade, pé no chão, que a gente chega lá, entendeu?
12: Com certeza, inclusive a audiência já te abraçando, o Adenilson Couto está por aqui, te parabenizando, parabéns Hugo Ribeiro, uma honra fazer parte também do Boa Vista Esporte Clube. Sucesso. Inclusive, até para destacar para o nosso ouvinte, que tem vários clubes, né? Times amadores. Sim. Com o nome de Boa Vista, né? E esse é especial porque é Boa Vista Esporte Clube com S, né?
13: Na verdade, eu já estava estudando sobre isso, né? Pesquisando se realmente teria times, né? Eu vi que tinha, tem futebol clube e tudo mais. E aí eu decidi colocar Esporte Clube, com o clube mudo, né? Sem o E no final. Até para ser... como é que eu falo? Quando eu chego é para ser diferente, né? Então, eu quero fazer um projeto que todo mundo olhe pro Boa Vista, né? Quero agradecer muito ao minha diretoria, né? Inclusive a minha esposa, que é uma pessoa que me incentiva muito no meu dia a dia, não deixa eu desistir. A gente sabe que futebol não é fácil, né? Hoje o futebol ele exige muito financeiro, né? E se você não tiver um apoio, já fica um pouco difícil de chegar. Mas hoje eu tenho, graças a Deus, patrocinadores, né? Que é o Stério Denner, tenho a Solute Energy, meu amigão Alfredo, da GX, né? Que faz o nosso uniforme. Para mim, eu sempre falo para ele, tu é o 01 de Boa Vista, porque é um cara fenomenal, né? E tá aí nos ajudando também. Mas assim, todo mundo me pergunta, né? Pô, presidente, e aí, já vai 2027, janeiro, como é que tá o andamento? Falei, cara, eu não posso falar muito, né? Porque eu só gosto de falar quando tiver tudo concretizado, né? Então, tive uma conversa com o deputado, né? É um cara que sempre me ajudou, vem comigo aí, né, nessa caminhada. Não só por ser deputado, mas é uma pessoa que a gente já tem já uma certa intimidade ali. E eu falei para ele que é um sonho, né, de poder chegar, profissionalizar o clube e poder estar aí, né, sendo campeão. Não sei se a gente consegue entrar em 2027, mas eu falei para ele, se eu entrar, pode ter certeza. Eu não posso ser campeão, Mas entre os quatro, a briga vai ser grande. Entendeu?
10: 5:10, chegando aí, mais concorrente para dentro do campeonato. Isso é importante. E já trabalha a base? Já tem base? Já?
13: Sim, assim, hoje, eu tô tendo que dar, porque o Rony sabe, né? Eu era treinador, eu já, como eu fui jogador, já tenho essa certa intimidade com meus atletas, né? Aí, por enquanto, eu ainda não tenho um treinador fixo, então eu tô dando aula, tô dando os treinamentos todinho, mas a gente tem o sub-20 nosso, né? Porque eu fui o sub-20 que foi campeão, né? Eu tenho uns destaques hoje que estão sendo até emprestados pro São Raimundo, pro Gás, que é o Rafael, né? Tem Rafael, tem o Denilson, que jogou no Baré sub-17, são os dois jogadores do meu destaque. Tem o Nicolas, né? Que é o filho do seu Denilson também, que tá voltando, jogou, é um jogador, pô, é espetacular, que tá voltando agora, se machucou, né? E jogou a Copa São Paulo, né? Ele ia jogar pelo Real, acho, mas acho que não deu certo. Mas já é um jogador que tem experiência.
12: Tava escrito e tudo no BID, né? Chegou na hora, não convocaram o Nicolas.
13: É um excelente jogador, tá comigo aí. Já tem praticamente, vamos fazer 3 anos junto aí, eu acho, né? Nessa caminhada. Mas, grandiosamente, agradecer o seu Adenilson, que foi um cara que abraçou o projeto, cara. É um cara que... É fora de série. Ele
12: é fora de série e assim, você foi muito feliz, né? Você acompanhou todo o processo ali, a vida que ele e a família dedicavam ao Náutico, e aí teve uma divergência, inclusive fora de campo, após um campo, e vocês abordaram ali, trouxeram ele para vocês, e aí vocês sabem acolher as pessoas, deixá-las se sentirem importantes no processo, não é à toa. Que é um cara que é da saúde, viu, Luiz? E entende muito e contribui com Boa Vista.
13: Com certeza.
12: Já tem um filho que joga. Então, o Hugo, viu, né? Não é rasgando cedo porque eu tô aqui na tua frente. Mas é isso, tu é um cara agregador, né? Que veio justamente para somar. Mas eu queria voltar lá atrás, né? Do tempo ainda que tu jogava. Como é que tu vem parar aqui em Boa Vista? Por onde tu passou tanto, né? Há 6 anos atrás aí, até chegar aqui.
13: Então, eu tive uma trajetória, né? Cheguei a jogar no profissional, né? Pelo Volta Redonda, né? Na verdade, eu comecei a minha base toda foi Flamengo e Vasco, né? Fiquei 5 anos no Flamengo, aí depois saí do Flamengo, fui pro Vasco, aí cheguei ao profissional, só que naquela época a gente não tinha muita oportunidade igual a gente tem hoje, né? E antigamente era mais empresário, né? Se você não tivesse um empresário, um padrinho, era difícil de chegar. Até o pessoal fica até abismado, porque eu falo que eu fiquei 8 anos, né? E sozinho, era Deus, eu e meu pai, né? Meu pai sempre me apoiou em tudo na minha vida, na minha carreira todinha, né? E eu sempre falei, pai, hoje eu não sou um jogador frustrado, né? Igual tem outros que param e tudo mais. Eu falei, cara, vou seguir minha vida, mas eu quero ficar dentro do futebol, porque eu sei que ali é o meu lugar e eu sei que eu posso chegar. E aí foi a hora que eu fui sair do Vasco, aí fui campeão brasileiro, Série D, com a Volta Redonda, aí fiquei 1 ano lá, aí fui rodando Ceará, Craque Catalão, Santa Helena de Goiás, Rondoniense, aí por último, eu parei no Barra da Tijuca, foi em 2019, aí eu já tava desistindo já, aí eu recebi uma proposta de um empresário para vir para cá, na época eu nem lembro o nome dele, que foi, já tem tempo que eu não lembro o nome dele, cara. Eu sei que ele teve um contato com o Cláudio, do Rio Negro, né? E aí ele falou, cara, eu vou te levar pra Roraima. Eu falei, beleza, tô parado, eu vou. E aí, no caso, eu acho que ele que iria pagar meu salário e tudo mais. Aí eu vim, né? Eu falei, vou conhecer Roraima. E aí foi quando eu vim fazer história. A gente fez história, né? A gente tinha um excelente time aqui na época. Só que a gente pegou uma época da pandemia, né? E aí...
12: Que teve aquele jogo que começou ali por volta de março, né? Abril, sim. E só foi terminar em dezembro.
13: Dezembro. Eu fiquei aqui o ano inteiro, eu falei, meu Deus do céu, acho que eu não vou embora mais daqui não. E aí a gente tinha um excelente time, nosso treinador hoje é o preparador físico, o Fábio.
12: O Fábio Luiz, que era o treinador de...
13: É, o preparador físico do São Raimundo agora.
10: Mas então, ele era do Náutico, era? Do Rio Negro?
13: Do Rio Negro, lembro. Foi os 2 anos meu treinador do Rio Negro.
12: Então você tava naquele time que é a estreia, ele, o treinador do Rio Negro, que toma de 10?
13: Eu tava nesse...
12: Era o retorno ali pro
13: Era o retorno, cara. Cara, ali foi um jogo que, eu vou ser bem sincero, hoje eu falo até com o Cláudio, eu falo assim, cara, eu nunca esperei tomar de 10 assim daquela forma, até porque pela forma que a gente treinava, o nosso time, por mais que a gente, né, não era aquela estrutura, mas treinava ali no campo do Caranã, ali no campo de soldados, né? Eu falei, caraca, a gente tomar uma goleada dessa com o time que a gente tem e tava ali, a gente fazia os amistosos e tava batendo de frente com o time, foi inesperado aquilo ali, né? Mas infelizmente eu falo, futebol é assim, não tem jeito. Quem tá melhor no momento, né, que leva, né? Só que eu sei que acho que esse jogo aí, acho que foi o jogo que eu corri mais na minha vida, foi esse aí. Que eu não aguentava mais correr, não. Falei, pode me tirar que não dá mais, não. Pode me tirar que... Não,
12: e você desanima, né? Você vê ali os companheiros fazendo corpo mole, entregando lá atrás. E é um dos jogos assim que eu não esqueço. Além de ser uma goleada acachapante, de lembrar do semblante triste do presidente Robério Ares, né? Que sim. Não está escutando a gente?
14: Não, Luiz, não está.
12: Porque deu problema no radinho dele.
14: Ei,
12: e aquele time que quase chega numa semifinal, você estava? Que também era um Rio Negro bem montadinho, que os jogos eram no Ribeirão.
13: Sim, eu estava.
12: Foi 2000 e... fizeram, abrindo 2-0 e o São Raimundo fez o 2-2.
13: Isso, teve até no Canarim, foi eu que fiz o gol do... Foi Rio Negro e São Raimundo, né? Que eu até brinco hoje com o Belão, né? Que na época era ele e o Juca, né? De volante.
14: Meu
13: camaranhão, e eu dei a caneta nele, dei a caneta no Juca e fiz o gol. E aí eu até brinco e falo, pô, eu sou teu carrasco, né? Aí ele fica rindo pra caralho. Eu falo, mas, pô, é gente finíssima. É sempre bom, né, jogar com um jogador assim de alto nível. Ainda mais, igual o pessoal fala em Roraima hoje, que o futebol tá vindo uma evolução muito grande, né, com o presidente da CBF hoje de Roraima, que é o Samir, né, e eu acho que daqui, acho que uns 2 a 3 anos aí, eu acho que provavelmente já vai ter time aí, Série D, Série C de brasileiro, Série D já tem, né, Série C, Série B, né, então acho que a estrutura do Monte Roraima é uma estrutura sensacional, só acho que o trabalho vem sendo feito dele, né, mas eu acho que pode melhorar mais, porque é uma estrutura daquela ali. Eu acho que se eu tenho a estrutura daquela hoje, eu vou te dizer, eu tava bem demais, né? Mas é assim mesmo. Eu gosto muito do... Na época eu joguei com ele, né? O contra, né? O Cacau.
12: Cacau
13: é meu grande amigo.
12: Baré, né?
13: Ele é do Baré. Eu tenho até uma foto com ele, né, antigo. Eles tiravam uma foto e o Rio Beirão era tudo escuro, né? Tirava a foto e a foto vinha toda escura, assim,
12: ainda,
13: né?
12: Não tinha essa qualidade.
13: Não tinha essa qualidade igual é hoje. Hoje eu falo pro pessoal, meu irmão, vocês estão é como se fosse no Maracanã, porque naquela época não era desse jeito, né? O Canarim, a reportagem do jeito que é hoje, transmissão pela Record TV, né? Transmissão pela Federação, então é uma situação que hoje a mídia, ela vai lá em cima, né?
10: Muito bem, 5:18. E aí chegou em Boa Vista, deu continuidade, parou.
12: Jogou no Rio Negro, no Roraima também?
13: Joguei.
12: Só nos dois?
13: Né? No 2021 Rio Negro e 2024 no Roraima.
12: Aposenta no Roraima.
13: Aí eu parei.
12: Quem era o treinador? O Fabinho?
13: No Roraima era o... Não, era o Thalisson, 2024.
12: Thalisson. Que também é ligado ao Fabinho.
13: Isso, ao Fabinho. Na verdade, acho que ele era auxiliar do Fabinho.
12: Isso.
13: Aí, mas ele ficou como treinador. E aí, dali, quando acabou, aí eu tive uma conversa com o presidente, né? E aí ele falou, cara, se quiser ficar aí, tu vai ficar, tem certeza que tu vai ficar? Eu falei, vou. Então, aí abracei o projeto, ele me deu essa oportunidade, né? E aí fiquei praticamente 3 anos ali no Atlético ali. Era 3 anos praticamente. Dois anos.
12: Já era casado.
13: Já, eu já cheguei, eu quando eu encerrou o campeonato, aí eu já fui morar com a minha esposa, já de cara, eu levei mala com tudo, que nem vai ficar em alojamento. Falei, não, vou pra tua casa e pro Rio de Janeiro não volto mais não. E aí todo mundo fala que eu bebi água do Rio mesmo, não tem jeito, Rio Branco, não tem jeito. Né?
12: Mas depois não voltou mais pro Rio pra nada.
13: Não, né? eu tô desde 2024 sem ir no Rio. Mas eu tô já vou tirar as férias aí pra poder visitar a família, meus filhos, né? Minha família, também meu pai, minha mãe tem uma saudade de mim, acho que ela, não sei se ela tá assistindo, porque eu mandei o link pra ela, tá já nervosa. Falei, não, vou te mandar o link aí pra tu entrar, mas não sei se ela conseguiu entrar aí no link.
12: Tem uma turma boa por aqui, viu? Os meninos, aí é tudo da base, né? Que é esses nick aí das letras que não dá nem pra gente entender,
13: é,
12: né,
13: pessoal, Luiz? É o meu pessoal todinho.
12: Olha aí, ó, 3 anos juntos e aprendendo muito com você. Tá falando um deles ali, o Cauã também tá por aqui. O Boa Vista Esporte vai parar Roraima ainda, anotem. Tá
13: aí. Deus quiser. Se Deus quer.
10: Beleza, 5 horas e 20 minutos, depois que sai aí do Roraima, e agora vem um projeto do clube.
13: É. Esse projeto eu já tinha em mente, né? Só não tinha o nome do time. Mas aí depois que eu vi que já estava acabando o ciclo, né, com o Roraima, e aí eu decidi, né? Falei, não, agora eu vou sentar, colocar a cabeça no lugar e vou montar meu projeto, né? E se Deus quiser... Deus vai me abençoar nessa caminhada aí, que deu tudo certo. E aí foi que a hora que eu lancei, né, o clube. E aí, em 2 meses, já consegui esse título aí inédito aí da Copa Macuxi, né? Eu falo pro pessoal, campeonato amador, mas eu acho que tem time aí que já tem 6, 10 anos aí de clube e nunca conseguiu ganhar um título, né? Sempre entra nas competições, mas a gente sabe que as competições são bem disputadas, né? Até no amador é muito disputada. Mas a gente vai vir forte aí pra Copa Boa Vista também, né? Pra gente já engrenar isso aí até eu conseguir filiar o clube, né? E a gente poder dar o primeiro passo, o primeiro grande passo, né? Que é chegar na federação, né?
12: E essa boa mirada ali na Copa Boa Vista é interessante porque tem um voucher bom, né? Tem uma premiação boa.
13: Tem uma premiação boa. Acho que hoje tá no valor de R$100 mil hoje.
12: Olha aí.
13: R$100 mil do campo e 50 mil, acho que...
12: E vai ter a base também, né, de vocês disputando também.
13: Vai, vai.
12: Sub-12, né?
13: Não, sub-12 não. Nosso vai ser só o feminino. Nós temos o feminino também.
12: Tem o Boa Vista feminino também.
13: Boa Vista feminino, temos. Vai disputar o campo e o society.
12: Você é o treinador também do feminino?
13: Sim,
12: estou
13: no feminino também. É por enquanto como...
12: Conseguiu pegar algumas jogadoras dessas aí de...
13: Rapaz, eu fui tentar pegar, mas...
12: Elas são fiéis,
13: são,
12: né?
13: São fiéis,
12: ou eu sou
13: assim,
12: desse, pronto, e acabou.
13: Eu consegui pegar porque meu grande amigo Benazzi, né? Acho que ele...
12: Benazzi.
13: O Benazzi, ele saiu do Atlético Roraima, né? Então, a jogadora dele vieram tudo comigo ali.
12: Ele não tá treinando ninguém.
13: Não, ele parou. Ele falou que deu uma parada, que ia dar uma descansada. Eu falei, então... Praça bronca pra mim que eu resolvo.
12: Um abraço pro seu Benazzi.
10: Beleza, 5 horas e 22 minutos. E aí depois, você já tem um time montado, uma base, também já tem um time ali. E aí já tá preparando a documentação, como é que tá o andamento, né?
12: E aí a curiosidade é principalmente o financeiro. Você já sabe, deve ter uma atualizada. Eram 20 salários mínimos?
13: Se eu não me engano, é 50, 50 salário mínimo.
12: Isso só para a CBF?
13: Não. São 50 para a federação.
10: Federação
13: é um valor X e para a CBF é outro valor X. Vai dar aí em torno de quase 900 mil.
12: Um monte na época, né, cogitavam ali em torno de uns 700 mil.
13: 700
12: então,
13: mil, é.
12: Com atualização aí.
13: Atualizou e aumentou. É igual eu falo, né, cara? A gente tem que... Assim, não vou falar que a gente vai arrumar 900 mil de uma hora para outra. Mas a gente busca parceiro, né? Os empresários que vêm fazendo captação também, estudando o nosso clube, né? E é o que eu falo. Hoje, quem me abraçou, né? Me tirou ali do chão ali foi o Stélio Dene, né? Junto com o Oleno Matos também, que o Oleno é um cara que hoje vem deputado estadual e ele... Já teve essa intenção de colocar um time na federação, né? Então, a gente vem conversando bastante sobre isso. E eu acho que eu creio que a oportunidade vai chegar na hora certa, né? E a gente vai poder fazer aí um bom trabalho.
12: E aberto a mais parceiros também, né? Se for o
13: caso.
12: Sim,
13: com certeza.
12: Que além de se inscrever, de fazer parte, de se filiar, tem também os outros custos aí, né?
13: Sim, com certeza. E... Tem um parceiro que também é a Solute, né? Solute Energy hoje. Ela, a matriz dela é em, acho que é Maceió. Mas já estou em conversação com eles também para ver o que a gente pode fazer. Né? Uma empresa grande no mercado aí. Vem se destacando aí no Norte e no Nordeste, a 01. Então, agradecer também o Jonathan, né? Que ele que é o gestor lá. É um cara que me apoia muito aí no esporte também, me ajuda. E eu creio que com esses parceiros que eu tenho aí, a gente pode chegar longe, né? E tá, as portas estão abertas, né? Para mais patrocinadores, mais parceiros. Quem quiser entrar em contato comigo, eu tô aqui, né? Eu tô para fazer história e, se Deus quiser, pegar um título inédito aí do Roraimense, né? E poder trabalhar em cima disso aí.
12: O professor Denilson ali já, inclusive, já trouxe a informação, o Luiz e Hugo, é 50 salários mínimos para a Federação Roraimense de Futebol e 500 salários mínimos para a CBF, né? Para a nossa audiência rotativa, isso aí é o valor para um clube se filiar, né? A mãe, né? CBF, e também aqui a filha, Federação
10: Roraimense. Esse hoje é um dos entraves hoje que está acontecendo maior, isso aí?
13: É, hoje...
12: E tem o lance também de ser clube associativo e SAF, né? Porque se for clube associativo, vai ter que... Né? Tem todos os critérios ali também para atender a quantidade de sócios,
13: de
12: sede...
13: A questão essa da burocrática aí, de documentação, tudo, eu já conversei com o Darx também, né? E o Darx, ele já conversou algumas coisas comigo, mas o que está mais pegando no momento... São esses valores da CBF, né? Em questão da federação, eu ainda consigo, já estou dando um
10: passo. E resolvendo de pouco a pouco.
13: Pouco a pouco, mas o maior é a federação, que eu acho assim que hoje o Sami, né? Eu gosto muito do Sami, eu acho que ele poderia olhar para cá e ver que Roraima precisa dos olhos maiores ainda, né? Em questão do esporte, como está crescendo, não só dá oportunidade para o Boa Vista, mas também dá oportunidade para outros times também, até para a competição ficar mais competitiva ou ter uma segunda divisão, né? Que estava em especulação sobre isso, mas acho que não tinha time ainda para... Só acho que o Roraima e o Real. O Real, né? Que estava para fazer essa segunda divisão, só que eu acho que não só como Boa Vista, mas outros times têm capacidade de entrar e poder estar nessa segunda divisão, né?
12: Não, vários aí já quiseram, né, Luiz, poder fazer parte aí, mas sempre teve os entraves e os embrólios. Então você tem uma conversação boa aí com a federação,
13: sim, com o diretor? Sim, com certeza. O Dax é um grande amigo meu. Ele sempre vem me dando os conselhos, apoio também pelo futebol, né? Ele sabe. A gente sabe quando é difícil a gente poder fazer o futebol, né? E hoje o futebol, a realidade é essa. Não tem para onde correr. Tem custo, o custo é grande, não é pouco, mas eu acho que com o pé no chão, com toda a humildade, Deus, ele trabalha ali no momento certo para a gente poder chegar.
12: A Jane Almeida aqui no chat falando, Deus é fiel.
13: Minha mãe.
10: Sua mãe, aí, né?
13: Minha mãe.
12: A Júlia Beatriz também, tô por aqui, hein?
13: É.
12: Pedro Henrique também, a Clara
13: Brito. Júlia é minha filha da minha esposa, né? Ela é a marketing do clube, né? Eu pressiono muito ela. E ela falou, se tu não entrar nessa live aí, tu vai passar no RH.
12: E espalhar
13: ela
12: o link, rapidinho, né? É isso, a família. Tem que ser essa força motriz, né?
13: É, e hoje eu coloquei até minha esposa como vice-presidente, né? Porque, querendo ou não, ela também é o meu suporte financeiro ali, a pessoa que controla ali tudo, né? E hoje é o que eu falo, cara, a gente tem que ter pessoas assim, né, como a esposa, o seu Adenilson, né, como diretor. Tem a Emily, que é a minha secretária hoje, ela mexe com a parte todinha de documentação, né, então ela faz um excelente trabalho também, né, e fora os meus jogadores, né, que fazem isso tudo acontecer aí, para a gente poder dar esse passo grande para filiar o Boa Vista.
10: 5 horas e 28 minutos, que bom ouvir essa história. Muito boa a história dessa.
12: Fica
10: de ouvir.
12: Fica na torcida, né, Luiz?
10: Claro.
12: Que dê certo, né?
10: E é como ele falou, a gente torce aí que o presidente da Confederação Brasileira de Futebol, o Sami, dê uma olhada, um olhar carinhoso aí para não só para o clube dele, mas outros clubes também que sonham ser federados, participar hoje do campeonato profissional, porque como ele falou, a segunda divisão, se eu tivesse mais dois clubes hoje, nós temos aí o Roraima e o Real. Daí entrava mais o São Francisco, o Boa Vista, mas outro clube já fazia aí um quadrangular de saber quem subiria, os dois que ficariam para 2027. Seria muito melhor, mas essa a situação da Federação Roraibense, como ele está falando, dá para ele resolver de pouco a pouco. Agora, quando passa para o lado da Confederação Brasileira de Futebol, que é mais pesado aí, tem que o presidente dar uma olhada com muito carinho aí. Vamos aguardar. Ele é roraimense, é da terra, ele conhece muito bem o nosso futebol, né?
12: E para mim, ele tem que olhar assim de forma geral o futebol, né? Porque qualquer coisa respinga nele.
10: Claro.
12: Olá, como é que está porque... o futebol lá da terra do presidente da CBF? A primeira manchete, a primeira coisa é assim.
13: É assim, desse jeito.
10: Foi as primeiras críticas logo, o presidente vai chegar, lá não tem um time da Série C, tudo são Série D. Aquela crítica que aconteceu na mídia, principalmente do Sul, do Sudeste, sobre ele, e hoje fazendo uma grande gestão aí na Confederação Brasileira de Futebol, com muitas mudanças aí que a gente vê dentro do Campeonato Brasileiro, regras novas que a partir da 23ª rodada já tem aí, tudo isso sendo implantado agora, né?
12: É verdade. Inclusive, a gente vendo alguns dirigentes, como o presidente do Vitória ali, questionando um pouco, que eu até concordo um pouco com a fala dele, Luiz, que ele fala, por exemplo, a Lei Vinícius Júnior, essas outras implementações aí de ser, ela tinha que ser colocada no ano que vem e deixava ali, porque foi criado tudo agora, né, através da Copa do Mundo, mas enfim, é uma coisa de muito estudo. E aí, presidente, conseguiu, vamos já supor aqui, conseguiu federar, filiar a CBF, vai disputar uma Série B e vai ter ali o ex pela frente, né, o Atlético Roraima.
13: Né.
12: E aí?
13: Isso aí é... Todo mundo fala sobre isso aí, né? Mas eu tenho um carinho muito grande pelo Atlético, né? O Atlético Roraima, o presidente Dene, que abriu portas pra mim, né? Hoje o pessoal fala, tu tem contato com ele e tudo mais. Eu acho que cada um seguiu, né, o seu caminho ali, mas eu sempre, quando encontro ele, falo com ele, né? Eu acho que assim, não sei como é que tá o Atlético Roraima, todo mundo me pergunta, o Atlético vai entrar pro campeonato estadual do 27? Eu falei, cara, não sei. Hoje eu tô focado no Boa Vista, né? Então, o Boa Vista eu posso responder. O sonho de todos, né? Todos os meus amigos, de todo o pessoal que me apoia, tá no Roraimense 2027, né?
10: 5 horas e 31 minutos, já a gente volta. Vamos aqui com nossos patrocinadores, tá bom? 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
12: 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E olha só, Luiz, eu dou essa dica aqui para você, pro presidente, está procurando fazer aquela primeira assembleia do Boa Vista. 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

0: Tem mais, o Michel Souza tá falando aqui, meu presidente, tá bonitão, hein?
1: Esse é meu menino, né? Eles são...
2: Da base.
1: É da base, é sub-20, aonde eu posso aparecer em qualquer lugar que ele não perde, não, estão aí sempre apoiando. E são jogadores que estão aí desde o começo, né, comigo, né? Tem jogador que tá praticamente 3 anos já juntos. Então acho que isso aí, eu sempre falo, né? Quando a gente sempre faz um trabalho de acolhimento ali, um trabalho bem profissional, de alto rendimento, que eu sempre falo isso, eu acho que hoje o futebol roraimense tem que ver nesse nível, né? Não pode ser qualquer treinamento para atleta, né? Tem que ser um treinamento onde que o atleta ele possa aprender e pode chegar num alto nível. Então eu sempre priorizo isso e graças a Deus eu tenho meus atletas aí hoje comigo aí que... estão aí 3 anos comigo e se Deus quiser aí, posso estourar aí pelo menos uns 3 ou 4 aí e botar pra fora do Brasil aí e fora do estado também.
2: Entendeu? Já tem gente perguntando aí sobre a torcida. Já tem torcida organizada já, Boa
0: Vista? A Júlia Beatriz aqui perguntando.
1: Tem torcida organizada, inclusive sábado provavelmente aí vai... Estamos começando com pouco, né? Não vou falar que tem muita, né? Mas... em torno aí de 30 a 40 pessoas já.
0: Olha aí, só o fato de ter, né? É, a gente sabe que tem time aí, profissional que não tem.
1: Nós fomos pro...
2: parece torcedor, mas não se manifesta, né?
1: Fomos pro... jogar agora lá em... esqueci o nome lá. Acho que é Alto Alegre.
0: No Santanão, né?
1: A gente tava na Copa Roraima. Infelizmente, a gente não conseguiu a classificação, né? No finalzinho lá, o meu jogador perdeu o pênalti no adulto. E aí desclassificou, a gente ganhou de 1-0, mas desclassificamos, faltava um gol. E aí a torcida foi em peso lá com o ônibus, mais de 57 pessoas foi.
2: Legal. Né?
1: Então assim, eu tenho previsão aí até a gente chegar em Roraimense, né? Que esteja pelo menos 1.000 torcedores aí do Boa Vista.
2: Olha,
1: né?
2: Levando 1.000 torcedores pro estádio já faz a diferença,
0: né? Com certeza.
1: Inclusive, quando eu concretizar, eu vou palavra minha, né? Eu vou liberar 5.000 camisas do Boa Vista, de graça, para todo mundo.
2: E o rapaz aqui, nosso VAR, ele não tem time ainda, mas olha agora vai ser
0: exatamente.
1: Não, a sua camisa não tem jeito, né? Tem que já
0: não,
1: vai,
0: e você
1: já
0: tem que vir aqui no Folha Esportes. Olha, Raniel e Luiz, estamos filiados.
1: A sua
0: e
1: do Luiz, é.
2: Estamos filiados.
0: Vem dizer aqui.
1: Não, com
0: primeira
1: certeza.
0: Primeira mão.
1: Não fale isso, que eu sempre falo para você.
2: Não vai falar em outro local por aí.
1: Não, pode deixar comigo que em primeira mão vai ser aqui. Pode ter certeza.
0: Os outros
1: disso.
0: Depois.
1: A prioridade é aqui.
0: Já te agradecer, tá bom? E desejar todo sucesso aí de mundo nesse projeto. Continue obrigado. Assim, que com certeza você vem afastando essa meninada, esses jovens aí de toda coisa ruim e tá fazendo um trabalho bem bacana.
1: Valeu, obrigado.
2: Valeu, Hugo. Que Deus abençoe aí. O sucesso vai dar certo, tá bom?
1: Valeu.
2: E a gente vai pôr um intervalo no segundo tempo. O que tem mais no segundo tempo aí, Raniel?
0: A Jaqueline Amazona vai estar por aqui. Vamos estar entrevistando aqui a doutora Marlene. Vamos bater um papo com ela aqui sobre medicina do esporte.
2: Beleza. Não saia daí, não saia da live do Lírico Rádio. Já, já tem mais pra você aqui no Folha Esportes.

0: intervalo no programa. Aguarde um instante só.
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0: Voltamos, esse é o segundo tempo do seu Folha Esportes, vindo sempre para Ayrton Veículos Multimarcas, também Lanchonete e Açaiteria Rei do Açaí e Cabana Nobre. Nessa tarde, para lá de especial, recebemos aí no primeiro tempo o presidente do Boa Vista Esporte Clube, Hugo Ribeiro. E agora, nesse segundo tempo, já me fazendo companhia por aqui, ela, Jaqueline Amazonas, que está em todos os horários aí da nossa programação.
1: Não é praticamente, Rânio.
0: Boa tarde, bem-vindo à Folha Esporte.
1: Boa tarde, obrigada pelo convite. Boa tarde aos ouvintes aqui da Folha, né, do Folha Esportes, né? Sempre com muita informação. E agora a gente vem falar de saúde, né, Rânio? Aqui com a doutora Marlene de Andrade, ela que é médica do trabalho, e vem falando sobre a nossa saúde, que nós precisamos ter saúde para poder fazer esporte, né?
0: Exatamente, a doutora Marlene de Andrade, médica do trabalho, como já falou aqui, enalteceu a Jaqueline Amazonas. Inclusive, doutora, antes de lhe cumprimentar, já dizer que a nossa audiência é qualificadíssima, inclusive vários profissionais de educação física estão nos ouvindo nesse momento, como o professor Hulk e o professor Cadu Castilho também. Muito boa tarde.
2: Boa tarde, tudo bem? Boa tarde a todos. E ao nosso público também, né? Nossos ouvintes.
0: Com certeza. Doutora, já vamos começar aí falando da importância, né, do esporte. O esporte que é saúde, né, que é vida, que é movimento. Importante a gente inserir.
2: Porque se você me perguntar assim, o que é esporte, é complicado para eu explicar, porque eu não sou dessa área.
1: Mas é importante ter saúde para poder fazer o esporte, né?
2: Ah, se não tiver saúde, não faz esporte, não.
1: Então, por quê? Eu queria que a senhora falasse para os nossos ouvintes por que é importante você manter a sua saúde ali em dia, né? Com uma boa alimentação, com uma atividade física, fazer seus exames todos os anos.
2: A senhora já deu a resposta?
1: Conte aí para os nossos ouvintes.
2: Ah, exatamente isso. Porque se uma pessoa não tem cuidado com o que se alimenta, come tudo que vem no prato, que era meu caso quando eu era jovem, eu só comecei a mudar. Hoje eu tenho 78 anos. Eu só mudei essa minha mania de comer tudo que vinha no prato. Tem mais ou menos 12 anos. Eu estava com 75 quilos. Hoje eu tenho 55.
1: Então, esse hábito...
2: Olha, eu vou logo garantir para quem estiver me ouvindo. Não adianta pensar que a gente emagrece em um mês, um ano, dois anos. Demora muito tempo. Mas isso não deve nem interessar para a nossa cabeça. Nossa cabeça, a gente deve ficar pensando o seguinte: hoje eu só me alimento de alimentos saudáveis.
1: Que é o importante, né?
2: Que é importante. É tomar bastante água, né? E dormir. O sono é muito importante também. E praticar algum exercício físico.
1: Que é qualquer tipo de esporte, né?
2: Eu faço uma confusão. Por exemplo, se me perguntassem assim, se vocês me perguntassem, Pilates é esporte? Eu não saberia responder. Eu sei que é movimento, né?
1: É. Para que tem problema de coluna.
2: Importantíssimo. E do ginástica? Para mim, eu, dentro da minha ignorância nesse assunto, eu acho que do ginástica ainda é uma das melhores maneiras.
1: É uma atividade. É hidroginástica, ela está falando, né? Hidroginástica é a prática de atividade sem impacto.
0: Dentro da água.
1: É. Porque muita gente faz, tem gente que não pode carregar peso, tem problema na coluna. Aí o médico indica hidroginástica, porque é um esporte sem impacto. Então muitas pessoas fazem, principalmente os idosos, fazem para poder ter aquela articulação ali, aquele movimento dentro da água. Mas o importante também é você associar, né? Tanto atividade física como alimentação. Beber muita água, se alimentar direitinho, né?
2: Procurar não ficar se aborrecendo à torta e à direita.
1: Por causa do estresse.
2: Por causa do estresse.
0: Inclusive, né? A senhora falou há pouquinho aí, esse lance, né, de emagrecer, para a gente não se preocupar de procurar fazer uma meta em um mês, em uma semana. É algo que a gente tem muito essa neura, né? De estar acima do peso e achar que alguns sacrifícios feitos agora já vai dar resultado imediato. Isso está errado, não está?
2: Eu acho que está errado. Hoje eu vi um rapaz, inclusive eu atendi esse rapaz, jovem, bem obesinho, com um abdômen muito gordinho, né? Eu fui de brincadeira, dei uma ordem para ele. Falei, você está hoje está proibido de comer besteira e de não praticar algum tipo de exercício físico. Brincando com ele, né? Ele falou, não, eu vou levar isso a sério.
1: É porque futuramente isso reflete, né?
2: Demais. Porque assim...
1: Os jovens de dia de hoje querem mais é o quê? Comer frituras, gorduras, nossa, refrigerantes. Que só que eles isso? Nunca pensam que futuramente vai refletir na saúde, né?
2: Você sabia que não adianta você falar? Mesmo meio minha parentela, tem muita gente que toma, por exemplo, esses refrigerantes doidos aí, que eu não vou botar o nome, né? Isso. E eu falo, olha, isso é veneno. Você está botando veneno todo dia dentro do seu corpo. Para com isso. Não adianta.
1: Porque é muita química,
2: tomando,
1: né?
2: No dia seguinte toma outra vez e vai tomando. E pronto, acabado.
0: E olha só como a nossa audiência é qualificadíssima. Aqui o professor Huck já mandou a definição aqui de Pilates, tá? Já mandou aqui o professor Huck a definição de Pilates. É uma atividade física, né? Um exercício de condicionamento. O foco é saúde, postura, reabilitação, força e flexibilidade.
2: Porque a pessoa que não pratica esporte, ela vai endurecendo as artérias e as veias. Como é que o sangue vai conseguir caminhar dentro dos vasos sanguíneos? Porque ele é que nos leva os alimentos para todos os lugares do nosso corpo.
1: As vitaminas.
2: E ele todo impactado, musculatura inchada. Como é que a pessoa vai ter uma vida saudável? Aí vem problema cardíaco, problema renal, problema...
1: Fígado, né?
2: De fígado, vesícula.
1: Coração.
2: Sistema nervoso central, sistema nervoso periférico. Porque não pratica. Não pratica. Nada. Só quer saber mesmo de comer. E come essas porcariadas todas. Salsicha, salame, tudo veneno.
1: Isso industrializado, tudo
2: né? Porque eles fazem com restos. Já ouvi até dizer, né? Não sei se é verdade. Às vezes até restos estragados já.
1: É porque é industrializado, né?
2: Depois eles conseguem botar um jeito que fica até cheiroso e tudo. Linguiça. Nada disso presta pro organismo. Nada disso.
1: Tudo saudável, né? Por isso que fala, descasque mais. Tem um ditadinho que eu não tô lembrando. Descasque mais e abre menos. Alguma coisa assim. Tem um ditado que se fala.
0: E para quem só consome isso, essa fatura acaba vindo posteriormente, né, doutora?
1: No futuro, se a pessoa comer muito esse tipo de industrializado, quando chegar na idade mais avançada,
2: ele vai viver menos.
1: Mais problemas.
2: Ele vai sofrer de vários tipos de doenças.
1: Doenças crônicas,
2: entendeu? Ele vai diminuir o sistema imunológico dele. Então, ele vai ficar mais sensível a adquirir câncer e outras doenças a mais.
1: Falando em câncer, ultimamente é a doença do momento, né? Muitas pessoas estão morrendo de câncer.
2: Não, eu fico impressionada que no meu tempo de criança e de meninota, até quando entrei na faculdade, a gente quase estava falando em câncer.
1: Agora é demais. Isso? Agora é demais.
2: Eu estudei na Federal Fluminense, lá em Niterói, né?
1: Ah, eu sabia que a senhora era carioca.
2: E eles davam um almoço pra gente, davam café da manhã, acredita? Era gratuito. Café da manhã e almoço. Assim, tudo saudável.
1: Hoje em dia é muita química, né? Muita química.
2: Não, era saudável.
1: Industrializado.
2: Quem tirou foi o Fernando Henrique Cardoso. Quando ele tomou posse, ele tirou isso. Não pode mais dar. As universidades federais não vão mais fornecer alimentação. Mas pode gastar com outras coisas, né? Mas vamos vivendo a vida, né?
0: Olha, então, olha só.
2: Eu fui aprendendo também a...
0: A Janari Rodrigues está aqui no nosso chat, está falando que é muito sua fã.
2: Que é? É? Ah, obrigada.
0: Obrigada mesmo. Com essa mensagem carinhosa, já que, doutora, a gente vai se despedindo no Folha Esporte, já agradecendo a senhora a presença por estar aqui. É uma honra toda nossa, viu?
2: Para eu...
0: Isso.
2: Ah, eu agradeço muito a oportunidade de vocês terem me dado, né, de vir aqui conversar, abrir os olhos dos jovens.
1: Principalmente.
2: E até daqueles que não são jovens, ainda são pessoas novas, e dos idosos também.
1: Sim.
2: Porque se os idosos também acordarem, eles ainda podem ter uma melhoria na qualidade de vida, né?
1: Verdade.
2: Então, eu agradeço muito ter vindo aqui. É um prazer. A gente está informando,
0: com
2: né?
0: Com certeza.
2: O que a gente vai todo dia lendo, vai estudando, vai aprendendo, vai vendo as pessoas adoecidas.
1: Demais.
2: E morrendo de graça.
0: Maravilha, é isso.
2: Muito
0: dever
2: obrigado,
0: do dever do rádio, da comunicação é essa, né? De educar, de
1: servir.
0: Informar, de servir.
1: Sim.
0: Já que então daqui a pouquinho você vem com o resumão da Folha. Obrigado e volte mais vezes ao Folha Esporte.
1: Vamos
0: viu?
1: Soltar aqui. Daqui a pouquinho tem um... Agora, daqui a pouquinho, às 18 horas, tem um resumão da Folha. Muita informação em primeira mão. Né? Eu sempre falo que você vai ouvir e assistir. Amanhã você já confere aqui em primeira mão no resumão da Folha. A partir das 18 horas, comigo, Jacqueline Amazonas e na operação do programa, Girlan Oliveira.
0: Valeu, Girlan. Brigadão. Então você daqui a pouquinho fica aí com o resumão da Folha com ela, Jacqueline Amazonas. Vamos terminar aqui com essa mensagem do professor Huck, falando que atividade física é vida, exclamação três vezes, eu assino embaixo, acho que todos nós aqui.
1: Todos nós.
0: 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Valeu, gente, é sempre uma honra e até a próxima.

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3: 5:56.
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1: Boa noite, agora são 18 horas e 7 minutos aqui na capital Boa Vista. Está começando mais um resumão da Folha, aqui pela melhor do estado de Roraima, Folha FM 100.3. Estamos ao vivo para todo o estado de Roraima, Brasil e mundo. E é claro que você pode aproveitar, curtir a nossa live, se inscrever, mandar sua sugestão de pauta no número 95991152155. Vou repetir. 95991152155. Quero agradecer a audiência de todos vocês. É você que está na estrada, sintonizada aqui na melhor do estado de Roraima, Folha FM 100.3. Você que está indo buscar os seus filhos na escola, sua esposa, o seu esposo. Você que vai entrar no plantão às 19 horas. Muito obrigada pela sua audiência. Quero aproveitar também e agradecer as mensagens, as participações, né, no número 95991152155 e a sua sintonia de segunda a sexta-feira aqui na melhor do estado de Roraima, Folha FM 100.3. Os destaques e assuntos mais comentados do dia, agora no Resumão da Folha, que já está no ar.
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2: Que dia que é hoje, Brasil?
1: Hoje é dia 11 de agosto, dia do advogado.
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1: Muito boa noite, agora são 18 horas e 8 minutos aqui na capital Boa Vista. Eu já peço licença para entrar no seu rádio, da sua casa, do seu carro, do seu sítio, da sua fazenda, da sua chácara, do seu município, de onde você estiver, da sua vila, comunidade indígena. Vai mandando mensagem aí, 95991152155, e participe da nossa programação. É um prazer ter você aqui com a gente de segunda a sexta-feira, a partir das 18 horas, né? Sempre levando a maior e melhor cobertura jornalística para você, é claro, ficar bem informado, informação em primeira mão, né? Com conteúdos que são importantes para você ficar sabendo. Agora são 18 horas e 9 minutos.
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1: Vamos para a primeira manchete da noite, que fala sobre valores a receber. 5 bilhões seguem esquecidos em bancos. Daniela Louguinho traz mais informações.
3: Novo balanço do sistema Valores a Receber do Banco Central aponta que mais de 5 bilhões de reais ainda estão esquecidos em instituições financeiras brasileiras. Desse total, 3 bilhões e 700 milhões pertencem a cerca de 22 milhões de pessoas físicas e 1 bilhão e 350 milhões a 2 milhões de pessoas jurídicas. Segundo dados divulgados nesta terça-feira, dos cerca de 21 bilhões de reais que estavam esquecidos em instituições financeiras, como bancos e consórcios, quase 16 bilhões de reais já foram sacados. As quantias dos valores a receber são geralmente baixas. Para 70% dos beneficiários, o valor não passa de 10 reais. Para 5%, de 10 a 100 reais. Valores acima disso foram esquecidos por cerca de 3 milhões de pessoas. Em junho, os brasileiros sacaram 340 milhões de reais, que estavam esquecidos em bancos. Em maio, foram retirados quase 430 milhões de reais. Para consultar se você, sua empresa ou pessoa falecida tem dinheiro esquecido em algum banco, consórcio, financeira ou corretora, é preciso acessar a página do Banco Central. No campo Serviços para o Cidadão, clique em Sistema Valores a Receber. Não é preciso fazer login, basta informar o CPF e a data de nascimento para pessoas físicas ou o CNPJ e a data da abertura da empresa para pessoa jurídica. A consulta vale, inclusive, para empresas já fechadas. Caso haja algum valor esquecido, é preciso acessar o sistema e fazer login com a conta gov.br nos níveis prata ou ouro e verificação em duas etapas. O dinheiro pode ser solicitado diretamente à instituição responsável ou pelo sistema Valores a Receber ou ainda por resgate automático, apenas para quem tem a chave Pix do tipo CPF.
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1: E vai mandando sua mensagem aí, 95 99115 2155, e participe da nossa programação. É um prazer ter você aqui com a gente de segunda a sexta-feira, sempre levando aqui a melhor informação em primeira mão para você, ouvinte. E a gente vai para a próxima manchete, que fala sobre o Corpo de Bombeiros, né? Que aguarda a autorização da Casa do Governo para resgatar um garimpeiro em terra Yanomami. O Corpo de Bombeiros Militar de Roraima informou por meio de nota que aguarda a autorização da Casa de Governo, órgão vinculado à Casa Civil da Presidência da República, para realizar a operação de resgate de um garimpeiro doente na terra indígena Yanomami. A previsão é que a ação seja executada nesta quarta-feira, dia 12 de agosto. O homem estaria em um garimpo próximo à área conhecida como Pista do Valmor, né, na região do Coito, no município de Mucajaí. Vídeos enviados à reportagem nesta terça-feira, dia 11 de agosto, mostram o garimpeiro pedindo socorro e relatando complicações graves de saúde. Em um dos registros, o homem afirma estar com uma infecção decorrente de uma hérnia. Em nota, o Corpo de Bombeiros informou que tomou conhecimento do caso após familiares comparecerem à corporação e registrarem a situação em um boletim de ocorrência. Além da autorização federal para atuar em território indígena, o resgate também depende de condições climáticas favoráveis para o deslocamento até a área.
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1: Agora são 18 horas e 13 minutos. Vai mandando sua mensagem, 95 99115 2155, e participe da nossa programação aqui do Resumão da Folha. Comigo, Jaqueline Amazonas, na apresentação do programa e na operação do programa, Girlan Oliveira. E vamos falar agora do Enseja. O cartão de confirmação do Enseja 2026 já está disponível. Tatiana Alves traz mais detalhes.
4: O Instituto Nacional de Estudos e Pesquisas Educacionais Anísio Teixeira, o INEP, liberou a consulta ao cartão de confirmação do Enseja 2026, o Exame Nacional para Certificação de Competências de Jovens e Adultos. Os candidatos já podem verificar a situação da inscrição e também conferir o endereço onde farão a prova, marcada para o dia 23 de agosto, um domingo. O acesso às informações deve ser feito com a conta gov.br pelo portal oficial do exame. As provas serão realizadas em todos os estados brasileiros e no Distrito Federal, conforme prevê o edital publicado em março deste ano. Criado para oferecer uma nova oportunidade a quem não concluiu os estudos na idade adequada, o Enseja é aplicado pelo INEP desde 2002. A participação é gratuita e voluntária. Para fazer a prova do ensino fundamental, é preciso ter pelo menos 15 anos completos na data do exame. Já para a certificação do ensino médio, a idade mínima é de 18 anos. O desempenho obtido pode ser utilizado no processo de certificação de conclusão do ensino fundamental ou do ensino médio. Após receber o resultado, o participante deve solicitar o certificado à instituição indicada durante a inscrição. Além de possibilitar a certificação escolar, o Enseja também serve como ferramenta para avaliar o rendimento dos participantes e gera dados importantes para pesquisas e estudos voltados à educação de jovens e adultos, a chamada EJA. Para mais informações, os candidatos podem acessar a página oficial do Enseja e acompanhar as orientações divulgadas pelo INEP.
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1: E eu fico aqui aguardando a participação de vocês. Eu sempre falo aqui que nós somos a voz e a vez de vocês aqui no rádio, aqui na Folha FM 100.3. Como é que está o seu município, a sua vila, a sua comunidade, né? Tanto aqui da capital quanto do interior, nós estamos aqui aguardando a sua participação. Tá tudo legal? Manda mensagem. Não tá também? Manda mensagem. Nós aguardamos a participação de todos vocês. Agora são 18 horas e 16 minutos.
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1: Motorista que matou atleta em Boa Vista é condenada a 7 anos. A Justiça de Roraima condenou, né, a propagandista médica Julie Gabriele Passos Mota, de 27 anos, a uma pena de 7 anos, 7 meses e 26 dias de prisão pela morte do atleta e empresário José Francisco Gomes, conhecido como Ferrinho. O atropelamento ocorreu em março de 2025, na região do Bom Intento, em Boa Vista, enquanto um grupo de corredores realizava um treino na lateral da pista. A sentença foi proferida pelo juiz Jaime de Ávila, da Terceira Vara Criminal de Boa Vista. A ré cumprirá a pena inicialmente em regime semiaberto e teve a Carteira Nacional de Habilitação suspensa pelo período de 2 anos, 4 meses e 22 dias. A decisão permite que Julie recorra da condenação em liberdade. A médica foi condenada por 3 infrações no Código Penal e no Código de Trânsito Brasileiro: homicídio culposo sobre influência de álcool referente ao falecimento de Ferrinho, lesão corporal culposa grave sobre influência de álcool referente às vítimas que sofreram fraturas e necessitaram da intervenção cirúrgica, lesão corporal culposa leve e pela agressão, sofrida pela esposa do atleta.
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1: Agora são 18 horas e 18 minutos, muito obrigada pela sua audiência. Você está no Resumão da Folha, de segunda a sexta-feira, a partir das 18 horas. Nós estamos aqui, é claro, sempre para levar a melhor informação para você, ouvinte, aqui da capital, do interior. A gente tem a maior audiência, a gente tem o maior alcance do estado de Roraima, é aqui na Folha FM 100.3. Eu sempre falo que a gente começa ali bem cedo, com informações para você no Bom Dia 100.3. Também tem um Jornal da 100.3 ao meio-dia e às 18 horas o Resumão da Folha. E também tem os outros programas que você pode ficar, com a sua playlist selecionada, uma boa playlist para você aí começar o dia, claro, com boas músicas. A programação toda aqui é uma programação, bem voltada para você, ouvinte. Então já sabe onde sintonizar. Na Folha FM 100.3, a melhor do estado de Roraima, 18 horas e 19 minutos.
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1: Vamos falar agora do SUS, que incorpora o novo teste para detectar câncer. João Barbosa traz mais detalhes sobre este assunto.
5: Um novo protocolo para detectar a ocorrência de câncer colorretal será incluída na tabela de procedimentos do SUS. É o FIT, sigla em inglês para definir o teste imunoquímico fecal, que analisa a presença de sangue oculto nas fezes de pacientes homens e mulheres com idades entre 50 e 75 anos. Mas é preciso atenção, pois o FIT só é indicado para investigar o quadro de pessoas assintomáticas, não sendo recomendado para outros grupos. Ele serve para identificar a presença de pequenas quantidades de sangue, invisíveis a olho nu, que podem indicar a presença de pólipos, lesões pré-cancerígenas ou câncer no intestino. Diferente dos antigos exames do gênero, o FIT usa anticorpos específicos para detectar o sangue, algo que aumenta sua precisão. Segundo o Ministério da Saúde, a sensibilidade do teste varia entre 85% e 92% para identificação de possíveis alterações. A testagem dispensa restrições alimentares prévias e pode ser feita a partir de uma única amostra. Entre as vantagens estão resultado rápido, custo mais barato e praticidade, já que não exige equipamentos automatizados complexos. Cada paciente receberá o kit para a coleta em casa. Após a coleta, o material deve ser levado para análise laboratorial e, caso houver a presença de sangue oculto, o paciente deverá realizar exames complementares. Com a inclusão do teste na rede SUS, estima-se que mais de 40 milhões de pessoas tenham acesso a esta forma de detecção precoce deste tipo de câncer, que, com exceção dos tumores de pele não melanoma, é o segundo mais recorrente no Brasil. Além disso, de acordo com o Instituto Nacional do Câncer, ainda estima-se a média de 53,8 mil novos casos a cada ano do triênio 2026-2028. Segundo o Ministério da Saúde, a colonoscopia ainda é a principal forma de avaliar o intestino, pois permite visualizar diretamente o cólon e o reto, além de retirar pólipos durante o procedimento, evitando que algumas lesões evoluam para o câncer.
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1: Agora são 18 horas e 21 minutos, vamos para um breve intervalo comercial, não saia daí, daqui a pouquinho a gente volta com muito mais informações.
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1: Voltamos com o Resumão da Folha. Agora são 18 horas e 25 minutos. Vamos falar com os nossos ouvintes. Ximenes, boa noite, Ximenes. Tudo bem? Como é que tá aí na sua região, meu querido?
12: Oi, Jaque. Tô ali com o rádio ligado.
1: Ó, oh, coisa boa.
12: Tô ouvindo o Resumão da Folha.
1: Ficando informado.
12: Noite, tudo bom. Quando eu posso, eu mando mensagem. Quando eu não posso, eu fico só ouvindo. Um abraço, tudo bom.
1: Tudo de bom.
12: Sou seu fã e você sabe disso. Fã da Jezinha, fã do Natanael, entre outros.
1: Muito obrigado, Ximenes, pela companhia. Judite, boa noite, Jaqueline, por aqui. Tudo tranquilo? Estou ouvindo o Resumão da Folha. Ficando bem informada, né, Judite? Um beijo para você e todo mundo aí de Alto Alegre, da sede, né? Tem Samaúma, Vila Vilhena e entre outras regiões ali em Alto Alegre. Seu Araújo, boa noite.
13: Jaqueline, boa noite. A senhora hoje do Clube Canadá, tudo bem? Aqueline, quero agradecer a Deus o dia que passou. Deus quiser, vai ser uma boa noite para todos nós. Jaqueline, boa noite para você e todos os seus familiares. Boa noite, Lourdes, boa noite a todos os seus familiares. Boa noite, Jorge, tudo boa noite, Dona Zé, boa noite, tudo Folha. Boa noite também, Dona Ivone, boa noite a todos os seus familiares. Nome também do Birubiru, também abraço Birubiru e todos os seus familiares. Jaqueline, hoje tem um aniversário. O Francinei Lopes, filho do nosso querido Sargento Lopes também, É, já que nem ouvinte, cadeira cativa da Rádio Folha também, especial e desse programa também.
1: Boa.
13: Raquel, um abraço, boa noite aqui do seu Araújo aqui do Caraná. Valeu, Raquel, boa noite.
1: Boa noite, seu Araújo. Dona Ivone, Dona Ivone, Dona Ivone que tá aqui em Boa Vista, né, Dona Ivone? Boa noite.
14: Boa noite, minha princesa linda, Jaqueline Amazona, boa noite. Tô aqui, minha princesa. Eu tô aqui com meu celular ligado ouvindo o programa. Tô esperando começar seu programa. Boa noite pra você, tô aqui ouvindo seu programa. Um abraço pra você, um abraço pra vocês aí da rádio, que Deus abençoe. Boa noite, minha princesa linda Jaqueline Amazona. Boa noite. Tô aqui ouvindo seu programa. Um abração
1: boa
14: pra você, pra sua família. Um abraço pra tudo aí da rádio. Que Deus abençoe.
1: Amém, amém. Itamar também mandou aqui. Muito obrigado, Itamar, que tá ouvindo a gente pelas rádios net. Você pode ouvir a gente, né, online aí. Coloca aí no seu celular, rádios net. Ou então, Folha FM 100.3, o nosso aplicativo, tá bom? Agora são 18 horas e 27 minutos.
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1: E o governo de Roraima e representantes do setor produtivo discutiram nesta terça-feira, dia 11 de agosto, em Boa Vista, os impactos da estiagem sobre as atividades agrícolas e pecuárias e medidas para reduzir os efeitos do período de seca no estado. Entre os pontos debatidos estão a segurança hídrica, né, e a prevenção de incêndios florestais e a possibilidade de reconhecimento de situação de emergência em razão da estiagem. A reunião foi realizada a partir de uma solicitação de representantes do setor produtivo e reuniu órgãos estaduais, incluindo a Fundação Estadual do Meio Ambiente e Recursos Hídricos, a FEMAR, o Corpo de Bombeiros Militar de Roraima, a Defesa Civil do Estado, a Secretaria de Agricultura, Desenvolvimento e Inovação e o Instituto de Terras e Colonização de Roraima.
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1: A gente vai dar uma zapiada na folhabv.com.br, né? Informação quentinha que você já pode acordar, acessar ali o site folhabv.com.br. A manchete ali do site é: homem é preso em Normandia para cumprir pena por estupro de vulnerável contra enteada. Quando é que a gente vai diminuir esse índice aqui no estado de Roraima, né? Quantas matérias a gente fala e quantos casos são registrados com relação ao estupro de vulnerável? Infelizmente, né, o estado de Roraima tem muitos casos. Tem ali também: Roraima terá 108 candidatos a deputado federal em 2026. Autônomo com medida protetiva volta a ser preso após ameaçar filha. Essas e outras manchetes você acompanha na folhabv.com.br.
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1: Agora a gente vai para uma informação internacional. Irã não reabrirá o Estreito de Hormuz até que os Estados Unidos cumpram condições. Paulo Leite traz mais detalhes.
15: O Irã anunciou que não vai reabrir o Estreito de Hormuz até que os Estados Unidos cumpram condições impostas pela República Islâmica. Entre as exigências estão o pagamento de indenização pelos danos causados pelos ataques ao país, a promessa de não voltar a declarar guerra contra o Irã e o desbloqueio de bens e ativos iranianos. O Estreito de Hormuz foi interditado no início do conflito e a interrupção do tráfego pelo local provocou uma forte crise no mercado global de energia. Cerca de 20% do petróleo comercializado no mundo passa pelo estreito. Um ataque ucraniano com drones matou 13 pessoas na região do Tartaristão, na Rússia. Uma das vítimas era uma criança. O ataque também atingiu uma refinaria de petróleo em Ninikamsk, considerada uma das mais avançadas tecnologicamente do país. Autoridades locais afirmaram que áreas civis, como casas, também foram atingidas. A Ucrânia tem intensificado os ataques contra refinarias e outras instalações de energia em território russo. Um tufão com ventos de até 150 km por hora provocou alagamentos na China e levou ao cancelamento de quase 1.000 voos. Autoridades locais confirmaram mortes, mas não informaram o número de vítimas nem de feridos. Em Xangai, ruas ficaram alagadas e o sistema de trens foi suspenso, assim como algumas linhas de metrô. A previsão é de mais chuvas torrenciais nesta terça-feira. Um ataque a tiros em um escritório do governo local deixou uma pessoa morta e outra ferida na Tailândia. O ataque foi em Nonthaburi, ao norte de Bangkok. O atirador foi preso. O caso acontece poucos dias depois de outro ataque a tiros numa escola da mesma província, que também deixou mortos e feridos.
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1: Vamos para a previsão do tempo de amanhã.
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1: Boa Vista, a mínima é 25 graus, a máxima é 34 graus. Segundo o site Clima Tempo, sol com muitas nuvens durante o dia e períodos de céu nublado. Noite com muitas nuvens, vamos para o município de Iracema. A mínima é 24 graus, a máxima é 34 graus. Sol com muitas nuvens e períodos de céu nublado. Noite com pancadas de chuva, Iracema. Vamos para a Normandia. Mínima 25 graus, máxima 36 graus. Segundo o site Clima Tempo, sol com muitas nuvens durante o dia e períodos de céu nublado. Noite com muitas nuvens. Agora são 18 horas e 33 minutos. O Resumão da Folha fica por aqui. Sonoplastia foi de Irlan Oliveira. Reportagem de toda a equipe de jornalismo da FolhaBV.com.br e agências parceiras. Obrigada pela sua audiência, obrigada pela sua sintonia, obrigada pelas participações. Fica agora às 19 horas com o MP Boa, que eu volto amanhã, se Deus quiser, a partir das 18 horas. Até lá.
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2: Você lembra como é que foi o sábado passado?

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10: E aí, tranquilo? Olá, olá! Boa noite, Boa Vista, querida! Boa noite para você em casa, para você no trabalho, para você com o rádio ligado aí no seu automóvel. Grande abraço, obrigado pelo carinho, obrigado pela audiência. A partir de agora, com muito amor e carinho, na Rádio das Pessoas que Amam Roraima.
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10: Eu sou o Fábio Tarcísio, o programa é o MP Boa e o nosso WhatsApp está liberado.
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10: Uhul. 19 horas e 4 minutos. É, querido, querida, hoje é dia da consciência nacional, né? Hoje é dia do hoteleiro e também é dia do estudante. Isso aí? Então vamos começar o nosso programa com essa bela música de Milton Nascimento, Coração de Estudante.

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1: 19 horas e 36 minutos, boa noite pra você ligado, curtindo a nossa programação. Alô, dona Ivone, querida, né? Já tá ligada, acredita que já mandou um alôzão pra gente, ó.
2: Boa noite, meu amigo Fábio Tarcísio, boa noite. Tô aqui ouvindo o programa, meu amigo. Toca a música aí, esse cara sou eu, com o Roberto Carlos. Feliz pra tu tá ouvindo seu programa, pra vocês aí da rádio. Um abração pra vocês. Um abraço pro senhor, pra sua família, que Deus abençoa. Um
1: valeu,
2: abraço, meu amigo. Um
1: abraço aí também pra senhora, dona Ivone. Antônio de Lima, boa noite, querido. Alô, Dani, um abraço. A Elaine, também sintonizada com a gente. Alôzão aqui, deixa eu ver quem que se tem um nome aqui. Não tem um nome, é difícil achar, né? Jaqueline, boa noite, Fábio Tarcísio. Estamos aqui ouvindo no sítio JM Novo Passarão. Hilton Cardoso tá ligado com a gente também, boa noite. Angela Maria, boa noite, querida. Tudo de bom, paz, saúde e felicidade pra você. E a gente tá aqui, ó. É só mandar seu WhatsApp, ó.
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1: E curtir música, ó. Toca Raul.

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